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1: 9:30.

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2: 9:38.
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0: porque o nosso Deus é maravilhoso. 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
3: 9:45.
4: Deixa eu ensinar para vocês uma música nova.

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1: 10:33.

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1: 10h47.
2: Aquele que habita no esconderijo do Altíssimo, à sombra do Onipotente, descansará.

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1: 11:11.
2: Isso que nós estamos vivendo hoje é a concretização de um desses sonhos. E muito, muito mais. Eu sei que o Senhor tem e vem, porque os sonhos e os planos de Deus, eles jamais se frustrarão. Você também, meu querido. Feche os seus olhos quando o mar estiver agitado, quando tudo parecer contrário. Feche os olhos. Contemple uma só coisa.

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1: Meia-noite e oito.

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1: Meia-noite e 25.

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2: Meia-noite e 32.
3: Profetiza comigo. 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

0: Fala, gente boa. Paz de nosso Senhor Jesus. Amém. Queria que você ficasse em pé um minuto. E eu quero que você e eu juntos reconheçamos pastor Luciano Subirá, sua esposa Kelly, uma paixão para tornar a vida de líderes melhor, mais perto de Deus, sacrificando, dedicando seu tempo e sua vida. Pode ir comigo? Glória a Deus! Glória a Deus! Agora estenda as mãos para cá para orar por ele. A filha está ali, vamos lembrar do seu filho, que eles já são sogros, já estão lá na metade do Salmo 128, não é? Verás os filhos de teus filhos. Antes de ver os filhos dos filhos, vê as noras e os genros. Louvado seja Deus. Vamos orar pela família dele? Levante sua oração aí, por favor. Aí, olha, estende as mãos, começa a orar em voz alta. Guardar a inteligência, guardar o coração, guardar o casamento, guardar a saúde dos filhos, guardar sua nora, guardar seu ministério, a igreja, a equipe pastoral, guardar os membros da igreja, guardar a liderança, guardar a influência dos livros dele no mundo, guardar os contatos missionários, guardar a rede de amigos dele, em nome de Jesus, abençoar seu coração, dá a ele motivo de riso, espaço para descansar, amigos que o cercam, gente que lhe ajuda, investidores no seu ministério, bendito seja o nome do Senhor. Nós agradecemos, Senhor, uma vida tão preciosa, em nome de Jesus. Amém e amém. Aí em pé ainda, você pode, por favor, ler sua Bíblia, ligar sua Bíblia, em Lucas capítulo 7. Se você for muito tentado, ponha em modo avião. Mas também você resolve o que é que faz da sua vida, não é assim? A gente não tem que ficar atrás de você dizendo, faz isso, faz aquilo. Não é? Eu li que é proibida a entrada de 12 anos. Então, a partir de 12 anos, aqui já considera responsável. Não é? Lucas capítulo 7, versos de 11 em diante. Pouco depois, Jesus foi a Naim e os seus discípulos e numerosa multidão iam com ele. Ao aproximar-se do portão da cidade, eis que saía o enterro do filho único de uma viúva. E grande multidão da cidade ia com ela. Ao vê-la, o Senhor Jesus se compadeceu dela e lhe disse, não chore. Chegando-se, tocou no esquife e os que estavam carregando pararam. Então Jesus disse, jovem, eu ordeno a você, levante-se. O defunto sentou-se e passou a falar. E Jesus o restituiu à sua mãe. Todos ficaram possuídos de temor e glorificavam a Deus, dizendo, grande profeta se levantou entre nós. Deus visitou o seu povo. Essa notícia a respeito de Jesus se espalhou por toda a Judeia e por toda aquela região. Amém? Vamos sentar? Se Deus falar, você vai obedecer? Pretende, gostei disso, pretendo. Se você obedecer, sua vida melhora. Se você não obedecer, sua vida piora. Porque quando a gente, Deus fala, e a gente não obedece, a gente endurece. Da próxima vez, para Deus falar, o porrete tem que bater na sua cabeça, mas é de com força. Primeiro Deus fala na gente com o mel, com a doçura, com o conselho, com o afago, aí nós vamos endurecendo. Aí o pau tem que quebrar, porque Deus nos ama. Não é assim com o filho? Se você obedecer, meu filho, beleza. Então vamos pedir ao Senhor, se Deus estiver procurando um aqui, se achasse alguém, se achasse a gente, aí é o coração. Amém? Vamos orar então? Senhor Jesus, amado Senhor, obrigado por irmãos queridos, famílias lindas, ministérios tão preciosos, influentes, a partir de Brasília, Taguatinga. Irmãos amados que lutam a peleja da fé e tantas vezes, Senhor, um lugar desse é um lugar de recomeços, de encorajamento, de consolação, de poder do Espírito, de dizer para si mesmo, de a tua presença, vou de novo, glória a Deus. Obrigado pelas igrejas que estão aqui, representadas por um pastor, por um evangelista, um presbítero, um membro, um intercessor, que seja bem-aventurada essa igreja. Senhor, nós oramos por Taguatinga, essa cidade que nos acolhe, abençoamos a liderança política, econômica, os profissionais, os diretores de escolas, professores universitários, comerciantes, abençoamos, Senhor, os que trabalham na indústria, os que servem silenciosamente nos hotéis, Deus, os que varrem as ruas, que seja bendito todo habitante de Taguatinga, que as igrejas prosperem e floresçam para a glória do teu nome, que uma nuvem de arrependimento paire sobre a cidade e que de agora até o ano que vem, Senhor, uma comoção espiritual invada essa cidade. Bendito seja Deus. De modo particular, eu oro pelas famílias, em nome de Jesus. Amém. Vamos à história aqui, Naim. Um defunto saindo. Ninguém preocupa com o enterro se não é o dono do defunto. Fala sério. Você só preocupa com o enterro se o defunto for seu. Se o defunto não for seu, você não quer nem saber. É ou não é? Você já deu esses fora que eu dou quase toda semana? Entro num lugar e pergunto, é o defunto tal? Não. Oh, desculpe. Eu nem, às vezes, eu sou até mal educado, que eu nem pergunto quem é que é o dono do defunto. Às vezes, quando eu pergunto, vou lá, dou um abraço e aproveito e digo, olha, aparentemente eu errei, mas o Senhor Jesus quer te dar um abraço pro meu intermédio. Valeu, vamos embora. Segunda coisa. Quem morou numa cidade que o defunto ia na mão de quem levava? Quem já viu isso? O defunto carregado na rua inteira. Agora carrega o defunto é dali até acolá só. E esse mesmo, tem gente que não tem coragem de pegar. Fala sério, você tem coragem de pegar? Não tem problema, não estamos brigando com você, não. Eu também não pego muito, não. Então você não precisa ficar angustiado com isso. Pois está saindo um defunto em Naim. Como a história está pronta, a gente sabe que é o filho único de uma viúva. Mas é porque a história foi contada desse jeito. Você só está em Jesus, está chegando com a multidão, após um milagre maravilhoso em Cafarnaum. Jesus andou 36 quilômetros para chegar lá e agora tem um defunto saindo na porta da cidade. É bom a gente lembrar que as vilas eram cercadas e que era obrigado a enterrar do lado de fora da vila, porque senão ficava imundo cerimonialmente o lugar se o defunto enterrasse ali. Pois Jesus tem uma dona chorando e um punhado de gente chorando. Três sustos a gente toma. Primeiro é que Jesus para o enterro. Você não é dono do defunto? Imagine, passasse um enterro aqui na porta do templo e o pastorzão saísse lá e disse, para aí, quero ver o defunto. Segunda coisa, tem uma mulher chorando mais do que as outras. Jesus Nosso Senhor diz assim, não chores. Como é que a gente perde uma pessoa amada e não chora? Oh Deus, o que você quer comigo? Como é que Deus diz não chore? Agora vamos conversar com ele? Como, ó, não ressuscitou ainda a filha de Jairo, não ressuscitou ainda o Lázaro, não ressuscitou ninguém ainda. Por que que Deus fala, não chore?
1: Se daqui a 3 anos o senhor vai chorar antes de ressuscitar o Lázaro, sabendo que o Lázaro vai ressuscitar. Que conversa é essa? Outra coisa que assusta demais aqui. O texto está pronto, você está tão acostumado com a Bíblia que não toma mais susto com a Bíblia. O rabino conversando com o defunto. Ninguém conversa com o defunto, a gente até entende, não é? Quando uma mulher fala com o corpo do marido, não vai não, meu bem, já foi, dona. Não vai não, meu bem, não me larga não, já foi. A gente entende isso. A gente entende um filho chorando em cima do corpo do pai. Olha, eu fiz vários sepultamentos, você sabe, pastor, há mais de 37 anos, só numa igreja. E eu vi uma moça que deu tanto trabalho à mãe, xingou a mãe, desobedeceu, perturbou a mãe, agarrada no corpo da mãe, gritando: "Ô, mamãe, eu te amo, não vai não." Quase que eu falo com ela: "Sai daí, sua falsa." Quando sua mãe precisava de ouvir isso, você não falou nada. Filho que mora em casa, levanta a mão. Levanta alto, que eu quero ver você e filmar você. Essa é sua, entendeu? Do jeito que você quiser entender. Jesus falou com o defunto e o defunto ouviu. É outra coisa. É só Deus que fala com o defunto e ele escuta, é só Deus. Esse texto é sobre quem é Jesus. Jesus é Deus, é o Todo-Poderoso. É só Deus que fala com a pedra e ela muda. É só Deus que fala com o barro e ele anda. É só Deus que fala com qualquer criação, qualquer coisa no universo. E ele obedece porque a voz do Senhor é poderosa. O menino sentou, a gente não sabe o que, é que ele falou. Ô, oh, gente boa, tudo bem? Como é que vai? Beleza? Vocês estavam todos chorando, é verdade? Sentou, e a Bíblia tem uma frase que eu amo, que diz assim: e Jesus o restituiu à sua mãe. Jesus falou com o menino: abraça sua mãe, beija sua mãe, aproveita sua mãe. Gente, o povo assombrou demais, o povo ficou assustado. Grande profeta se levantou entre nós. De onde vem essa ideia, irmãos? Bem, talvez uma curiosidade bíblica. Época de Elias e Eliseu, foi época que teve ressurreição em Israel. Tem quase 800 anos que não tem ressurreição em Israel. Quase. E não tinha dúvida que Elias e Eliseu eram profetas de Deus. Deus está de novo aqui. Deus está de novo entre nós. Deus visitou o seu povo. Deus não se esqueceu de nós. Deus está conosco. Deus não se esqueceu. Eu fui pregar no Rio de Janeiro um dia. Entrei no banheiro assim, gente boa. Você sabe, toda vez, parêntese, que a gente conta um testemunho tem um pouco de soberba. Você sabe disso. Porque a gente não conta o que não fez. A gente só conta aquilo que fez para você imaginar alguma coisa que não devia a respeito da gente. Mas mesmo assim eu vou contar, já confessei mesmo, então vamos adiante. Eu saí do banheiro, olhei assim, ó, sentado lá entre os baldes e as vassouras, um homem olhava um lugar perdido no mundo. Era 3 dias antes do Natal. Olhei aquele homem, fiz a mão no meu bolso, tirei a maior nota que eu tinha, fui até nele e falei assim: ô moço,

Jesus mandou te dizer que ele não esqueceu de você e que ele está te olhando e que ele te ama. Moço, Jesus mandou falar para o senhor comprar um frango para comer com sua família no Natal. Aquele homem chorou lágrimas grossas e ele falou comigo assim: ô moço, você deve estar andando com ele mesmo, porque eu estava pensando assim, que vida mais infeliz que eu tenho. Trabalhei o ano inteiro, o Natal está chegando, eu não tenho dinheiro para comprar um frango para comer com meus filhos, e o senhor chega aqui dizendo que Jesus estava pensando em mim, moço. Ele deve estar pensando em mim mesmo. Mas é assim contigo e comigo. É assim com a gente. É assim em Naim. Jesus vai em Naim, Jesus vem aqui. Jesus vai na casa, vai lá naquela vilazinha, por que ele não vem a Taguatinga, que é maior? Esse texto me emociona demais, porque esse texto, para mim, parece que tem um outdoor dizendo assim: a vida pede passagem, a vida quer chegar, a vida quer entrar, a vida quer borbulhar no seu coração. Diz que depois que o povo gritou assim, que a fama de Jesus se espalhou. Quem contou a fama de Jesus? O rapaz? Talvez, era defunto. O rabino chegou lá e falou: ei, Zé, levanta. Hashtag levanta. Levantei. Ou foi a mãe do menino? Não sei. Eu quero compartilhar com você 6 verdades que eu queria muito que entrasse no seu coração e que você ore para entrar no meu coração. Primeira delas, quando você entrar, aconteceu em Naim, acontece onde você mora. Toda família enfrenta morte e sofrimento. Toda. Toda família. Quem aqui já enterrou alguém próximo, levanta a mão. Alto, assim, só para todo mundo ver. Ó. Parece que 100%, gente. Toda família já sofreu com morte. Toda família. Toda família que você encontrar, pelo amor de Deus, ao olhar as pessoas, não olhe com rótulo. Ao olhar as pessoas, não ponha nada na testa dele, porque em algum lugar está latejando. Em algum lugar. Eles não são da nossa igreja, eles são contra a igreja, eles são gays, eles são anticristãos, eles são cristãos, eles são cheios do Espírito Santo, eles são da nossa igreja, eles são da outra igreja, eles não concordam conosco, eles acham isso ou aquilo sobre escatologia, eles acham aquilo, aquilo, outro, esquece isso, porque todo mundo que você encontra está sofrendo, aqui mesmo tem uma coisa latejando, mas não deu chance de falar. Você lembra aquela sunamita que foi falar com Eliseu? O menino tinha morrido e o Geazi chegou e o Geazi perguntou para ela: vai tudo bem? O que, que ela falou? Tudo bem, não é de sua conta. Será que foi isso? Não sei. Quantas vezes nós já falamos hoje tudo bem? Às vezes nós falamos tudo bem, eu não quero conversar com você. Eu queria conversar, mas não é com você não. Tudo bem, para encurtar a conversa. Tudo bem. Eu queria conversar, mas acho que seu tempo é curto, então melhor eu nem começar. Tudo bem. Vai tudo bem com você? Tudo bem, mas eu não quero falar agora. Toda família enfrentou morte, enfrenta dor, enfrenta tudo. Quando você andar na sua cidade, quando você andar no comércio, quando você andar em todo lugar, muda seus olhos, muda seu olhar, pega um novo olhar, olha as pessoas diferentes, olha que as pessoas estão sofrendo. Todo lugar, se você der um pouco de doçura, você vai ver que um coração se abrirá. Toda pessoa que você encontra tem uma dor, tem uma tristeza, tem um luto, tem uma saudade. Quando você... Por isso é que você devia sempre abraçar as pessoas e cumprimentar.

A gente tem um certo mau hábito nas igrejas. Não sei se aqui tem. Na nossa igreja é assim. Ele é amigo dele. Aí tem o varão no meio aqui. Dependendo da situação, o varão chega e cumprimenta ele, pede licença por cima. Dá licença. Opa, saudade. Ele não existe. Nós fazemos assim nas nossas igrejas. Esticamos a mão, pedimos licença, bem.

ou está enfrentando uma dor. A dor pode ser por causa da morte. A dor pode ser porque não casou até hoje. A dor pode ser porque batalhou, batalhou e não rompeu. A dor aconteceu porque o pastor trabalhou, trabalhou, mas o colega dele, que é muito menos pregador do que ele, é muito mais feio do que ele, a igreja dele cresceu e a minha não. Meu Deus do céu, isso é injustiça. Isso é só dentro do coração. Ah, você sabe o que eu vou falar agora? Você encontra uma mulher linda, casada com um cara feio, e pensa assim: meu Deus do céu, o mundo é injusto. Fala sério. Você encontra uma pessoa e lá dentro do seu coração dói porque não está com você. Todo mundo. Algumas dores são bobocas para nós, mas não é para você porque dói. Olha, deixa eu dar três sugestões pequenas para você com as crianças. Toda criança que usar óculos na sua igreja, elogie ela, por favor. Toda criança que usa óculos sofre bullying em todo lugar. Na escola, com os vizinhos, na reunião dos parentes. Toda criança que é mais magra, que é mais gordinha, sofre bullying. Até o pai chama ele de gordinho. Quando você vê uma criança de óculos, você podia dar um elogio para ela na igreja. Você podia abraçar. E quando você abraçar as crianças, você podia ajoelhar para as crianças ficar olhando você nos olhos. Essas crianças estão sofrendo e a gente nem dá bola. Toda família enfrenta sofrimento. Mude seu olhar. Segunda verdade desse texto. Toda família experimenta emoções destruidoras. Toda família. A mãe está chorando desesperada. A mãe tem uma emoção incontrolável. Olha, naqueles dias, hoje também. Ser viúva já era um problema. Hoje, ser viúva e divorciada é um problema. Há uma reclamação brutal que nas nossas igrejas nós nem temos ministério voltado para viúva e divorciada. Umas moças da nossa igreja, profissionais, 28, 35 anos, não casaram ou divorciaram, falaram comigo: eu vou me embora dessa igreja. Nós não existimos nessa igreja. Aqui só fala de casado. Então nós também somos família. E nós precisamos ser incluídos nessa igreja e no sermão do Senhor. Falei: beleza. Quando eu estiver ilustrando sobre família, que eu não lembrar, vocês me avisem. Aí eu estou pregando sobre família, de repente, uma delas levantava a mão lá e fazia assim. Aí eu: ah, pois aqui nós temos viúvos e viúvas divorciados profissionais. Emoções que machucam a gente. Nem toda família tem um filho especial. Põe uma foto aí para mim. Família linda, hein? Maravilha, hein? Povo bonito, feliz. Você viu o tanto que eles riem? Nunca brigaram. Louvado seja nosso Senhor. Olha que maravilha. Aqui não tem raiva, não tem chateação. Não tem bronca, não tem nada. Olha o sorriso. Famílias perfeitas são como montanhas azuis. A gente só enxerga de longe. Eu tenho horror quando esse povo fala só da vitória, da vitória, da vitória, da vitória, da vitória, da vitória. Eu acho que menos, menos, menos, menos, menos, menos, menos, menos. O pastor Subirá já deu um arrocho geral em nós. Porque quando nós lembramos do maior mandamento, nós tomamos bomba, porque ninguém aqui ama a Deus de todo coração, de toda alma e de todo. Ninguém. Ninguém. Todo dia, toda hora, o tempo inteiro. Ninguém. Fala sério. Vamos falar assim. Abrir o confessionário? Ó, quando você olha essa foto ali. Parece que é tudo filho, né? As meninas tudo parecem com essa moça aqui. E os meninos são mais bonitos do que eu, louvado seja Deus. A mãe não é mãe de todo mundo.

O pai não é mãe de todo mundo. Ali você não sabe se tem alguém com TDAH. Você não sabe que tem uma síndrome de Asperger. Você não sabe ali olhando que teve um divórcio avassalador. E você não sabe que ali teve uma viuvez brutal. Está tudo ali nessa foto. Ó. Então você olha assim, que maravilha. É maravilha. Não estou dizendo que você não tem que ter essa foto, não. Essa foto tem que ter para o povo dar a impressão que essa família nunca brigou. Mande fazer a foto sua lá e põe lá. A gente precisa chegar lá e também, já pensou? Pôr uma foto todo mundo com raiva? Aí não, Zé. Aí não, é. Entendeu? Deixa isso só para dentro da cozinha. Claudinha Maria. Eu. De verde, o Ciro Daniel. Marcela, a esposa dele. Ju, Juliana, esposa de Lucas Davi. Gerê, casado com Gisele. E Rúbia Mara, filhinha de Cláudia, minha filha. Que família, hein, gente? Agora põe a outra foto aí. Por favor. Ah! Davi, menino. Cheguei lá no Salmo 128. Verás os filhos de teus filhos. Aleluia. Quando Ana Maria morreu, nós tínhamos só 17 anos, 6 meses e 2 semanas de casado. Parece que tudo tinha acabado. O Ciro, aquele de verde lá, pode voltar aquela foto para mim? O Ciro tinha 9 anos. E nós não dávamos conta de dormir nos quartos separados. Pusemos as camas. Os colchões, assim, no chão da sala, para dormir agarrado no outro. E toda noite que a gente chorava muito. Mas aí, perguntava, vocês estão com saudade de sua mãe? Não! Aí é que estava mesmo. Vocês querem conversar sobre sua mãe? Não! Ana Maria fundou comigo um movimento de oração chamado Desperta Débora. Alguém já ouviu falar? As Déboras aqui, ó, que coisa linda. É, Ana Maria pastoreou comigo a 8ª igreja, desde que a 8ª tinha um pouco mais de 100 pessoas, até a 8ª chegar a mais de 1.000. E uma noite, o Ciro Daniel, 9 anos, eu fui orar, ele foi subindo assim, sabe quando o menino está desesperado? Vai chorando e vai subindo, vai chorando e vai subindo. E ele falou assim: Ô, meu pai, será que Jesus está ouvindo essa oração? O que é que vai ser desse menino, meu pai? Meu pai! O menino que não tem mais mãe! Porque aqui, meu pai, acabou tudo! Chorou até molhar meu pijama e dormiu aqui. Sabe quando o menino chora que os olhos dele estão aqui no molhado? Pus ele ali, beijei meus filhos. Dormi aquela noite, andei naquele apartamento e falei: Senhor Jesus, o senhor prestou atenção nessa conversa? O senhor escutou bem que conversa é essa? O senhor ouviu o que o menino falou? O menino disse que acabou tudo, aqui ele não tem nem pai nem mãe, perdeu tudo, ele podia ter ao menos falado: ainda bem que sobrou você, meu pai, aqui não sobrou nada. Toda a família experimenta emoções destruidoras. Toda a família. É um menino de 9 anos. É um menino de 9 anos. Que a vida vai acabar. E que a vida acabou. Toda a família enfrenta sofrimento. Você não esquece. Quando você olhar as famílias, você muda. Você tira esse óculos do evangeliquez, está entendendo? Você tira esse óculos desse crentinho. Cretino. Você tira esse óculos dessa espiritualidade frouxa e rasa, que não é nem gente. Está olhando as pessoas e repreendendo demônio, repreendendo demônio. Tem demônio mesmo, mas as pessoas são gente.

voltando de Salvador, entrou o pai de santo, menino da Timbalada, com os meninos da Timbalada. Aquele tempo era sucesso brutal. E o pai de santo, gente, eu acho que ele devia ter bem uns 30 colar. Ele entrou e eles sentaram atrás de mim. Aí, quando eu comecei a contar isso num lugar, os crentes falaram assim. E eu aprendi uma aula pastoral com aquele pai de santo. Eu vi ele conversando com um menino de 17 anos, dizendo assim, aquela mulher vai acabar com sua vida. Aquela mulher vai destruir sua vida. Você tem que acabar com o relacionamento com aquela mulher, que ela vai acabar com você. E eu não queria que sua vida acabasse. Aquilo foi uma aula pastoral. Você dá um conselho corajoso e direto quando você vê que a vida do cara está arruinando. Quando eu contei isso, irmãos, uns crentes falaram assim comigo. O senhor não passou mal, não? Toda vez que eu vou em Salvador, eu passo mal. Que é isso? Eu falei, ele é que passa mal. Porque a Bíblia diz que maior é aquele que está em mim do que aquele que está nele. Então, ele entrou no avião e ó, o pastor, é ele que passa mal. Crente da cabeça ruim. Você está com a cabeça muito ruim, irmão. Aí eu não compro ali em tal lugar porque contaminado. Eu não acredito que você ainda está desse jeito. Bom, vamos adiante. Toda família enfrenta sofrimento. Repete comigo. Toda família enfrenta sofrimento. Segundo, toda família enfrenta emoções destruidoras. Fala comigo. Já passou na sua ideia, assim, morrer? Não, crente não pensa em morrer. Suicidar, não. Crente fala assim, Jesus me leva. O mundo está muito difícil. Me leva, Senhor. Que é isso? Se passou na sua cabeça, Jesus me leve, converse com alguém, por favor. Tem uma emoção ruim aí na sua cabeça. Tem uma coisa ruim rodando aí dentro de você. Tem uma coisa que não está legal. Terceiro, toda família precisa de consolação. Jesus foi a Naim para consolar essa mulher, só isso, não fez mais nada. Eu fiquei pensando, depois falei, mas o que Jesus falou? Não chore. Aí comecei a rir e contei Claudinha, ela disse, eu acho que é por aí. Você já viu um menino que machucou? E que está chorando muito e que a mãe pega ele e fala assim, chora não, meu bem. Acho que foi isso que Deus fez com ela. Acho que é isso que Deus faz com a gente. É, não chora não, pode chorar. Não chora não que eu estou aqui. Toda família precisa de consolação. Quando você andar na sua cidade, quando você andar por onde andar, quando você ver as pessoas... Lembre que você foi chamado para ser um consolador. Isaías 40, consolai o meu povo, diz o Senhor. É o Senhor que diz, porque o Senhor me enviou para consolar os que sofrem. Você é dado por Deus para consolar sua família não crente que perturba você. Você é dado por Deus para consolar as prostitutas e os prostitutos das esquinas das nossas cidades, porque você conhece o Consolador. Você foi dado, de vez em quando, os jovens no nosso bairro, gente, é uma vergonha para mim, uma tristeza para mim. O bairro que está a 8ª igreja é um ponto de prostituição homossexual. De vez em quando, jovens da nossa igreja vão lá e dão um abraço. Só dá um abraço e dizem assim, você sabia que tem um que te ama, mas assim que nunca vai deixar de amar você. Você precisa ver as histórias de lágrimas, de choro, anos que não tem um abraço.
Às vezes, nós entramos num banheiro público, olhamos o porteiro do prédio, olhamos que varrem a rua e nós nem achamos que são gente. Nós nem damos bom dia. Nós nem falamos, olá, gente boa! Um dia eu fiz um teste no meu bairro, saí de manhã, passei uma hora dando bom dia, você precisa ver as reações. Uns nem deram bola para mim. Outros viraram as costas. Outros falaram assim, o senhor não quer me abraçar também, não? Eu estava precisando de um bom dia, mas eu estou precisando de um abraço. Alguém se importou e disse, bom dia! Naquela família lá, gente, nós estávamos assim tão desesperados que eu falei, nós somos uma família ruidosa, como você está vendo, mais ou menos. E aí nós estávamos muito calados. Eu então resolvi comprar dois periquitos, fazer um barulho lá em casa, ao menos. Aí eu lembro o nome do... Nós, os meninos puseram o nome do macho Jack, a mulher dele eu não lembro o nome. E 5:30, 6 horas da manhã, crec, crec, crec, crec, crec, crec, crec, crec, crec. Barulho lá em casa, glória a Deus. Um dia, quando eu morri em fevereiro, isso já era maio, um dia, não tem barulho. Quando eu fui lá, a periquitinha morta com as perninhas para cima, eu falei, Jesus, não é possível. 5 viúvos numa casa, 5, é muito viúvo, é muito. É muito, Senhor. O Senhor tem que olhar para nós. Senhor, precisa consolar a gente. A história é maravilhosa, irmão. Vou contar só um pedaço para você. E nós orando, orando, aquele Ciro de verde, põe ele lá de novo. Você vê, ele tinha já feito 10 anos. Ele é o que parece mais com a Ana. E um dia minha irmã, eu tenho uma irmã casada que mora em Belo Horizonte, hoje ela está viúva, Esté, ia lá me ajudar, fazer comida, preparar os meninos para a escola. Aí eu cheguei da igreja para pegar os meninos, ela disse assim, Jeré, Jeré, vem cá, vem cá, vem cá, você vai ver um milagre, você vai ver um milagre. Quando eu chego lá, o Ciro está debaixo do banheiro cantando. E dançando, não era o louvor que eu escolheria, mas gente, naquele tempo era parada de sucesso, e ele aprendeu na escola com 10 anos, dançando debaixo do chuveiro, nós só não pode viver sem as mulheres, nós só não pode viver sem as mulheres, menino, você precisa ver, o glória a Deus que eu dei. Eu falei, ô Senhor, a alegria está voltando aqui em casa. Toda a família precisa de consolação. Toda a família. Toda a família da sua igreja. A família da rua, os espíritas, os políticos, os economistas, os pastores. Você precisa ser consolado. Bora lá? Quarto. Primeiro, toda família enfrenta morte e sofrimento. Vamos lá? Toda família. Olhe com outros olhos. Toda família está enfrentando emoções destruidoras. Toda família. Toda família. Um dia sim, um dia não. A vida da gente muda numa leitura de uma mensagem. Toda família precisa de consolação. Quarto. Toda família precisa de reconciliação. Jesus devolveu a menina à sua mãe. Abraça ele de novo. Beija ele de novo. Está aí de novo. A morte separou. A morte separou você de Deus. A morte separa você da comunhão com Cristo. Mas Ele nos vivificou pelo seu Espírito Santo e nos pôs no corpo. E agora Deus nos abraça em Cristo Jesus. Aleluia! Fomos reconciliados. Você fala.

0: Como é que seu dedo aí nas eleições? Com quem que você parou de conversar ou pararam de conversar com você? Toda a igreja precisa de reconciliação. O povo de vez em quando briga à toa na igreja, você nunca viu isso, não? Oh, os jovens lá, o filho da dona com o filho do homem lá, eu não tenho nada com isso, eles foram para a cama, engravidou a moça, eles brigam comigo. O que é que eu tenho com isso, gente? Eu ensino o contrário. Essa igreja não presta. Pastor, se vier passar isso, me ajuda aí. Quem é que já sofreu desse jeito? Leva a mão. Todo mundo, mano. Precisa reconciliar. Um homem chegou para mim e disse assim: ninguém aqui gosta do senhor. Eu falei, como é que é? Ninguém aqui gosta do senhor. Eu falei, povo falso, pensei comigo. Pensei, meu aniversário, eles me deram presente. Fizeram festa surpresa, povo falso. Ninguém gosta de mim, mas aí a gente tem que ter a cabeça boa. Aí eu lembrei, minha mulher é dessa igreja. Se tem uma pessoa que gosta de mim, é ela. Então, peraí. Eu falei com o cara, ninguém gosta de mim ou você não gosta de mim? Ele falou, eu também não gosto. Eu falei, assim ficou melhor. Mata no peito sua vida, Zé. Esconde atrás dos outros. Não, para de procurar culpados. Eu falei, então, já que você não gosta de mim, fique em pé aí. Vou te dar um abraço. Me abraça, Zé. Não quero abraçar o senhor. Estou te mandando, sou seu pastor, me abraça, Zé. Era assim lá em casa quando os meninos brigavam. Um xingava o outro de burro. Aí eu mostrava a foto de um burro para ver se ele achava que o irmão dele era assim. Falei, você acha que esse seu irmão é desse jeito? Aí eles começavam a rir. Aí eu, agora abraça ele aí, fala com ele 5 vezes. Eu te amo. Não falo. Aí eu te amo. Agora, não. Aí eu te amo. Aí ficava abraçado. Precisa de reconciliar no seu coração. Você precisa pedir perdão. Você precisa quebrantar seu coração. Você precisa voltar para casa e abraçar todo mundo. O evangelho precisa transformar você. Você precisa conversar com as pessoas, com gente na rua. Eu não conheço ninguém, não estou te perguntando, estou dizendo para você fazer outra coisa. Eu estou dizendo para você falar, ô, gente boa, tudo bem? Eu estou dizendo para você, dizer para ele. Faça um elogio, todo mundo pode ter um elogio. Fala sério, você não pode. Todo mundo pode ter um elogio. Só dele estar vivo já vale. Às vezes a gente tem que reconciliar com o filho, com os parentes. Os parentes é brutal, fala sério. Parente é brutal. A reunião das cunhadas, você tem que controlar essa língua na reunião das cunhadas. Lá na reunião das cunhadas, você machuca seu marido e seus filhos, os filhos dela. Na reunião das cunhadas, mais consolação. Chegou, né? Vamos parar. Quem está sofrendo na família, fica em pé. Família está passando por dia de dores. Fica em pé para a gente orar. Dias de dores. Aí, quem ficou em pé perto de você? Aí, uma moça abraça outra moça, um homem aí abraça um outro homem. Aí, abraça de três, abraça de dois só não, abraça de deixa ninguém sozinho não. Seja os braços do Senhor. Fica abraçado aí, fica abraçado. Aí, nesse grupinho aí, alguém ora para Deus confortar, para Deus consolar, para Deus derramar bálsamo nesse coração. Para o Deus que põe música de novo na alma da gente. Põe música em sua alma. Toda a família. Toda a família. Toda a pessoa. Aconteceu em Nainha, acontece em todo lugar. Jesus que consola a nossa vida, que enviou o Espírito Santo. Jesus que nos dá os irmãos e a sua palavra. Jesus que nos abençoa e que nos renova. Segunda oração. Vai bater no seu coração aí agora. Quem eu vou falar e Deus vai iluminar seu coração? Quem tiver o coração iluminado, fala comigo, respondendo. Surpreenda alguém da sua família com um mimo. Pode ser uma florzinha, pode ser uma cesta de café da manhã, pode ser um dinheirinho, um mimo. Pode ser um tio que ajudou seu pai. Pode ser um que te ajudou lá atrás, mora em outra cidade. Eu fui nascido no sertão de Minas, Janaúba. 11 filhos, família pobre. Meu irmão mais velho disse: mãe, vamos estudar um, mãe. Meu tio, Tizé, tinha 15 anos que não visitava minha mãe. Foi a Janaúba, pai de santo, falou com minha mãe: manda esse menino para Belo Horizonte. Ele vai morar na minha casa. Morei na casa de Tizé. Olha, orei para Tizé há tantos anos. Menino, louvado seja Deus. Tizé converteu na mundial. Pense numa glória. Agora, tem 5 anos. Tizé era pai de santo. Gente, foi lá me buscar. Me deu comida, me deu sua casa. Por mais que eu sirva de Zé, menino, quando eu abraço ele, eu choro no ombro dele, diz: ô, meu tio, ô, meu tio. Zé tem 84 anos, minha mãe tem 93. Eu falei, iluminou seu coração. Quem pensou numa pessoa e disse assim: eu vou fazer uma surpresa? Levanta a mão, assim, ó, alto. Fica com a mão levantada para a gente orar. Senhor Jesus, obrigado, porque essas pessoas nem tinham ideia que nesse culto o Senhor estava lembrando delas. E obrigado porque teu servo e tua filha lembrou de manifestar consolo, reconciliação, conforto e bondade. Senhor, isso seja uma hora de uma cura no coração e de uma abertura para a graça de Deus manifestar. Em nome de Jesus, amém e amém. Pastor Luciano, meu irmão querido, muito obrigado. Jesus abençoe, gente boa.
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2: 1:30.

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1: 1:39.

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2: 2:17.
3: Sabe aqueles momentos de luta, de dificuldade, em que você olha para todos os lados e não encontra saída? Nesse momento, confie no Senhor de todo o teu coração.

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1: 12:43.

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2: 2:52.

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3: 3:11.

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1: 3:20

0: distraído. Sabe por quê? Porque ele também veio, ele também está aqui. Eu tô falando do meu amigo, o meu irmão, o cantor Júnior. Obrigado, Júnior, pela sua participação. Solta essa voz ungida que Deus te deu.
1: É isso aí,
0: canta, porque o Brasil inteiro te ama e quer te ouvir.
1: Obrigado.

0: Aleluia, porque Deus sempre nos aceita de volta. Glória a Deus.
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2: 3:28.

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1: 3:56.

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1: 4:46.

Romanos é a explanação mais fundamentada do coração do Evangelho, é a investigação mais emocionante de como esse Evangelho opera em nosso coração. Uma maneira de resumirmos capítulo 1 a 7 é justificação pela fé, união com Cristo e salvação somente por meio dele. Essa é uma forma que a gente resume o assunto do capítulo 1 ao 7º capítulo. Justificação pela fé, união com Cristo e salvação somente por meio dele, ok? Basicamente, é isso que o texto trata. Antes de entrarmos diretamente no texto, nós queremos fazer uso de algumas citações para refrescar a memória sobre o final do capítulo 7, aquilo que a gente compartilhou. Temos uma citação de Timothy Keller. Quem, os irmãos sempre gostam, né? Eu acho que isso ajuda bastante no entendimento. Então, a primeira coisa, dentro ainda do conceito do capítulo 1 ao 7, Keller diz assim: para nossa salvação, só podemos olhar para o Filho de Deus, que morreu em uma cruz por nós, como Paulo demonstrou nos capítulos 1 a 4. Para nossa esperança, só podemos descansar em sua justiça, como vimos nos capítulos 5 e 6. Para nossa obediência, uma transformação real, necessitamos confiar, não em nossos esforços, como o capítulo 7 estabeleceu, mas na obra do Espírito, como o capítulo 8 e o restante de Romanos nos mostrará. Essa é a grande chave, é que se Romanos terminasse no capítulo 7, nós não teríamos esperança alguma, porque é aquele capítulo fatídico e dramático que Paulo termina dizendo: miserável homem que sou, quem me livrará deste corpo que me conduz à morte? Mas graças a Deus por Jesus Cristo, que Romanos não termina no capítulo 7. Então, Paulo vai abrir o assunto, mas basicamente esse é um resumo bem fidedigno do que nós tratamos do capítulo 1 ao 7. Por meio do seu Filho, ele nos resgatou. É o Evangelho, a boa notícia de que nós somos salvos exclusivamente pela obra consumada de Cristo. Amém? Quantos aqui aprenderam verdade sobre isso? Ok? Então nós nos aprofundamos nesse entendimento. Agora, por meio do Espírito, ele está nos transformando, a fim de que desfrutemos de quem ele é por toda a eternidade. Então, por meio do Filho, ele nos resgatou. E por meio do Espírito, ele está nos transformando

diariamente, a fim de que possamos desfrutar de quem Ele é. O interesse primário de Deus para com o homem é comunhão. Embora o homem tenha sim uma tarefa, vocação, é um assunto que nós temos levantado aqui já há um bom tempo, mas o interesse primário de Deus no homem não é serviço. O homem não foi criado para um serviço, foi criado para uma relação. Logo, não é tanto sobre aquilo que você faz, como é sobre aquilo que você precisa se tornar. Ok? Esse é um fundamento da nossa família de fé, e nós sempre relembramos os irmãos sobre isso. Nós aprendemos por muito tempo, na igreja, a valorizarmos alguém pela capacidade, pelos dons e pelos talentos. Mas Deus não se impressiona com nada que nos impressiona. Brinquei com ele, deixa eu fazer menção de novo, que ele é realmente um baterista incrível. Isso não impressiona o Senhor. Eu poderia ser um pregador incrível. Isso também não impressionaria o Senhor. O que de fato nós fomos criados é para uma relação, não para um serviço, ok? Porém, temos um serviço. Temos uma vocação de manifestarmos a sabedoria de Deus ao mundo. Quem está me entendendo? Sim? Então, esse é um fato que fica muito claro. Agora, no final do capítulo 7, Paulo trabalha ali um tema tão delicado. Há uma divergência entre os teólogos das maiores. Então, a gente gastou semanas e hoje eu cheguei aqui questionando o Fafa. Falei, cara, você viu o que eu te escrevi à tarde? Por quê? Porque o capítulo 7 de Romanos, principalmente depois do capítulo 14, que nós terminamos aqui, e uma palavra impossível de resumir isso, foi o Fafa que compartilhou essa palavra, Paulo termina dizendo uma coisa que parece incoerente quanto aquilo que ele vinha dizendo. Ele basicamente no capítulo 6 construiu a ideia que nós somos libertos do domínio do pecado, não estamos mais debaixo do império das trevas, ok? Mas no capítulo 7, ele fala de um tal eu que é vendido ao pecado. E aí você pergunta, quem é esse eu que Paulo se refere? Porque no capítulo 6 inteiro, ele argumentou que nós não estamos mais sobre o domínio do pecado. Embora o pecado exerça influência sobre nós, ele não mais nos governa. Amém? Mas no capítulo 7, Paulo começa no 14 em diante falar que ele é vendido ao pecado. Então há uma discussão teológica infindável a respeito de quem é o eu do capítulo 7. E eu li pelo menos 9 teólogos, depois da Bíblia e depois de orar, para chegar numa conclusão que nos parece mais coerente. Paulo não está falando dele na condição presente. Paulo está falando dele quando confiava na lei para a sua justificação. Só que você percebe coisas, eu não vou no texto, mas eu preciso que você entenda para a gente entrar no capítulo 8. Você percebe que no capítulo 7, Paulo fala, bom, versículo 22, capítulo 7. Porque segundo o homem interior, tenho prazer na lei de Deus. Próximo. Mas vejo nos meus membros outra lei que batalha contra a lei do meu entendimento e me prende debaixo da lei do pecado que está nos meus membros. Mas lembre-se, no capítulo 6 ele diz, eu não sou mais prisioneiro do pecado. No capítulo 7 ele diz, eu estou preso sobre o pecado. Aí você pergunta, ou Paulo desviou enquanto estava escrevendo o capítulo 6, levou um tempo, escreveu o 7 e foi o fundador da heresia chamada hipergraça. E não desviou, ou não é ele no tempo presente. Um judeu é comum se identificar, nós perdemos isso. A gente está lendo a Bíblia com o Ben, e recentemente ele descobriu que Israel é uma pessoa. Disse, sério, pai? Eu disse, era, que era Jacó. Por quê? Porque uma nação é oriunda de uma paternidade, de uma pessoa. No conceito bíblico, principalmente para o judeu não se vê como um indivíduo desconexo. Isso é curioso, você sabia que em hebraico não existem expressões como meu e minha? Sabia disso? Hebraico não tem a expressão meu. O judeu tem um senso corporativo, ele é um povo. Quem está me entendendo? Porque são todos filhos de Israel.
Então, quando Paulo está falando eu, ele está se identificando com os judeus que, na

atualidade, na igreja em Roma, creem em Deus, mas estão debaixo da lei. Está identificando a própria natureza dele antes de Cristo, porque o texto diz o seguinte, fala de um homem que tem prazer na lei de Deus. E, como nós vamos ver no capítulo 8, a mentalidade da carne não tem prazer na lei de Deus. É impossível um ímpio dizer, eu tenho prazer na palavra, não existe.

a habitação do Espírito. Você tem dúvida que Davi era crente? Ele era mais que você. Mas ele não era a habitação do Espírito. Então, quando você usa Davi para justificar o seu pecado, não vale. Você tem que olhar a fidelidade de Davi e perguntar, por que eu, que sou tão crente quanto Davi, porém sou a habitação do Espírito, não consigo andar nessa dimensão de devoção? Por que que a gente só usa o fracasso de Davi? E nós usamos esse texto, e nós então chegamos no versículo 24, tão confortante para nós, miserável homem que sou. É, poxa, aí ó, até Paulo. Fala a verdade, irmão. Quem nunca leu esse texto e diz, pô, até Paulo, cara. É confortante pensar que Paulo era um hipócrita. Por quê? Não, você está exagerando. Não, se você ler Romanos capítulo 1 ao 7, como a gente leu e estudou, e o cara chegar no final e falar isso, ele é um hipócrita, um religioso, um evangélico, um fariseu. Quem está me entendendo? Então não é possível que Paulo esteja falando de si mesmo na condição presente. Ele está se identificando, senso corporativo, com todo judeu, crente, que crê em Deus, mas que confia na lei, nas boas obras, no seu próprio desempenho, para ser aceito e justificado. E isso te coloca de novo no lugar de escravidão. Então, qual é o ponto que a gente precisa entender? O ponto principal aqui é que hoje existem cristãos que, diferentemente dos judeus, nasceram de novo. Você lembra Nicodemos? Ele era um doutor, um mestre da lei. Ok? E Jesus disse, Nicodemos, necessário é nascer de novo. Paulo está falando daquele que crê, mas que confia na lei para sua justificação. Esse tal se coloca debaixo de escravidão de novo. Queridos, não precisa confessar, porque vai ficar chato. Quantos de nós nascemos de novo, mas até agora não triunfamos numa vida de retidão e vivemos incorrendo nos mesmos erros porque confiamos no nosso desempenho? É verdade, nós descobrimos que a maioria de nós é moralista. Nós elevamos um padrão que nem nós sustentamos. Mas, e esse foi o temor nosso por 7 capítulos, que os irmãos entendessem que nós estamos confrontando o moralismo para criar a libertinagem, a permissividade. Mas graças a Deus, Romanos 1 a 7 não diz tudo sobre a vida cristã. Romanos 8 diz tudo sobre a vida cristã. Quem está me entendendo? E o ponto principal que nós encontramos aqui, nós lutamos contra o pecado, porém, o nascido de novo experimentou uma revolução na sua mente. Embora lute contra o pecado, sente grande repugnância pelo mesmo. Porque Paulo diz, ele diz, miserável homem que sou, quem me livrará do corpo dessa morte? Próximo. 25. Dou graças a Deus por Jesus Cristo, nosso Senhor, assim que eu mesmo com entendimento sirvo a lei de Deus, mas com a carne a lei do pecado. Mas esse eu não é Paulo presente. É Paulo se identificando com o senso corporativo de Israel. Tem prazer na lei de Deus, só que ele diz nos versículos anteriores, eu não posso ler todos, que é o assunto da palavra do Fafa, a gente já viu isso. Mas eu sinto que isso precisa ficar mais claro. Ele diz o seguinte, o bem que eu quero fazer eu não... Mas aquilo que eu não quero fazer, que eu odeio, eu faço. Ok? Agora nós entendemos uma coisa. O cristão peca, peca. Mas qual é a evidência que ele nasceu de novo? É que ele odeia o que ele faz. O pecado aflige alguém que nasceu de novo. E não é a condição normal de alguém a que Paulo está se referindo. É a condição de um cristão nascido de novo que confia na lei. Mas nós aqui já explicamos que a lei não é má. E vamos voltar nesse ponto. É difícil, meu Deus. Eu acho que dá para ficar falando para sempre, explicando que... Você fica preocupado que os irmãos não entendam. Agora, qual é o ponto principal aqui?

O crente que vive pela lei é escravizado pelo pecado. Alguns teólogos na história da igreja compararam isso ao que Gálatas 5 fala sobre as obras da carne. Ok? Sobre a luta que existe, mas não. Porque Romanos capítulo 7 só tem fracasso. Volta o verso 24. Só tem fracasso. Gálatas 5 promete vitória. A primeira coisa que Paulo diz antes de falar das obras da carne em Gálatas 5, no versículo 16, Paulo diz assim: andai no Espírito e não satisfarei as concupiscências da carne. Então não pode ser o mesmo Paulo. Porque aqui ele vai falar sobre andar no Espírito no capítulo 8, mas no 7 vai dizer que não adianta, que peca, e tudo bem? Não. Como que aos Gálatas ele vai escrever uma epístola e dizer que se eu andar no Espírito, eu vou ter vitória sobre o pecado? Quem está me entendendo? Não fecha a conta, correto? Então não pode ser Paulo no tempo presente dele. É no mínimo ele quando confiava na lei, ou é ele se identificando com o censo nacional, que é Israel. Ok? Agora, Gálatas 5 fala que o Espírito vai subjugar a carne. Amém? Amém? Que esse é o ponto que a gente precisa se apegar, que é o assunto de Paulo. Então, esse entendimento nos livra dos extremos. Isso aqui é tudo introdução. Nos livra do legalismo, de uma posição moralista. Qual é? Cristão não peca. É isso que causa repugnação das pessoas quanto à igreja evangélica. A falsa postura de que crente não peca. E na verdade as pessoas convivem com cristãos e sabem que não é verdade. Então, primeira coisa que Paulo está dizendo: não, cristão peca. Porém, a evidência da nova natureza é que o pecado aflige você e você sente ódio e nojo quando comete. Você tem o prazer momentâneo, mas depois você tem ódio. Então, não é bom que você procure prazer momentâneo, mas se quando isso acontece ou já aconteceu com você, você sente ódio do pecado, é um sinal que você nasceu de novo, mas é um sinal que você ainda não anda no Espírito, você é um crente carnal. Você está no capítulo 3 de 1 Coríntios. Nascido de novo que anda na carne. Esse é o contexto. Confia no seu desempenho, cai, levanta. E aí usa: miserável homem que sou. Até Paulo estava nessa condição, que dirá eu, né, irmãos? Deus entende. Não é isso que Paulo está falando. Isso precisa ficar bem claro, ok, gente? Tudo bem? Então, os verdadeiros cristãos não pecam mais. É isso que diz o legalismo. Mas a mentalidade permissiva e libertina diz: não, cristão peca como todo mundo. Verdade? Verdade? Não deveria ser. Paulo não está dizendo que os cristãos pecam porque são seres humanos. Repito, só tem um jeito de entender isso, o capítulo 8. Só tem uma maneira de entendermos isso. Por quê? Porque se nós falamos que o crente não peca, é um evangelho sem o Espírito, que a gente está confiando no nosso próprio desempenho. Se nós falamos que o crente peca como todo mundo, é um evangelho sem Espírito também, que não tem evidência de que a gente está vencendo. Quem está me entendendo? Então você precisa ser franco com você. Se você não vence o pecado, talvez você não nasceu de novo. Você tem que confessar a Cristo, se render a Ele. Não pode ficar sempre na mesma coisa, não é normal. Então ele vai entrar no capítulo 8. O conflito é entre a minha mente renovada, o meu homem interior, e minha carne que ainda não se renovou. Esse é o conflito descrito. Agora, a lei, que é boa, a gente já viu isso, não pode nos ajudar. E nós vamos entrar aqui no assunto. Somente o poder do Espírito habitando em nós pode mudar essas coisas. Ok? Aí a gente vai compreender o que Paulo está trabalhando. Então o capítulo 8 ao 16 pode ser separado em duas sessões. São dois portantos. Eu não vou explicar tudo porque é uma parte de introdução. Primeiro é o portanto que a gente vai ver agora. Romanos capítulo 8, versículo 1. Não vou entrar exatamente no texto agora.

Agora não precisa projetar, então, mas ele diz: portanto, não há condenação para os que estão em Cristo. No capítulo 12, ele vai dizer portanto de novo. Ele vai dizer: portanto, apresentem-se como sacrifício vivo. Então a conexão de Paulo é o seguinte: Romanos 1 a 7, Deus nos resgatou pelo seu Filho. Romanos 8, está nos transformando pelo Espírito. Portanto, não há condenação para aqueles que estão em Cristo. Ok? E aí ele vai construir como andarmos no Espírito. É esse o tema nosso hoje. Ok? Como andar no Espírito. E no capítulo 12, ele vai concluir de novo. Portanto, o cristão que é justificado exclusivamente pela obra de Cristo, do capítulo 1 ao versículo 7, mas que ainda peca, porém não é vendido ao pecado, precisa aprender a andar no Espírito. E saber que não há condenação para ele. Porque uma das coisas que nos impedem de andar no Espírito é a condenação. A culpa não te aproxima de Deus, ela te afasta dele. O arrependimento te aproxima. Agora, o arrependimento só é possível quando você conhece o Senhor. Você lembra o filho mais novo da parábola de Lucas 15, 11? Ele diz: eu fiz tudo errado, eu gastei todos os bens de meu pai, eu vou pedir para ele para ser um mero escravo. Ele não conhecia o pai. E o pai recebeu ele de outra maneira. Então nós precisamos entender isso. Agora, o assunto então é: o primeiro, portanto, não há condenação. O segundo é: como não há condenação para aqueles que já foram justificados em Cristo? Eles andam no Espírito, portanto te resta uma única coisa. Qual? Ofereça-se diariamente em sacrifício vivo. O que é sacrifício vivo? Nós sempre falamos, todo sacrifício na lei, no Antigo Testamento, era primeiro morto, imolado e depois oferecido, ok? Quem está comigo diz sim. Mas Paulo diz que Deus não quer esse tipo de sacrifício, ele quer sacrifício vivo. Porque o animal, e Paulo diz que o sacrifício vivo é o culto racional. Já falamos isso, o animal é um ser catalogado como irracional. Mesmo sendo irracional, ele era morto e depois oferecido. Por quê? Porque até um ser irracional foge do fogo. Quem está me entendendo? Mas Paulo está dizendo que Deus quer culto racional. O que é culto racional? É quando você entende que se entregar para Deus vai gerar o fogo dele consumindo tudo que na sua vida é palha. Vai ser um processo doloroso e diário de transformação, mas você ainda assim voluntariamente vai para o altar. O que é um sacrifício vivo? O que vai voluntariamente para o altar. Então o que nós sempre estimulamos vocês: sejam voluntários no que diz respeito a tudo, a vida de vocês em servir o próximo, a vida de vocês em manifestar generosidade nas finanças. Na verdade, eu sempre brinco aqui, brinco, dizendo a verdade, o meu sonho de igreja no que diz respeito a finanças é nunca mais precisar falar de dinheiro. É só os irmãos chegarem e já... Sacrifício vivo, não tem que ler um texto bíblico, tentar te constranger, te convencer, não! Você voluntariamente entrega ao Senhor, quem está entendendo? Por quê? Porque, repito, se de 1 a 7 o cristão é justificado exclusivamente porque crê na obra de Cristo, se de 8 ele aprende a andar no Espírito, capítulo 12 só sobra para ele uma coisa: entrega. E aí Paulo vai mostrar no final da carta o que, que a entrega dos cristãos gera na vida deles diária, que é o assunto do 13 ao 16. Ok? Tudo bem até aqui? Então ele está dando instruções sobre como viver no Espírito. Escute, se ignorarmos isso, não nos acharemos continuamente praticando aquilo que odiamos, debaixo de condenação. Nasceu de novo. Evidências de que você nasceu de novo: você ama o Senhor. E ninguém pode saber isso por você, só você pode. Você olha para o seu íntimo e diz: cara, eu amo a Deus. Você diz: eu amo a lei de Deus, a sua palavra, mas eu vivo em fracasso. Então você nasceu de novo, mas confia no seu desempenho. Que é o capítulo 7, quem está entendendo? Confia no seu desempenho de várias maneiras. Você está tendo uma fraqueza, você não traz para a luz procurando discipulado e ajuda. Você esconde achando que vai conseguir sozinho. Você está confiando em si mesmo. O que, que seria ser um sacrifício vivo? Procurar alguém maduro e abrir: olha, eu estou com uma dificuldade nessa área, você pode me ajudar?

Só que aí o orgulho, aí você diz, então beleza, você nasceu de novo, mas você não é conduzido pelo Espírito, você é conduzido pelo seu ego. Você está protegendo sua reputação. Quem está me entendendo? E é costumeiramente. E na mentalidade legalista, que toma conta de boa parte da igreja de Cristo, isso é muito mais convencional ainda. É conveniente que todo mundo finja que é e todo mundo finge que acredita. Entendeu? Então nós precisamos pensar nisso, ok? Aí temos mais uma definição do capítulo 7, para terminar aqui, com John Stott. Coloca lá para nós. No capítulo 7, a lei e seus sinônimos são mencionados 31 vezes. Qual é o assunto do capítulo 7? A lei de Deus. Paulo quer mostrar coisas como: primeiro, olha para mim, a lei não é má. Ele é categórico em dizer no versículo 12: a lei é santa, um mandamento santo, justo e bom. E nós já explicamos aqui que a lei comunica a natureza de Deus. Quem é santo, justo e bom? Como é que você descobre isso? Pela? Não tem nenhum problema com a lei. Nós vamos falar disso de novo, porque ainda está no ponto. Não é a lei. Nós não somos contra a lei. Não é isso. É que confiar na lei para nossa aceitação é que é o erro. Mas a lei de Deus, já explicamos no capítulo 7, ela é o padrão da nossa relação. Nós, na verdade, não cumprimos ela 100%, mas ela nos orienta. Por quê? Porque a lei comunica o desejo de Deus sobre todas as coisas. Por favor, não demonize a lei. Isso é um equívoco. Agora deixa a lei ter o papel dela. Mostrar que Deus é santo e que você não consegue sem um Salvador. Isso é a lei. Já entendemos. A gente falou, teve série Síndrome dos Gatos. Tem 10 palavras aí, 20 horas de mensagem explicando isso, mas penso que é importante. Então ele diz o seguinte: 31 vezes a menção da lei, mas o Espírito apenas uma, no versículo 6. Paulo só fala do Espírito uma vez no versículo 6. Aí você entende qual é a chave para entender o 7. É um crente que confia na lei. Por quê? Porque Paulo não fala do Espírito. Mas, no capítulo 8, o Espírito é mencionado 19 vezes. O assunto do capítulo 8 é Paulo dizendo algo como que: eu não encerrei o assunto sobre a vida cristã no capítulo 7. Romanos 7 não tem tudo a dizer sobre a vida de um crente. Romanos 8, sim. Por quê? Porque usamos isso como permissividade. O contraste essencial que Paulo apresenta aqui é entre a fragilidade da lei e o poder do Espírito. A lei é fraca, mas eu já vou explicar por quê. Esse é o contraste. Assim, a vida cristã constitui-se essencialmente em vida no Espírito. Quer dizer, uma vida animada, sustentada, orientada e enriquecida pelo Espírito. Qual é a última palavra de Paulo sobre a vida cristã plena? Alguém que aprendeu a andar no Espírito, que entende que a lei comunica a santidade de Deus e estabelece os padrões de Deus, mas que nós não conseguimos cumprir em plenitude. Mas à medida que nos entregamos ao Espírito, ele vai cumprindo toda a boa vontade de Deus em nós, embora isso nunca seja 100% até o aparecimento de Cristo. Mas temos que crescer em nova vida, em novidade de vida. Ok? Vou dizer de novo. Romanos 8 é a palavra final sobre a vida de um crente, não Romanos 7. E o assunto é a vida animada, sustentada, orientada, enriquecida pelo Espírito. Sabe o que é mais fácil? Mais fácil é viver pela lei. Na verdade, ninguém consegue, mas tenta. Como o seguinte: as pessoas costumam perguntar: pastor, tatuagem é pecado? Eu pensei, eu nem vou perder tempo com isso, mas eu preciso dar exemplo prático. Preciso dar exemplo prático. Tem outras coisas. É que eu não vou agora. Pensei uma coisa que não vou ser deselegante. Mas quando você aconselha casais, surgem umas perguntas estranhas assim. Como se você tivesse dizer para a pessoa o que que pode, o que que não pode, mas as escrituras não falam sobre isso. Paulo diz assim, ó: o corpo do marido é da mulher é do marido. Deus abençoe, vocês têm o Espírito Santo. Agora, o que que a gente entende? Tem os crentes legalistas que acham, não, é só. Difícil, né, cara?

É só papai e mamãe que vale. Ok? Bom, meu filho tem 5 anos, ele vê isso na televisão todo dia. E os crentes libertinos já acham que Paulo disse: o corpo da mulher, do marido, o marido da mulher, vale tudo. Não, ele disse o seguinte: o corpo do marido é da mulher, o da mulher é do marido, e vocês têm o Espírito Santo. Quem tá me entendendo? Tipo, veja aí, cara. As pessoas, pode fazer tatuagem? A Bíblia não fala nada sobre isso. Se pode ou se não pode? Porque talvez para você, para uma pessoa, não tenha nenhum problema, mas para outra tenha, por causa da motivação. Se é busca de aceitação, se é rebeldia contra pai e mãe, daí é pecado. Não a tatuagem. A motivação que gerou a tatuagem. Os irmãos já sabem aqui, tá aqui a irmã Elisete, dá um tchau, mãe. Eu já falei, ela não gosta, viu? Que eu amo tatuagem, de paixão, top, lindo. Nós temos um amigo nosso que é um dos melhores realistas do Brasil, né? O Thiago Xavier. Ele veio aqui, passou um tempo com a gente. Vamos lá, toda semana. Eu falei, não dá. Por quê? Porque eu quero honrar a minha mãe. Porque para mim seria pecado, porque desonra. E não, a minha mãe não acha que tatuagem é pecado. Ela só não gosta. Ela já entendeu, à luz das escrituras, que não é pecado. Ela só disse: a mãe não gosta. Você pode honrar a mãe? Mas você é casado com 38 anos, pai de família. Mas eu honro a minha mãe. Então, para mim, seria. Entendeu? Pro Denis, não. Entendeu? Então, é o espírito que norteia a vida do crente. Não são regras baratas. Tipo, cara, pode isso, não pode aquilo. Paulo fala: meu, para com essa palhaçada. Hoje eu botei um louvor no meu Instagram, né? Quem viu meu louvor? Quem viu o louvor no meu Instagram? Pode ouvir música do mundo? Eu falei: não sei, nunca ouvi música de Marte, né? Já falamos disso. De Júpiter, de Saturno, não sei, tem música lá? Cara, você tem o Espírito Santo? Pode beber ou não pode beber? Você tem o Espírito Santo? Que daí a gente fica produzindo textos teológicos para tentar explicar, usando exemplo. Oh, fulano fumava charuto. Aí, fuma, tá. Sério, é um debate, e os caras ficam numa resenha. Cara, você tem um espírito? Ó, vou te falar, porque todo mundo sabe. Olha que absurdo que eu vou te falar. O príncipe dos pregadores, Charles Haldon Spurgeon, fumava charuto e tomava bebida destilada. E as pessoas que ouviam suas pregações eram radicalmente transformadas e levadas à lágrima e ao desespero perante Cristo. Vai dizer que era pecado? Ou vai fazer igual ele? Porque daí vai ser pecado. Mas Spurgeon fumava um charuto na Inglaterra do século XVIII, mano, que era normal. Tomavam para dar uma esquentada no frio. Quem tá me entendendo? Agora tem uma geração neocalvinista, hipergraça. Uhul, partiu o boteco. Não, não tem nada de Cristo em vocês. Vocês são uns fake e todo mundo sabe. Você toma beirinha, toma isso, toma aquilo. Mas aí, você reflete Jesus? Você já formou um discípulo? Alguém já foi salvo através de você? Então segura a tua onda, negão. Quem tá me entendendo? Ó, já tô eu dando lei aqui. Quer dizer, vai ouvir o Espírito. É mais fácil dizer pros irmãos. Mas são raciocínios óbvios. Quem tá me entendendo? Sim? Então o ponto é a vida no Espírito. Esse é o ponto principal. Então, de novo, John Stott vai dizer para nós que Romanos, capítulo 8, está dividido em 3 partes. O capítulo é dividido em 3 partes, eu nem entrei no texto. A primeira descreve as diferentes facetas do ministério do Espírito de Deus. Primeira coisa que Paulo vai dizer: o ministério do Espírito. Olha que coisa incrível, gente, escuta isso. O Espírito liberta, habita, santifica, guia, testifica e por fim ressuscita os filhos de Deus. Ah, não, agora eu queria estar numa igreja pentecostal. O Espírito liberta, habita, santifica, guia, testifica e por fim ressuscitará os filhos de Deus. Ah, por favor, eu, meu pastor, é meu amigo. Cara, o ministério do Espírito Santo, cara. Esse é o ministério do Espírito Santo. O Paulo está tratando disso no começo. Ok? 1 a 17.
A segunda sessão trata da glória futura dos filhos de Deus.

Deus e da redenção de toda a criação. 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E em terceiro lugar, Paulo enfatiza o inabalável amor de Deus, que age em todas as coisas para o bem daqueles que o amam. Olha que coisa incrível, a primeira sessão, o ministério do Espírito, liberta, habita, santifica, guia, testifica e por fim ressuscitará os nossos corpos mortais. A segunda sessão, a glória futura dos filhos de Deus, a redenção da criação. A terceira, o inabalável amor de Deus que age em tudo para o bem daqueles que o amam. É por isso que o final do capítulo 11 ele explode em louvor, porque só resta uma coisa a ele: levantar as mãos santas ao Senhor e dizer, ó, profundidade de sabedoria, riqueza e conhecimento. Ele diz, quem conheceu a mente do Senhor? Porque é incrível, então, John Stott continua e diz, o capítulo começa com nenhuma condenação e termina com nenhuma separação. Em ambos os casos, referindo-se aos que estão em Cristo Jesus. A primeira declaração é, não há condenação e não haverá separação para os que estão em Cristo Jesus. Então ele está tratando de uma coisa, é o assunto da semana que vem, mas alguns dizem que o foco do capítulo 8 é o Espírito e a santificação. Pode ser, mas outros, como o Dr. Martin Lloyd-Jones, dizem que é a segurança dos filhos de Deus. Porque o capítulo inteiro trata, é o seguinte, você se tornou filho pela obra de Cristo. Está tudo certo. Tudo certo desde que você entenda que se tornou filho para andar pelo Espírito, para ser semelhante a Jesus. Ok? Quem está me entendendo, diga assim. Então, vamos. Romanos capítulo 8, versículo 1. Portanto, agora nenhuma condenação há para os que estão em Cristo Jesus, que não andam segundo a carne, mas segundo o Espírito. Então, querido, escuta essa verdade poderosa. Paulo vai dizer que mesmo um cristão que talvez nascido de novo, olha para mim, e que confia na lei e acaba sendo escravizado pelo pecado, mesmo para ele não há condenação. Provavelmente Paulo está respondendo o final do capítulo 7, dizendo, olha, não há condenação para os que estão em Cristo. Só que ele vai dizer que os que estão em Cristo não andam segundo a, mas segundo o. Qual é a marca de um cristão? Qual é a marca de alguém que está em Jesus? Alguém que anda no Espírito. Alguém que entende que o Espírito é o nosso guia. Jesus disse, ele vos guiará a toda a verdade, ele vos ensinará todas as coisas. Quem está me entendendo? Mas nós desprezamos o Espírito de Deus. Então, começa o assunto, provavelmente respondendo versículo 22 a 25 do capítulo 7. O que é não há condenação alguma? Não há condenação alguma. Não é que não há agora, mas pode haver algum momento. Paulo está dizendo, para o nascido de novo, não há condenação. Traduz, Deus não tem nada contra você. Quanto tempo você, nascido de novo na igreja, pensou que Deus tem um monte de coisa contra você? A gente trabalhou isso no capítulo 5, quando falamos dos frutos da justificação, de ter paz com Deus. Quem lembra disso aí? Sacode a mão e diz sim. Então, não há nenhuma condenação. Isso aqui é um absurdo, eu tenho um temor de falar isso por causa da hipergraça, mas é a verdade. Deus não encontra falha em nós para nos castigar. Por quê? Porque ele vê o seu filho. No aspecto de condenação, Deus não encontra falha em nós. Quer dizer, ele não encontra em nós um motivo para nos castigar. Por quê? Porque ele castigou o seu filho no nosso lugar. Mas o pecado, é aí que fica mais grave o pecado. Porque o filho foi castigado, eu sempre falo, você salvo, e Jesus o alvo da ira de Deus. Você só foi salvo da ira de Deus porque Jesus se tornou o alvo. E isso não é tudo sobre o evangelho. Ele se tornou o alvo para que você fosse salvo e fosse desenvolvido pelo Espírito a se tornar como ele, quem está me entendendo? Então qual é a gravidade do pecado para o crente? É pior do que para o ímpio. Porque o ímpio peca e vai ser julgado. O crente peca e não vai ser julgado. Por que é pior?
é porque ele peca

consciente contra o amor de Cristo derramado por ele e disse: eu não quero ser como você, e não faz diferença alguma seu sacrifício. Você não vai ser mais condenado, mas é qual o problema? Você expõe o Filho de Deus ao vitupério de novo. Você diz: Jesus, você sangrou, você foi humilhado, mas a verdade é que eu não estou nem aí para isso. Eu não quero ser como você. Isso é terrível. É pior, então a gente vai mostrar algumas coisas que vão deixar isso mais claro. A maior parte dos nossos problemas, escute isso, se deve ao fracasso em entender a verdade desse versículo. Dr. Martin Lloyd-Jones que dizia isso. O principal problema dos crentes, olha para mim, se deve ao fracasso de entender não há nenhuma condenação. Por quê? No primeiro aspecto, por um lado, sentimos muito mais culpa e indignidade do que deveríamos. Pequei. Eu não entendo que não há condenação. Eu assumo culpa, fico me tratando como um indigno, e isso não tem o poder de mudar minha condição, porque é autopiedade, é autocomiseração. E Deus não tem dó de ninguém. Quem está me entendendo? Presta atenção. Aí surge uma necessidade de provarmos quem nós somos. Porque você está constantemente se sentindo indigno. Por quê? Porque não entende que não há condenação. Então você se torna extremamente sensível às críticas. Criticou, você se esquiva. Não, veja bem, tal, tal, tal. É porque você está querendo construir um personagem que você não é. Você se torna muito sensível às críticas, que você não sabe que não há condenação. Quem está me entendendo? Você tem uma atitude na defensiva. Você conhece alguém assim? Está sempre na defensiva. É alguém que confia em si mesmo. Aí o que acontece? Presta atenção. Falta de confiança nos relacionamentos. Você não confia em ninguém. Por quê? Porque você não sabe que não há condenação. E aí você sabe que a sua vida não está à altura do desejo de Deus. Então você se sente profundamente indigno, altamente sensível à crítica e não consegue construir relação com as pessoas. Por quê? Porque você não tem confiança em si mesmo e nas pessoas. Você se torna alguém superficial. Gente, qual é o mal dessa geração? É a liquidez, né? A palavra do momento, geração líquida. As relações são líquidas, tudo é líquido, não tem nada consistente, nada verdadeiro. Ok? Então, e outra coisa, falta de alegria e confiança na oração e na adoração. Como eu não sei que não há mais condenação, presta atenção nisso. Eu me sinto indigno sobremaneira. E aí eu começo a criar mecanismos de defesas para me autoafirmar. Começo a ficar sensível à crítica. Começo a andar na defensiva com as pessoas. Não construo nenhum relacionamento. E não tenho confiança na oração e na adoração. Eu não recorro a Deus. Por quê? Porque eu me sinto condenado. Esse é o primeiro problema. Agora há o segundo problema. Essa é uma possível interpretação, não há condenação. Eu não entendo isso, eu tenho a postura que nós explicamos. Mas aí tem uma maneira exacerbada de entender isso. Não há condenação mesmo? Aí o que acontece? Você não tem motivação para uma vida santa. Por quê? Porque já não há condenação. E qual é o ponto aqui, que eu não vou explicar agora, até porque isso é claro para nós e a gente vai explicar também na carta, é que você demonstra que não conhece o plano perfeito de Deus. Que você pensa, bom, entendi que eu fui salvo pela obra de Cristo e que não há condenação, ok? Então eu não tenho motivos que me levem a uma vida santa. Há um risco em termos uma atitude permissiva. Que não há condenação. Só que aí qual é o lance? Eu mostro que eu não entendo que o plano perfeito de Deus não é me salvar. É me salvar e me tornar como Jesus pelo Espírito. Qual é a grande motivação? Nós cantamos aqui, 1 João 3, 2 e 3. A motivação para a nossa santificação não é o medo do inferno, é o desejo de sermos semelhantes a Ele.
Como isso? E de honrarmos o sacrifício dele.

isso, Isaías 53 diz: e ele verá o fruto do seu penoso trabalho. O fruto do penoso trabalho dele não são evangélicos, piduchos e consumistas. O fruto do penoso trabalho de Jesus são discípulos que neles há o mesmo sentimento que houve em Cristo Jesus, Filipenses 2:5. Que se esvaziam de si mesmo, que tomam a sua vocação, que honram o nome do Senhor. Querido, essa é a motivação, não o inferno. Por quanto tempo nós tentamos ameaçar as pessoas? Você pecou, o diabo te abraçou de novo. Você acertou, Deus te abraça. Você está no meio de Deus e do diabo. Não, se você está em Cristo, nem o diabo e nem o inferno é um problema para você. Você é um problema para si mesmo. Que vou te falar, pior do que o diabo. Se você vem, o diabo fala, está amarrado. Sabe por quê? Olha a heresia bíblica que eu vou dizer aqui. Heresia bíblica, quer dizer, não é. É que o homem tem mais poder do que o diabo. E esse é o lance que fez o diabo virar diabo. Não diz o Salmo 8? Porque a promessa é que o homem se tornará a semelhança de Deus e desfrutará do governo ao lado de Deus. Isso não foi prometido para o diabo. Só que qual é o problema? É que o diabo potencializou esse senso de reinado do homem, corrompeu isso, né? Isso é um outro assunto. Agora, o ponto principal aqui é que a motivação não é o medo do inferno, é o desejo de se tornar como Jesus. Então, num primeiro momento, se eu não entendo, carrego muita culpa. No segundo momento, se eu entendo de maneira exacerbada, eu não tenho motivação para ter uma vida que honre o Senhor. E qual é a motivação? É que eu quero ser o fruto do penoso trabalho dele e eu quero mostrar a ele e ao mundo que eu entendo o seu plano perfeito. Quem está me entendendo? Isso é muito mais leve. Faz muito mais sentido. Então, temos uma outra citação de Martin Lloyd-Jones. Vamos para frente. Assim como o marido que trata sua esposa de maneira ríspida, inadequada, magoando seu coração, ele não infringiu uma lei. O Estado nada tem com isso. Esse é o norte da nossa relação com Deus. Quando um marido trata sua esposa mal, ou a esposa trata seu marido mal, pensei, pô, Lloyd-Jones não fala nunca da mulher, só fala da gente. É, o Estado não entra em ação porque você foi grosso com a sua esposa ou com seu marido. Entra. Agora você infringiu uma lei, você vai... Não! O que Lloyd-Jones está explicando é que quando você infringe uma lei, Deus não vem te condenar por causa daquilo, que você está em Cristo. Só que é pior. Aí ele segue e diz assim, então o Estado nada tem com isso, todavia, em certo sentido, o problema é muito pior que uma condenação legal. Porque quando você é condenado de maneira justa, você toma aquele senso assim, eu merecia, né? Sim ou não? E quando você faz e não é condenado? Aí você olha para si mesmo e diz, cara, que tipo de atitude que eu tô tendo diante da obra do meu Senhor? Prega o evangelho para si mesmo, cara, funciona. Diz para você mesmo, ei, acorda! Paulo diz que esmurrava seu próprio corpo. Eu acho que é literal. Que eu já fiz isso, alguém já? Quem já deu um socão em si mesmo por causa do pecado? Doideira, né? Socão mesmo, ficava vermelho, né? E não era assim, até era meio legalista o negócio, mas não era totalmente, era um socorro, miserável homem que eu sou. Aí então, Martin Lloyd-Jones continua, é um pecado contra o relacionamento, contra o amor. Quando o cristão peca, ele não vai ser condenado, porque legalmente não há condenação para aqueles que estão em Cristo, amém? Mas ele peca contra a relação, contra o amor. É mais grave. Devia nos constranger. Então ele, Lloyd-Jones diz, eu preferiria violar uma lei da terra do que magoar alguém que eu amo. Neste caso, você pecou, claro, mas contra o amor. Você pode e deve sentir-se envergonhado, mas não condenado, pois isso seria colocar-se outra vez debaixo da lei. O extremo traz...

culpa. O primeiro extremo. O segundo extremo afeta a consciência da gravidade do pecado. Qual é o ponto? O equilíbrio. Não há condenação porque eu estou em Jesus, mas não é por isso que eu vou me entregar e vou me satisfazer com uma vida rasa e leviana que não honra o meu Senhor. Presta atenção. Eu quero honrar o meu Senhor. E aí o grande lance é como, né? Surge a pergunta, e graças a Deus a Bíblia responde. Vamos para o versículo 2. Porque a lei do Espírito de vida em Cristo Jesus me livrou da lei do pecado e da morte. Ao passo que o versículo 1 diz que não há condenação alguma, o versículo 2 mostra o segundo aspecto da vitória de Cristo. Também não há escravidão alguma. O cristão não pode pecar deliberadamente e dizer todo mundo peca. Não, ele não está debaixo de escravidão, porque o Espírito habita nele. Então, se ele peca deliberadamente, nascido de novo, ele fica debaixo de acusação desnecessária. E na verdade é por uma única razão: ele não aprendeu a andar no Espírito, porque o Espírito nos restringe. O Espírito dá um testemunho interior em cada um de nós. Quando nós estamos diante do pecado, o Espírito sempre dá um testemunho interior e diz: não. À medida que você se entrega a essa voz, escuta, presta atenção no que eu vou falar. Deus não requer de nós esforço, requer de nós entrega. O nosso problema não é que nós temos que nos esforçar bastante. O nosso problema é que nós não nos entregamos o suficiente a Ele. Cara, eu não sei de você, mas você já fez pelo menos uma oração na sua vida em que você realmente disse para Deus tudo o que você pensava, como você se sente? Essas são as orações que funcionam. Quando você vai aos pés do Senhor e diz: eu não me aguento mais. Dura coisa é viver comigo mesmo. Isso é a convicção gerada pelo Espírito. O Espírito vai te orientar. Escuta, ele não apenas te diz não, ele é o poder para que você vença, porque não há condenação e não há escravidão alguma. Verso 1 e 2. Você não apenas não está debaixo de condenação, você não está debaixo de escravidão. Você não é mais um escravo do pecado, você é a habitação do Espírito de Deus. Amém? Por favor, vamos fazer uma oração essa semana e que ela dure o resto da vida. Espírito de Deus, me ensina a te ouvir. Quantos estão me entendendo, sim? A salvação lida com a nossa culpa legal e com a nossa corrupção interior. Isso aqui é poderoso demais. Isso aqui é muito bom. Por quê? Olha para mim. A morte de Cristo resolve o problema legal do pecado. A sua e a minha dívida foi paga. Amém? A vinda do Espírito resolve o problema da corrupção interior. É completo. Glória a Deus. Graças a Deus. A morte de Cristo resolve o problema legal do pecado. Nossa dívida foi paga, fomos redimidos. A vinda do Espírito resolve o problema da corrupção interior. E nós sabemos, escute, que a condenação não nos alcança, porque Deus enviou o seu Espírito para nos libertar do pecado. Nenhuma culpa, nenhuma escravidão. É o que Paulo quer dizer aqui. Aí ele entra no versículo 3 e 4, que é estendendo o assunto. Vamos lá. Porquanto o que era impossível à lei, visto como estava enferma pela carne, Deus enviando o seu filho em semelhança da carne do pecado, pelo pecado condenou o pecado na carne.

4. Para que a justiça da lei se cumprisse em nós. Olha só, Deus ainda requer que você cumpra a lei. Mas na verdade, Deus cumpriu a lei em você. Então diz assim, que não andamos segundo a carne, mas segundo o Espírito. Agora presta atenção, volta o verso 3, eu preciso explicar isso. Eu fiquei ansiando chegar nesse ponto de Romanos, porque eu teci defesa sobre a lei aqui, nossos amigos também, mas faltava esse versículo. Esse é o pá. Vou dizer, escuta as palavras que a gente já mostrou que a lei não é o problema. Aqui fica claro, porquanto que era impossível a lei. A lei não pode nos aperfeiçoar, amém? A lei não pode nos santificar, amém? A lei não pode nos salvar, amém? Por quê? Porque ela está enfraquecida pela? É por causa de você. O problema nunca foi a lei de Deus, o problema é o pecado no homem. Por que que a lei não aperfeiçoa? Por causa da sua carne. Então a lei permanece sempre santa, intacta, testemunhando a natureza de Deus, mostrando o que Deus deseja, mas a minha carne enfraquece a lei. Agora sabe qual é a boa notícia? A minha carne enfraquece a lei, mas o Espírito fortalece a minha carne. Embora nós já olhamos uma outra aplicação do texto, mas você lembra? Vigiai e orai, porque o Espírito está, mas a carne é. Mas o ponto principal é que Jesus quer dizer que se você anda no Espírito, Ele fortalece o que em você é fraco, sua natureza. Por quê? Olha para mim que coisa doida. Porque foi isso que aconteceu com Jesus. Um ser humano que andava pelo Espírito, sem pecado. Graças a Deus por Romanos 8. O que enfraquece a lei é a carne. Está claro isso? Está claro? Isso é muito importante para nós entendermos aqui. Então Cristo veio em carne para que a lei fosse cumprida nele, na carne. E essa é a nossa esperança. Então Paulo mostra como Deus realizou os dois aspectos da salvação. Nenhuma condenação e nenhuma escravidão. A morte de Cristo derrota o pecado no âmbito legal. Paga a dívida. A vinda do Espírito extirpa-o por completo do nosso interior. Santificação. Escute. Deus enviou seu Filho para suportar nossa condenação. E o seu Espírito para quebrar nossa escravidão. Deus enviou o seu Filho para suportar a nossa condenação. Já não há condenação para os que estão em Cristo. E o seu Espírito para libertar nossa escravidão. Portanto, nós não estamos mais debaixo de escravidão porque andamos no Espírito. Quem está entendendo? É realmente um plano perfeito. Esse é o ponto principal. Então a razão é nos fazer como seu Filho. Portanto, quando pecamos, eu já disse, desprezamos a obra de Cristo, bem como frustramos seu objetivo. Essa é a motivação para lutarmos. Amor, gratidão e reconhecimento. Essa é a real motivação, porque entendemos o plano perfeito de Deus, que é nos fazer como seu Filho pelo Espírito. Mas vou dizer de novo, gente, nós precisamos aprender a andar pelo Espírito. É um desafio que a gente tem, né, diário. Agora deixa eu te falar uma coisa, a gente acha que isso é muito miraculoso, não é, você já é a habitação do Espírito Santo. Se você está em Jesus, você já é a habitação do Espírito Santo. Você só precisa aquietar um pouco a sua alma, que você vai ouvir o Espírito com mais clareza. Ele vai te dizer como agir, e Ele não apenas te diz como agir, Ele vai com você naquela ação. Ele te empodera para fazer aquilo, como Ele fazia com Jesus. Ok? Então vamos para o versículo 5 a 9. Vou ler e vou explicando. Porque os que são segundo a carne inclinam-se para as coisas da carne. Ou cogitam, eu quero que você pense nessa palavra. Mas os que são segundo o Espírito, para as coisas do Espírito. Vamos para frente. Porque a inclinação da carne é morte, mas a inclinação do Espírito é vida e paz.
Porquanto a inclinação da carne é inimizade contra Deus, pois não é sujeita à lei de Deus, nem em verdade o pode ser. Portanto, os que estão na carne não podem agradar a Deus. Vós, porém, aleluia, não estáis na carne, mas no Espírito. O grande lance é o cristão viver pelo Espírito, embora ele esteja no seu corpo físico. Mas ele não vive pelas concupiscências da carne, mas vive pela inclinação do Espírito. Aí a gente vai mostrar como. Se é que o Espírito de Deus habita em vós, mas se alguém não tem o Espírito de Cristo, esse tal não é dele. Então, sabe esse lance de batismo no Espírito é orar em língua? Não é verdade. Batismo no Espírito é crer em Jesus. Você creu, foi batizado no Espírito. Porque se você não tem o Espírito, você não é dele. Aleluia. Não tem a ver com os dons espirituais, o assunto não é esse. Tem a ver com você pertencer a Jesus. O Espírito é o selo, Efésios 4:30, Efésios 1:13. Então, até aqui que a gente quer ir, né? Agora deixa eu explicar. No centro de Romanos 8, o coração da carta, encontra-se o segredo para aplicarmos a verdade do Evangelho ao nosso coração, a fim de sermos transformados de maneira profunda. O restante da carta nos mostrará como essa transformação será na prática. Mais uma citação, Tim Keller, agora. Quem está me entendendo? Quem está feliz aí ainda? Quem está com calor? Glória a Deus? Amém. Não precisa dizer amém, só dizer sim. Para crescermos em Cristo e sermos transformados à sua semelhança, precisamos firmar nossa mente nas coisas espirituais. Diga comigo, firmar minha mente nas coisas espirituais. Como começa essa vitória? Firmando a minha mente nas coisas do Espírito. Porque os do Espírito cogitam. Cara, essa expressão grega é muito forte. Os da carne cogitam, os do Espírito cogitam. Sabe o que é cogitar? Paulo está dizendo, quando você peca, você pensou direitinho em como ia fazer. Não foi um acidente. Aleluia? Amém? Não era uma casca de banana. Você programou exatamente como. Sabe qual é o nosso problema? É que a gente fica cogitando das coisas da carne, pensando em como. E por favor, irmão, eu não estou falando aqui apenas sobre aquelas coisas que a gente chama de pecado cabeludo. Parece que fala de pecado, todo mundo acha que é imoralidade, né? Pecado, imoralidade. Não. Eu estou falando quando você fica cogitando da carne, quando você fica só pensando no que você quer ter, no que você quer conquistar, no que você quer possuir, em quanto dinheiro você quer ter no banco, quanto status você quer, como você quer que as pessoas te vejam. Você está cogitando as coisas da carne. Aí você não sabe porque sua vida é derrota, derrota, derrota, derrota, derrota, derrota, e a culpa é sempre de um pastor, de uma igreja que não te amou. Sai daí, rapaz, sai dessa. Quem está me entendendo? Você só cogita das coisas da carne. Mas então Keller diz, para crescermos em Cristo, sermos transformados à sua semelhança, precisamos firmar nossa mente nas coisas espirituais, nas coisas do alto. Precisamos aprender a pensar e meditar no Evangelho, até que ele se torne real para o nosso coração e o alicerce de tudo que fazemos. Cara, pensar e meditar no Evangelho diariamente, até que ele seja real e seja o fundamento, o alicerce de tudo que fazemos. Sabe o problema? Você não pensa no Evangelho. Você passa o dia inteiro... Querido, pelo amor de Deus, os irmãos nos conhecem. Nós não somos um bando de tapado legalista que quer ser franciscano e pobre, miserável. Não tem virtude na pobreza? Eu, na verdade, quero ser rico, milionário, multimilionário. Eu quero que todos os irmãos nadem em dólar. Ministério Tio Patinhas, aleluia, quem recebe aí? Só que escuta, o dinheiro não pode ser seu Deus, porque Deus não vai dar mais daquilo que já te escraviza. Se você não tem já escravizado, imagine se ele aumentar. Eu não prospero! Pode ser que tenha uma razão, né, irmão? Glória a Deus. Agora, prosperidade não é ter muito dinheiro. Prosperidade é ter muita consciência de quem você é em Jesus, com ou sem. Ok? Se você tiver coisas muito grandes para fazer, Deus vai te dar muito dinheiro. Senão ele vai te dar só um pouquinho. Mas pensar e meditar no Evangelho, qual que é o ponto principal? É nós focarmos a nossa mente nas coisas do Espírito.
Aquilo que você firmou em sua mente,

determina o seu estilo de vida. Ouça, o que interessa a mente cativa o coração e orienta a vida. Vou repetir. O que interessa a mente cativa o coração e orienta a vida. Essa é by Leandro Vieira, hein? Isso aí dá pra colocar. Você pensa no quê? O que dirá de Filipenses 4:8? Quanto ao mais, irmãos? Quanto ao mais, irmãos? Alguém lembra desse texto? Mas socorro, irmão! Alguém lembra o que diz em Filipenses 4? Quanto ao mais, irmãos? Tudo que é bom, louvável, agradável, virtuoso, nisso pensai. O que é louvável, irmão? É louvável você pensar em se desenvolver na sua profissão, honrar a Deus, influenciar a área da sociedade que você está inserido, mostrar à sociedade como um discípulo de Jesus trabalha naquela área, mas pensar em como sua prosperidade vai abundar sobre outras pessoas. Como o seu casamento é? Porque, olha, você tem o moralismo é assim, não, eu quero ter um casamento alinhado, uma família benção, só para você. Só para você. Não, seu casamento tem que ser uma benção para os outros. Sua prosperidade tem que ser benção para os outros. Quem está me entendendo? Sua profissão tem que ser um jeito de você servir as pessoas também. Experimenta, cara, fazer coisas sem cobrar de vez em quando. Advoga a causa de alguém, nem sempre é possível por causa da legislação, né, Ju? Advoga a causa de alguém sem cobrar. Dá uma consultoria financeira para alguém que está começando uma empresa sem cobrar, só para usar sua profissão, não cogitando só para você, mas para alguém. Quem está me entendendo, irmão? Cogita das coisas que são espirituais, cogita das coisas que são de Deus, cara. Pensa nas coisas que são do alto. Esse lance de andar em autoridade, de abençoar pessoas é incrível, cara. Pensar nas coisas de Deus para que outras pessoas sejam afetadas por elas através de mim. Amém, gente? Então, o que interessa a mente cativa o coração e orienta a vida. Há uma citação de um outro pregador chamado William Temple. Ele diz algo, isso aqui é filosofia pura, irmão. Olha isso aqui. Sua religião é o que você faz com sua solidão. Como é que é isso? Ou seja, onde quer que sua mente vá com maior naturalidade e liberdade, quando não há mais nada que o distraia, é para isso que você vive de fato. Traduz, de boa, tranquilaço, porto de galinhas, livraço. Sua mente vai para onde? Em como ganhar mais dinheiro? Você vive para isso. Sua religião, o que você faz com a sua solidão? Quando você está tranquilo, não tem nada te distraindo, tua mente naturalmente vai para onde? Se tua mente vai para o Senhor. Se você está lá nas suas férias, super dignas, porque você é uma pessoa digna disso, ok? Tudo bem? E quando você chega nas suas férias dignas, né? Disney World, né? Você chega lá e você fala, glória, Deus, Jesus, é incrível. Então você está desfrutando de tudo, todos os momentos, trazendo as coisas do Senhor, e o Senhor na sua mente, você diz que é demais, mano. Eu e a Fran e o Ben, a gente tem desfrutado de coisas que a gente fica falando um pro outro. É, eu sei que eu já falei, né, amor? Ela fala pra mim, é, eu sei que eu já falei também, né, amor? Mas que doideira. O que que tá acontecendo? Que beleza que Jesus é. Jesus é o cara. Nós começamos a levantar o nome de Jesus porque tá dando tudo certo. Porque nós já levantamos quando nada dava certo também, né? A gente não quer que esse tempo volte, mas nós levanta também. Amém? Quem está entendendo? Então, gente, esse é o ponto. Sua vida é moldada por aquilo que ocupa a sua mente. Padrão de pensamento modela comportamento. O que molda a sua vida é o que ocupa a sua mente. O que, que ocupa a sua mente? Não é o que você faz, está ali engajado no trabalho. Não, não. É quando você está tranquilo.

tranquilo, não tem nada que te distrai. Sua mente naturalmente vai para onde? É para isso que você vive. Que agora, tipo, tá tudo certo, os boletos estão em dia. E eu parei. Minha mente vai para onde?

o evangelho glorioso de nosso Senhor e Salvador Jesus Cristo. Traz na sua mente, não está atrás. Faz entrar, uma hora vai ficar ali, vai ocupar, vai habitar em você. Você vai estar cheio de pensamentos a respeito da vontade de Deus. Tudo vai funcionar melhor. Amém? Então esse é o ponto. Quais são as coisas do Espírito que o Espírito deseja enfatizar para nós? Esse é o assunto da semana que vem, mas eu tenho que invadir para mostrar. O que são as coisas do Espírito? É aquilo que ele chama a atenção nossa. De acordo com Paulo, no versículo 14, não precisa abrir, é a nossa filiação. Primeira coisa ele diz, porque os que são filhos de Deus são guiados pelo Espírito. Primeira coisa que o Espírito sempre chama a nossa atenção já, que somos filhos. O que, que a gente tem que pensar todo dia? Cara, eu sou filho de Deus. Que da hora. Mão, eu já falei para os irmãos, né? E não é só na bonança, a gente brinca. É na escassez também, porque sua confiança está nele. Então, a primeira coisa que o Espírito chama a atenção, nossa filiação, que está no verso 14, é o assunto da semana que vem. Segunda coisa que ele chama a nossa atenção, verso 15 e 16, nossa libertação do medo e da rejeição. O Espírito diz, você é filho... E você não precisa temer. Porque o próprio Espírito testifica com o nosso espírito. Não há mais medo. Gente, vamos falar real. O que que nos paralisa? Nossos medos. Identifica. Encara. E determina a verdade de Deus sobre seus medos. Por que que você é assim? O que que te paralisa? São medos, eles são resultantes da sua história, sua cosmovisão, isso. É tão difícil quando a gente começa a ver nós mesmos. É assustador, né? Você fala, meu Deus, eu sou isso aqui. As escrituras são isso, obviamente esse material muito bom. Mas o lance do evangelho é como Deus nos define, né? É verdade, eu sou isso aqui. Quem está ouvindo a pregação e está pensando, sou eu. Agora não tenha medo de identificar coisas que você não venceu, porque a segunda coisa que o Espírito chama a nossa atenção é que não há necessidade de medo e rejeição, somos filhos de Deus, amém? E a terceira coisa, está no versículo 26 e 27, é que nós temos confiança para nos aproximarmos de Deus em oração, porque o Espírito intercede por nós com gemidos inexprimíveis, Paulo diz, olha, nós não sabemos como orar, dá até o medo desse texto, né? Olha para mim. Eu sempre digo isso, Paulo diz, não sabemos orar como? É que até quando você ora, você é inconveniente. Que luta, né, irmão? Mas aí Paulo diz, mas o Espírito intercede por nós, com gemidos que as palavras não traduzem. O Espírito diz para Deus o que, na verdade, o Leandro, o Dani, o Gil, o Daniel, eles querem dizer isso, pai. Porque é o que eles realmente precisam. Isso é incrível. Quem está me entendendo? Sim? Então, primeira coisa que o Espírito chama a nossa atenção, nossa filiação. Segunda coisa, nossa libertação do medo e da rejeição. Terceira coisa, temos confiança para nos aproximarmos de Deus em oração, para uma relação verdadeira com o Senhor. Amém? Traduzindo, o que que Paulo está dizendo? O que que é pensar nas coisas do Espírito? É se preocupar com a sua posição em Cristo. Porque preocupação é se ocupar com antecedência de algo. Quem está me entendendo? Então é literalmente você estar preocupado sempre com a sua posição, com os privilégios que você tem mediante a obra salvífica de Jesus. Você é filho, não há mais medo e você pode se chegar ao Pai para uma relação porque o Espírito traduz suas necessidades. Amém? Você precisa se sentir confiante com isso. Isso é incrível, é muito poderoso. Então, verso 10, essa é a nossa luta, é a nossa grande arma na luta contra o pecado. Pensarmos, nos preocuparmos com a nossa nova e privilegiada posição em Cristo. Esse é um lance. Verso 10 e 11, estamos chegando no finalzinho. E se Cristo está em vós, o corpo na verdade está morto por causa do pecado, mas o Espírito vive por causa da justiça. E se o Espírito daquele que dos mortos ressuscitou a Jesus habita em vós, aquele que dos mortos ressuscitou a Cristo também vivificará o vosso corpo mortal pelo seu Espírito que em

vós habita. Agora preste atenção. Paulo não está falando aqui, ao menos não provavelmente, sobre a glorificação. Ele vai entrar nesse assunto na segunda metade do capítulo 18, do capítulo 8, quando ele vai falar a respeito da manifestação dos filhos de Deus. Sabe o que Paulo está dizendo aqui? Dia a dia o Espírito dá vida ao seu corpo que está morto. O que, que é essa vida? É poder para obedecer à lei de Deus. Porque quando você obedece, você recebe vida. Ah, mas eu, peraí. Não é contraditório? Porque Cristo é que obedeceu para que eu tenha vida. Sim, mas essa vida tem que ser desenvolvida. Quem lembra da palavra desenvolvimento da salvação? Está no canal. Você nasceu de novo, agora você tem que desenvolver isso. Pedro vai falando sobre acrescentar a fé, virtude, a piedade, a paciência, as boas obras. Ou seja, ele está dizendo, cara, cresce na natureza de Jesus pelo Espírito. Então, o Espírito vai me dando vida. Qual é toda a ênfase de Paulo? É como Paulo estivesse dizendo, então, caras, a última palavra que eu tenho a dizer sobre a vida de um crente é que ela é triunfante quando é no Espírito. Eu não estou dizendo para vocês que tudo bem, o crente não peca mais, que isso seria legalismo, ou o crente peca como qualquer um, isso é libertinagem. Não, o crente ainda peca, é afligido pelo pecado, mas à medida que se entrega o Espírito vai dando vida, porque o pecado causa morte. Você peca, causa morte, você não vai ser mais condenado, mas isso é um efeito imediato sobre você. Agora o Espírito te dá vida. E até no fim vai te dar um corpo semelhante ao de Jesus. É isso que Paulo vai concluir esse capítulo. Então ele está dizendo, nossa firme esperança é experimentarmos vida agora e a transformação de nossos corpos mortais à semelhança do corpo glorificado de Cristo ressurreto. 1 Coríntios 6,14, 2 Coríntios 4,14, 1 Tessalonicenses 4,14 dizem isso. Verso 12, e falta um e a gente termina. Que beleza, certinho. De maneira que, esses, eu aprendi a ler a Bíblia assim, eu já falei para vocês, vou falar de novo. Sério, isso é uma chave, não sei se os irmãos entendem. Toda vez que eu comecei a prestar atenção, quando tem expressões, portanto, eu falei, ah tá, então ele vai falar alguma coisa agora que é resultante do que ele já disse. De maneira que, tendo em vista, todavia, já que é assim, então Paulo concluiu toda essa ideia, qual? Que a vida normal do crente é uma vida de vitória pelo Espírito, ok? Então ele diz, de maneira que, irmão, somos devedores, não a carne, para viver segundo a carne. Segura aqui que eu não vou para o 13, porque eu já vou explicar o 13. O que Paulo está levantando aqui é que o seguinte, quem vive pelo Espírito tem que viver com a seguinte consciência: eu sou devedor em amor de todas as pessoas. Qual é o problema nosso? É que a justiça própria nos coloca no centro e diz, esse me deve, aquele me deve, essas pessoas aqui me devem, minha família me abandonou, me deve e Deus me deve. Aí você vive como? Debaixo de opressão. Paulo, quando está concluindo, ele então conclui a mensagem explosiva do Evangelho, capítulo 1 a 7, quando ele conclui a primeira sessão da manifestação do ministério do Espírito, liberta, habita, guia, testifica e transformará os nossos corpos mortais, Paulo diz, de maneira que, sinta-se devedor. O que, que você é? Um devedor. Do quê? Do amor. Só tem um jeito de você responder isso. Amando a Deus e o semelhante. E não tem como você amar a Deus sem mostrar amor pelo próximo, tá bom? Só para você não esquecer disso. Sua espiritualidade não é medida pela sua relação com Deus, é medida pela sua relação com os homens. Porque alguém que está bem com Deus está bem com o seu semelhante. A gente mede espiritualidade ao contrário. Ô, esse cara eu. Medimos a nossa saúde espiritual

0: pela saúde das nossas relações. Lembra a igreja de Corinto? É profecia, é cura, é milagre, é uma coisa poderosa. Culto de poder todo domingo. Paulo fala de dons espirituais incríveis. Nós cremos em todos, queremos todos, não estamos fechados para nenhum deles. Mas aí Paulo começa a dizer: o problema é que vocês estão se matando. Ele diz: a ponto de um irmão levar outro irmão diante de um juiz ímpio para brigar na justiça por dinheiro. Paulo diz: vocês estão se escondendo atrás da profecia, o profético. Agora tinha um profético aqui. Você é contra o profético? Não, eu quero ver como é que esse profeta se relaciona com a sua mulher, com seus filhos, com seus amigos, com seu pai, com sua mãe, com seu patrão. Daí vamos saber quão saudável é esse profeta. Quem está me entendendo? Ah, o cara prega muito, claro, não faz nada, só lê a Bíblia. Parece até contraditório. Não, mas é que porque tem uma espiritualidade para si, né? Lógico, eu brinco com o Alfredo e falo: meu Deus, imagina se eu pudesse só ler a Bíblia, eu me tornaria um mestre dos magos. Se eu não tivesse que fazer mais nada, só ler a Bíblia, amor. Ah, a escritura. Aí botava a Joycezinha ali, ó. Aí daqui a pouco eu saio, ah, isso, Jesus, sem problema, sem nada. Não quero ver a cara de ninguém, então uma bênção aqui. Claro. Claro! Então, o grande ponto é nos encararmos, olha só, lembrarmos-nos do que Cristo fez e fará ao nosso favor, nos levará às obrigações do amor. Ou seja, seremos estimulados pela gratidão a servi-lo e servir o próximo de todo o coração. Se eu trago na minha mente as coisas do Espírito, quais são as coisas do Espírito? O que Cristo fez, o que Cristo fará. Sou filho, livre do medo, posso me relacionar com Deus. Minha esperança gloriosa é que me tornarei como Jesus pelo Espírito no último dia. Como é que eu me sinto? Devedor. Lembra que a gente já trabalhou isso em Romanos 1, né, Fafa? Devedor de quem? Primeiro eu sou devedor de Deus, mas não tenho que pagar a Deus para merecer nada. Não, é que eu tenho que dar amor ao Senhor. Eu me sinto obrigado. Como é que é o obrigado? É que isso me empurra. As obrigações do amor. O que é a obrigação do amor? É que quando eu entendo o evangelho, ele faz isso aqui comigo. Não tem como eu não dar uma resposta radical de amor pelo Senhor. Porque eu estou meditando, eu estou cogitando, eu estou pensando intencionalmente nas coisas do Espírito. Irmão, olha para mim, sabe qual é o nosso problema? Falta de intencionalidade. Você acorda de manhã, tem dia que a gente está assim, né? Dia de folga, amanhã, dia de pastor, segunda-feira. Agora tem inglês, que luta minha mente. Você não está intencional para nada, né? Você quer só, fica tocando os canais. Eloy, Eloy. Mas no demais, você tem que ser intencional. Estava com meu amigo Jonatas de Campinas, que é vocacionado para política. O cara é pilhado, mano. Ele falou o seguinte: o negócio é o seguinte, eu não tenho 15 minutos para perder do meu dia. Falou: como é que é? Falou: não tenho muita coisa, estou estudando, sou parte da nova política, estou pensando em leis públicas, eu estou fazendo um mestrado, eu na verdade estou fazendo consultoria, eu estou investindo nos capitais aí, eu quero ficar milionário, tem um monte de coisa que eu quero fazer pela minha cidade. Você falou: cara, o cara está intencional numa parada a respeito das coisas espirituais, não é das coisas dele. Isso é tão legal, cara. Falta intencionalidade para nós, irmão. Seja intencional, amém? Amém? Então, esse é o ponto. Nos lembrarmos de Cristo e da sua obra nos levará às obrigações do amor. Paulo vai dizer isso lá em Romanos, mais para frente de novo. Por quê? Porque o pecado só se desenvolve no solo da autopiedade e da valorização dos direitos pessoais. Olha só, onde o pecado se desenvolve? Onde o pecado se desenvolveu no Éden? Na valorização do meu direito pessoal. Escuta isso. Deus disse não. O diabo disse sim, você pode. Vamos lá, cara. Você tem direito. O que, que é isso, essa árvore bonitona aí? Dá uma olhada pra essa árvore aí, Eva. Daí diz que Eva... Vendo a mulher que a árvore era agradável aos olhos. Ela falou, que injustiça. E o diabo falou, você viu o tamanho dessa maçã da Apple? Aí ela falou, e Deus disse que você não pode comer essa beleza? E ele disse, sabe por que que Deus... Ela já caiu, ela estava assim, ó, a serpente na ouvida assim, ó. O fruto proibido. E sabe por quê? Você vai ser como ele. Onde é que o pecado se desenvolve? O que que o diabo trabalhou? A natureza original do homem para reinar. Ele diz, cara, come desse fruto, porque você tem direito. Quando você comer, você vai ser como Deus. Saber o que ele sabe, e ele se tornará obsoleto. Você tira ele da jogada e governa a sua vida. O que que a gente faz todo dia?
1: A mesma coisa.
0: Deus se torna obsoleto. Eu governo a minha vida. Qual é o ponto? Devedor. Como é que eu me sinto devedor diariamente? Prega a graça para você todo dia. Tim Keller disse, mini sermões sobre a graça. Levanta de manhã e lembra, eu era um lixo, pecador, profano, prostituto, depravado, e Cristo me amou. Deu a sua vida, me livrou da condenação, derramou seu espírito, me livrou da escravidão, me chama para se tornar como ele. Como é que eu vou viver hoje mesmo? Levantou pela manhã? Prega um mini sermão da graça para você. Seu dia vai ser diferente. Lembra o que, que você era. Não lembra muito para não ficar em depressão. Lembra só um pouquinho, já lembra o que você se tornou agora. Mas lembra. Aí você não vai olhar para... É sério? Você não vai olhar para ninguém pensando assim, essa pessoa me deve alguma coisa. Você vai pensar, na verdade, eu devo amar essa pessoa aqui, porque eu não sei se ela entendeu, só que eu entendi quem eu era, o que eu sou. Eu quero mostrar isso para essa pessoa que estuda comigo, trabalha comigo, que vive na minha casa. Como é que eu me sinto? Eu sinto que eu devo a ela o amor. Romanos 13, 8, ninguém devais coisa alguma a não ser o amor. Sabe, o amor você vai estar sempre em dívida. É uma conta que nunca é paga. Então, pela eternidade, não vai encerrar. Você vai precisar amar o Senhor. Glória a Deus! E amar o seu semelhante. Amar o seu próximo. Essa experiência... Estou terminando, irmão. Glória a Deus, de verdade. Essa experiência de ser igreja, ela é maravilhosa. Amar as pessoas, amar uns aos outros. Você vai criando os entranháveis afetos. Você vai querendo o bem do outro. Porque se viver de segundo a carne, morrereis. Mas se pelo Espírito mortificardes as obras do corpo, vivereis. Mortificação da carne. Como ela acontece? Dois passos primordiais. Primeiro, resistência intencional e objetiva contra o pecado. Como que é isso? Não brincar com o pecado. E aqui a gente precisa de graça de Deus. Porque a gente trata o pecado como se ele não fosse tão perigoso, mas ele é. Como é que eu mortifico a minha carne? Resistência intencional e objetiva contra o pecado. Na prática, como é que é? Não é apenas evitar o pecado, é evitar o que conduz ao pecado. Quem está me entendendo? É fugir da aparência do mal. Agora, põe para mim 1 Tessalonicenses 5, 22 e 24, que a gente sai e termina aqui, porque eu pensei, quando estava vendo isso, então esse texto fez sentido para mim. Eu falei, ah, cara, que lá, que legal isso. Agora fez todo sentido. 1 Tessalonicenses 5, 22 ao 24. Nosso último versículo. Então, a primeira maneira de mortificar a carne. Resistência intencional e objetiva contra o pecado. Não apenas evitar o pecado, mas também aquilo que leva ao pecado. Abstende-vos de toda a aparência do... Irmão, você sabe que é ruim. Foge. Não fica para ver o que vai dar. E de novo, irmão, não estou falando só sobre moralidade. Você começa a ver um papo estranho na sua empresa sobre como sonegar alguma coisa, sai fora.

0: Se possível, não toma parte. Se não possível, sai fora literalmente. Não corrompe o seu... Ah, mas é porque quem paga as suas contas é Deus, não seu patrão. Não seja nenhum retardado evangélico, por favor. Mas tenha princípios também. Também não seja um... boca aberta. Tenha princípios, cara. Tenha princípios. Então, abstende-vos de toda aparência do mal. Porque a resistência intencional e objetiva. Olha como é que Paulo vai estruturar isso. 23. E o mesmo Deus de paz vos santifique em tudo. Cara, que coisa incrível. Quando eu trato o pecado com seriedade, eu estou mortificando a minha carne. Eu não estou tratando o pecado de maneira leviana. Eu estou resistindo a ele intencionalmente, ok? Que é isso? Não é só fugir do pecado, é fugir da aparência do mal, daquilo que leva ao pecado. Quando eu fujo da aparência do mal, o que acontece? O Deus de paz me santifica em tudo. Olha só, e todo o vosso espírito e alma e corpo sejam plenamente conservados, irrepreensíveis para a vinda de nosso Senhor Jesus. Olha o processo de santificação, de se abster do mal. Quando eu me abstenho do mal, Deus acrescenta a santidade em mim. Então, não é o meu esforço, é a minha entrega. Não é o meu desempenho, é a minha seriedade em tratar com aquilo que impede que o plano de Deus seja cumprido, o pecado. Por isso, não é o diabo e nem o inferno o problema do crente. É o crente o problema do crente. Não o outro crente. Segunda coisa, já falamos. Mudar a motivação para lutar contra o pecado. O portanto, lá do versículo 13... está relacionado à afirmação do propósito da obra de Deus em Cristo. Descrito no versículo 11. Qual que é o propósito? É nos tornar como Ele, né? Viver à luz do conhecimento da vontade de Deus, que é nos fazer semelhantes a seu Filho. Primeira maneira de mortificar a carne, sendo intencional e objetivo na luta contra o pecado. Não apenas evitar o pecado, evitar o que conduz ao pecado. Fugir da aparência do mal e o Deus de paz me santificará por completo. Meu espírito, minha alma e meu corpo irrepreensíveis para o dia do Senhor. Só o Espírito pode fazer isso. Segunda coisa, mudar minha motivação. Não é o diabo, não é o inferno, não é o medo, não é a aceitação. É que eu conheço o plano perfeito de Deus. O que me motiva todos os dias? É que Deus me salvou para me fazer como Jesus. Não tem inferno, não tem diabo, no problem. Mas o pecado continua sendo o problema que pode impedir isso de acontecer. Quem está me entendendo, amém? Vivendo pelo Espírito.
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2: 6:28.

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1: 6:38.

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1: 6:46.

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Amados e preciosos ouvintes, que a mão forte, a mão de misericórdia do nosso Deus seja estendida para abençoar a todos os nossos milhares de ouvintes, que faz deste programa um culto. Nesse momento, momento de adoração a Deus. Muitos nas casas, tem gente ouvindo o programa de rádio escondido. Não pode ouvir os programas de rádio no meio de todos. Se esconde. Deus te abençoe. Mas Deus te dá a força. E você vai vencer. Outros dezenas da cabina do caminhão, no teu carro, na viagem, Deus abençoe a todos. Polícia Militar, Polícia Civil, Corpo de Bombeiro, nossos vigilantes, Deus abençoe a todos vocês. Que o Todo-Poderoso conceda o desejo da alma, do coração que clama por misericórdia. Meus preciosos ouvintes, através da Rádio Antena Sul, FM 102,7, e a Rádio Nova Mensagem, FM 91,5. Deus te abençoe. A Rádio Nova Mensagem, nós teremos só esse mês, nesse horário das 20 às 21 horas. Aí vamos permanecer das 6 às 7 da manhã. Mas esse programa de rádio, que tem 31 anos de programa de rádio nesse horário, ele vai. Nós vamos parar agora. Deus tem os seus programas, há um tempo de começar e há um tempo de encerrar, não é? E agora, pela graça de Deus, nesse domingo passado, a igreja em Telêmaco Borba, região Palmital do Natingui, Natingui, toda essa região, foi passado para o pastor de Milson. Pastor de Milson agora é pastor da igreja em Telêmaco Borba. Meu ouvinte, não fui tirado de Telêmaco Borba, não. A mensagem nós não temos um diretor acima de outros pastores. Cada pastor que tem suas igrejas, ele é presidente da sua igreja. Ele é autônomo. Pastor de Milton agora em Telêmaco Borba, ele é o pastor presidente. Eu não dou as ordens ao pastor. Não. É ele e a igreja. Não é como o mundo religioso. Tira um pastor daqui, muda ele para lá. Ele fica 2, 3 anos, 4, 5 anos. E a igreja não quer que ele saia e passe para outro lugar, não. No caso de Telêmaco Borba, a igreja desejaria que nós continuássemos. Mas eu vou indo para 70 anos de idade. E da minha casa até Telêmaco Borba dá 160 quilômetros. Então, chegou o tempo de um pastor mais novo assumir essa região. E o mesmo Deus, o mesmo Espírito Santo, esteve comigo por todo esse tempo, estará com esse novo pastor, que é o pastor de Milson. E ele vai ser abençoado. Então, funciona assim dentro da mensagem, de acordo com a Bíblia.

Borba, devido à minha idade e o tempo, tenho muito trabalho para cá. Eu agradeço toda a igreja em Telêmaco Borba. Agradeço todos aqueles que, com tanto amor, tanto carinho, por mais de 30 anos estivemos juntos. E agora, no momento de separar em Telêmaco Borba, choramos. Parece uma despedida, assim, não é? Choro e choro, porque eu estava saindo, deixando eles, mas deixando numa boa mão, que é o pastor de Mils. Que coisa! Como eu falei com a igreja de Telêmaco Borba, pela graça de Deus, nunca um cobrador foi até a igreja para cobrar conta que eu não paguei. Dentro desses 31 anos, nunca entristeci uma família, nunca desrespeitei ninguém, nunca. Eu entrei ali de cara limpa. E há 31 anos mais tarde, saí de cara limpa de novo. Por isso eu estou agradecido a Deus. O irmão mandou a mensagem para mim ontem, né? Ele mandou assim: difícil esse momento. Não está sendo fácil, pastor Aparecido, para todos nós da igreja de Telêmaco Borba. O Senhor é um pai na fé para todos nós. Com seu cuidado, sua paciência, seu amor pela igreja, mas, pelo amor que nós sentimos pelo Senhor, nós entendemos que era necessário pela sua saúde, pois queremos que o Senhor por muitos anos, usando esse dom que Deus deu ao Senhor de evangelizar, salvar almas através de suas pregações, venha logo nos visitar e abençoar a igreja com sua presença. O Senhor e a nossa amada irmã Olívia. Obrigado, pastor, por mais de 30 anos cuidando com muito esforço, dedicação, praticamente uma vida por nós. Que Deus continue te abençoando, Senhor. Meus amados irmãos, e assim veio dezenas e dezenas de mensagens para mim. Eu agradeço a igreja, mas vocês estão bem. Um pastor melhor do que o pastor Aparecido está na região de Telêmaco Borba e vai abençoar a todos, não é? Logo, deixa-me dizer a vocês assim: mantenha-se unidos. Aqueles que estiverem ali, mantenha-se unidos. Vocês estão fazendo, estão juntos, porque o pastor de Mils não entrou aí esforçado. Eu não vendi a igreja para o pastor de Mils. Ele não me deve nada. Simplesmente ele assumiu a igreja pela direção de Deus e vai trabalhar com vocês. Louvado é o nome de nosso Senhor Jesus Cristo. O Senhor é muito maravilhoso para todos nós. Ô Mateus, escolhe um hino bonito aí, Gabi. Mateus e Gabi, para nós rodar para essa audiência maravilhosa. Audiência também através do canal do YouTube. Deus abençoe, obrigado. Obrigado, Deus os abençoe. Vamos ouvir mais um hino.

Amados e preciosos ouvintes, é só o Senhor Jesus, é o nosso grande ajudador nos momentos e horas difíceis de nossa vida. Convide Ele nos momentos de sua alegria. Convide Ele para estar junto com você. Convidaram Ele para o casamento. E Ele foi. E quando chegou no casamento, sabe, Gabi, quando chegou no casamento, Jesus foi convidado para o casamento. Gabi, você vai convidar Jesus para o seu casamento? É o primeiro convidado? Muito bem. Quando Jesus chegou no casamento, tudo estava normal. Ele vai na festa que você convidar ele. E logo, numa altura, acabou o vinho. Meu Deus! Uma festa de granfina acabar o vinho naquele tempo era uma vergonha muito grande. Mas os noivos tiveram sorte. Eles haviam convidado Jesus. E o mestre, então, chamou. Pegou uma vasilha com água e mandou os despejar na outra vasilha. E ele só conversou com a água. E a água transformou-se em vinho. Água transformada em vinho. O mestre Sala estava no casamento. Quando ele provou o vinho, disse: por que vocês deixaram para servir o melhor vinho por último? Sempre é servido o melhor vinho no começo. Vocês deixaram para servir o melhor vinho. Chama Jesus no teu casamento. Chama Jesus no teu namoro. Chama Jesus na tua família. Os momentos difíceis, Ele vai colocar a transformação. Ele tomará o pequeno ponto e te abençoará bem ali. Essa é a verdade. Não é isso, pastor Alacir, irmã Silmara, pastor Alacir, lá em Piraí do Sul, irmão Isaías, lá em Piraí do Sul, Deus abençoe vocês grandemente em o nome do Senhor Jesus Cristo. Chame Jesus. Você está depressivo? Cansado? Cansada? Não suporta mais nem falar em nome de igreja? Você foi ferido pela igreja? Você foi explorado pela igreja? Que coisa, pastor? Que você está falando? Você está cansado disso. Jesus disse: vinde a mim, todos os que estáis cansados e oprimidos. Você está com opressão? Depressão? Vinde a mim, todos que estáis cansados e oprimidos, eu vos aliviarei. Venha, se entregue a Ele. Ele nunca decepcionou ninguém. Ele nunca pediu de oferta o teu décimo. Ele nunca pediu de oferta o teu dinheiro extra, não. Ele é Deus. E Ele é Deus maravilhoso. Claro que as pessoas odeiam a verdade, mas a verdade nos libertará. E a verdade nos liberta do sistema religioso, com certeza. Meu precioso irmão, há uma pergunta ali.
a pessoa perguntando, pastor Aparecido, mas eu moro longe, muito longe. Eu quero congregar com o senhor. Eu se alimento das mensagens que o senhor prega. Eu posso congregar com o senhor? Pode. Você pode vir. Pode vir aqui, congregar, adorar, tomar sua ceia. Talvez eu não vá dar assistência, 99,9%. Eu não vou dar assistência para você lá longe. Não. Eu tenho um irmão que está vindo a 450 quilômetros tomar a ceia aqui, irmãs. Outros a 300 quilômetros. E eles vêm até aqui, e eles ouvem, e eles são alimentados e abençoados. Não faz política. Não, não, não. Você pode fazer, sim. Com certeza. Deus te abençoe grandemente em o nome de nosso Senhor e Salvador Jesus Cristo. Olha o telefone do pastor Aparecido Araújo para você enviar a sua mensagem, fazer a sua pergunta, fazer o seu pedido de batismo e também o seu pedido de oração. Anote o número do telefone do pastor Aparecido. O código de área é o 42. O telefone é o 999-77-71-77.

Vou repetir o número do meu telefone para que você possa enviar sua mensagem. 42 é o código de área. O telefone é o 99-77-71-77. Envie sua mensagem agora. Eu estarei te atendendo com muito amor, com muito carinho. Deus te abençoe tua fé. Então as coisas não estão andando bem na tua casa? Vamos juntos. Chama Jesus, mas chama depressa. Chama Jesus. Dá uma oportunidade para Jesus. O que acontece é que nós queremos Jesus na nossa casa, para Jesus escutar os nossos palavrão, para Jesus na nossa casa, para escutar nossas murmurações. Nós queremos Jesus na nossa casa para ele ouvir nós falar mal da vida dos outros. Não, Jesus não fica em casa assim. Jesus é santo, mas chama ele. Peça-lhe a ele a graça dele para colocar o ambiente em ordem. Ordem para agradar o mestre. Diga para ele: Senhor, eu preciso do Senhor. Eu dependo da sua graça. Eu sou fraco, mas o Senhor é forte. Oh, Deus forte, ajude as famílias que estão me ouvindo. Vamos agora ouvir mais um hino. Vamos lá, Mateus. Com muita fé, vamos lá.

Amados e preciosos ouvintes, a leitura da Bíblia Sagrada foi em Êxodo, no capítulo 23 de Êxodo, o versículo 20 ao versículo 22. Êxodo, capítulo 23, versículo 20 ao 22. Aonde Deus promete enviar um anjo, Deus cuidando do seu povo. Deus havia tirado um povo do Egito, através do ministério de um profeta Moisés. E logo ele faz a promessa de um anjo. Por quê? Quando Deus te chama para um êxodo, para uma saída, Ele cuidará de você. Vocês notaram? Israel saiu do Egito com mão poderosa. E caminharam 40 anos por aquele deserto. Deus cuidou de cada um deles. Vem os testes da vida, vem. Mas toma o seu êxodo, saída. Saída do mundo religioso. Saída da cachaça, saída da incredulidade, um êxodo para a palavra de Deus. Logo quando Israel encontrou o primeiro obstáculo, eles estavam tão animados. Por quê? Eles tinham a promessa de uma terra prometida, a qual manaria leite e mel. Deus te dá uma promessa e não te mostra o caminho. E logo então eles pairaram à margem do Mar Vermelho. Montanhas de ambos os lados. E quando os espia olharam, escutaram o barulho, a poeira levantando. E o sentinela gritou: é o exército de Faraó que está vindo atrás de nós. O povo entrou em desespero. O povo entrou em angústia. O povo murmurou. Porque eles voltaram-se contra Moisés, dizendo: não havia sepultura lá no Egito? Tirar nós de lá para morrer aqui? E quando Moisés se separou e foi falar com Deus, Deus então disse a Moisés: diga aos filhos de Israel que marchem. Eu posso pensar, era 2 milhões de pessoas. Não tinha WhatsApp, não tinha rádio. Nada, nem um poder de transmissão, nem um microfone. Posso ver o homem de Deus gritando: povo, desmancha suas tendas. Vamos marchar. O povo podia parar e pensar: como? Estamos cercados de todos os lados. Mas Deus mandou marchar. E aquele

homens simples e humildes, com aquela vara na mão, aquele bastão, vai até o mar. E quando ele bate aquela vara na água, o mar se abre e fez um caminho para Israel passar a seco. Preste bem atenção nisso. Mas Moisés não ficou contemplando o problema de longe. Não, ele se aproximou do problema. Vamos, filhos de Israel, marchem! Em outras palavras, me segue, aqui é o caminho. O câncer tem te apanhado, a morte tem te rodeado. Olha, os males têm rodeado sua família, a pressão tem vindo. E você pergunta, onde está o Deus de Abraão? Aonde está o Deus dos milagres? Ele é o mesmo ontem, hoje e eternamente. O Deus dos milagres está vivo. O Deus dos milagres está em ação. Que coisa! E logo Israel atravessa o mar a seco. E quando Faraó e seu exército viu, entrou pelo caminho que foi aberto para os filhos de Israel. O mundo se afogarão pelo caminho que Deus abriu para você. Deus abre caminho só para você, que é chamado, só para você, que toma um êxodo de saída. Por isso, tome sua decisão, peça o seu batismo em o nome de nosso Senhor Jesus Cristo. Encontrou a escritura de Êxodo, capítulo 23, o verso 20 ao 22. Eis que eu envio um anjo diante de ti para que te guarde neste caminho e te leve ao lugar que tenho aparelhado. Aleluia! Guarda-te diante dele, ouve a sua voz, e não os provoques a ira, porque não perdoará a vossa rebelião, porque o meu nome está nele. Quando ele envia um mensageiro, ele está com aquele mensageiro. Jesus disse aos teus discípulos, aqueles que recebem a voz, a mim me recebe. Ao verso 22, mas se diligentemente ouvires a sua voz, e fizeres tudo o que eu disser, então serei inimigos dos teus inimigos e adversários dos teus adversários. Você quer que Deus seja teu amigo? Inimigo dos teus inimigos? Inimigo ele é dessa sua depressão? Inimigo dessa sua angústia, inimigo desse ataque epilético, inimigo desse tumor maligno, então ouça a sua voz. Não seja rebelde à voz do Deus Todo-Poderoso. Eu sei, meu ouvinte, eu sei que Deus está falando com você. O anjo estava naquela coluna de fogo, no deserto. Sim, durante a noite era uma coluna de fogo. Durante o dia, uma coluna de nuvem.
para que o sol

não castigasse aquele povo que aceitou aquele êxodo, aquela saída. Veja como o anjo cuida de você. Não tenha rebeldia perante o anjo. Ouça a voz do anjo. Não desagrade ao anjo do Senhor. E aquele anjo era Cristo. E agora mesmo, a mensagem que você está ouvindo é Cristo. Porque a mensagem precursora da segunda vinda de nosso Senhor é Cristo. É a palavra revelada, a qual você se alimenta desta palavra. Olha, centenas e centenas de pessoas, por anos e muitos anos, que não perde um programa de rádio, se alimenta da palavra. E esta palavra é Cristo. Esta palavra é o pão da vida, que alimenta a nossa alma. E eu estou feliz nessa noite. A irmã Jaqueline, lá em Palmeira, pediu batismo. Ô, irmã Rosinha, já tem mais gente para batizar junto com a irmã. Graças a Deus, os filhos de Deus estão ouvindo a voz de Deus, tomando decisões pela verdade. Quando faltou pão ali no deserto, o anjo proveu o maná do céu. E logo ele disse aos filhos de Israel: não guarde para amanhã. Colhe só o que vocês precisam para hoje. Amanhã tem mais. Deus estava falando, o anjo estava falando: eu estou cuidando de vocês. Eu vou prover o pão para vocês, a comida para vocês. Aí vem Jesus nos dar a lição, ensinando-nos a oração do Pai Nosso. Pão nosso de cada dia nos dá hoje. E você está em desespero que vai comer o ano que vem, o mês que vem? Descansa. Você está caminhando no caminho de Deus, descansa. Descansa o pensamento que você vai passar fome. Faça a sua parte. Saia ali apanhar o seu pão, a sua comida. Faça a sua parte. Plante a sua lavoura. Ó, agricultor, plante sua lavoura. Faça a sua parte. Como falou o irmão Luiz Vieira, não é? Irmão Luiz do irmão Quintino. Creio que ele está me ouvindo. Esse pastor, peça a Deus que manda chuva. Logo ele mandou mensagem: pastor, veio 7, 8 centímetros de água, de chuva, já ajudou a lavoura. Mas hoje ele mandou mensagem: pastor, choveu 70 centímetros aqui de chuva. Oh, meu Deus, o Senhor cuida dos seus filhos e cuida de todos. Quando faltou pão ali, estava o anjo. Faltou água ali, estava o anjo. Para fazer a água amargosa se tornar em água potável. Esse anjo cuida da nossa caminhada. Quando veio as enfermidades, 2 milhões de pessoas, pessoas enfermas, crianças enfermas, mas ali estava o anjo, e o anjo curava as pessoas. Sim, o Mar Vermelho se assustou diante do anjo e o caminho se abriu. Lá na frente, o homem chamado Moisés, chegou o tempo de Deus tirar ele da frente. Era o tempo de Deus. O povo de Israel não queria que Moisés fosse embora, mas era o tempo de Deus.
Logo.

Logo mesmo o anjo veio e disse a Josué: como eu fui com Moisés, assim serei contigo. Aleluia! Você pode ouvir a mesma voz. Assim como eu fui com William Branham, o profeta desta era, eu sou contigo, noiva eleita. Eu sou contigo, igreja eleita, predestinada, que crer no assim diz o Senhor, que toma Deus em sua palavra. Assim como foi com William Branham, que falou a palavra e esquilo apareceram, que falou a palavra e os mortos ressuscitaram, que falou a palavra e o câncer caiu na plataforma. Eles não tinham que estar agora dizendo: aonde está Moisés? Oxalá se Moisés estivesse aqui. O Jordão está diante de nós. A terra prometida está do outro lado. Não, acalma-te. O anjo é o mesmo. Era com Moisés, agora é com Josué. Era com William Branham, agora está na noiva. Era um homem ungido, agora é um povo ungido. Uma palavra ungida. Levando a voz da palavra, a voz do Deus Todo-Poderoso até os seus ouvidos. Ó, quando Moisés obedeceu à voz do anjo, quando mandou levar o povo com sede para uma rocha, você já pensou, meu irmão, minha irmã? 2 milhões de pessoas com sede em um deserto. Os animais estavam com sede, os rebanhos. E logo então, o anjo do Senhor, que era Cristo, aquela coluna de fogo, guiou Moisés e Israel para a rocha. O lugar mais imprevisto, o lugar mais imprevisto para a água. Ele não levou Israel para um vale, ele levou para a rocha. E o anjo disse para Moisés: fale com a rocha. E Moisés, então, dessa vez, desobedeceu o anjo, feriu a rocha 2 vezes. Por esse desobedecer o anjo, ele não conseguiu entrar na terra prometida. Deus a mostrou de longe. Não desobedeça a voz do anjo. Deixa, obedeça a voz dele. Mas daquela rocha, aquela rocha minou a água. Mas não foi uma torneirinha de água para 2 milhões de pessoas. Não. Seria uma Curitiba inteira andando pelo deserto, mais gados, ovelhas, camelos, cavalos, grandes rebanhos estavam junto. Não, quando ali foi ferido, a água que jorrou para matar a sede de todos, e aquela rocha era Cristo. E Cristo foi ferido lá no Calvário para matar a nossa fome, para matar a nossa sede, sede da palavra, sede da verdade. Por isso ele disse: conhecerei-vos a verdade, e a verdade vos libertará. Por isso que aquela rocha acompanhou Israel por todo o deserto. O Cristo que mata a tua sede, ó, a fonte da água da vida, o rio da água da vida, ele te segue por todo o caminho, ele te alimenta pelo todo o seu caminho,
Ele cuida de você em todos.

todo o teu caminho. Então entrega o teu caminho ao Senhor, confia nele e ele tudo fará. Claro que a minha alma regozija nessa hora. Quando você faz isso, não fica perguntando para o papai, para a mamãe, para o marido, para a mulher, e dizendo, olha, será que nós vamos? Será que nós vamos se batizar em nome de Jesus Cristo? Será que nós vamos tomar uma decisão? Deus está tratando com você. Está aqui o Salmo 37. O versículo é o 4 e o 5. Deleita-te também no Senhor, e ele te concederá o que deseja o teu coração. Olha aqui o verso 5. Entrega o teu caminho ao Senhor. Confia nele e ele tudo fará. Confia nele, entrega-te a ele. E diga, Senhor, eu tenho sofrido demais. Eu tenho tentado fazer as coisas e dá errado. Senhor, sem o Senhor eu consigo ajuntar alguma coisa. Logo vem o diabo e espalha tudo. Quando eu penso que vai dar certo, dá errado no final. Eu pego um emprego tão animado, logo vem a decepção minha. Começa o negócio, a decepção do negócio. Começa a vida amorosa, a decepção ali. Mas entrega o teu caminho ao Senhor. Confia nele e ele tudo fará. Acredite, esse anjo do Senhor te guiará pelo caminho que você deve andar. Você está crendo agora? Aonde você estiver, levanta tua mão se rendendo a ele. Diga a ele, socorro bem presente na hora da angústia. Eis-me aqui crendo em ti, ó rocha eterna. Enquanto nós vamos ouvir a parte de um hino, o Doutor Jesus. Vamos lá com muita fé.

Jesus, grande provedor, grande curador e libertador, é pelo poder da sua palavra, no nome do Senhor Jesus Cristo, os enfermos são curados. Agora o Senhor está provendo, abrindo caminho aonde não há caminho, no mundo de treva, há um demônio chamado tranca-caminho. Ele tenta trancar o caminho da prosperidade, caminho da alegria, caminho da paz. Mas nós temos o Deus, o Todo-Poderoso, que abre caminho aonde não há caminho. Os caminhos são abertos e você está curado. Tua família está abençoada em nome de nosso Senhor e Salvador Jesus Cristo. Amém. Meus preciosos irmãos e ouvintes, nós estamos chegando ao final de mais um programa.

0: Programa de rádio. 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E também através do canal do YouTube. Deus abençoe a todos. Olha o telefone do pastor Aparecido para você ligar, enviar sua mensagem, fazer sua pergunta, tomar a sua decisão, o seu êxito de encorajamento. O código de área é o 42. O telefone do pastor é o 999-77-71-77. Amado, até amanhã, com a fé no Filho de Deus, a fé que vence o mundo. Deus os abençoe.
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2: 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Bom dia, Marcelo Correia.
3: Bom dia.
4: Bom dia.
3: Bom dia.
5: Bom dia.
3: Bom dia.
6: Bom dia aí, rapaziada. Ó, o pão. Bora no café da manhã.
7: Bom dia pra todos vocês, tigrada.
8: Muito bom dia, 8 horas e 3 minutos. Confira aí comigo a hora certa nesta manhã. 8 horas mais 3 minutos. Aumente o seu volume.
9: Comadre, aumenta o volume do seu rádio.
8: Você está muito bem, você está ligado e sintonizado com a rádio Nova Mensagem FM 91,5, transmitindo de Telêmaco Borba, Estadão do Paraná. E a partir de agora, estamos iniciando mais uma edição do meu, do seu, do nosso programa. É o Manhã Total que está só começando. Yeah! Muito bom dia pra você, meu amigo ouvinte, que está aí numa boa, tá tranquilão, tá aí no aconchego da sua casa. Muito bom dia pra você que já está na lida, na correria, no batente, aí no seu local de trabalho. Muito bom dia pra você, meu amigo motorista, que vai me dando carona no seu carro, no seu caminhão, na sua máquina. Bom dia aos internautas, amigos, que estão conectados com a gente, ouvindo pelo site da emissora, no seu computador ou através do aplicativo no seu celular. Bom dia a todos, uma ótima sintonia, um excelente sabadão. Hoje é dia 20 de junho de 2026 e a partir de agora, na sua agradável companhia, até as 10 horas da manhã, eu mesmo por aqui juntinho com você, Marcelo Correia, sempre contigo!
10: Olha ele aí, ó!
8: Estamos chegando, estamos iniciando Manhã Total, trazendo boa música, informação, alegria, descontração, entretenimento e, é claro, a sua participação que não pode faltar de jeito nenhum. Daqui a pouquinho nós temos a previsão do tempo e a temperatura para o final de semana. Vamos conferir algumas informações no Giro de Notícias. Às 9 horas da manhã tem momento de fé e de reflexão. E é claro, o nosso programa sempre acompanhado do melhor do flashback. As canções do passado estão de volta. E aí, pessoal, tudo bem com vocês? Passaram bem de ontem para hoje? Dormiram bem? Descansaram bem? Já estão aí prontos, preparados, animados e com muita fé em Deus para iniciar esse novo dia, para começar o finalzão de semana? Eu espero que sim, hein? Vamos lá, então. Crendo, confiando e acreditando sempre, dias melhores virão!
11: Ainda vou melhorar.
8: E a partir de agora está liberado aqui o WhatsApp, hein? Nosso WhatsApp já está à sua disposição. Você que já está me ouvindo aí desde cedinho, manda pra cá sua mensagem de texto, manda pra cá sua mensagem de áudio, interaja com o nosso programa. 42-39-10-12-30.
12: Olha a mensagem!
8: Mensagem, 42-39-10-12-30.
13: Mande áudio, mande áudio. Não manda escrevendo, não. Mande áudio, por favor.
8: Mande áudio também, solte a voz, fale comigo. Telefone fixo lá com a Eduarda. 42-39-10-12-00. 42-39-10-12-00. Hoje é sabadão, hoje tem o sorteio de um frango assado, desossado e recheado do Picanha na Chapa, para retirar amanhã, no domingo, no almoço, hein? Então hoje, alguém vai ganhar esse frango assado, recheado, desossado. É, esse frango que foi premiado lá em Brasília como a melhor receita de frango assado.

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hein, 8 horas e 7 minutos, não perca a hora do seu

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2: 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Manhã Total. 8 horas e 12 minutos, 8 e 12 nesta manhã de sabadão, e nós já começamos o nosso Manhã Total trazendo essa boa recordação. Please Don't Go com Kissy e The Sunshine Band. É abrindo aí o nosso programa Manhã Total neste sabadão, recordando essa canção dos anos 80, né? Para você viajar no tempo, para você voltar no passado, 1979, né? Essa canção fez sucesso e marcou uma geração. E é só o começo aqui do nosso Manhã Total, hein? É só o começo do programa. Até as 10 da manhã tem muita música boa, tem muita informação. Daqui a pouquinho nós vamos falar aí sobre as últimas 24 horas aqui em Telêmaco Borba, que aconteceram.

0: Muitos fatos tristes, hein? Nós tivemos um acidente, né, que acabou deixando duas pessoas em óbito aqui na PR-160, próximo aqui ao cemitério, né, Jardim da Saudade, ali na região do Bandeirantes. Daqui a pouquinho a gente vai trazer essa informação. Dois óbitos e outras pessoas feridas gravemente. Tivemos um homicídio registrado nessas últimas 24 horas no bairro São João. Mais um homicídio, mais uma morte violenta registrada aqui em Telêmaco Borba. E esse ano aí, né, já foram alguns homicídios aqui na nossa cidade, né? Cidade que estava tão pacata, tão tranquila, nesse ano de 2026, registrando aí um aumento, né, nos números de mortes violentas, mortes aí, como, por exemplo, homicídio, né, que foram registrados aí durante esse período até o mês de junho. Daqui a pouquinho a gente traz as informações. O pessoal já está por aqui, né, participando. Pessoal que já acordou cedinho, já tomou aquele café gostoso, já está aí curtindo o sabadão, tempinho nublado aqui em Telêmaco Borba, já choveu, né, e promete chover ainda mais. Daqui a pouquinho a previsão do tempo. Vamos aqui então com os nossos recados. Alô, bom dia!
1: Bom dia, Marcelo.
0: Meu galoto!
1: Pensamento do dia! Tudo posso naquele que me fortalece, e que me fortalece é Jesus Cristo. Ô, Marcelo Coelho, me conta aí uma coisa pra mim. Quem que você achou do Brasil ontem? 3-0, hein? Nossa, que dá pra ser campeão, né, Marcelo?
0: Não dá,
1: esse time,
0: não dá.
1: Eu acho que o Brasil vai longe. E você, o que, que você tem pra me parar agora, hein? E eu quero mandar um abraço, sabe pra quem? Pra todo mundo que estiver ouvindo. Ah, meu melhor, pra quem? Marcelo Correia.
0: Essa é pra você.
1: Tamo junto, meu garoto.
0: Tamo junto, Fernandinho. Aquele abraço, Fernandinho. Obrigado pela sintonia, pela participação. Bom dia pra você, pra sua mãezinha, Dona Tereza. Ontem eu falei que ia ser 4-0, né, o jogo, mas foi 3-0. Teve gol anulado do Brasil por impedimento. Mas olha, Fernandinho, não dá pra se empolgar muito, né, porque Haiti é uma seleção bastante inferior, né, em nível de futebol com o Brasil. Vamos ver agora contra a Escócia, né? Contra a Escócia aí já vai ser um jogo mais difícil, mais pegado, né? E o Brasil vai precisar da vitória, porque daí Marrocos pega Haiti. E acho que essas seleções é que vão disputar aí primeiro e segundo lugar do grupo. Mas o Brasil tem que... Ontem teve alguns jogadores ali que se destacaram, né? Mas tem que dar uma melhorada ainda mais. Tem que melhorar, né? Melhorar mais para quando chegar lá na próxima fase, pegar aí seleções europeias, por exemplo, né? Pode pegar aí Holanda na próxima fase, pode pegar Japão. Então já são jogos mais difíceis e o Brasil vai ter que realmente mostrar um futebol bem melhor do que esse que está jogando atualmente, né? 8:16, pessoal participando, quem mais está aqui conosco? Deixa eu mandar aqui mais bom dia, né? Bom dia também lá para o nosso amigo Eros Andrade, da cidade de Reserva, que já está ligado, sintonizado com a nova mensagem, ouvindo o programa, está deixando aqui um bom dia para nós e nossa família, está mandando um abraço ao Tcheco, à Eugênia, o Adão, a Eva e a família deles lá em Reserva, a todos que estão ouvindo o programa e desejando um final de semana abençoado. Obrigado, meu amigo Eros Andrade, aí em Reserva. Grande abraço a todo o povo reservense, bom final de semana para todo mundo aí, que seja um final de semana abençoado. Alô, bom dia!
2: Bom dia,
0: olha Marcelo, ele
2: Correia,
0: aí.
2: Bom dia a todo o programa. Amanhã tá tarde, sábado mesmo, chuvoso, parece frio, né? Esse é o programa pra dar notícia de nada, um amigo missionário, é o Diaco Leandro, Valdir, construtor, missionário, da Pedreira Vão Nacional, Coativo, Fernandinho da Flor de Valde, eu e minha esposa que devia sorteio para o nosso nome no meio. Brasil, saiu bem. E a todos os outros que estão ouvindo o programa desta manhã. Deus abençoe você, tua família e a família de Jefferson Abel. Soltei a gente alguma coisa, Marcelo. Tamo junto. Guarda, patrimonial, Douglas e a toda a equipe. Marcelo, é assim. Deus é tudo. Tudo é Deus. Deus deu tudo para nós sobreviver. E é assim que ele fez, ele subiu voado do céu e falou, um dia voltarei para buscar o meu povo.
0: Ó, Vanadir aí,
2: amém.
0: Pregando a palavra de Deus já cedo, hein? Aquele abraço, meu amigo Vanadir Andrade, popular de mamãe, bom dia para você e sua família. Renezinho, também tá ligado aí conosco, aquele bom dia lá para você, Renezinho. Obrigado pela companhia. Paulinho da Autoelétrica, já tá batendo martelo aí, Paulinho. Já tá aí no serviço, ali em frente ao terminal rodoviário. Muito obrigado pela audiência, viu, Paulinho? 8h18, vamos acelerando porque hoje o programa é mais curto, né? Só 2 horas de programação. 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E você, hein? É, já está sabendo que o inverno vai começar agora, né? Inverno começa... Já começa... O dia 21, então, portanto, amanhã, domingo. Amanhã, domingão, tem início o inverno e as temperaturas prometem baixar ainda mais nessa próxima semana que vem. É, tem dia aí que vai fazer 1 grau. 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Bom dia!
3: Bom dia, Marcelão. Tudo bem, Marcelo Correia? Só alegria hoje, né, Marcelo Correia? Estamos de pé na patrola aqui desde as 6 horas da manhã, Marcelo. 10, 18, aí, 12 horinhas, hein? Que barba.

0: oportunidade, hein?
1: Viu, Marcelo? Me coloca no sorteio, em todo sorteio que tiver aí, Marcelo, tá bom? Abraço pra você, pro Jefferson, do pessoal do rádio, pessoal do esporte, o Nayo, o Adãozinho Araújo, o Douglas, meu amigo da Guarda Patrimonial, né? Nosso amigo de trabalho. Todos amigos, hein? Ô, Marcelo, quase acertou pra cá do jogo ontem, Marcelo?
0: Quase.
1: Por um gol que você não acertou, né? Só deu 4-0, deu 3, né? Quase que você acerta. Viu, meu? Coloca no sorteio. Falou, Marcelo. Abraço, com Deus.
0: Tá certo, meu amigo Ademir, ali no Furtadão. Mas eu teve um outro palpite que eu dei, que eu acertei. Eu joguei 3-0, né? Mas eu achava que ia ser 4-0. Se não fosse anulado aquele gol, né, impedimento. Aliás, foram dois gols, né, do Brasil anulado por impedimento. 8:23, um abraço lá pro Maninho. 2M Auto Center, o pessoal já está lá na oficina, hein? 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
0: Vamos lá então, conferindo agora a previsão do tempo com as informações do Cimepar Paraná, sistema meteorológico aqui do nosso estado, trazendo a seguinte previsão para hoje, sábado, dia 20 de junho de 2026. Temperatura máxima prevista para hoje, 15 graus, mínima 9 graus. Umidade relativa do ar entre 90 e 100%. A probabilidade de ocorrência de chuva hoje, sábado, é de 98% e a precipitação acumulada, que é a quantidade de chuva prevista, 22,8 milímetros. Sensação térmica agora, nesse exato momento, às 8h25, é de 12 graus aqui, está marcando no Cimepar Paraná. E amanhã, domingão, olha, amanhã, domingo, dia 21 de junho, amanhã tem início, né, de forma oficial, o inverno. Amanhã começa o inverno oficialmente. Então, amanhã, domingo, dia 21 de junho, 19 graus de máxima, 7 graus a mínima, umidade relativa do ar entre 50 e 99%, não tem previsão de chuva para amanhã. Domingão vai ser tempo bom, céu limpo, céu azul, sol brilhando e predominando o dia todo, tá bom? Então, domingão aí de muito sol. Na segunda, o tempo já muda de novo. Céu parcialmente nublado com pancadas de chuva na segunda-feira. Daí na terça, nublado, sem chuva. Na quarta, nublado, sem chuva. Na quinta, nublado, sem chuva. Na sexta, o céu fica claro com sol e a temperatura mínima despenca para 6 graus, hein? É o inverno começando amanhã e as temperaturas vão diminuindo aos poucos, né?
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1: 8 horas e 26 minutos. 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
4: Sol, então amanhã é tempo bom.
3: Tempo bom? Bom, se tiver bom, qualquer coisa a gente abre lá. Mas tá bom, dado o recado, ótimo dia para todos e um bom final de semana.
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2: 8:38, 8:38, daqui a pouquinho temos o giro de notícias, trazendo aí algumas informações, né? Como falamos aqui, 24 horas aí de acidentes, homicídio aqui em Telêmaco Borba também, daqui a pouquinho as informações no seu rádio, hein?
3: Paz do Senhor, Marcelo Correia, estamos na escuta do programa aqui no Barreiro dos Crentes, quero oferecer o programa para vocês da rádio, Carlos Quati, Pedreiro em Baú, Checo, Jardim Bandeirante, Jamil, Luiz Carlos Viana, Jari, Seu Lauir, Laura Ortiz, Basílio Ortigueira, Bonadir Andrade, Pastor Antônio Correia, João Correia, Hamilton Santiago, e para todos que estiveram na escuta do programa, Deus abençoe a todos.
2: Muito obrigado, seu João Maria, um abraço para o senhor aí na localidade de Barreiro dos Crentes, município de Reserva. A dona Arlete e o seu paizinho, né, o seu Zé Mineiro, estão nos ouvindo. Bom dia lá para a família. Deus abençoe o final de semana de vocês. Muito obrigado. Também a dona Odete já está por aqui participando do nosso Manhã Total. Muito obrigado. Bom dia.
4: Bom dia, Marcela. Bom dia a todos os ouvintes. Passando por aqui para deixar um abraço para o pessoal aí, né? Tibirjo, Paulão, ali o Marquinhos, São Francisco. Aqui em Mesquita, quer ganhar esse frango, nós almoçar amanhã.
2: Aquele abraço, João Popular Gugu, ali na Vila Osório. A Sirlei Ponejaleski, lá de Reserva, está trabalhando e ouvindo a programação. Um abraço, Sirlei, bom dia pra você, bom final de semana e bom trabalho. Seu José Viana, bom dia, Marcelo, coloque meu nome no sorteio. O Bolacha, Marcelo, estou ligadinho aqui na Potencial Biodiesel, na Lapa. Olha aí o Bolacha ouvindo a gente lá na Lapa, na Potencial Biodiesel. Bom dia, Bolacha, bom trabalho pra você aí, meu amigo.
5: Ô, Marcelo, aqui é a Tatiane Jardim União, quer concorrer do sorteio do frango, tá bom?
2: Obrigado, Tatiane Jardim União. Geraldo Carancho, bom dia, Marcelo, abençoado dia a todos, coloque meu nome no sorteio. Grande Geraldo, como é que tá você, meu amigo? Animado? Geraldo Carancho, fazia tempo que não participava aqui com a gente, hein, Geraldo? Um abraço pra você, pra toda a sua família, tudo de bom, bom final de semana. Bom dia, Marcelo, sou a Andréia, quero participar do sorteio. A nossa ouvinte, a Cida Brito, lá do São Francisco, também deixando aqui o nome pra concorrer ao sorteio. Jocelene, trabalhando e ouvindo a programação. Jocelene, lá do São João, ela manda um abraço aos sogros, a dona Daltiva e o seu Sebastião. Um abraço lá, então, aos sogros da Jocelene. Sidney Barros, direto de Brusque, Santa Catarina. Alô, Sidney, bom final de semana para você aí, meu amigo. Um grande abraço.
6: Bom dia, Marcelo.
2: Bom dia.
6: Escuta no programa Isonete Jardim Itália.
2: Isonete Jardim Itália, meu bom dia para você, Isonete.
7: Bom dia.
2: Bom dia.
7: Ainda vai melhorar?
2: Ainda vai melhorar.
7: Já melhorou.
2: É.
7: A avenida está ficando tão linda.
2: Barbaridade.
7: Adoro.
2: Barbaridade. Essa aí é a nossa ouvinte Vanderleia, lá de Pontão, no sítio, município de Ortigueira. Um abraço, Vanderleia.
8: Fala, Marcelão.
2: Fala, Valdir.
8: Tarde, meu irmão.
2: Bom.
8: Sabadão com chuva.
2: Sabadão com chuva.
8: Aí, chega uma cobertura no centro ali da cidade. Na vida enorme, ficando bonita ali. Mas beleza, Marcelo. Deus
2: beleza.
8: Sabe o que faz. Tamo aí, Marcelão.
2: Aquele abraço, Valdir.
8: Quase acertou ontem pra cá. Do
2: quase
8: Brasil,
2: acertei.
8: Né?
2: Passei beleza, perto, aí. Rapaz.
8: Deus que abençoe vocês. E mandar um abraço pro Vanadir, pro Jamil, Paulinho da Autoelétrica aí. Pra Mandei da R3. E pra todo mundo aí, Tranco Borba, no geral aí, Matheus. Pra motoristada aí, do Valdir Consultor aí, pra todo mundo aí.
2: Beleza, Valdirzão.
8: Geraldo e Tranco Borba, beleza, irmão? Tamo junto aí, um abraço.
2: Aquele abraço, meu amigo Valdir Construtor. Bom final de semana pra você e sua família. A Maria Cristina, Carla, Eduardo, Elaine, Ian e Zilda. Aí ouvindo a gente, hein, participando aqui do sorteio também. Marcelo, bom dia. Coloque meu nome no sorteio. Quero ganhar esse frango. É a Sandra, do bairro Olha 2. Bom dia, Sandra. Obrigado pela companhia. O casal dos churros, a Ivonete e o Cláudio, ali no bairro Macopa. Bom dia. Muito obrigado aí pela sintonia. Quem mais está chegando aí?
9: Bom dia, Marcelo Correia.
2: Bom dia. Bem? Dona Maria Helenir.
9: Aqui é a Maria Helenir. Mando um abraço para todos ouvindo.
2: Como é que tá o Cassiano?
9: Meus filhos, minhas filhas, meus netos, meu genro. Um abraço para você, tua família, família do Gerson, pro Fernandinho. Deus abençoe todos ouvindo. Nesta manhã fria, né? Mas
2: Friazinha,
9: estamos, né? Com Deus, nós estamos com Deus, temos tudo. Temos o aquecimento do Espírito Santo, né? É, quero desejar para você boas férias, que você, né, passeie bastante, né? Lave bastante tapete para a Thelma aí, que certo ela foi acumulando os tapetes aí o ano inteiro para você, né? Para você lavar, fazer as faxinas. Aproveita esse inverno aí para lavar tapete, tá bom, Marcela Correia? Volta logo, tá bom? Que é. Você faz falta aí na rádio. O Gerson Abreu é gente boa também. Nós gosta dele também. Mas vocês dois fazem uma dupla muito boa aí na rádio, tá bom?
2: Muito obrigado.
9: Feliz férias pra você, tá bom? Fica com Deus.
2: Amém. Dona Maria Lenir, um abração pra senhora, um abração aí pro Cassiano, né? Mãe e filho lá no bairro São Francisco, nos nossos ouvintes aí de todas as manhãs. Obrigado pela companhia, viu, Dona Maria Lenir? Um abraço pra senhora aí. É, e falando em férias, pessoal, falando em férias, né? Deixa eu corrigir a informação. Eu havia falado aqui que sairia de férias na quarta, dia 24, né? Mas daí a chefa me chamou ali na sexta-feira e falou: Marcelo, as tuas férias não é quarta-feira, dia 24, não. Você deve ter se confundido. Tuas férias é a partir de segunda-feira, já dia 22. Então, hoje é a saideira aqui minha, viu? Hoje é o último dia de programação. Daí, a partir de segunda, eu já estou de férias, tá bom? Então, só avisando vocês, eu havia confundido as datas, né? Falei que era dia 24, quarta-feira, mas não, é dia 22, segunda-feira. Então, hoje é a saideira, meu povo. Depois, se Deus quiser e permitir, eu volto após 20 dias de férias, tá bom? Após aí 20 dias, eu estarei de volta aí, se Deus quiser, com vocês novamente aqui na programação do Manhã Total. Nesse período aí vai ficar aqui o Ebert, né, e o Jefferson apresentando aí a programação do Manhã Total e fazendo companhia para vocês todas as manhãs. 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
0: 8h52, 8 horas e 52 minutos. Vamos então com informações, porque temos muitos fatos aí registrados nas últimas 24 horas, hein? Começamos com essa informação que foi divulgada agora, informações aqui da página Atento à Rede. Homem é preso preventivamente por estupro de vulnerável em Telêmaco Borba. A Polícia Civil prendeu preventivamente nesta sexta, dia 19 de junho, um homem investigado pelo crime de estupro de vulnerável em Telêmaco Borba. A prisão é resultado de um trabalho investigativo que reuniu elementos suficientes para solicitar a medida cautelar à justiça. De acordo com as investigações, o suspeito estava com a vítima em uma festa onde ambos consumiam bebidas. Em determinado momento, os dois trocaram beijos, porém a mulher passou a apresentar um estado de extrema embriaguez, chegando a ficar inconsciente. Segundo a apuração, o homem se ofereceu para levá-la até a sua residência.

alegando ser seu vizinho. Ao chegar ao local, ele entrou na casa e praticou atos de natureza sexual sem o consentimento da vítima, que não tinha condições de manifestar sua vontade devido ao estado de vulnerabilidade. Quando acordou, a mulher percebeu o que havia acontecido e encontrou o suspeito sem roupas ao seu lado. Diante das provas reunidas, a delegada responsável pelo caso representou pela prisão preventiva do investigado. O pedido foi deferido pelo Poder Judiciário na sexta-feira e cumprido no mesmo dia pelas equipes da Polícia Civil. Após a prisão, o suspeito foi encaminhado ao Departamento de Polícia Penal, onde permanece à disposição da Justiça. A ação foi resultado de um excelente trabalho investigativo conduzido pela Polícia Civil, aliado à atuação eficiente das equipes envolvidas no cumprimento do mandado, garantindo uma rápida resposta ao caso e reforçando o compromisso das forças de segurança no combate aos crimes contra a dignidade sexual. Então tá aí, né? O homem preso após cometer esse ato aí, né, sem o consentimento da mulher que estava embriagada. Homem é morto a tiros na madrugada deste sábado aqui em Telêmaco Borba. Na madrugada de hoje, sábado, dia 20 de junho, um homicídio foi registrado entre as ruas Colômbia e San Martín. De acordo com as informações apuradas, a vítima, de 45 anos de idade, foi atingida por aproximadamente 4 disparos de arma de fogo. A equipe do suporte avançado do SAMU foi acionada. Ao chegar ao local, constatou que o homem já não apresentava sinais vitais, sendo o óbito confirmado no local. A Polícia Militar também foi acionada para atender a ocorrência e realizar os procedimentos cabíveis. Na sequência, as equipes da Polícia Civil e da Polícia Científica estiveram no local para realizar a perícia. Após os trabalhos periciais, o corpo foi recolhido e encaminhado à unidade da Polícia Científica para a realização dos exames de necropsia. A Polícia Civil investigará o caso para identificar a autoria e a motivação de mais um homicídio registrado em Telêmaco Borba. Então, mais uma morte violenta, mais um homicídio, engrossando os números de homicídios desse ano de 2026. 8h55, olha só que tragédia aconteceu aqui em Telêmaco Borba também ontem, né? Mãe e condutor morrem. Filha, adolescente e homem ficam gravemente feridos em acidente na PR-160 em Telêmaco Borba. Foi na madrugada de hoje também, né? Na madrugada de hoje, sábado, dia 20 de junho, um gravíssimo acidente foi registrado na PR-160 em Telêmaco Borba, resultando em 2 mortes e 2 pessoas feridas. Segundo relatos de testemunhas que presenciaram o acidente, uma caminhonete Amarok colidiu na lateral de uma caminhonete Mitsubishi. Com o impacto, a Mitsubishi saiu da pista, capotou e acabou atingindo a traseira de um caminhão que estava estacionado às margens da rodovia. Após a colisão, o condutor da Amarok realizou uma conversão na pista e fugiu sentido direção do município de Imbaú. Uma equipe do suporte avançado do SAMU passava pela rodovia no momento do acidente e se deparou com a ocorrência, parando imediatamente para prestar atendimento às vítimas. Na sequência, foram acionadas equipes do Corpo de Bombeiros e do suporte básico do SAMU para reforçar o socorro. Na caminhonete Mitsubishi estavam 4 ocupantes, uma mãe, sua filha adolescente e 2 homens. O ocupante do sexo masculino ficou preso às ferragens com parte do corpo para fora do veículo. Ele sofreu uma fratura de fêmur na perna direita, foi resgatado pelas equipes de socorro e encaminhado ao Instituto Doutor Feitosa. O condutor da Mitsubishi e a passageira que ocupava o banco dianteiro não resistiram aos ferimentos e morreram ainda no local. No banco traseiro estava a filha da passageira, uma adolescente de 14 anos. Ela foi socorrida em estado grave, com suspeita de fratura na coluna cervical, além de traumas no tórax e no abdômen. A jovem também foi encaminhada ao Instituto Doutor Feitosa para atendimento médico. A ocorrência mobilizou um grande trabalho integrado entre as equipes do SAMU e do Corpo de Bombeiros, que atuaram no resgate e no atendimento das vítimas. Após o atendimento, a Polícia Civil e a Polícia Científica de Telêmaco Borba foram acionadas para realizar a perícia no local. Em seguida, os corpos das vítimas foram encaminhados à unidade da Polícia Científica para exames. A Polícia Rodoviária Estadual também foi comunicada e realizou os procedimentos cabíveis. O caso será investigado para identificar o condutor da Amarok que fugiu do local sem prestar socorro. Então, esse condutor da Amarok fugiu aí sentido Imbaú. Ele foi o causador do acidente, né? Ele bateu
na lateral dessa Mitsubishi, após

0: Na batida, o condutor da Mitsubishi perdeu o controle, saiu da pista, capotou e bateu na traseira de um caminhão que estava estacionado na lateral da pista, né? Um caminhão carregado com madeira. E aí as pessoas ali tiveram ferimentos graves, né? Infelizmente, duas morreram no local. E agora a polícia vai tentar identificar aí o condutor dessa Maroc. E se alguém souber aí de alguma informação, pode entrar em contato com a polícia para ajudar aí a identificar o causador desse acidente, que teve duas vítimas fatais aqui em Telêmaco Borba. Foi na rodovia PR-160, próximo ali ao cemitério do Jardim Bandeirantes, né? Tivemos também na madrugada de hoje um incêndio em uma residência na rua Amaporã, no bairro Jardim União. O corpo de bombeiros foi acionado, deslocou-se rapidamente até o endereço para combater as chamas. Conforme as informações apuradas, a residência estava desocupada, pois a moradora havia se mudado recentemente, deixando apenas um fogão no imóvel. Apesar do trabalho da equipe, o fogo destruiu completamente a casa. A Polícia Militar também foi acionada para realizar os procedimentos cabíveis. As causas do incêndio deverão ser apuradas. Então, uma residência, né, que já havia sido desocupada, acabou aí pegando fogo, né? A polícia vai investigar aí a causa do incêndio, mas graças a Deus que não tinha ninguém, né, dentro da residência. São as principais informações, os principais fatos das últimas 24 horas para você que está ouvindo o Manhã Total neste sabadão. Todo dia!
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1: Manhã Total! Eu quero começar te perguntando uma coisa. E eu quero que você responda dentro do seu coração. Quantas vezes você já chegou no fim do dia completamente esgotado por causa de uma única frase que alguém te disse? O corpo até aguentou o dia, mas por dentro você estava acabado. E tudo começou com um comentário. Você acordou bem, estava em paz, e aí veio uma mensagem, uma crítica, e aquilo tomou conta de tudo. Você passou o resto do dia respondendo aquela pessoa dentro da sua cabeça, montando argumento, ensaiando o que ia falar, e quando percebeu, já tinha entregado o seu dia inteiro para uma discussão que nem precisava ser sua. Sabe, existe um peso enorme em achar que você precisa ter resposta para tudo, que você precisa se explicar para todo mundo, provar que não é quem disseram que você é, corrigir cada opinião errada que aparecer pela frente. E quem vive desse jeito vai se cansando por dentro. Porque você tem um limite, o seu tempo tem limite. E quando você gasta isso tentando convencer quem já decidiu não te entender, sobra muito pouco para aquilo que de verdade importa na sua vida. E é por isso que eu quero te contar hoje uma história que está na Bíblia. A história de um homem que viveu isso da forma mais extrema que existe. No caso dele, não foi um comentário, não foi uma indireta. Foi um exército inteiro parado na porta da cidade dele. O nome desse homem era Ezequias. Ele era rei de Judá. Naquele tempo, o povo mais temido da terra era a Assíria. E o rei da Assíria, Senaqueribe, tinha derrubado uma nação atrás da outra. Agora, o exército dele estava cercando Jerusalém. E Senaqueribe mandou na frente o comandante das tropas, que parou bem perto das muralhas da cidade. Só que esse homem não veio para lutar ainda. Ele veio fazer outra coisa, que às vezes machuca até mais do que a própria guerra. Ele veio gritar. Começou a falar bem alto na língua do povo para que todo mundo em cima do muro escutasse cada palavra. E foi humilhando. Disse que o rei deles não ia salvar ninguém, que confiar em Deus era bobagem, que nenhum Deus de povo nenhum tinha conseguido segurar a mão da Assíria. Ele provocou, zombou, jogou medo em cima daquele povo e ficou esperando uma reação. E a Bíblia conta o que aquele povo fez. Em 2 Reis, capítulo 18, verso 36, diz o seguinte: "Mas o povo ficou calado, de acordo com a ordem do rei Ezequias. Eles não disseram nenhuma só palavra." O povo inteiro ficou em silêncio e o comandante foi embora, mas não desistiu. Ele mandou ainda uma carta para o rei, escrita, repetindo todas as zombarias, dizendo de novo que Deus não ia salvar ninguém. Olha o que o rei Ezequias fez com aquela carta. Isso está em 2 Reis, capítulo 19, versículo 14. O rei Ezequias recebeu a carta das mãos dos mensageiros e a leu. Então foi até o templo, pôs a carta ali, na presença de Deus, o Senhor, e orou assim. Irmãos, reparem no que aquele povo fez quando o inimigo gritou. Eles ficaram calados, e não foi por covardia. O rei deles tinha entendido uma coisa que muita gente leva a vida inteira para aprender. Tem provocação que você não responde, porque responder seria entrar numa guerra que o inimigo escolheu, no terreno que o inimigo preparou, na hora que o inimigo quis. Se aquele povo começasse a gritar de volta, a discutir, a revidar cada zombaria, eles iam estar fazendo a vontade daquele comandante. O silêncio deles foi a maneira de dizer: "A nossa resposta não vai sair da nossa boca. Ela virá de outro lugar, virá de outro alguém, e esse outro alguém era o Senhor dos Exércitos." Louvado seja o nome do Senhor. E quantas vezes a sua vida

funciona assim e você nem percebe. A pessoa te cutuca e você morde a isca. Ela fala com ironia e você já está montando a resposta na cabeça. Ela te ataca e você acha que precisa descer para o mesmo nível de ofensa para se defender. Só que nesse ritmo você vai se afundando num cansaço que não acaba, porque sempre vai aparecer mais uma provocação, mais uma indireta.

do conflito. Provoca, testa, cutuca a ferida e fica esperando a sua reação como quem espera aplauso. Porque a sua reação é o que confirma o jogo dela. No instante em que você responde no impulso, você entrega para essa pessoa o controle do seu dia, da sua paz, do seu sono. E o pior é que muitas vezes você nem queria aquilo, mas o orgulho gritou mais alto e você foi atrás. Você já viveu algo assim? Essa palavra está falando com você? 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Deixe aqui nos comentários o seu pedido de oração, porque nós vamos apresentar todos eles diante de Deus no final dessa mensagem. Agora, presta atenção numa coisa. A história do rei Ezequias não termina no silêncio do povo. O silêncio foi só a primeira parte. A pergunta que fica é: e o rei? O que ele fez com tudo aquilo? Porque alguém tinha que lidar com aquela ameaça que continuava de pé. E nós vimos o que o rei fez. Ezequias podia ter rasgado aquela carta na hora, podia ter mandado uma resposta à altura, podia ter chamado os homens mais sábios do reino para escrever um contra-ataque que calasse a boca do inimigo. Mas ele não fez nada disso. Ele pegou a carta que estava tirando a paz dele, aquele papel cheio de ameaça e de zombaria, e em vez de responder para o homem que escreveu, ele subiu para a casa de Deus. Colocou aquela carta diante do Senhor e falou assim: Senhor, olha o que estão dizendo. Olha o que falaram de ti. Olha o peso que está caindo sobre mim. Me ajuda, Senhor. Meu querido irmão, minha querida irmã, entenda uma coisa. Existe um lugar onde a gente para de tentar vencer no grito. É o lugar onde você fecha a porta, se ajoelha e coloca diante de Deus aquilo que está te machucando. A pessoa te ofendeu, e em vez de passar a noite respondendo ela dentro da sua cabeça, você leva aquela ofensa para o Senhor. Veio a injustiça, e em vez de gastar a sua saúde tentando se explicar para quem não quer te ouvir, você abre o seu coração diante daquele que vê tudo o que acontece com você. Porque tem coisa que a sua boca não vai resolver, mas a sua oração resolve. Naquela mesma noite, o Senhor agiu por aquele povo. A ameaça, que parecia grande demais, que parecia que ia engolir Jerusalém inteira, simplesmente se desfez. O exército, que parecia invencível, amanheceu derrotado. E o rei da Assíria, que tinha gritado tão alto, voltou para a terra dele sem conseguir nada. E não foi pela espada do povo de Deus, porque o povo de Deus tinha ficado em silêncio. Foi pela própria mão do Senhor. Enquanto aquele povo guardava silêncio diante dos homens, Deus se levantou e lutou aquela guerra por eles. E é isso que eu quero que você leve para a sua vida hoje. Você não precisa ter a última palavra. Deus tem a palavra final. E a sua vitória naquela discussão não depende de você calar a boca do outro. Ela depende de você confiar naquele que cuida de você. Então, hoje eu te pergunto, qual é a sua carta? O que é que está escrito contra você? O que é que está tirando o seu sono, te fazendo ensaiar respostas de madrugada? Talvez seja uma pessoa que decidiu não te entender. Talvez seja uma fala que te feriu e ficou ecoando dentro de você. Talvez seja uma situação injusta que você não consegue resolver no grito, por mais que tente. Seja o que for, para de tentar responder lá embaixo. Pegue isso e vá para a presença de Deus. Coloca diante do Senhor e deixa que Ele responda por você. Amém? Nesse momento eu quero orar pela sua vida. Se você tem um pedido de oração específico, escreva ele aqui nos comentários. Se você está intercedendo pela vida de alguém, coloque o nome dessa pessoa aqui. Quando você coloca um nome aqui nos comentários, esse nome é visto por todas as pessoas que entram aqui para ler os comentários.
e ele acaba se tornando alvo da intercessão de muitas pessoas.

Vamos falar com Deus nesse momento. Senhor, nosso Deus, nosso Pai, nosso amigo, nosso Salvador, nós nos colocamos diante da Tua presença agora com gratidão, porque a Tua palavra mais uma vez falou forte ao nosso coração. Obrigado porque o Senhor nos ensina que nem toda batalha precisa ser enfrentada com palavras e que existe sabedoria em confiar mais em Ti do que nas nossas próprias reações. Pai, nós Te pedimos perdão pelas vezes em que respondemos no impulso, pelas discussões que alimentamos, pelas palavras ditas na hora errada e pelas batalhas que assumimos sem necessidade. Perdoa-nos quando o orgulho falou mais alto do que a mansidão e quando tentamos resolver tudo com as nossas próprias forças. Nos ensina a agir com sabedoria, a guardar o nosso coração e a buscar a Tua direção antes de qualquer resposta. Senhor, eu apresento diante de Ti cada pessoa que está ouvindo essa oração. O Senhor conhece as lutas, as injustiças, as palavras que feriram, as preocupações que roubam o sono e tudo aquilo que tem pesado sobre essa vida. Que cada um aprenda a colocar diante de Ti aquilo que não consegue resolver sozinho. Vai à frente daquele que enfrenta uma causa na justiça e faz prevalecer a verdade. Restaura os casamentos que estão enfraquecidos. Cura os relacionamentos feridos e traz reconciliação a cada lar. Alcança os filhos que se afastaram. Fortalece os pais que têm orado por cada filho e visita essa família com a Tua presença e com a Tua salvação. Nós entregamos tudo em Tuas mãos, porque sabemos que o Senhor continua cuidando de cada detalhe. Nos dê paz, ó Deus, para silenciar quando for necessário. Nos dê sabedoria para agir no momento certo. E nos dê fé para confiar que o Senhor está lutando por nós. Nós oramos e Te agradecemos, porque oramos em nome do Teu Filho Jesus. Amém e amém.

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7: 9:21 no Manhã Total, neste sabadão, momento especial de fé e reflexão em mensagem maravilhosa, a oração e o louvor aí com o Anderson Freire. Acalma o meu coração. Muita gente aí precisando neste sábado, quem sabe, que Deus venha acalmar aí o coração, né? Muita angústia, muita aflição, problemas, dificuldades, a tristeza, né? Então que Deus acalme o coração de cada um que está precisando nesta manhã. Que o Espírito Santo de Deus possa estar consolando você que está passando aí por algum momento difícil na sua vida e que a paz de Deus invada o seu coração, a sua vida, e transforme esse momento negativo em um momento de paz, né? De calmaria. Vamos lá então, Dona Edith do bairro Bom Jesus, aqui no centro, tá ligadinha com a gente na programação. Aquele abraço, Dona Edith, bom final de semana pra senhora e família. Marcelo, aqui é o Jadir das 100 Casas, estamos ligados aí no seu programa. Quero ganhar esse brinde aí, esse frango. O Murilo Silva, lá do bairro São Luís, muito bom dia, Murilo. Obrigado pela companhia e pela participação.
8: Marcelo, bom dia, na paz de Deus.
7: Bom dia,
8: bem?
7: Nadir, como é que
8: aqui
7: vai?
8: Aqui é Nadir, opa! Eu e o Sebastião estamos
7: Sebastião
8: na audiência
7: Jacaré.
8: Do programa animado, maravilhoso. Um abração para você aí na rádio, para todos os ouvintes, todos da minha família. E o Sebastião está mandando um abração para o Jandir, amigo dele, e para o Xuxa Camilene também. E, enfim, para todos que estão na audiência. E boas férias para você.
7: Muito obrigado.
8: Que, né, que Deus te abençoe.
7: Amém.
8: Que te guarde você, a sua família. E aproveite a férias. Você trabalha, né, demais. Tem que aproveitar, né? Deus abençoe bastante. Boas férias para vocês.
7: Muito obrigado, Nadir.
8: Deus abençoe.
7: Deus abençoe você, o seu esposo e o Sebastião, né? Nossos amigos lá do bairro Sem Casas. Obrigado aí pela sintonia. Tem mais gente aqui, ó. Marcelo, bom dia. Aqui é a Juliana, do bairro Olha 2. Coloque meu nome no sorteio desse frango. Já está concorrendo, viu, Juliana? Bom final de semana. Edneia tá no São Félix, ligadinha com a gente. O seu Eloir Camargo, lá no Residencial Casabella. Um abraço ao seu Eloir. Bom final de semana. Obrigado pela participação. Bom dia.
9: Bom dia, Marcelo. Aqui é o Marcos, da Área 1. Coloque meu nome no sorteio, tá bom?
7: Alô,
9: um bom dia pra você.
7: Alô, Marcão, da Área 1. Aquele abraço pra você. Bom dia. Obrigado pela companhia. A Eliane Londres tá ouvindo a gente, tomando um cafezinho lá no Jardim São Félix, né? E ouvindo a nossa programação. Obrigado, Eliane. Bom final de semana. Deus abençoe grandemente sua vida. Eva Ribeiro, no Monte Sinai 1. Obrigado

0: Ivone também na escuta. Bom dia, Marcelo. Coloque meu nome no sorteio. Amanhã vou estar passeando aí em Telêmaco. Olha aí a Sirlei Ponejaleski, lá de Reserva. Vai estar passeando aqui em Telêmaco amanhã, hein? É.
1: Bom dia, Zé. Eu não devia olhar. Mas eu tô de folga. Só segunda.
0: Só segunda-feira, né, Eliane?
1: Coloco meu nome no sorteio. Eu não devia olhar.
0: Obrigado, Eliane. Lá da Vila Rural, Brilho do Sol. Eliane, Dona Arlete, seu Zé, um abraço pra família toda. E os moradores da Vila Rural, Brilho do Sol. Viviane Bueno, bom dia. Também tá ligadinha com a gente aí. Um abraço pra Viviane Bueno e família. Irmã Vilma Simão também. É toda a família aí, que Deus abençoe. Seu José Pedroso, José Ferreira Pedroso da Vila Osório, Andréia da Rosa, Isaíra e Elias na Estrada dos Guararapes, no bairro da Marinha, o Celso no bairro Macopa. Muito bom dia para você aí, Celso.
2: Bom dia, Marcelo Correia, sua equipe, Manhã Total e a paz do Senhor. Deus abençoe você aí nessa programação maravilhosa. E aí vai sair de férias. Deus abençoe você nessas férias maravilhosas aí. Vai fazer muita falta aí para nós, mas vai ter algum outro aí que vai substituir você, né? Tá bom, Marcelo, Deus abençoe, que essa programação aí não pode parar, isso aí tem que continuar. Tá bom, Marcelo, um abraço a todos vocês aí, dessa comunidade maravilhosa aí, que é essa é Manhã Total aí, Repórter TV, tudo. Deus abençoe, Marcelo Correia e toda a sua equipe.
0: Muito obrigado, seu Silvino. Um abração para o senhor aí no bairro Área 1. Bom final de semana a toda a família. Obrigado pela mensagem. Seu Zé lá na Vila Rural, né? Ligadinho com a gente, muito obrigado. Rosângela e Sidney, da Vila Isabel, bom dia aí para vocês. O Marcelo aqui, a Romilda Nascimento, estou ouvindo aqui no São Luís. Nilda Lagos, da Vila Cristina, muito bom dia, Nilda. Alô, Sirlei Araújo, Área 2, bom dia, já te vi aí, Sirlei. Tá lá com a família, ligadinha com a gente, muito obrigado.
3: Bom dia, Marcelo Correia.
0: Bom dia, Demar.
3: Passando aí para desejar um feliz fim de semana aí para todos da rádio, para todos os ouvintes e para todo o pessoal que tá no posto do Sugar Pica-Pau aí. Beleza, Marcelo?
0: Beleza.
3: Tem meu nome no sorteio.
0: Aquele abraço, meu amigo Ademar Marfuti, Marcos Maurício Sinkoski, é o Xixo lá do Rio Alegre, o João Capote, vovô da Hillary, bom dia, seu João, bom final de semana, seu João Domingos Gomes, do bairro Nameri, ele é esposa, ligadinho com a gente, Silma, no bairro Olha 2, muito bom dia, Silma, um abençoado final de semana para você e sua família, obrigado, dona Maria do Carmo Gomes, do bairro Santa Rita, meu bom dia aí para a senhora, bom dia.
4: Bom dia, Marcelo, bom dia, todos ouvindo, e Marcelo, muita chuva aqui,
0: tá tudo fechado, tá parado a chuva.
4: Deus abençoe, Sônia Lidert, que eu tô ouvindo Manhã Total.
0: Muito obrigado, Nirley, lá na cidade de Ortigueira, sempre ligada, sempre ouvindo Manhã Total. A Eliane Londres está mandando um abraço para a mãe dela, a dona Clair, para a irmã Andréia, lá do bairro Santa Rita, que estão nos ouvindo. Muito obrigado aí, dona Clair e Andréia, aí no bairro Santa Rita, um abraço. Sirinaldo, no Jardim Monte Carlo, aquele abraço, meu amigo Sirinaldo.
5: Bom dia, Marcelo.
0: Bom dia.
5: Só para confirmar a audiência, beleza? E um ótimo final de semana para todos nós, valeu.
0: Aquele abraço, meu amigo Ney, o Ney, mecânico de motos, tá aí ligadinho com a gente. Jardim Monte Carlo, é a Solange Rodrigues ouvindo, a esposa do Sirinaldo. Alzira Francisca, no bairro Área 2. Celso, do bairro Área 3, aliás, Celso não, Carlos Alberto, da Área 3. Alô, Carlos.
6: Bom dia, Marcelo. Carlos Alberto, da Área 3. Na escuta aqui, Marcelo, seu programa. Põe meu nome no sorteio aí, Marcelo, quem dá certo de ganhar, valeu. Tenha um bom dia, tchau, tchau.
0: Muito obrigado, Carlos Alberto.
7: Bom dia, Marcelo.
0: Bom dia.
7: É Clarice aqui da ICEM.
0: Tudo bem, dona Clarice?
7: Esse programa para Nadir, para toda a família dela. Poção. Para Mancandinha. E para todas as minhas amigas. Que Deus abençoe você e todos que estão ouvindo. Põe meu nome no sorteio. Clarice, que daí sem casa.
0: Muito obrigado, dona Clarice. Um abraço para a senhora aí no bairro Sem Casas.
8: Bom dia, Marcelo.
0: Bom
8: tudo
0: dia.
8: Bem com você?
0: Oi, dona Sirlei. Tudo bem?
8: Ô, Marcelo, você vai sair de férias?
0: Vamos sair de férias, né?
8: Vamos sentir muito sua falta. Poxa vida.
0: Eu também vou sentir
8: às
0: falta de todo
8: mundo. Às vezes eu não participo falando aí, mas eu ouço todos os dias.
0: Opa, muito obrigado.
8: Não perco o seu programa de maneira alguma. Então, se for possível, eu quero participar dos sorteios
0: com
8: de hoje,
0: certeza.
8: Ok? Deus te abençoe.
0: Amém.
8: Aproveite bem as suas férias, porque você trabalha bastante, Ah, não é brincadeira, né? Desde cedo aí, né? Com esse frio. Você é muito guerreiro, Marcelo.
0: Opa, muito obrigado.
8: Faz muitos anos que eu conheço você, toda a vida na peleia, né? Trabalhando, mas é
0: Verdade.
8: assim mesmo.
0: Não podemos parar,
8: Deus te
0: né?
8: abençoe você, sua família, tá?
0: Amém, muito
8: Tudo de
0: obrigado.
8: bom.
0: Um
8: Sirlei da
0: abraço.
8: Vila Osório.
0: Muito obrigado, dona Cirlei da Vila Osório. Um abração para a senhora. Bom final de semana. Que Deus abençoe grandemente. Obrigado pelas palavras, tá bom? E logo, logo aí, depois que passar esses 20 dias, se Deus quiser e permitir, a gente volta novamente, né?
9: Bom dia, Marcelo.
0: Bom
9: Tudo bem?
0: dia.
9: Coloque meu nome no sorteio aí. Aqui é a Sandra do Triângulo. Deus abençoe seu dia. Bom trabalho. Fica com Deus.
0: Muito obrigado, Sandra. Um abraço para os moradores lá do
10: Bom
0: Triângulo.
10: dia, Marcelo.
0: Bom dia.
10: Coloca o nome no sorteio. Meu nome é Paulo Lucena. Moro na rua São Félix.
0: Muito obrigado, um abraço para você, Paulo Sérgio, lá do São Félix.
11: Bom dia, Marcelo.
0: Bom dia.
11: Eu queria participar do programa. Ô, Marcelo, eu conheci a tua irmã,
0: É.
11: sabe? Ela veio aqui buscar umas roupas que eu liguei para o programa dela de tarde, né? Hora do café.
0: Ah, sim.
11: Ela veio buscar uma roupa aqui, umas roupas. Conheci ela. Não conheço você, mas qualquer hora eu quero conhecer você também. Bom?
0: Tá
11: Deus
0: bom.
11: abençoe.
0: Obrigado, dona Maria Ribeiro. Um abraço para a senhora. Não vai faltar oportunidade aí para a gente se conhecer. Um abraço para a senhora, para toda a família. Obrigado pela sintonia.
12: Ô, Marcelão.
0: Opa!
12: Bom dia, Marcelão.
0: Bom dia, seu Nicanor.
12: Que chuva que vem.
0: Chuva
12: Você
0: que
12: vai
0: Deus manda.
12: aproveitar a chuva e o friozinho, hein?
0: É
12: Você é
0: verdade.
12: liso para aproveitar o troço, hein? Ah, o Jefferson que se lasque no frio,
0: Deu
12: né? Um
0: bem
12: pouco.
0: na época boa,
12: Você
0: né?
12: sofre tanto aí, por que que ele não pode sofrer um pouquinho?
0: É verdade.
12: Você acertou, agora você acertou na veia, viu? Pegar o inverninho na cama aí, viu,
0: Oh,
12: bicho?
0: maravilha, viu?
12: Ah, beleza, né? E pescar não dá porque tá muito
0: Pois
12: frio,
0: é,
12: né? Porque
0: pescar os
12: se
0: peixes
12: for
0: não.
12: pescar, você cuida no barco, hein? Pro barco não virar.
0: Deus me livre de
12: Senão é
0: barco.
12: perigoso. Valeu, Marcelo. Tenha uma ótima férias, Marcelo. Que Deus
0: Muito
12: abençoe
0: obrigado.
12: os teus passeios. Com certeza você vai dar uma passeadinha, né? Que Deus te proteja e te guarde. Te leve aonde você for e te traga na paz, com
0: Amém.
12: saúde, alegre e feliz, tá bom?
0: Amém. Muito
12: Tenha,
0: obrigado.
12: faça umas boas viagens se você for viajar, tá bom? E Deus abençoe você, tua família e um ótimo descanso. Descanse bem porque quando você voltar, vai sair o couro das costas, viu?
0: É verdade.
12: Jefferson vai fazer você trabalhar direto. Ele vai dizer que foi para Curitiba, vai ali no Embaú e fica ali e não vai. É, fica
0: Ô,
12: esperto com isso aí, bicho.
0: barbaridade, viu?
12: Valeu, Marcelo. Desculpe as brincadeiras,
0: Que nada, tamo
12: mas
0: aí.
12: bom descanso para você.
0: Muito
12: Que
0: obrigado.
12: Deus te acompanhe onde você colocar teus pés, viu? Tá bom?
0: Obrigado.
12: Tchau, tchau. Aquele abraço. Ah, me põe no frangão aí.
0: Opa, com
12: Ó.
0: certeza.
12: Quero comer esse frango aí. Nunca comi um franguinho desossado, assim, assadinho, desossado. Mas diz que é muito bom, né?
0: Essa receita aí do João Tipa, lá do nosso amigo Cantinho do Sabor. Um abraço, senhor Nicanor. Tudo de bom pro senhor. Bom final de semana. Deus abençoe sempre. Obrigado aí pela mensagem, pelo carinho de sempre, viu? 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
1: Oi, Marcelo, bom dia. Viu, Marcelo, manda para mim o link dessa mensagem que passou aí agora há pouco. Gosto muito dessa mensagem aí. E põe meu nome no sorteio. E também quero desejar boas férias para você.
0: Muito obrigado.
2: Bom dia, Marcelo. Tudo bem?
0: Tudo bem.
2: Graças a Deus, né? Desejo um ótimo sábado, né? Debaixo dessa chuvinha maravilhosa que Deus está mandando. Deus abençoe você, Deus abençoe todos os ouvintes. Aqui é a Mari Pinheiro, do bairro São João. Coloca o meu nome, Marcelo, para mim participar do sorteio desse frango, tá bom?
0: Tá bom, pode
2: Obrigada,
0: deixar.
2: Bom dia a todos, Deus abençoe.
0: Deus abençoe, Mari, muito obrigado pela audiência. Deixa eu mandar um bom dia lá também para Rose Mariano, que está nos ouvindo. Um bom dia, um bom final de semana aí para Rose Mariano e toda a família.
3: Mas ela é grande também. Paz do Senhor, meu irmão Marcelo. Tudo
0: Amém.
3: Na benção?
0: Tudo bem, graças a Deus.
3: Graças a Deus. Tô ligando pra você aí, mandando mensagem pra você. Deus abençoar você nas tuas férias. Tenha uma férias abençoada. Você e a tua família, né? Deus abençoe você. Deus cuide de você. Aonde você for sair, passear, aonde você põe a planta nos teus pés,

0: vai ser guiada por Deus, tá bom?
1: Amém.
0: Deus abençoe bastante você, as tuas viagens. Deus dê bastante saúde para vocês, para tua família, né? Deus dê uma boa série para você, tá bom? É o Zé da Vila Rural. Deus abençoe bastante. Tenha um bom dia.
1: Muito obrigado, seu Zé, dona Arlete, Eliane e toda a família lá na Vila Rural. Obrigado pela mensagem, pelas palavras, pelo carinho. Deus abençoe a família toda e bom final de semana, viu? É o meu amigo Maninho. 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
2: Oi, Marcelo Correia, eu de novo, dona Maria Lenir viu, o Cassiano comprou um celular novo, não entrou nova mensagem. Daí ele não mandou áudio para você, por isso. Ele falou que é para você mandar um oi para ele, no celular dele, para entrar nova mensagem, tá bom, Marcelo? Deus abençoe.
1: Tá certo, dona Maria Lenir. Manda o número do Cassiano aqui para mim, que eu já adiciono ele aqui no WhatsApp da rádio. Daí já, ele já vai ter acesso aqui ao WhatsApp para mandar mensagem para nós, tá bom? Só manda o número dele para mim.
3: Bom dia, a paz do Senhor Jesus, irmão Marcelo.
1: Amém.
3: Aqui é a irmã Noeli da Cristo para as
1: Nações. Tudo bem, irmã
3: Estou
1: Noeli?
3: passando para desejar um dia abençoado para todos nós, em nome de Jesus. Boas férias, irmão
1: Muito
3: Marcelo. Deus
1: obrigado.
3: abençoe.
1: Deus abençoe, irmã Noeli. Um abraço aí para toda a membresia da Igreja Cristo para as Nações.
4: Oi, Marcelo. Sou Maria Regiane, bairro Bela Vista.
1: Tudo bem?
4: Estou passando por aqui para desejar uma boas férias para você,
1: Muito
4: mas primeiro,
1: obrigado.
4: né? Antes de ir passar lá e pescar, inventar de pescar, inventar de ir lá no amigo. Lá no sítio, primeiro você lava os tapetes da Thelma, tá?
1: É verdade.
4: Primeiro você lava os tapetes da Thelma, ajuda a fazer faxina, porque para deixar tudo certo, senão, né? Você sabe como é que é, né?
1: É, já comecei ontem, já ontem limpei a casa, daí tinha. Só que ontem eu peguei leve, né? Três tapetinhos, uma passadeira lá na cozinha e mais dois tapetes menor. Já lavei, tá secando lá, né? Porque daí o tempo ontem fechou, não deu tempo de secar, mas tá lá pendurado no varal. Ontem já comecei com três tapetinhos, comecei com os menores, até chegar nos mais pesadão lá. O da sala que eu tô pensando, viu? O da sala é gigante, vai dar trabalho.
5: Ô Marcelo, bom dia, não pode ser outro.
1: Bom dia.
5: Tudo bem com você?
1: Tudo bem,
5: Viu,
1: senhor Ney?
5: Marcelo, coloca o meu nome no sorteio, sorteio errado aí. Tá bom? Deus abençoe.
1: Amém.
5: Viu? Uma boa férias para você. Que Deus abençoe de muita saúde. Vocês podem aproveitar bem. Tá bom?
1: Tá certo.
5: Deus abençoe. Bom final de semana.
1: Obrigado, senhor Lei. Um abraço para o senhor e toda a família aí no bairro Socomi. A Lúcia lá do Jardim, aliás, lá do Residencial Casa Bela. Um abraço, Lúcia. Bom final de semana para você. Deus abençoe grandemente. Tá bom? Ela tá desejando aqui também boas férias. Muito obrigado. 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
0: 42-3910-1230. Não anotou?
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0: Envie o seu áudio. Muito bem, deixa eu mandar aqui bom dia pro Vandinei Alves, do Japão, ali do BNH. A Mila Costa, no bairro Socominha. Aquele abraço, Mila. Caprice Gonçalves, família de Capri, no Altas Oliveiras. Muito obrigado pela audiência. Neide Evangelista, na área 3, bom dia. Também a nossa ouvinte aqui, a Tânia Mara, do Jardim Progresso, área 6. A Josiane está nos ouvindo no bairro São Roque. Muito obrigado. Márcia Vidal Cardoso, também no São Roque. Aliás, no Socominha, Márcia Vidal Cardoso. Lindaíra dos Santos, no bairro área 10. Muito obrigado, Lindaíra. O Zé Maria está lá na Marinha, ouvindo o nosso programa. Wilson Rodrigues, muito obrigado, Wilson. Terezinha, lá do São Francisco, bom dia. O seu Marcílio Alves Machado, no bairro Área 2, bom dia também pro seu Marcílio, hein?
2: Hoje em casa, curtindo uma chuvinha.
0: De boa, de boa, tranquila.
2: Estamos, né, aqui, ouvindo a programação. Boa série, Marcelo.
0: Obrigado, Sueli.
2: Bom, um abraço.
0: Um abraço para vocês aí em Londrina. Aquele abraço.
3: Bom dia, Marcelo.
0: Bom dia.
3: Como é que tá? Vai fazer falta aí. Põe meu nome no sorteio aí, Gislaine de Jardim União. Oferecer a programação para a Castura, para a Ana, para o Mar. Todos estiverem escutando.
0: Murilo. Um abraço, Gislaine, lá no Jardim União. Tião Scheller, Dai Moraes, Italia. A Leoni Gomes, da Vila Osório. A Sandra também está ligadinha com a gente. Terezinha Lima, do Alto das Oliveiras. A Rayane Vitória dos Santos, da área 3. Bom dia, Marcelo. Aqui é a Neuza, da área 1. Obrigado, Neuza. Bom dia, Marcelo. Sou a Irene Nunes dos Santos, do bairro Área 7. Obrigado, Irene. Bom dia para você. Bom final de semana. Bom dia.
4: Bom dia, Marcelo. Estou ouvindo a programação. Ofereço para todos que estiver ouvindo. E agradeço a Deus, a Marcelo.

0: Papai, mais um dia.
1: Mais um
0: E
1: dia.
0: que Deus abençoe você também, que vai descansar um pouco também nas férias, que Deus te guarde
1: Amém, muito obrigado.
0: e abençoe a vida de cada um. E eu quero participar desse sorteio, Marcelo, tá bom?
1: Tá
0: Que Deus
1: bom.
0: abençoe muito.
1: Obrigado,
0: Um bom
1: Glaci. Um
0: dia.
1: bom dia, bom final de semana.
0: Oi, Marcelo.
1: Oi.
0: Aí outra vez, viu? E a irmã Jandira lá que nunca mais falou, o que será que aconteceu com ela? Peço para dar um alô aí.
1: Ah.
0: Tá bom?
1: Tá
0: Boas
1: bom.
0: férias, que Deus proteja.
1: A irmã Jandira, lá do Jardim Alegre, o esposo dela, né, tá passando por um problema de saúde, né, e está hospitalizado, e ela tá cuidando do esposo, né, esses dias até estava conversando com ela, né, estamos orando aí em favor do esposo da Jandira. Marcelo, aqui é o Wilson, estamos na escuta desse maravilhoso programa, eu e minha esposa Sandra, estamos aqui na chácara, na Vila Santa Castorina, em Caetano Mendes. Ofereço programa a todos aqui da Vila Rural, especialmente ao meu vizinho da chácara, o irmão João Maria e família. Escuta todos os dias a rádio. E nós também, quando estamos em Telêmaco ou aqui na chácara, estamos ouvindo. Boas férias e vamos sentir a sua ausência esses dias. Muito obrigado, Wilson e Sandra. Um abraço aí para o casal lá na chácara, ligadinhos com a gente. Pessoal, falei, né? Amanhã começa o inverno. O inverno 2026 no Hemisfério Sul tem início oficial no dia 21 de junho, às 5h24 da manhã, horário de Brasília. E o inverno vai até o dia 22 de setembro. Então, a estação é marcada por um cabo de guerra climático impulsionado pela atuação do fenômeno El Niño. E aí os meteorologistas estão bastante preocupados aí com El Niño, né? Até o pessoal já está fazendo reunião para se preparar, né? Porque segundo os meteorologistas, esse El Niño aí vai ser um dos mais fortes que já aconteceu, né? Com muitas intempéries aí do tempo, né? Ventos, chuvas. Então o pessoal está se preparando. Pessoal aí da Defesa Civil, inclusive aqui no Paraná já teve reunião, né? Da Defesa Civil do Estado, os municípios também já estão preparados, porque segundo os meteorologistas, esse é o Ninho, um fenômeno que acontece sempre, mas esse ano diz que vai ser aí realmente com muitos ventos fortes, muita chuva, riscos de alagamento, deslizamento e tudo mais. Então o pessoal já está avisando, alertando e se preparando também, né? 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Alô, Jimmy, ligado aí na programação, juntamente com o Carlinhos e a Angélica. Hoje é aniversário da Angélica, então, parabéns lá pra Angélica. Felicidades, muita paz e muita saúde. Um abraço também pro seu Orestes e a dona Marlene lá em Curiúva, os pais do Jimmy. Um abraço aí pra toda a família, obrigado pela companhia, pessoal.
0: Dia. Tudo bem?
1: Tudo
0: Tá tudo
1: bem.
0: bem, chuvinha boa.
1: Chuvinha tranquila.
0: Tenha um bom dia.
1: Muito obrigado, dona Joana Sobral, do bairro Área 2. Pessoal, O Manhã Total vai ficando por aqui neste sabadão. Como eu...

0: falei, né? A partir de hoje estou de férias. Retorno aí, se Deus quiser e permitir, após 20 dias, tá bom? Vocês vão ficar aí na companhia de Jefferson Abreu e o Herbert, né? Apresentando aqui a programação nesse período em que eu estiver de férias. Então vocês podem continuar participando aí, que o pessoal vai estar aqui para atender vocês. Vamos então ao sorteio do frango assado, desossado e recheado do restaurante Picanha na Chapa. Amanhã, se você quiser comprar esse frango, é amanhã. O ganhador vai retirar amanhã, na hora do almoço, hein? Vamos lá então com a pessoa que ganhou o frango assado, recheado e desossado. Lembrando, retirar amanhã até o meio-dia aqui no restaurante Picanha na Chapa, aqui no centro, na Avenida Santos Dumont 46, tá bom? Aqui no centro você vai retirar aí esse frango assado, desossado, maravilhoso. Vamos lá então, telefone contemplado, 8414, final 36, 8414, final 36. O nome que está salvo aqui é Juliana. Atenção, Juliana, você acaba de ganhar aí um frango assado, desossado, recheado para retirar amanhã aqui no restaurante Picanha na Chapa, tá bom? Grande abraço a todos, pessoal. Vai ter um frango assado para sortear aí todo sábado, hein? Todo sábado, o pessoal do Picanha na Chapa liberou ali para sortear esse frango assado. Grande abraço, fiquem com Deus, bom final de semana. E a gente volta então daqui 20 dias. Na sequência, você fica aí com o pastor Ismael da Luz e o programa Sabadão da Luz. Tchau, pessoal!
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0: barbaridade, tchê. O programa é bom demais.
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1: Como é que amanheceram hoje? 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
3: Bom dia, Telemaco Borba, bom dia Paraná, bom dia Brasil, bom dia você que está ligadinho conosco nesta manhã, Marcelão aí saindo a sua saideira nesta manhã, né, do Manhã Total, férias merecidas, mas nós continuamos aqui todos os sábados com você, né, naquela alegria, naquela motivação, por mais que a temperatura hoje está bem baixa, né, Marcelo, não sei qual que é o horário que você chegou aqui, deve estar, acho que uns graus bem baixos, né. 12 graus, então agora a temperatura deve subir um pouquinho mais, mas tá aquela chuvinha agora, guarandinha, né, aquela garoa boa, gostosa pra dormir, comer um pinhão, comer uma pipoquinha, já cheguei aqui no estúdio, já peguei aquela pipoquinha salgadinha, né, um cafezinho com leite, só a rádio tem aqui, então a gente vem de manhãzinho mais cedo pra tomar o cafezinho.

encerrar o cafezinho aqui da galera aqui da rádio. Eu quero mandar um abraço para todos vocês que estão em sintonia conosco nesta manhã e dizer para vocês que Deus é bom em todo tempo Deus é bom. Você que está trabalhando, você que está de folga, você que está aí uma folga merecida, você que está indo para a labuta, trabalhando, carregando o suco do pica-pau, trabalhando. É importante trabalhar, o brasileiro é muito esforçado, mas tem gente que não tem chamado, não trabalha de jeito nenhum, né? Fica aí de boa, direto, mas olha, movimenta-se, como diz o doutor Edson, movimenta-se. Então tem uma música aí que eu coloquei pra você e vai ter com a formiga, você que não gosta muito dele. Ele tá preguiçoso, pula da cama, joga aquela baldada d'água, Marcelo, em cima desse povo aí, porque joga a balda d'água, porque vai ter com a formiga, ô abençoado. Formiga já levantou cedinho, já carregando aquela monteira de coisinha pra dentro da toca lá pra se alimentar. E agora eu quero dizer pra você o seguinte, que tem gente que não gosta de levantar cedo, mas de jeito nenhum. O Marcelo vai ter agora uns 20 dias aí pra poder acordar mais tarde um pouquinho, mas a dona Thelma, com certeza, preparou todo o checklist pra ele fazer limpeza da casa, lavar tapete com fio desse. Mas é o seguinte, quem tá animado comigo, levante a mão, dá uns gritos aí. Formiga!

Como diz o de colinho, o batidão de contrabaixo. Pra você que está trabalhando, meu parabéns, né? Pra você que está aí tirando a férias também merecida, né? O brasileiro é muito esforçado, né? O brasileiro, ele não perde, né, o tempo, né? Sempre tá correndo atrás das necessidades, né? Ainda bem que faz isso, né? Mas ainda tem muitas coisas. A gente trabalha aí 6 meses pro governo, né? Muitos impostos para ser pago. O brasileiro, ele é guerreiro, ele paga essas dificuldades, que com toda dificuldade que tem, nós somos um povo mais feliz, né, de todo o planeta, é o brasileiro. Não desiste nunca. Meu abraço a todos vocês que estão trabalhando, principalmente nossos colaboradores, aqueles que têm abençoado o Sabadão da Luz. 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

0: 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Que Deus venha abençoar poderosamente essa gente tão ligada conosco. 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Deus venha abençoar poderosamente a vida dessa gente que sempre estão conosco, ligadinho com a gente nesse sabadão gostoso. Temperatura é baixa para você aproveitar, né? Mas eu vejo aí, Marcelo, muita vez o pessoal, agora tem uma laranjaiada aí, né? Passa aí por aí, o pessoal tá meio, cara, sabe, buscar poncã. Acho que eu vou buscar lá na Dayane, ali em cima, um sacão de poncã, porque olha, faltou pancã lá em casa, lá eu fico meio doido, procurando lá nos vizinhos, se eu acho. Mas daí é o seguinte, tem gente que procura a gente pra chupar laranja, mas o problema é descascar a laranja, que é o problema, né? Descascar aquela laranja.
1: Pega uma sombrinha e quis chupar laranja.
0: E olha que tá chovendo mesmo. E é bom, né? Uma vez com uma equipe de evangelismo, tipo mineiro velho.
2: Essa é boa,
0: viu? E mais uns irmãos mais antigos, na época, foram com a Kombi da igreja lá no Lajado Bonito, encostar debaixo de um parreiral lá, uma laranjaiada, poncã. Eu chupei 56 mexeriquinhas, aquelas azedas, aquela mexerica da casca,
2: é boa,
0: que fede. fizeram competição.

quase morreu. Tem um irmão lá, chupou 15 pão-cana, daquelas grandes. Rapaz do céu. Na hora de voltar, tiveram que parar na estrada, né? O negócio foi estreito, o negócio. Porque sabe o que é, né? Isso aí, se comer demais, dá um laxante, né? Que te conto, pai. Olha, mas é bom demais uma pocanzinha. Se quiser trazer pra nós no estúdio aqui, o Marcelo tá ainda de férias, recebe essa benção e eu também. Marisa Bicudo, Deus abençoe a tua vida, você e os Bicudaiados ainda que estão ligados com a gente nesse lindo sábado. Hoje não tô transmitindo pelo Facebook, devido, faltou um cabinho aqui, esqueci, não sei o que fiz pro cabinho aqui, eu sou muito esquecido. A minha esposa, eu vou na avenida e tal, e vou lá, tá meio choventinho, vou pegar meu guarda-chuva. Pegou, esqueceu o guarda-chuva, quando chegou na avenida, acho que eu tenho que comprar uma sombrinha. Falei, ó, depois fala que eu sou esquecido, que eu não lembro de mais nada, que não... Aí eu não lembro, mesmo, eu tomei café. Aí eu sou esquecido mesmo, não faço questão de lembrar muitas coisas não também. Graças a Deus. Deus abençoe a tua família, você, tua casa. E vamos com mais louvor.

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Maravilha, maravilha, 10 horas e 23 minutos. Você ouviu aí essa canção linda e nossos colaboradores. 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

0: 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Um abraço a todo esse povo, estão ligados conosco, Deus venha abençoar poderosamente. Então eu quero mandar um abraço ao Claudemiro e Patrícia, lá da Alfa Transporte, estão ligados conosco, Deus venha abençoar poderosamente a vida de vocês, são gente boa, amigo da gente, e Deus venha abençoar de maneira muito especial. Ao Horácio e também o Wilson, né, estão lançando todos os dias aí uma música especial, um louvor aí nas plataformas, no YouTube, e também o Garcês, que está lançando também uma música muito legal também aí com o Marcelo, né, Marcelo, meu sobrinho, tá fazendo vocal aí com eles aí, tá ficando muito legal. Daqui um dia vão estar aí trazer eles para cantar ao vivo aqui para vocês, tá bom? Venha, Deus venha abençoar poderosamente a vida de vocês. Venha com a gente todos os sábados aqui, sempre tem novidade para você a ouvir. Manda mensagem para nós no 39 10 12 30, tenho certeza que você vai ser abençoado. Manda tua mensagem, tem mensagem para nós, hein, Marcelo? Coloca aí para nós, faz favor.
1: Olha a mensagem! Fala,
2: Bom dia, Ismael da Luz.
3: Faltou você pra nós cantar Maicon, hoje, rapaz.
2: Ô, meu pastor, a paz do Senhor, viu? Não deu pra ir hoje aí por
3: motivos
2: aqui do restaurante.
3: Empreendimento.
2: Mas tô aí de coração, Marcelão, aquele abraço, todos os nossos ouvintes aí do Sabadão da Luz. Um abraço lá pro Dicolinha, pro pastor Antônio Correia, que já mandou um salve já de manhã cedo, João Correia, Correiarada toda em peso, Batizão de Pedreiro. Um abraço pra todo mundo aí. Aquele abraço.
0: Obrigado, meu irmão. Faltou você mesmo cantar aquela música aí hoje, estragar os hinos.
4: Buenas,
0: Baiacão. Fala, Dicolinha. Como é que tá o frio
4: Sabadão
0: aí?
4: Sabadão da Luz. É, desejar aí uma boa série ao amigo Marcelo Correia, Baiacão.
0: É, Marcelo.
4: Como que nas escuta da ilha também, é um Sabadão da Luz, esse bombinho de colinho.
0: Um abraço todo o povo aí,
4: Dicolinha. Paz do Senhor Jesus, pastor Ismael da Luz.
0: Paz do Senhor, meu amigo. Estamos
4: ouvindo aqui, fazendo manutenção no carrão aqui. Estamos aqui no Jotão hoje.
0: Bom, Joaquim. Conheci
4: de Ortigueira aqui na BR-376. Chuva que Deus manda. Glória a Deus por isso.
0: Estamos
4: na escuta aqui, pastor.
0: Obrigado.
4: Minha esposa deve estar ouvindo em casa o programa. Que Deus abençoe vocês aí do rádio, rapaz. E todos estão na escuta.
0: Deus abençoe, Amantânia. Um abraço para esse povo. Olha aqui, ó, quem tá mandando pra gente aqui um abraço, deixa eu ver aqui também. Ah, sim, a irmã Sônia Rocha. A irmã Sônia Rocha é uma benção de Deus. Ela tem todos os semanas encomendando aí aquele pãozinho caseiro, né? Diz ela que é o melhor pão da cidade. Obrigado pelo carinho, ó, querida. Você e tua família aí, toda semana ela tá adquirindo pão. Então, irmãos, esse pãozinho que a minha esposa faz, a gente trabalha só com isso. Hoje que Deus preparou para nós, a minha renda toda é do que aquilo a gente vende, as nossas bolachinhas, pão. Agora nós temos aquele bolo de fubá, cobertura de goiabada. Essa semana foi uma bênção, graças a Deus, né? O Marcelo disse que é muito bom. Falou aqui, o pessoal tem comprado.
5: Ui, delícia!
0: Tem, abençoado a nossa vida. Nós temos apenas essa renda, que a gente sobrevive apenas dessas vendas que a gente faz, das bolachinhas, do pão, e também agora desse bolo, né? Que a gente faz, né? De fubá, que a minha esposa é muito dedicada. Ela levanta de madrugada, ela não espera o momento não fazer, é muito dedicada.

e ela ora para fazer esses quitutes, esses pão, bolo, é muito feito com muito carinho. E aí eu faço a minha parte de entregar, né? Não cobro traste de entrega. E se você comprar, você está abençoando a minha vida e a minha família, tá? Mas não é só por isso, mas tem que ter sabor. E o pessoal tem gostado muito do pão caseiro, que é fermentação natural. Ele não tem produto químico nesse pão. Ele cresce naturalmente, né? E com aquela fermento de garrafa, né? Quando a minha sogra faleceu, ficou lá na geladeira, lá, que era as garrafinhas, né, de fermento, que é chamada de muda, né, que a turma diz no mais antigo. Não existia fermento na época, né? Então era só desse jeito que faziam os pães. E é o melhor pão, que não dá azia, não dá, sabe, não dá estufa. Então o pão é muito, sabe, solicitado, e tem dia que a minha esposa tem que fazer todos os dias, né? E demora a crescer, porque é fermentação natural. Se tiver o tempo mais quente, ele cresce rápido. Se tiver frio, fica difícil, mas a gente sempre tem atendido nossos clientes. E a irmã Sônia sempre tem sido uma benção, comprando os pãozinhos caseiros todos os dias. Aliás, a partir de terça, quarta e quinta e sexta, a gente está entregando. Eu quero mandar um abraço para todos os meus clientes, tem abençoado a missionária Cleonice. Por mais que ela faz ainda essas bolachinhas, pão, ela é uma mulher que tem uma culinária de mão cheia, né? E ela sempre adquire as bolachinhas aí da irmã Silvana. Bolachinha da Sil, né? E Deus abençoe muito a nossa querida irmã Sônia Rocha, postou aqui comendo pãozinho. Deus abençoe vocês, todo o povo que tem adquirido, tá? Quero mandar um abraço pro Jimmy, ele, a irmã Marlene, seu pai, Orestes, que estão ligados conosco. Qualquer dia, Jimmy, vamos aí comer aquela banha com vocês, aquele peixinho asfrito, né? E fica contar a história debaixo da fogueira aí. E a gente dando uns glória com todo mundo aí, tá bom? Um abraço a todo o povo de Curiúva, que estão ligados conosco. Minha amiga, irmã Marilda Branco. Deus abençoe a tua vida, Marilda. Marilda Branco, né? Está ligado conosco. Coloca meu nome no sorteio. Marilda de Oliveira. Não é Branco, não. De Oliveira, do Jardim Monte Carlo. Abraço, querido. Deus abençoe a tua vida, que está ligado conosco. Sidney Barros está lá em Brusque, Santa Catarina, nos ouvindo. Deus abençoe. Como é que tá o frio aí, meu amigo Sidney Barros? Fala pra gente aí, tá? Deus abençoe poderosamente a vida desse guerreiro. Elias Pimentel está lá na Marinha também. Ele, a Isaíra, nos ouvindo. Um abraço também pra nossa querida irmã Rutinha, tá? E todo o povo ali da Ana Mary, da Marinha, irmão Renato, irmã Loia, e também o nosso querido guerreiro, né? Irmão Ricardo, irmão Ricardo, que é o irmão Ricardo que mexe com a parte automotiva, elétrica, automotiva, residencial, e também é Uber, anda correndo pra lá e pra cá, com certeza não veio aqui porque tá trabalhando e ouvindo o Sabadão da Luz. Um abraço, Ricardo, Deus abençoe muito a tua vida, tá? Que Deus venha abençoar poderosamente a tua casa. Eu quero pedir oração para minha irmã Joanita. A Anitta está passando um processo difícil ainda. Ela fez um cateterismo na perna, né? A perna já estava infartada. Há uns 4 meses atrás ela fez. E agora voltou, né? Foi fazer os exames e diz que está entupida novamente os stanners, né? Mas nós cremos que Deus é o Deus que obstrui veia, que é o Deus que faz milagre. E nós estamos tentando encaminhar ela lá para novamente, para fazer procedimento novamente. Então, os irmãos, quando for orar, lembra da irmã Joanita. Eu quero mandar um abraço para ela, Vanderlei, a Maiara, todos os meninos que estão nos ouvindo nesta manhã e todos os nossos ouvintes em geral. Que Deus abençoe poderosamente a vida dos irmãos que estão em sintonia conosco. A irmã Marilda Bicudo diz aqui, ela pagou a mensagem. Ô, Marilda, pagou a mensagem, abençoado. Então, tá bom, vamos lá. Vamos colocar mais um louvorzão para nós aí? Coloca um louvorzão bem gostoso pra nós aí, oferecer pra toda essa gente boa aí, ó. Olha aí, ó. Que Deus venha abençoar a tua casa, a tua família. Que esse final de semana seja o melhor final de semana da tua vida, em nome de Jesus.

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Nicolas Henrique cantando a linda canção nesta manhã. O ouro da casa, né? Olha os da Luz cantando aí, coloca aí pra nós. Linda canção, lendo saudade, meu irmão, né? Olha ele cantando aí, ó.

0: Olha aí, maravilha, né? Sermões da Luz cantando, né, meu irmão? Zinho Eliseu da Luz, né? Que saudade, hein? 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Deus venha abençoar poderosamente a vida dos nossos queridos irmãos que estão instituindo comigo nesta manhã, né? Quero deixar aqui a minha gratidão a Deus pela vida de cada um dos irmãos. E tem algumas pessoas mandando mensagem, eu quero trazer uma palavra de Deus no teu coração.
1: Dia! Sabadão!
0: Aí, o Heitor aí, rapaz. Pensa um cara.
1: Bom dia, meu velho lindo, lindo. É saudade. Manda um gaitaço pra gente aí no sabadão.
0: É, rapaz. Ele tá passando frio agora lá na Seara, né? Diz que é muito frio lá. Aqui tá chovendo, Heitor. Aqui tá uma temperatura de garoinha. E lá na Seara, eu vou lá por esses dias ver o Heitor, né? Deixar um abraço pro Heitor aqui, pra Bruno e eu também, o Alexandre, que estão lá na Seara, lá em Santa Catarina, bem próximo ali, Xanxerê, aquela região ali, né? E eles estão lá e Deus tem honrado muito a fé deles. Estão trabalhando na igreja. O Alexandre hoje já é presbítero, né? Foi consagrado ao presbitério. A Bruno tem ajudado ali no departamento de jovens da igreja. O Heitor tem cantado a Deus, mas diz que o Heitor tá viciado, não perde um jogo da seleção. Nem um jogo da Copa, diz que sabe tudo pra cá o jogo. Ah, é? Ganhou de três, mas olha, rapaz, foi no finalzinho ali, foi judiado com o dedo Luizinho, o Marcinho Luiz aí. Ó, irmãozinho ali, ó, foi complicado, irmãozinho. Irmãozinho, complicado, mas enfim, o povo brasileiro é guerreiro, né? Faz festa com tudo. Gente, eu quero trazer uma mensagem do teu coração nesta manhã e deixar aqui registrada uma palavra do teu coração no nome de Jesus. Há tempo que não fazia isso. Falar nisso, eu quero agradecer a Deus. Começamos um programa novo com o Dr. Eros, que é Melhor Ando, ou seja, Melhorando ou Melhor Ando, tá? E está todas as quarta-feiras, agora a partir das 18 horas até as 19 horas. É um programa para tratar de assuntos de aconselhamento na área da medicina, na área da psicologia, na área também de orientação financeira. Enfim, é mais um podcast, um bate-papo a respeito de temas que vivemos a vida atual hoje, né? Como crise de ansiedade, depressão e coisas mais, né? Então, é muito apropriado, é muito gostoso você, às vezes, como diz o doutor, a gente cuida muito da nossa, do físico, tem muita academia aí para você correr, você andar, fazer musculação, mas, infelizmente, o ser humano não cuida da mente. O que nós temos de pessoas com crise de ansiedade, depressão, doenças, que não tem, não é academia que tira, não é no hospital que tira, mas ouvir uma boa palavra, uma orientação de quem entende. Então, doutor Eros, a especialidade dele é palestra, ele vai palestrar com você vai perguntar, ele vai responder, para te ajudar. É uma autoconsulta, né? Fora do consultório, para que você venha entender o que está acontecendo na tua mente, no teu coração aí. A gente vai fazer sempre uma oração para você no final. É uma parceria que a gente tem com o Dr. Eros aqui, no sentido de trazer um conteúdo que seja muito bom para a tua vida. Então, melhorando, cada dia que passa, cada palavra que a gente escuta, a gente está melhorando. Tem um louvor que diz, sempre melhorando. E é verdade mesmo, nós temos que melhorar nossa mente, nosso coração, para dia a dia nós melhorarmos como seres humanos, tá bom? Mas eu quero trazer aqui uma palavra para o teu coração nesta manhã de sábado, que está aqui no livro de Samuel, 1 Samuel, no capítulo de número 1. E quero mandar um abraço aqui falando em Samuel, e lembrei aqui do... Não tem nada a ver com Samuel, mas lembrei aqui do Vanderlei, né? O pastor Vanderlei vai embora de Telemaco Borba. vai assumir um campo eclesiástico. Deus abençoe, pastor Vanderlei, irmã Adriana, ali da Assembleia de Deus do Bandeirantes. Estarão mudando para uma cidade próxima aí, a Guarapuava, bem longe de nós aqui, mas o coração deles é muito grande, vai estar perto da gente. Um abraço aqui, todo o povo do Bandeirantes, que vão ficar com muito saudade do pastor Vanderlei, que marcou aqui, Telemaco Borba, a sua presença durante o tempo que ficou aqui, né? Mais de 7 anos com a gente. E também o pastor Leonai Lourenço, que vai assumir a igreja ali no Monte Sinai, na terça-feira agora próxima. Nós estaremos junto com ele lá para celebrar esse momento muito especial na vida do pastor Leonai. E agradecer meu amigo Bruno, pastor Bruno, que está indo embora a trabalho, né? Vai trabalhar ali na Coamo, em Maringá. Então recebeu uma proposta de trabalho muito boa, está indo para ali para Coamo, não está indo porque deixou a igreja, não, está indo a trabalho porque Deus também sabe do coração do seu servo, precisa trabalhar, né, e sustentar a sua casa. É um casal jovem que estão iniciando aí o seu ministério, mas tenho certeza que vão ser útil, muito útil ali onde estiverem. Que Deus lhe abençoe. Então a palavra de Deus diz assim, que eu quero falar para você hoje sobre propósito. Diz versículo, capítulo 1, versículo 9, diz: então Ana se levantou depois que começou, comeram e beberam em Siló.

0: E ali o sacerdote estava sentado numa cadeira junto a um pilar do templo do Senhor. Ela, pois, com amargura de alma, orou ao Senhor e chorou abundantemente, dizendo, e votou um voto, dizendo, Senhor dos Exércitos, se benignamente atenderes a esta aflição da tua serva e de mim te lembrares da tua serva, te não esqueceres, mas a tua serva deres um filho varão, ao Senhor darei por todos os dias da sua vida, e sobre a sua cabeça não passará a navalha. Amém? Queridos irmãos, a palavra que eu quero trazer para vocês nesta manhã é sobre propósito. Olha que coisa linda que Ana fez. Ana orava ao Senhor e ela tinha um desejo de ter filhos, né? Um desejo de ter filhos, e naquela época que a mulher que não tinha filhos era conhecida como amaldiçoada, por ser estéril, por não ter possibilidade de dar filhos. E ela tinha ali, como vejo muitas mulheres pregando, isso aqui eu vejo as mulheres mais da igreja pregando em trabalhos, que Penina, sua, tinha uma rival, eles chamam de rival ali. Na realidade eram duas mulheres que tinham a... viviam dentro de um templo e iam no mesmo lugar adorar. Só que tem pessoas que ele tem e ele não sabe agradecer pelo que tem. Tem gente que não tem nada, mas vai agradecer pelo que Deus vai dar. Porque a fé não vem pelo ouvir da palavra. Tem gente que não, ele não estimula a sua fé em nada. Ele escuta a palavra hoje, amanhã ele já sai murmurando, já sai falando, ele já sai criticando, ele já sai esbravejando. E se Deus não der para ele aquilo que ele precisa, ele já sai criticando, ele já abandona a fé, abandona Deus. Principalmente eu fico triste quando eu vejo casais que se separam, eles automaticamente eles abandonam a fé, né? É, porque eu larguei, já vi o cara lá no boteco bebendo, vi a mulher por aí já bem tentando arrumar outro, e já viram a casaca, né? Já viram uma jiraia, né? Como se dizendo. Porque as pessoas querem viver o momento, né, ali. Eles não têm paciência para esperar no Senhor uma resposta. Conversei com um irmão da igreja essa semana, fiquei maravilhado. Ele falou, pô, pastor, fiquei quase 11 anos esperando para Deus preparar uma esposa para mim novamente. E Deus preparou, e eu estava ali, uma pessoa, eu conheço a vida deles, desse casal que se formou agora, e eu orei com eles e pedi para Deus, né, que para que... É muito lindo quando as coisas acontecem assim, nesse propósito, quando a pessoa tem um propósito com Deus, esperar no Senhor. Uma pessoa que venha a não qualquer um assim, pegar laço, né, como diz o ditado por aí. E Ana, ela tinha um propósito com Deus, e ela fez um voto ao Senhor. Senhor, se o Senhor me der um filho, eu oferecerei ao Senhor. Né? E prometo ao Senhor que na cabeça dele não passará navalha. Ou seja, ela fez um voto ao Senhor. E todo voto que deve se fazer tem que se cumprir. Tem pessoas que fazem propósito com Deus, mas não cumprem. É por isso que a tua vida está desse jeito. Porque você faz um propósito hoje, amanhã Deus te dá e você vira as costas para Deus. Ana não. Ana, ela tinha aí a sua rival que criticava, ela dizia, ela não pode ter filho. É aquela, sabe aquelas pessoas que estão junto com você, que anda com você, mas só para ver o teu tombo, para ver você cair. Mas Ana, ela sempre orava a Deus, até que o sacerdote ali um dia viu ela orando e disse, essa mulher está bêbada, está chorando, está embriagada. Ela falou, não, eu estou amargurada, eu estou angustiada. Ela está cheia, né, de tristeza. Problema das pessoas é que a gente vê a aparência, não vê o que está dentro do coração das pessoas. E quem melhor conhece nossa intenção, nosso coração, é o Senhor. Por isso que tem pessoas que não dá a transparecer a tua tristeza, mas por dentro às vezes está moída, arrebentada, machucada, ferida. E Deus, ele ouve essa oração. E Deus ouviu a oração de Ana. Existe, eu sempre digo na ministração que eu prego, quando eu vou ministrar, eu digo sempre assim, existe, eu vejo nesse texto aqui, inclusive, esse tempo atrás, ministrei sobre esse texto, que digo sempre que existe o voto de oferta, né? A oferta voluntária, e existe também o sacrifício, né? De oferta voluntária, e o sacrifício de oferta, que é de sacrifício mesmo. Porque Ana, ela ofertou seu filho de gratidão a Deus. Se o Senhor der um filho, eu devolverei ao Senhor. E Penina estava com inveja dela. Penina tinha filhos. Ela não podia ter inveja de Ana. Por quê? Porque tem pessoas que têm inveja não pelo que você tem, mas pelo que você é. Tem pessoas que têm inveja não é pelo aquilo que você tem. Tem pessoas que têm tudo, mas têm inveja daquilo que não tem nada. Às vezes coloca depois da cabeça, não cai uma moeda do seu bolso. Mas tem gente que tem ciúme de você. Você sabe que tem pessoa que tem inveja de você, do jeito que você fala, de você rir. Quantas vezes eu vejo aqui, né, pessoas se incomodando. Vou falar. Pessoas se incomodam, às vezes, de maneira de soltar minha gargalhada, da minha maneira de ser feliz, de uma maneira de expressar minha gratidão a Deus, de eu ser uma pessoa que, às vezes, no púlpito da igreja ou qualquer ambiente que eu esteja, quando eu sinto a presença de Deus, eu glorifico, eu fico de pé, eu bato palma. É o meu jeito de ser. E tem pessoa que se incomoda, são aquelas pessoas que talvez, não estou aqui julgando, mas tem pessoas que, em vez de fazer, mostrar sua gratidão a Deus de qualquer uma outra forma, né, no silêncio você pode mostrar sua gratidão, mas mostre sua gratidão a Deus, não ao homem. Então, quando acontece, às vezes, espontaneamente na minha vida, quando eu vejo, já aconteceu, o senhor irmão falou para mim, por que você coloca as duas mãos na cabeça, metade do culto, sei lá, eu digo, eu não sei, eu não observo essas coisas. Né, porque eu vou ali para adorar, então o momento é teu, é único. E às vezes Ana estava orando, chorando, e as pessoas olhando, ah, é, tá do bêbado, tá, que não precisava disso, para que isso? Mas só quem tem gratidão sabe verdadeiramente o que está dentro, carregando dentro do seu coração. E eu sempre digo para as pessoas que tem gente que tem aquela inveja, né? Penina tinha filhos, precisava ter, a Ana não tinha nenhum. E a Penina tinha muitos, tinha 5 filhos. E a Penina e a Ana não tinha nenhum. Só que quando ela tinha muito, não dá nada. Sabe que as pessoas, Marcelo, que tem às vezes tudo na vida. Ah, eu tenho aí uns 10 prédios, 10 apartamentos, 50 carros. Eu tenho aí meus carros de coleção. Eu tenho o cara aqui, eu faço isso, faço aquilo. Mas não tem coragem de arrancar uma moeda e dar de ajuda para alguém que precisa. Né? Tudo tem que ter arrancado de outra forma, menos da sua mão. Da sua mão não sai nada. Mas sai da mão dos outros. Os teus outros têm que dar. Mas ele, da mão dele, não sai nada. Ele tem tudo, ele quer ver prosperidade na vida dos outros. Na vida dele não sai um centavo. Toma cuidado com isso. Porque tem pessoas que, às vezes, Deus vai lá, baixou de caia. Deus tem hora que Deus vai pedir para você, como fez com Abraão. Deus pediu Isaac. Isaac era o único filho, como Ana também tinha um único filho. Ana tinha Samuel, ela doou a Deus esse menino. Disse aqui, ó, se Deus me der este filho, eu vou entregar ao Senhor para ser sacerdote. Agora, tem coisas que acontecem na vida de Abraão, era um homem milionário. Deus podia pedir para Abraão outras coisas, mas Deus disse, eu quero teu filho em sacrifício. Oh, aleluia. É tão difícil, muitas das vezes, a pessoa arrancar R$2 do bolso, R$10 do bolso, para ir colocar na salva, para abençoar a obra de Deus, para ajudar alguém que está necessitado, alguém que está passando pela rua ali, que você olha, às vezes, não vou dar nada, não. Toma cuidado. Porque aquele que tem, a palavra de Deus diz, até o que tem será tirado. Mas a palavra de Deus diz assim, seja fiel no pouco, que no muito te colocarei. E às vezes nessa questão de fé, não é que tem questão até de fé. Abraão era um homem, um pai da fé, mas ele teve um momento ali de Deus pedir o filho dele. Imagina a situação. Deus pedir. Tem coisas que a gente chega, vou dar de oferta para Deus. Ah, mas vai lá, pega aquela roupa tudo esgualepada, aquela roupa que não serve mais nem para ele, aquela roupa rasgada, aquele terno rasgado, entrega a migalha, né? E tá aqui, ó, isso aqui que Deus mandou entregar. Então tá bom, Deus mandou isso aí. Deus é um Deus de miséria. Deus é um Deus que não precisa de coisa boa. Deus é um Deus que só pega a sobra. Mas Deus, às vezes, é cobrar. Ai, ô glória, tu sinto a graça de Deus dessa manhã para falar com você. Sinto a presença de Deus para falar com você. Tem pessoas que têm tudo. Tem gente que não tem nada. Ele vai para, às vezes, no frio desse e vai lá. Eu lembro. Pessoal lá do sítio, estão me lembrando agora nesta manhã, que quando nós íamos para o culto, nós não tínhamos uma roupa para andar. Nós não tínhamos calçado para vir para calçar. A gente ia com chinelo, às vezes, tudo esgualepado, a roupa era frio, era aquela camisa volta ao mundo, frio, o caminhão passava assim, nós ia pela beira da rodovia para a gente chegar na igreja, andava praticamente ali uns 4, 5 quilômetros na beira da rodovia, passava esse caminhão, vinha aquele vento, tinha a queimar a nossa pele. E a minha tia do lado, tia Virgínia, dizia assim, dê glória a Deus, meu filho, ô glória. Quando passar um caminhão, veio aquele frio, dê um glória a Deus. Como que você vai glorificar a Deus nesta luta que está passando? E às vezes a gente está andando carro, já aconteceu muitas vezes comigo, de pessoas, vou te dar meia carona, te levo você até ali. Uma vez eu lembro que uma pessoa me deu carona para mim, chegou, deixou eu na avenida ali. Uma chuva terrível, eu tive que sair na chuva, falei, irmão, mas até aqui? Ele falou, até aqui, irmão, eu não ando, eu não desço no meu carro em buraco, eu não desço, cara. Eu morava lá num lugar bem difícil. Ele disse, eu não desço meu carro lá, se quiser ficar, fique aqui. Saí debaixo da chuva e eu fiquei lembrando, Deus, um dia que o Senhor me der um carro, Senhor, eu quero ser útil para Ti. Eu tinha um golzinho que hoje está valendo 42 mil reais, sabia que o Bill está valendo 42 mil reais? Eu vendi por 6 mil reais, por irmão Celso, meu amigo, vizinho de casa. Ele deixou o carrinho tão... Eu fiquei tão maravilhado, porque ele me abençoou tanto aquele carrinho. Carregava areia quando eu cuidava da igreja. Eu ia buscar areia lá na marinha para fazer a igreja tomar copa. Eu buscava cimento na beira da pandemia, buscar ele. E ele estourou o motor, arrebentou tudo. Não tinha nem ré. Um dia saí vindo lá da Clabin, o soalho dele caiu lá embaixo. O banco começou a esfregar no chão. E hoje eu vejo ele valendo 42 mil reais. Se o Celso colocou motor turbinado, você passa por ele, tá tudo metidinho, coisa mais linda. Eu louvo a Deus, digo, até Deus ouve a minha oração, disse, Deus, não quero que esse carro vá pro lixo. Eu não quero que esse carro, quando perder ele aqui, não vá, que seja restaurado. Deus restaurou ele. Deus permitiu cair na mão de uma pessoa que restaurou o Bill. Tá aí o Bill, foi duas vezes roubado. Levaram ele, deixaram sem roda. Um dia eu cheguei lá para pegar ele lá no meio da mandaçada, no meio do mato, tá com o capuzinho aberto assim, como se tivesse abrido a boca, com o pezinho no chão, sem pneu, sem nada. Eu olhei e falei, ó, até ele tá orando a Deus. Brincando, né, desse jeito que eu sou. Falei, olha, esperando a misericórdia de eu chegar. Não arrancaram o motor, arrancaram nada. Eu lembro que tinha até os CDs da luz, o ladrão não quis nem o CD. Não sei o que saber. O cara falou, o teu CD tão ruim da luz, que nem deu, o ladrão quis levar. Mas brincadeira à parte. Mas Deus é fiel em tudo que faz. Estou falando aqui com você de uma maneira descontraída, como sempre faz o Sabadão da Luz. Mas para dizer para você que essa essência da gratidão não pode sair do meu coração. Não pode sair do teu coração. Você tem uma roupa, divide com quem tem. Tem pessoas que estão vendo, não, mas eu vou pedir para alguém te ajudar. Ô, irmão, por que você não abre a mão para ajudar? Tem pessoas aí que a gente vai e ele corta. Ah, irmão, não posso te dar ajuda no programa porque eu tenho coisa mais prioridade para pagar. Tudo bem. Eu concordo, mas uma alma tem muito mais valor. Esse tempo atrás eu ia parar com o programa Sabadão da Luz. Quando eu tava falando, um momento igual esse aqui, de repente tocou, mandaram mensagem para mim lá do, perto de reserva. O irmão olhou, ligou, mandou mensagem para mim chorando, falando línguas estranhas, dizendo assim, pastor, por favor, não pare o programa, porque eu, através do louvor foi tu colocado aí, através da sua palavra, Jesus me batizou com o Espírito Santo em cima da máquina. Eu tô correndo já mais de 5 minutos em volta da máquina, não consigo mais parar. Sabe o que é isso? É graça, é gratidão. Talvez você não tenha espaço para você subir no púlpito para pregar, mas na rua as pessoas estão precisando de você. Nas ruas tem pessoas precisando. Quando eu saio entregar bolacha, Marcelo profetizou um negócio aqui. Diz assim, compra um pacote de bolacha do pastor Ismael que ele vai lá na tua casa e ora. Sabia, Marcelo, que foi profético aquilo que você falou. Aleluia, cheguei em casa de pessoa, estou chegando em casa de pessoa, que as pessoas dizem, pastor, comprei um pacote de bolacha só para o senhor chegar aqui e orar por mim. Falei, não precisava, era só ligar para mim que eu trazia. Quando esse dia cheguei aqui, Deus usou esse dia na avenida ali, de um propósito que o irmão tinha no coração. E quando terminei de falar, ele disse assim, irmão, assinei o contrato na segunda-feira. Só eu e meus funcionários e a esposa sabia. Eu quero dizer para você o seguinte, o Deus que faz milagres está aqui nesta manhã, nesse sábado. Às vezes a gente perde tempo com coisas muitos mais importantes, que a gente julga ser importante. Eu quero, para finalizar, dizer que Ana, ela deu o seu filho, de gratidão, oferta de gratidão. Mas também Abraão teve que oferecer seu filho em oferta de sacrifício. E o que, que você está esperando? Aquele momento que vai vir a prova, que Deus vai te pedir para você o teu filho, ou você vai adiantar essa bênção e vai dizer, não, Senhor, como gratidão eu vou fazer isso aqui para aquela pessoa, eu vou vestir aquela pessoa, eu vou arrumar um cobertor para aquela pessoa, não quero que ela passe frio. Isso aqui se chama evangelho, se chama palavra. Eu quero encerrar nesta manhã, orando com você nesta manhã. Sinto uma graça de Deus. Quero estar ministrando a palavra de Deus no domingo, ali no bairro São Francisco. Estarei lá ministrando a palavra, a partir das 19 horas, domingo, amanhã, estaremos lá. E eu quero orar com você nesta manhã. Pai, no nome de Jesus, eu profetizo sobre a vida de cada ouvinte que me ouve nesta manhã, Senhor. Uma bênção do céu, Senhor. Que a gratidão seja maior do que o sacrifício. Aleluia. Que o Senhor nos venha cobrar, não venha cobrar de nós amanhã, Pai, aquilo que nós podemos fazer hoje. Pai querido, tem pessoa precisando desta palavra nesta manhã. E eu oro e eu abençoo a cada um que me ouve neste dia, Senhor. Esse programa tem o objetivo de trazer paz, alegria. Senhor, um momento de contração, Senhor. Um momento diferente, Pai. Mas também tem propósito de trazer uma palavra rica em palavra. De, Senhor, de não constranger ninguém, mas abençoar a vida através dessa palavra. Abençoa este dia. Agradeço, Senhor, por esta, um dia, Senhor, frio e chuvoso. Porque o Senhor tem uma promessa para a vida dessa pessoa. Eu abençoo eles em nome de Jesus. Amém. Até sábado que vem, se Deus permitir, vem aí o Verbo no Rádio, trazendo alegria e paz pro teu coração. Um beijo no teu coração, até lá.
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0: Bom dia você de Telêmaco Borba, bom dia você de toda a região, bom dia você de longe, bom dia você de perto, bom dia você daqui, bom dia você de lá, bom dia você de todo o Paraná, que Deus esteja... Marcelo já me derruba. Que Deus esteja te abençoando, né? Nesse dia que foi o dia que o Senhor nos deu para sermos abençoados, um dia gostoso. Ai, pastor, mas está chovendo. Ei, quando tá sol você reclama. Ai, tá muito quente, tá muito seco. Daí quando chove, você reclama que
1: essa
0: tá chovendo.
1: É, boa, né?
0: É desse jeito, essa é boa, né? E daí o pessoal reclama. O ser humano gosta de reclamar, né, Marcelo? Se tá bom, reclama. Se tá ruim, reclama. Se tudo reclama, né? Não tem jeito, né? Mas esse é o dia que o Senhor nos deu para sermos extremamente abençoados, prósperos, guardados, cuidados, livres e libertos pelo sangue de Jesus. Amém. Então, graça e paz, povo de Deus, está no ar o seu programa Verbo no Rádio, trazendo alegria, trazendo presença do Senhor para encher o seu coração nas próximas horas, o programa mais alegre do seu rádio. E o tema que vamos falar hoje é: quando Deus se cala? Você vai entender quando Deus se cala, por que que Deus se cala, o que que está acontecendo, que silêncio é esse? Amém? E você já vai interagindo conosco, entre no WhatsApp da rádio, que é o 42-3910-1230. Repetindo, 42-3910-1230. Então, prepare a família, chame os amigos, aumente o volume e fique com a gente, porque Deus tem algo maravilhoso para fazer na sua vida todos os dias.
2: Humano, aumenta o volume do seu rádio.
0: É desse jeito. É desse jeito, né? Vai aumentando o volume do rádio e coisas vão acontecendo. Amém? Glória a Deus. Mas como o nosso programa é um programa de palavra, é um programa de alegria, é um programa de amor e de felicidade, a palavra que o Senhor traz pra gente hoje está lá em Isaías 30, a partir do verso 10, que diz o seguinte: contudo, o Senhor espera o momento de ser bondoso

com vocês. Ele se levantará para mostrar compaixão a vocês, pois o Senhor é o Deus de justiça. Bem-aventurado todo aquele que espera. Senhor Deus e Pai, obrigado pela tua palavra que vai ser ministrada, que vai ser anunciada, que vai ser trazida nesse dia de hoje. Que o Senhor esteja preparando, ó Pai, uma palavra de bênção, de conquista, de vitória, de prosperidade. Que o Senhor esteja abençoando a vida de cada um. Que o Senhor esteja com todos aqueles que aqui estão, ó Pai, no dia de hoje. Abençoe todos, em o nome de Jesus.

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1: Que bênção este louvor! Já declaramos que o sobrenatural de Deus vai acontecer em sua vida. Mas eu quero lançar a pergunta no zap hoje. Quais são os capítulos bíblicos que o homem não está como pecador?
2: Responde ou passa?
3: Essa é boa.
1: Lembrando o zap, anota aí o zap. 4239101230. 3910-1230 e envia já a sua resposta.
3: Aqui na nossa participação hoje aqui tem o João Domingues que fala ali do Ana Mary, mandando um abraço, falando, estamos ouvindo o programa, então um abraço pra você, João Domingues. Hoje nós trocamos de lugar aqui. A mãe tá com os olhos compridos.
2: Aquele abraço! Essa é boa, viu?
4: Hoje eu... Francamente, viu?
1: Manda agora pelo zap da rádio ou pelas redes sociais, que o pastor vai ler hoje aqui do ar, logo, logo.
3: Vamos ver essas respostas, eu quero ver hoje, hein? Hoje eu quero ver. Essa pergunta eu peguei no ar, assim, nós estamos fazendo escola de ministro, né? E lá foi falado sobre esse tema. Eu não sei se as pessoas que estavam fazendo a escola de ministro pegaram, mas eu peguei e falei, uau, eu preciso lançar esse desafio na rádio. Mas, mãe, eu sei que você tá meio sonolenta. Eu nem sei se você vai conseguir responder. Assim, pra mim, todo dia é dia...
1: de pizza!
5: Ui, delícia!
3: Achei que ia falar todo dia é dia de pão, né?
1: Todo dia é dia de pizza!
3: É, dia de pizza. 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
3: 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Já a Letícia que falou que ela prefere comer o... Mas essa foi boa. Essa é boa.
6: Jesus amado!
3: Ela falou que prefere cappuccino com picanha. Essa Letícia é demais. Queria mandar um abraço pra minha nega Letícia. Que Deus esteja abençoando. 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
3: 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Não, vamos reclamar porque foi bom. Ganhar é muito melhor do que perder, né, Marcelo? Marcelo ganhou na última vez, porque ninguém respondeu a pergunta. Dessa vez, Marcelo, ó, vocês são testemunha. Se ninguém...

0: Se ninguém respondeu, o brinde é meu hoje. Se ninguém respondeu, o brinde vai ser meu hoje. Eu vou lá tirar um brinde na sandaliaria. 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Então, um beijo pra você, Letícia. Um beijo pra você, Felipe. Que Deus esteja abençoando a todos. 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E nos domingos, o culto da família, que o culto é às 18h30, toda quinta-feira. E na última quinta, no último domingo, não, domingo passado foi uma senhora lá falar: pastor, eu vim aqui só para te conhecer, porque eu tenho escutado a rádio, eu queria te conhecer. Então ela foi lá, né, para me conhecer. Foi um prazer, né? É a mãe do Will que foi lá acompanhando a senhora que tem nos... Ela falou: pastor, escuta o seu programa direto. É muito, muito legal, muito divertido. Então esses feedbacks nos ajudam a ficar mais entregue a vocês, fazendo por vocês, porque essa palavra é para transformar a sua vida. Essa palavra é para poder levar vida para aqueles que ainda não estão desfrutando da excelência e do poder de Deus. Então, um beijo para todos vocês que têm nos acompanhado. Gostaria de mandar também um grande abraço para os nossos amigos aí, caminhoneiros. Toca a buzina, Marcelo! Para os nossos amigos...
1: Aquele abraço!
0: Caminhoneiros, que levam aí o nosso suco do pica-pau para toda a região. Levo lá para o Puma, levo para Monte Alegre. Então eles estão aí trabalhando, levando e fazendo o transporte que leva emprego também para todos os trabalhadores que ficam aí necessitados e trabalhando da Klabin. Né? Todos nós temos aí alguma atividade, o comércio está interagindo com a Klabin, o transporte está interagindo com a Klabin, os trabalhadores da Klabin estão interagindo com a Klabin, a rádio está interagindo. Então nós estamos constantemente envolvidos com esta empresa, né, que tem também abençoado muito a nossa região. A nossa principal avenida chama Horácio Klabin, né? Então a nossa cidade é marcada por essa empresa que tem abençoado a muitas pessoas, não só daqui, como as pessoas de fora que vêm aqui também para estar trazendo o sustento para a sua família. Então, Mai, faça a pergunta novamente.
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0: A Mai hoje está... A Mai hoje tá travada. 30... Tá devagar, né, Marcelo? Tá. Mas vai ficar bom. Até o final vai ficar. Eu queria, então, as pessoas que estão aí nos ouvindo, acho que depois tem um áudio da Vanessa, né, Marcelo? É. Então, Vanessa da Tela Live, um abraço pra você. A Silvia tá interagindo aqui. Pai do Senhor, bem! Já estão respondendo aqui, tá meio certo. Ó, você, meio certo. Silma, meio certo, já é melhor, tá vendo?
3: Isso é boa, meu.
0: É melhor, tá vendo? A visão, olha, nós temos que trazer essa visão para as pessoas. É melhor falar para você que tá meio certo do que falar que tá meio errado. Olha, você tá tendo chance, tá tendo oportunidade, né? Você tá indo pelo caminho certo. Tá indo bem. Então, Silma, tá quase lá. Tá indo bem. Então, um abraço também para quem tem participado com a gente aqui, Zaira e Elias, né? Não é esse. O Ademir Pinheiro tem participado com a gente, ele mandou um áudio, depois você escuta, Marcelo, para ver se pode...

0: ou não, né?
1: Né? A Letícia não tá aqui hoje não, mas eu mando o abraço e vou botar também o seu nome no sorteio, né? Responda aí que nós vamos colocar o nome do sorteio, né? A Magali tem participado com a gente aqui. Ah, tô atrasado, mas cheguei. Que bom que você chegou, né? Isso é melhor chegar do que não chegar, né? A Joana tem participado com a gente, né? O Márcio Marinho da Vida. Então, ele respondeu também, Márcio. Tá meio certo, né? Tá meio certo. O Silva Borges está participando com a gente. Eles pediram... Mai, estão pedindo para fazer a pergunta de novo. Então, com aquela emoção, com aquele entusiasmo. Vamos lá, Mai. Solta a voz.
2: Vamos lá, pessoal. 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
1: Suzana, a sua resposta, a sua está errada, né? Está errada, mas tá bom, vocês estão tentando interagir, vamos lá, vamos ler, vai dar certo, né? Começa a estudar essa palavra. André Rosa mandou um abraço também não é esse, André, não é Eclesiastes Romano, né? Esse é o livro inteiro, não são esses aí, né? São, como tá falando aqui, quais são os capítulos, porque a Bíblia é muito extensa e tem alguns capítulos, ou tem um capítulo, não sei, né? Vamos deixar assim o mistério no ar. Mas como este programa é um programa da palavra do Senhor, daquele que faz toda a diferença, que faz toda a transformação nas nossas vidas, então vamos à palavra. Quando Deus se cala, e o texto básico para o estudo de hoje, está lá em Abacuque 2:3. Porque a visão ainda está para cumprir-se no tempo determinado. O silêncio de Deus não significa ausência. Às vezes ele está preparando resposta enquanto a sua fé é fortalecida. Enquanto sua fé está sendo fortalecida, enquanto sua fé está sendo trabalhada, Deus está esperando que você tome passos de fé, que você tome passos de fé para que ele possa estar interagindo, para que ele possa estar falando, transformando, modificando as coisas na sua vida. Enquanto Deus está em silêncio, ele está esperando a sua confiança, ele está esperando a sua dependência, ele está esperando com que você tenha uma vida crendo verdadeiramente que é ele que faz todas as coisas. É ele que faz todas as coisas na sua vida. Então, muitas vezes Deus fica ali. Nós pensamos que ele está em silêncio e não está fazendo nada. Não, ele está em silêncio e ele está trabalhando por você. Está esperando o seu passo de fé. Ele está esperando o seu passo de fé, porque a Bíblia diz que a palavra do Senhor é a luz para os nossos caminhos. E quando nós estamos tendo esse pleno entendimento, esse pleno conhecimento, nós vamos dar esses passos de fé, esses passos de ousadia, esses passos crendo. E o Senhor já trabalhava isso com o povo enquanto estava ali no deserto. Vocês lembram que o povo estava no deserto e começou a falar para Moisés: Moisés, não temos o que comer, precisamos de comida. E Deus mandou um cereal perfeito. Dizem, Mai, que o maná é o cereal mais completo que existe, né?
2: Nutricionalmente falando, né?
1: É, nutricionalmente. Sim, falando, diz que é extremamente completo. Não deixava ter falta de nenhum nutriente que eles precisavam, né? Então Deus supria tudo aquilo para eles e falava o seguinte: cada dia vocês vão colher apenas o que vocês vão comer naquele dia. Somente o alimento do dia. Somente na sexta-feira você vai pegar porção dobrada, que vai ficar a sexta e o sábado. Vai ser para dois dias. Nos outros dias você vai pegar somente para um. E o povo vivia tremendamente abençoado. Muitos no início tentavam pegar mais para o dia seguinte não precisar. Só que aquilo apodrecia quando estava fora da obediência de Deus. Meu Deus, quando você anda em desobediência, você fica com podridão dentro da sua vida. Você fica com podridão escondido e guardado dentro de você, porque você está andando em desobediência. Essa desobediência traz pecado, e pecado tem mau cheiro. Pecado não traz vida, pecado traz morte. E morte fica te rodeando, morte fica aí te cercando. Ei, abandone, meu amado amigo, minha amada amiga, meu irmão. Abandone essa vida de pecado, abandone essas coisas que você muitas vezes fica aí escondido, guardado no seu coração. Lance isso fora, viva verdadeiramente como esse povo que estava no deserto, vivendo completamente na dependência do Senhor. Eles faziam e davam um passo de cada vez. O povo do Senhor, todas as vezes que iam para uma batalha, eles perguntavam: o Senhor vai conosco? E se o Senhor respondia sim, eles iam para a batalha. Se o Senhor falava não, eles não iam para a batalha, porque eles acreditavam e tinham plena convicção que aquele que prometeu todas as coisas é fiel para cumprir, porque Deus não te abandona. Muitas vezes somos nós que andamos fora da graça, da presença, dos cuidados do Senhor, mas o Senhor, Ele está sempre te cuidando, esperando com que você verdadeiramente ande nessa dependência, ande na dependência do Senhor. Porque quando nós queremos andar com as nossas próprias vontades, fazendo o nosso próprio querer, muitas vezes andamos por caminhos tortuosos, caminhos difíceis, caminhos que não vão nos levar à bênção. Estes caminhos vão nos levar à perdição. Estes caminhos muitas vezes vão te afastar do Senhor. Nós temos visto nesse dia muitas pessoas pedindo emprego, estão na casa do Senhor, e quando recebem esse emprego, elas abandonam a casa do Senhor, porque justamente o emprego sonhado, só que não, este emprego justamente é nos horários dos cultos, é um emprego que vai de quinta, de quarta a domingo, a pessoa tem folga na segunda e terça, mas na quarta, na quinta e no domingo ela tem que trabalhar. Às vezes as pessoas tomam essa atitude com ímpeto de: não, eu estou precisando. Ei, filho, eu já passei, eu já estive desse lado. Eu já estive querendo tomar atitudes, tomar passos com a minha vontade, sem fazer a vontade de Deus. Só que o Senhor falou: ei, eu que prometi as coisas, eu sou fiel para cumprir, nada vai te faltar enquanto você estiver andando debaixo dessa obediência, seguindo e falando e anunciando a minha palavra. Porque a minha palavra é vida, a minha palavra é verdade, a minha palavra que vai fazer transformação e restauração nos teus caminhos. Sou eu que te abençoo, sou eu que te cuido, sou eu que supro as tuas coisas. Muitas vezes nós ficamos preocupados, falando: ai, mas a porta ainda não abriu. Se a porta não abriu, meu amado amigo, meu amado irmão, não é você que vai arrombar, você não vai arrombar a porta, porque é o Senhor que abre a porta, é o Senhor que direciona o caminho. Muitas vezes você quer arrombar a porta e você vai fazer igual Abraão fez, tomando atitudes precipitadas, e por tomar atitudes precipitadas, ele pagou um grave problema. Então, não tome atitudes precipitadas, ande verdadeiramente crendo, e se Deus ainda está quietinho, é porque Ele está esperando o seu passo de fé, andando na direção pela qual Ele tem te mostrado, andando na direção e no caminho qual Ele tem te ensinado, o qual Ele tem te conduzido. Como esse povo no deserto andava segundo a vontade do Senhor, e o Senhor nunca deixou faltar o alimento, o Senhor nunca deixou faltar a água, o Senhor nunca deixou faltar a proteção do dia, tinha uma nuvem que cobria aquele povo para que ele não fosse castigado pelo sol, e à noite tinha uma parede de fogo que não deixava aquele povo sofrer com o frio. Ei, meu irmão, isso é viver na dependência, isso é viver acreditando e esperando que Deus está fazendo, e Deus ia fazendo e andando com aquele povo. E assim tem que ser na nossa vida, porque Deus anda conosco, Deus habita dentro de nós. A palavra nos promete que Jesus disse assim: eu vou para o Pai, mas vou enviar o Consolador, aquele que vai habitar dentro de vocês, porque eu habito em templos que não são feitos por mão de homem. Ei, você, meu amado amigo e irmão, você é o templo verdadeiro que não foi feito por mão de homens. Você é criação de Deus. Você é obra-prima do Senhor. Entenda que aquilo que Ele começou na sua vida, Ele é fiel para cumprir. Não fique desesperado. Não fique tentado. Essa é a palavra, né? Não fique tentado a ajudar a Deus. Deus não precisa de ajuda. Deus sabe de todas as coisas. Ele é o único capaz de resolver todos os seus problemas, de te guiar nos melhores caminhos, de trazer para você a melhor e mais abençoada solução em nome de Jesus.

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1: Marcela, de repente aqui, quase nos assusta, né? Mas ainda, eu sei que muitas pessoas gostam de viajar de para fazer esportes, né, Mai?
2: Elas gostam.
1: Muitas pessoas gostam. Eu sei que o pessoal aqui da região de Telêmaco Borba gosta de fazer pedalada.
2: Uhum. Pedalada, descer de rafting.
1: Fazer rafting, né? 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
1: 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Né, ó, temos aqui, vamos ver como está a participação dos nossos ouvintes. Daniel, existe sim capítulos na Bíblia que falam que o homem não é pecador, que ele ainda não caiu, né? Não é o homem caído. Então,
4: Entendeu?
1: mas pega a dica, pega a dica. Então, Daniel, o seu comentário foi quase, quase bom. Queria mandar um abraço para Camila, que está aí nos seguindo, né? Para Suzana da Casa Bela, né? Que Deus esteja abençoando. Suzana, sua resposta também está meia certa, né? Meio certa. O Silvio Borges também está meio certo. A Elaine Godoy. Todo mundo está meio certo. Isso é muito bom, né? Meio certo é melhor do que meio errado, né, mano? Não, não é João. Não é o livro de João 3:9. Não. Não é, Cleones. Mas valeu pela participação. Vera Ribeiro, né? Não, vocês estão meio certo, né? Sidney Barros, também meio certo. Vamos ver. Magali, você continua meio certo, Magali. Jussara Moreira, um abraço para você. Marcelo, depois você escuta o áudio da Jussara e vê, né? Se estamos bem, né? Joana, um abraço para você, Joana ali. Ó, eu acho. Joana, você, Joana, parabéns, Joana. Você não está nem meio certo, nem meio. Você está completamente certa, Joana. Por enquanto, a Joana foi a primeira pessoa que acertou. Tá vendo? Isso é quem tá lendo a Bíblia, Joana. Parabéns, por enquanto, somente a Joana acertou, né? Já perdi o chinelo, Marcelo.
4: É brincadeira, não, meu
1: É
4: filho. Tá pensando o quê?
1: brincadeira um negócio desse. Chama pra dois, Frederico. Né? Joana, então,
4: Conta pra
1: parabéns,
4: mim.
1: Joana. É desse jeito, né? A Isaíra e Elias. Não, tá errado, né? A Andréa da Rosa respondendo aqui. Também tá errado, né? A Silvinéia respondendo aqui. Tá quase certo, né? Quase certo é melhor do que errado. Então, vocês estão indo muito bem. Estão gostando de ver, né? Tô gostando de ver. O pessoal tá interagindo, tá tentando, tá lendo Bíblia. Isso é importante. Você saber aonde ainda o homem não está como pecador, porque ele não executou o pecado. Isso é. O Piazinho tá me olhando aqui, ó. Semana que vem. Como é o nome do Piazinho, Marcelo? Como? Ebert, né? O Herbert, ó, semana que vem nós não vamos ter o Marcelo, o Matelo vai estar de férias, né? Parabéns pro Marcelo, vai tirar férias da gente. Olha, vocês, ó, se o programa semana que vem não tiver bombando, a culpa é do Herbert, né? Então já vai preparando, fala assim:
5: Danúcio.
1: Herbert, põe música, Herbert, põe música boa. E Marcelo, nós temos uma música que eu sei que você gosta, né? Você gosta. Toca pra nós aí,
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1: Marcelo.
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1: Chegou a hora de ouvir os nossos ouvintes, pastor. Me diz aí, como estão as enquetes?
2: Cara, tá bombando aqui, né? Tá todo mundo respondendo. Por enquanto, só um acertou, né? Eu Olha o que a Joana falou aqui, né? Não posso ler a resposta da Joana, né? Mas ela fala assim, quando eu escuto os meus pastores, eu fico afiada, né?
1: Eita, é desse jeito.
2: Então a Joana tá afiada. Joana, parabéns, Joana.
1: Eu vou repetir a pergunta para quem tá chegando agora, pastor.
2: Então repita, mano.
1: Quais são os capítulos bíblicos que o homem não está como pecador?
3: Pescador. Onde eu passo?
2: Pescador, todos nós somos pescadores de homem, né? Senhor Jesus falou que eu vos farei pescadores de homem.
1: Amém. Amém. Mas aí, pessoal, quais são os capítulos bíblicos que o homem não está como pecador?
3: Responde ou passa?
1: Envia sua resposta agora no 3910-1230.
2: A Lídia também tá meio certo, Lídia. Meio certo, né? Tá quase. Estão indo bem. 50% é melhor do que nada, né, Marcelo? Tá passando perto, né? Passando perto, igual ontem, né? Foi 2 impedimentos que era pra ter sido 5, mas foi só 3. Né? Então passou perto, né? Né? Mas é desse jeito, pessoal. Vocês que nunca foram numa igreja diferente, vocês estão convidados a ir ali na igreja Verbo da Vida. A igreja Verbo da Vida fica na rua Alecrim, número 53. E quem chegar lá nesse culto de domingo, nesse domingo, né? Não é no Fantástico, né? No domingo, lá na igreja Verbo da Vida, e fizer pra... Ó, lá vai ter uma recepcionista, uma menina que vai estar te recepcionando com toda a atenção e dedicação que você merece. E ela vai estar te recepcionando e vai fazer assim, hahaha, eu vim aqui pela rádio para conhecer o pastor e ser abençoada neste lugar. Você vai receber um presente do pastor do hahaha. Então, aparecendo ali no domingo, você vai ser presenteado. Amém? Então, esse é o desafio. Quem chegar lá e fizer os membros... não vale, tá, mãe? Membro da igreja não vale chegar e fazer hahaha. Tá bom? Porque os nossos membros têm nos acompanhado, têm divulgado essa palavra com alegria, com amor, com animação, declarado cura, saúde, vida, abundância na vida de todos vocês. Amém?
1: Amém.
2: Aleluia.
1: Pastor, tá chegando a hora da resposta.
2: Tá chegando
1: a hora. Mas antes da resposta, o que nós temos? Patrocinadores.
2: Deixa eu ver. Suzana, tá quase certo, Suzana. Você continua. Continua com a mãozinha pensando aí, porque tá quase certo, né? A Maria também tá quase certo. A Silma. Silma, então fique até o final do programa que você vai ver, né? Você vai ver o que Deus fez, porque Deus é muito bom. E você que está aí nos acompanhando, eu não sei se você está nos escutando pelo rádio da sua casa, se é pelo rádio do seu trabalho, se é pelo rádio do seu carro, do seu caminhão, do seu Uber, da casa da sua patroa. Eu não sei se você está escutando no seu trabalho, mas eu quero falar que o Senhor tem te chamado. Filho, volta para casa. Volta para o Pai, porque o Pai te ama. Porque o Pai se entregou e se entregou completamente por você. Se entregou por você. E tudo que foi feito foi para te resgatar. Foi para te trazer de volta à casa do Pai. Porque o bom filho tem que tornar a casa. O filho pródigo que um dia saiu e se afastou, esse tem que retornar. E o Pai continua te esperando de braços abertos. Porque este programa, esta palavra que é lançada, que é anunciada, é para resgatar o homem. O homem que tem andado muitas vezes por caminhos tortuosos, que não tem mais confiado e vivido na dependência do Senhor. Esse homem caído e falido tem que morrer e ter um novo homem que nasce para Cristo, vivendo e desfrutando das bênçãos do Senhor. Eu não sei como tem tido sua vida, como tem estado sua vida, né? Mas eu te convido, se reconcilie com o Senhor, volte para esse primeiro amor. Este primeiro amor que não pode ser esquecido em nossas vidas. Não pode ser esquecido. Tem um louvor que eu gosto de cantar. Eu não canto bem, mas eu gosto de cantar. Marcelo, qualquer dia você procura esse louvor aí, né? Pra colocar. É do irmão do Matos Nascimento, que diz o seguinte: por que você saiu da igreja? Que mal que Deus te fez.

Esta é a palavra, volta para o Senhor. Se você saiu da igreja, se você abandonou a fé por causa de pessoas, por questões de pessoas, ei, então você não estava na igreja pelo motivo principal, que é o Senhor. Abandone esses motivos fúteis, não abandone a igreja, não abandone o Senhor por causa de pessoas. Volte para esse primeiro amor, para esse amor incondicional, para esse amor que não desiste, para esse amor que te consola, para esse amor que te transforma, para esse amor que te regenera, para esse amor que te cura, que te salva, que faz você estar verdadeiramente andando nesta presença. Encontrou, Marcelo?

0: aleluia, aleluia. Que busca.
1: Estamos na escuta da programação aqui em Vila Godói, Ortigueira, Paraná, Brasil, né? O pastor do Ra Ra Ra, como cantor, ele é um bom pregador. Um abraço na paz do Senhor.
0: As minhas ovelhas falam mesmo, né? Mas a gente tem que se arriscar, né? É, eu tenho que ser o melhor com aquilo que eu tenho, né? Isso eu estou tendo nesse momento. Marcelo não tinha letra, não tinha música. Que Deus abençoe a todos, né? Misericórdia! Deus é bom demais, né? Então vamos lá, né? Qual a pergunta, Mai? Vamos fazer a pergunta pra gente trazer a resposta.
2: Quais são os capítulos bíblicos que o homem não está como pecador?
3: Responde ou passa?
0: Responde ou passa, Marcelo?
3: Responde ou passa?
0: Então, né? Os capítulos bíblicos que o homem não estão como pecador é ou são, primeiro, capítulo 1 e capítulo 2 de Gênesis. O homem tinha se, Deus tinha criado todas as coisas e criado o homem, Deus falou, homem, você administre o jardim. Foi no capítulo 1 e no capítulo 2. O homem teve a queda no capítulo 3. Então, quem falou assim, ah, mas não existe nenhum capítulo que o homem não seja pecador. Existe sim, o capítulo 1 e o capítulo 2, não existia o pecado. Ok? Essa, a grande maioria das pessoas responderam. Capítulo 1 e capítulo 2 de Gênesis. Perfeito, vocês acertaram a primeira parte. Só que, quando você continua, os dois primeiros capítulos, pega aí gente, como Deus é top. Os dois primeiros capítulos da Bíblia. E os dois últimos capítulos da Bíblia, Apocalipse 21 e 22, Deus quando faz nova todas as coisas, nós estamos com o corpo glorificado, novo céu e nova terra, não existe mais maldade, não existe mais pecado, não existe mais homem pecador, existem homem com corpo glorificado, restaurado, o pecado não existe mais, o homem foi transformado. Então, Gênesis 21 e 22, como Joana acertou, e Apocalipse 1 e 2. Se você pegar a Bíblia,
2: Gênesis 1 e 2.
0: Gênesis 1 e 2 e Apocalipse 21 e 22. Se você pegar a Bíblia, ela vai ficar com a primeira parte e a segunda parte e o meio.

0: toda parte, para você ver como o homem é absurdo. Deus falou durante todos os outros capítulos porque o homem precisava ter um relacionamento com ele, porque o homem precisava voltar a ele, porque para poder ter esse acesso de novo ao coração do Pai, para poder voltar a ter esse acesso à casa do Pai, para essa comunhão que tinha sido perdida voltar a acontecer. Então, ele demandou muito tempo falando, anunciando, trazendo as boas novas, trazendo a palavra através dos profetas. Ele trouxe a palavra através dos profetas. Ele trouxe a palavra através dos reis. Ele trouxe a palavra através dos apóstolos. Ele trouxe a palavra através de Jesus. Então, ele veio trazendo a palavra para a reconciliação do homem. Na primeira parte, no Velho Testamento, Deus trouxe o relacionamento, né, a comunhão com Israel, para que o povo daquela região ficasse focado e visse a diferença que acontecia no povo de Israel. Então o povo era voltado para ver aquilo que acontecia em Israel. Só que depois, na vida de Jesus, nós recebemos essa responsabilidade. Não era mais o povo que ia para Israel, era nós que vamos para os povos. Somos nós que vamos anunciar os povos, somos nós que vamos trazer as boas novas a este povo, a essa palavra que nos foi ordenada. É uma ordenança, Mai.
1: É, sabia isso disso? Mesmo, eu sabia.
0: Não é um pedido, é uma ordenança.
1: Ide.
0: Ide. Ide e anunciai. Tanto em Judeia, Samaria e até os confins da terra. Você faz parte daquelas pessoas que escutaram o ID. Seja você o responsável pelo ID. Então nós somos aqueles que antigamente o povo focava para Israel. Hoje nós focamos para o povo, para fazer a transformação, restauração e regeneração deste povo caído, oprimido. E através da palavra do Senhor, pessoas serão alcançadas, vidas serão transformadas, famílias serão ajustadas pela palavra do Senhor. Curva a sua cabeça. Senhor Deus, obrigado. Obrigado pela tua palavra que é anunciada. Obrigado pela tua palavra que é ministrada. Obrigado, ó Pai, pela tua palavra de vida, pela tua palavra de cura, pela tua palavra de transformação. Obrigado, ó Pai, por toda transformação que é derramada em nossas vidas através da tua palavra, porque ela é alimento, ela é vida para as nossas vidas, ela faz a transformação do nosso ser, ela faz a transformação do nosso interior. Ó, papai, obrigado, porque um dia o Senhor enviou Jesus para nos resgatar do lamaçal do pecado, para refazer aquele elo que estava quebrado e podemos ter novamente acesso ao Pai, podemos estar entrando no Santo dos Santos e desfrutando desta presença sobrenatural. Podemos ter de novo, falarmos que somos filhos, filhos do Deus vivo, filho do Deus Todo-Poderoso, filho daquele que faz grandes coisas, que faz grande transformação, que faz grande restauração. Obrigado, ó Pai. Eu declaro, ó Pai, prosperidade alcançando os teus filhos. Eu declaro, alegria alcançando os teus filhos. Eu declaro cura. Ó, papai, eu não sei qual o problema que os teus filhos têm enfrentado, mas o seu nome é o nome que está acima de todo nome, e não tem nome maior que o nome de Jesus. Eu declaro cura, eu declaro restauração, eu declaro contas pagas, eu declaro transbordar da graça, da paz e do amor do Senhor sobre a sua vida, em nome de Jesus. Hoje foi muito bom, mas amanhã será infinitamente melhor. Fique com a paz, com a graça e com o amor de Deus sobre a sua vida, em nome de Jesus.

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4: Oh, povo, maravilha! Se alguém viu por aí uma ovelha...

0: meus amigos e meus irmãos em Cristo Jesus.
1: Brasil!
0: É com muita alegria que estamos aqui para apresentar mais uma audição do programa A Voz do Brasil, Brasil para Cristo. Esse programa que tem o compromisso

0: Acertando aqui para colocar o Instagram da Igreja Brasil para Cristo Vila Esperança, tá
1: bom? Pega uma sombrinha, hein, chupa laranja.
0: É, vou aí chupa laranja. Um abraço a todos os nossos irmãos aqui de Telêmaco Borba, da cidade de Cerco Vizinho, você do sítio, da chácara, do campo, você da fazenda, aonde você estiver, que a boa e poderosa mão do Senhor esteja sobre a sua vida. A você do estado do Paraná, a você de outros estados do nosso imenso Brasil, a você que está em outro continente. O nosso abraço, o nosso carinho, e que o Senhor te abençoe. Aqui tá chovendo em Telêmaco Borba, né? Aqui tá chovendo, e aí, como é que tá? Tá chovendo também? Aqui tá derramando água, que bênção, né? É? Vai derramar mais, né? Mas esse é bom demais, né? Vamos agradecer a Deus pela chuva abençoada que cai aqui na cidade de Telêmaco Borba, e acredito em muitos lugares, né? Presbítero Silvio, bom dia, como é que tá?
2: Bom dia, paz senhor, pastor Carlos, paz senhor, meus amados e queridos irmãos e ouvintes, é um prazer mais uma vez estarmos aqui, pastor. É um dia chuvoso aí, glória a Deus por isso, né? Eu acredito que tudo faz parte aí das bênçãos de Deus para as nossas vidas, pastor Carlos. Oi? Tá, né? Ele está, ele sabe o que faz. E eu quero mandar um abração especial também para o senhor Carlos, lá para minha esposa Neia, para minha filha Ana, para minha neta Júlia, para o Juliano, meu genro, lá para minha... Ah, não, eu lavei ontem. Enganei a chuva.
0: Lavou e ficou doendo. Oh, meu Deus.
2: Um abração lá para minha mãe, Dona Maria, meus irmãos, o Kiko, a Fátima, aí pro Laurão, pra Neuza, pro Elifas, pra Inês. E também um abração especial lá pro meu pastor Ronaldo Rostovich, com a sua esposa Leila, né? Que Deus abençoe aos irmãos ali da Igreja Brasil para Cristo da Vila São Francisco, a todos vocês queridos, que Deus abençoe vocês, um grande abraço. Estamos aqui para auxiliar o pastor Carlos, para nós levarmos a palavra de Deus, né? Enquanto a gente está de férias, né? Nós estamos aqui, né? Glória a Deus.
0: Verdade.
2: Né? Daí é só correria, né? Aí é só Jesus na causa, né? Mas se o pastor ligar pra gente vir, a gente vem, não tem problema não.
0: Aí, viu?
2: É, a gente tá aí pra isso, né, irmão Daniel? Estamos aí, pastor. Conseguiu localizar aí?
0: Não consegui, dê uma olhadinha aí, ó.
2: Rapaz do céu.
0: Não consegui. Procure ajudas universitárias aí, pra nós podermos colocar no Instagram aí, né? Mas tá aí, meus irmãos, hoje, né? Hoje nós temos ali o encontro de homens da igreja. E você é o nosso convidado aí, né? Pra estar conosco ali. Você que quer estar junto, fazendo parte desse grupo da Umas Brac. Ali o nosso amigo evangelista Valdemir, presbítero Antônio, são ali os responsáveis, né? Por esse departamento. E você pode estar ali na noite de hoje, a partir das 19 horas, para a gente orar junto, né? E receber uma palavra para o nosso coração, né? Para o nosso coração. Amanhã pela manhã, o domingo, nós temos culto, né? Temos culto amanhã. A direção do pastor Adir ali vai estar responsável por esse culto. E à noite nós temos o nosso culto de missão, o culto de missão, que é a responsabilidade do presbítero Emerson e da Fabíola, né? Que vão estar realizando esse culto, o culto das missões, tá certo? Sempre o terceiro domingo do mês, onde nós fazemos esse culto, trazemos algumas informações e provavelmente que temos mais uma informação local, que foi ontem, né? Eu acompanhei ali a saída, né? Deles fazendo um trabalho de missão dentro da cidade, levando aí cobertores e roupas, né, para o frio aí, aquela sopinha quentinha, né, que prepararam ali com muito carinho as nossas irmãs ali, para distribuir para aquelas pessoas menos favorecidas. Então tem esse trabalho que foi realizado ontem, né, que Deus abençoe nossos irmãos, o presbítero Emerson, Fabílio e todos os demais que fizeram parte aí desse momento. Eu acredito que abençoou muitas vidas, né? Mas nós queremos, diante disso, meditar um pouquinho a palavra, né? E falar um pouco sobre, sobre

0: Segunda Crônicas 14, que fala sobre, assim, buscar a presença do Senhor, não é? Eu acredito que o caminho da restauração espiritual começa com arrependimento, né? Humilhação. Então, Segunda Crônicas 7:14, ele nos traz, né? Ele nos traz aí uma direção, uma orientação para nós buscarmos. E a palavra diz: "E se o meu povo, que se chama pelo meu nome, se humilhar e orar e buscar a minha face e se converter dos seus maus caminhos, então eu virei dos céus e perdoarei os seus pecados e sararei a sua terra." Esse é o verso 14, né, de 2 Crônicas, do capítulo 7. E nós entendemos que esse texto nos chama atenção, não é? E nos chama atenção para nos humilharmos, para orarmos. E eu acredito que era um momento espiritual, né? Um momento espiritual forte, marcante e cheio de significado. Entretanto, Deus não fala apenas sobre aquele momento, né? Ele aponta para o futuro. Ele já prevê tempos de crise, de afastamento e de necessidade, de restauração. Por isso, ele estabelece princípios espirituais. É claro, existe um caminho de volta. E isso é poderoso, porque Deus não apenas corrige, ele também mostra como restaurar. E essa palavra continua atual. A ideia central aqui é a restauração espiritual. Não acontece por acaso. Ela acontece quando seguimos o caminho que Deus estabeleceu. E hoje trazemos uma palavra direta ao coração. Veremos algumas atitudes espirituais que ativam a restauração de Deus. A restauração começa com humilhação, né? Segunda Crônica 7:14 fala sobre a humilhação. Se o meu povo que se chama pelo meu nome se humilhar. Então, aí está o primeiro ponto, né? Deus fala com o seu povo, não com os de fora, né? Mas a necessidade de restauração começa dentro. Então, com as pessoas de dentro. Humilhar é reconhecer a própria condição, é abandonar o orgulho e admitir que precisa de Deus. Então, orgulho é uma das coisas que atrapalha, né? A Bíblia diz que orgulho ele precede a queda do homem. Muitas vezes o homem ele cai por causa do seu orgulho, não é? Então, se porventura você é orgulhoso, então precisa rever, não é? Porque orgulho é uma das coisas que aborrece, né? É abominável aos olhos de Deus. Então, precisamos entender de que Deus não se agrada do orgulho. Deus não se agrada, né? Então, humilhar é reconhecer a própria condição, é abandonar o orgulho e admitir que precisa de Deus. Você vai encontrar com gente que ele se acha independente, como se não precisasse de Deus, não precisasse de ninguém. E nós sabemos que não é assim, né? Nós somos dependentes, dependemos uns dos outros, quanto mais do Senhor. Então, não existe restauração sem quebrantamento. Tem que ter o quebrantamento, não é? Tem que ter o quebrantamento. E nós precisamos entender isso, para que a gente possa desfrutar das bênçãos do Senhor. A restauração, né, ela continua com oração, né? Não é apenas a humilhação, mas também a oração, se humilhar e orar. A oração é o caminho de conexão com Deus, não é um ritual, é relacionamento, né? Na oração é melhor ter um coração sem palavras do que palavras sem coração. Olha só essa frase, não é? Na oração é melhor ter um coração sem palavras do que palavras sem coração. Quem ora reconhece dependência. A oração tira o foco de nós e coloca em Deus. A ausência de oração revela autossuficiência, mas a prática da oração revela necessidade. A oração não é muda, não muda apenas circunstâncias, ela muda o coração. A oração torna nossos corações transparentes, e só um coração transparente pode escutar Deus, ou a preocupação domina a mente, ou a oração governa a alma. A restauração se aprofunda na busca pela presença de Deus, não é? E buscar a minha face. Buscar a face é buscar a presença, não apenas bênçãos, é desejar Deus mais do que aquilo que Ele pode dar. Ah, quanta gente buscando bênção esquece de buscar a presença, né? Quanta gente. Enquanto a gente poderia desfrutar muito mais da presença, se fosse menos materialista, né? Quantas coisas nós vemos de pessoas que correm atrás disso, daquilo, mas não correm atrás da presença, do relacionamento, da intimidade, não é? Não, a preocupação é material, é humana, é mais da alma, né? Gerado pela emoção, pela ansiedade, mas a maioria dos homens não estão preocupados em buscar a face do Senhor, desenvolver um relacionamento, né? Uma intimidade. Por isso que essa crise estava acontecendo no meio do povo de Deus, e hoje não é diferente. São poucos os que tiram tempo para buscar a Deus, para orar, não é? Para clamar ao Senhor. Poucos, a maioria não, a maioria não. Então, Deus não quer apenas visitas ocasionais, Ele deseja relacionamento constante. A busca revela prioridade. Então, dependendo da forma que você busca, revela a prioridade. A prioridade é a face do Senhor, é o relacionamento, é a intimidade, ou aquilo que Deus tem para oferecer. Precisamos pensar nisso. Quem busca, encontra mais do que respostas. Encontra o próprio Deus. E isso muda tudo. Quando a presença se torna prioridade, a vida ganha direção. Quer ganhar direção na sua vida? Tantas pessoas hoje que vivem sem direção. Por que que vivem sem direção? Porque não buscam a face do Senhor. Não dão prioridade à presença do Senhor. Lembra de Moisés? Quando Ele disse: olha, Senhor, sem a tua presença eu não saio daqui. Porque ele sabia que a presença de Deus lhe dava direção, lhe dava orientação. Tanta gente desorientada, desgovernada. Por quê? Por falta da presença do Senhor. Não dá prioridade. Por isso que Mateus 6:33, se eu não me engano, o Senhor Jesus falava com os discípulos, não é? Com aquela multidão, e dizia: buscai primeiro o reino de Deus e a sua justiça. E as demais coisas que vocês estão ansiosos, que é o alimento, que é as vestes, né? Fiquem tranquilos. Fiquem tranquilos. Porque se vocês buscarem o reino de Deus e a sua justiça, essas coisas eu vou acrescentar na vida de vocês. Eu vou acrescentar. Se é isso que tem trazido, gerado ansiedade no coração de vocês, fiquem tranquilos. Descansem, porque eu vou suprir. Mas primeiro, compromisso é buscar o reino de Deus e a sua justiça. E aí, presbítero, as pessoas estão muito assim, buscando mais coisas materiais, né?
1: Pastor Carlos, e a gente se... É natural do homem se preocupar com as coisas, como que a gente vai sobreviver, né? Mas, por outro lado, também devemos buscar aquilo que a palavra diz, né? Buscar em primeiro lugar o reino de Deus e outras coisas vos serão acrescentadas. E preciso ter fé para nós andarmos segundo a palavra de Deus e confiar na palavra de Deus, sabendo que o Senhor, na hora certa, no momento certo, sempre ele vai agir conforme nós andarmos com fé na sua palavra. Eu vejo assim, Pastor Carlos, que as nossas preocupações, até a palavra de Deus diz que lançai sobre ele toda a vossa ansiedade, né? A palavra de Deus diz assim. Mas é que nem eu falei, é normal de nós, seres humanos, nos preocuparmos. Mas também nós devemos fazer com que a palavra de Deus seja realizada em nossas vidas. Não basta nós só ler a palavra, mas temos que aplicar a palavra de Deus em nossas vidas. E aplicando a palavra de Deus, conforme a nossa fé, o nosso entendimento, o Senhor vai dando embasamento, o Senhor vai nos acrescentando a confiança, a esperança, a paciência. Então tudo vem de Deus, tudo provém de Deus. Pelas nossas forças, nós não conseguiríamos, não. É por isso que a palavra de Deus diz, né? Buscai o reino de Deus. E para que buscar o reino de Deus? Para que nós venhamos a ter mais confiabilidade no Senhor. Ele quer que nós provemos daquilo que o Senhor está determinado para nossas vidas. Ele quer que nós venhamos a conhecê-lo de fato. Não somente de pensamento, não somente de ouvir, mas não, é de concluir aquilo que a palavra tem para as nossas vidas, através da fé nele, porque é dele, por ele, são feitas todas as coisas, e nós, uma vez que nós o aceitamos, uma vez que nós o seguimos, através da obediência, através da palavra, através da nossa sabedoria, do nosso entendimento, nós provamos que o Senhor é bom. Nós provamos no andar das nossas vidas, né? Eu tenho aí 57 anos, dos 16 anos, 14 anos, servindo a Cristo, servindo a esse Deus maravilhoso. Então, ele tem provido todas as coisas na minha vida. Minha vida ministerial, na minha vida conjugal, no meu trabalho. Então, o Senhor, ele tem cuidado de nós através daquilo que nós nos declaramos a ele. que nós nos colocamos a Ele. Quando nós estamos, irmão Daniel, dispostos a servir,

0: ir ao Senhor e colocar-se diante de Deus as nossas vidas, o Senhor, com o maior prazer e graça, o Senhor também atende os nossos pedidos. Às vezes, nós também devemos aceitar ou não de Deus. Às vezes, nós passamos por turbulências, Pastor Carlos, por tribulações, por lutas. Há um ditado que o deserto não foi feito para nós ficarmos no deserto. É para nós ser aprovado, né? Aliás, provado e aprovado, né? E o particular de Deus. Então, cada um de nós temos que entender essa questão de fé, de seguir, de relacionamento espiritual com Deus. A nossa vida, querido, ela é tão passageira, que se nós não ficarmos apercebidos das coisas, a nossa vida espiritual também, Pastor Carlos, ela se deteriora, vai se deteriorizando, e nós acabamos nos esfriando diante das promessas de Deus, né?
1: É isso aí. Então, o maior presente de Deus não é aquilo que Ele dá, mas é Ele mesmo. É a sua presença. É a sua presença. A restauração se completa com arrependimento verdadeiro e se converter dos seus maus caminhos. Pô, querida, tanta gente, às vezes, até falando assim, eu sou cristão, mas que ainda não se converteu. E a palavra está dizendo, se converter dos seus maus caminhos, sabe? A gente, quando fala que é cristão, a gente tem que ter temor, não é? Porque a gente precisa alinhar os nossos caminhos, o nosso coração com o coração de Deus. Converter é mudar de direção. Não é apenas sentir, mas é decidir. O sentimento passa. Não é o que eu sinto agora, daqui a pouco eu posso não sentir mais, mas é decisão, é decidir. Não existe restauração sem abandono do erro. Temos que abandonar, não é? Deus perdoa, mas também transforma. O arrependimento verdadeiro produz mudança visível. Quem se volta para Deus, deixa para trás o que desagrada a Ele. Deus não procura perfeição, mas sinceridade. Um coração que decide mudar ativa o agir de Deus. Então, talvez, né? Muita gente diz, poxa, mas eu não sinto o agir de Deus na minha vida. Eu já senti, mas agora não sinto mais. Não. Exatamente por causa disso. É que às vezes nós não decidimos mudar. Queremos viver a mesma vida. E queremos desfrutar daquilo que Deus tem para a nossa vida. Verdade. Difícil acontecer. Então o coração que decide mudar e muda, ele vai ativar o agir de Deus, o trabalhar de Deus. E isso é que faz a diferença na minha e na sua vida. É o agir de Deus. Né? É o agir de Deus. Então, a restauração começa quando há humildade. A restauração cresce quando há oração. A restauração se aprofunda quando buscamos a sua presença. A restauração se completa quando há arrependimento. E o que acontece quando oramos? Então ouvirei dos céus e perdoarei os seus pecados e sararei a sua terra. Deus não apenas aponta o problema, ele mostra o caminho. O céu não está fechado por falta de poder. Muitas vezes está esperando o nosso posicionamento. Humilhe o coração diante de Deus. Volte à vida de oração. Busque a presença.

com intensidade. Decida abandonar o que não agrada ao Senhor. Porque quando o povo se posiciona, Deus responde. Quando há arrependimento, há perdão. E quando Deus perdoa, Ele também restaura. A terra pode estar seca, mas Deus ainda tem poder para sarar o caminho. Para sarar. O caminho está aberto, mas a decisão é minha e sua, é nossa. Nós é que decidimos. O caminho está aberto, mas a decisão é nossa. Quem sabe nessa tarde você se encontra em uma situação se sentindo afastado, se sentindo como a terra seca, mas Deus tem poder para sarar. Deus tem poder para fazer. Talvez falamos com pessoas que estão desigrejadas, afastadas, não é? Desviadas. E você sabe que Deus está falando com você. E que você precisa mudar. E eu penso que chega um momento que não dá para esperar mais. Quem sabe aquela cura, aquela situação para se resolver, que não se resolve, é puramente a falta da presença dele. E você tem relutado como se você fosse forte, como se você fosse capaz, mas você está vendo que você não é forte o suficiente para vencer esta situação. E Deus está dizendo, eu quero sarar, eu quero te ajudar, eu quero te dar a vitória, Eu quero orar com você, juntamente com o presbítero Silvio, nesta tarde, e abençoar a tua vida, para que você escolha obedecer e ser vitorioso. Pai querido e maravilhoso, eu sei que há milhares de pessoas que estão ouvindo esta programação, e diante desta simples palavra, que o Senhor venha alcançar a vida desta pessoa. Ó, oh, eu sei que o Senhor o ama e o Senhor se entregou por ele e por ela. E o Senhor não quer ver ele sofrendo, o Senhor não quer ver ela sofrendo. Mas o Senhor quer ver esta pessoa vivendo as bênçãos e as promessas que o Senhor tem para a sua vida. Então eu quero pedir em nome de Jesus, que nesta manhã o Senhor perdoe os nossos pecados. O Senhor perdoe as nossas iniquidades, para que o Senhor possa encontrar caminho para operar e sarar o coração que está seco e que está sedento e que precisa da tua presença. Que neste dia o teu rosto se volte para esta pessoa, mas que a sua vida também e os seus olhos se voltem para a sua face. E ela possa entender e compreender que a tua presença é muito maior do que aquilo que ela está pedindo ao Senhor. E eu sei que o Senhor pode dar, mas muito melhor do que qualquer coisa é a tua presença. Em nome de Jesus, toca nesta vida, toca neste coração, toca poderosamente e dá vitória. Cura pelo teu poder as doenças físicas, emocionais, espirituais, todo tipo de enfermidade, seja curado pelo teu poder, em nome de Jesus. Amém. Amém, Jesus.

0: Tá aí, meus irmãos, já uma palavra de Deus no teu coração e também, não é? E já também oramos por você. 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Deus abençoe. Tá aí, meus irmãos. Temos aí algum ouvinte aí? Alguém que tá ligadinho conosco?
1: Temos sim, pastor Carlos.
0: Vamos lá.
1: Irmão Daniel, por gentileza, colocar os áudios para nós.
2: Pai do Senhor, pastor, Pai do Senhor Daniel,
0: Pai do Senhor,
2: queridos ouvintes, estamos na escuta, pastor Carlinhos, Deus abençoe a programação aí, tua vida, Daniel, e também quero fazer um convite, hoje temos culto na nossa igreja Brasil para Cristo, Socomi, culto da intercessão. Você, mulher que precisa, necessita de oração, vai estar uma equipe de intercessora ali, pronta para orar por você. Um trabalho muito maravilhoso, lindo. Quando fala intercessão, fala tudo, né? Tá bom? Um abraço e com Deus.
0: Um abraço, irmã Clonice. Deus abençoe você e toda a família.
3: Pastor Carlinha, paz do Senhor.
0: Paz do Senhor.
3: Que palavra, hein, homem? Que palavra, hein, homem? Coisa linda, né? Deus é maravilhoso. Deus é maravilhoso. Estamos aqui ligadíssimos com o Senhor. Apareceu nosso amigo pescador, velho aí.
0: Olha aí, agora tá aqui, ele é ligadão.
3: Eita! Agora não tem como pescar junto, mais agora.
1: Tamo mas aí, tá bom. Gente,
3: Silvio, um grande abraço pra você, meu querido. Deus te abençoe também.
1: Tamo triste, né? Chovendo, dá
3: pra
1: pescar.
3: E a todos que estão ouvindo, Senhor, essa programação maravilhosa, linda, bem feita. A gente sente mesmo de pertinho a presença de Deus nas mensagens aí.
1: Amém.
3: Glória a Deus por isso, né? Estávamos aqui almoçando e ouvindo a mensagem e adorando a Deus por tudo que Deus faz na nossa vida. Né?
0: Coisa linda, né, irmão?
3: E ainda fazemos alguma coisinha, já queremos se justificar, mas Deus é aquele
0: que
3: nós tem compaixão na nossa vida, né, pastor?
0: É verdade.
3: Nos ajuda, nos abençoa. Mas estamos aqui ligados, ouvindo vocês.
1: Deus abençoe. Minha
3: irmã Júlia, minha Benícia. Lá embaixo está a Josiane, está o Tiaguinho, o Gabriel, o Adilson. Tudo ligadíssimo com vossa compreensão. Tá bom, meu querido? Um grande abraço. Daniel, um abraço para ti também, meu querido.
0: Um abraço, irmão Jamil, irmã Júlia, Janice, toda a família. Deus abençoe.
4: Sangue precioso que deveria.
0: Mais alguém aí, presbítero Silvio?
5: Boa tarde, na paz, senhor. Agradeço a informação de hoje para o Edemilson, o Tchurece, a Tia Marlene, o Wilson, a família Curuva, o irmão Jamil, a Elis Regina, o irmão Lauro Ortiz, o irmão Bonadir, o irmão Adão, a irmã Eva, a irmã Eugênio, o irmão Chex, o irmão Marilheira Bandeirantes, para Nil, Gustinho, a Solange, a Neuzinha, também para o pessoal da Barra Bonita, Reserva, Cândido de Abreu, Morumbi, aonde a 91.5 chegar, lá vai o meu abraço. Tamo junto.
0: Um abraço, Signaldo. A você, Tio Gucinho, Tia Aninha, Solange, toda a família.
1: E por aqui, pastor Carlos, também está conosco a irmã Valacir.
0: Que Deus abençoe. Um abraço, Valacir, Deus abençoe um abraço, você e toda a família.
1: A irmã Terezinha, paz do Senhor, irmãos. Deus abençoe todos os ouvintes. A irmã Terezinha aqui da Bela Vista.
0: Um abraço, né? Irmã Deus Terezinha. Abençoe. Deus abençoe.
1: A irmã Elia Campos, paz do Senhor. Estamos na escuta.
0: Paz do Senhor, pastor Elia. Deus abençoe você e a família.
1: A irmã Lídia Trindade também, rapaz.
0: Um abraço, irmã Lídia. Deus abençoe você e a família.
1: A paz do Senhor, pastor. Paz do
0: Senhor.
1: Presbítero Silvio, estamos ouvindo a programação daqui da Anamel. Irmão João Domingos.
0: Um abraço, irmão João, Domingos. Abençoe. Hoje é sábado, amanhã é domingo.
1: É.
0: Deus abençoe.
1: Bom dia na paz do Senhor Jesus Cristo, irmãos Carlinhos. E eu, João, da Maria Gonçalves, da São Luís, e minha esposa, a Clair, que Deus abençoe.
0: Um abraço,
1: a todos.
0: Irmão João, irmão Clair, toda a família, rapaz, os nossos irmãos aí do, né? São Luís.
1: Aí, rapaz, era a Sema lá da Charqueada, né? Lá do bairro do aí,
0: irmã Iracema.
1: Agora levou casqueira, rapaz. Eu sempre fala.
0: Charqueada dos Betim?
1: É lá dos Betim, né?
0: Um abraço, irmã Iracema. Deus abençoe você e toda a família.
1: A minha cabeça, minha mente.
0: Não, você tá bem descontroladão. Não sei se é de lavar calçado.
1: É, lavar calçado. Sidney Barros, a paz do Senhor, pastor Carlos, tá leve.
0: Um forte abraço.
1: Você e sua equipe. Aqui tá chovendo.
0: Irmão Sidney de Barros, lá de Brusque, Santa Catarina.
1: A paz, senhor, irmãos, eu quero pedir para vocês fazer uma oração para minha filha, que não está bem, o nome dela é Dayana.
0: Vamos estar orando.
1: Ela colocou o nome aqui, né, mas...
0: Deus abençoe você.
1: Em nome de Jesus, Deus já deu a vitória, querida, amém. A paz, senhor, estamos ouvindo.
0: Paz, senhor.
1: Aqui é o irmão Elias, a esposa Isaíra, Elias Pimentel.
0: Abraço, irmão Elias, e toda a família.
1: Vocês estão ligadinhos com a gente, viu?
0: Maravilha.
1: Que Deus abençoe. Quero mandar um abração especial, pastor.
0: Manda.
1: Opa, deixa eu ver aqui. Chegou mais um aqui, rapaz. Irmã Rose, paz do Senhor Jesus
0: Cristo.
1: Paz do
0: Senhor.
1: Estou na escuta. Peço oração para toda a minha família.
0: Vamos estar orando.
1: Peço oração para o Miguel, também para o Matheus e minha filha Nicole, que está muito nervosa aqui. Eita,
0: vamos orar, em nome de Jesus.
1: Nicole, Deus, coloca a tua mão, Senhor. Um abraço especial para o irmão Edson Mendes, que amanhã ele tem a programação aqui, né? É que Deus abençoe grandemente a vida dele, viu? Tá aí. Isso que eu lembrei. Assim,
0: já?
1: Não vou acabar esquecendo, né?
0: Vamos ver lá agora, olha lá. Tem lá, acho que tem lá.
1: Acho que agora o irmão Daniel consegue ver lá.
0: O Dirley, um abraço, Dirley, Deus abençoe.
1: Deus abençoe.
0: Um abraço, Ezequias Barros, um abraço, querido, Deus abençoe você e toda a família. Um abraço, Deus abençoe, irmã Márcia, você e toda a família. Um abraço, irmão Mário, lá de Cândido de Abreu, Deus abençoe você e toda a família. Olha aí, queridos, nossos ouvintes, né, atendidos. Deus abençoe cada um de vocês por estar conosco na tarde de sábado. E creio que Deus tem uma bênção especial para mim e para sua vida. Tem mais alguém aqui, presbítero Silvio?
1: Não tem, mas eu lembrei aqui do irmão, que é o pastor Fernando, cara, pastora Cíntia lá de Ortigueira.
0: Olha aí, um abração.
1: Deus abençoe vocês, querido. E o Maeco, né, o...
0: Maeco,
1: sair daqui
0: um abraço.
1: Que faz os programas das
0: é verdade.
1: Horas, né? E o outro irmão também que...
0: Marcelo Correia, um abraço pro Marcelo Correia, pro Márcio Luiz, abençoe, né? Deus abençoe cada um de vocês.
1: Um abração também pro irmão Joaquim, irmão Joaquim da Silva. Irmão Joaquim, um grande abraço para você. Ao pastor, nossa, rapaz, esqueci o nome do pastor, lá da Igreja Assembleia de Deus, meu
0: Mas
1: pai.
0: Que barbaridade.
1: Esqueci o nome.
0: Meu
1: sempre tá
0: Deus
1: com a pastora Dilson. Pastor Adilson, que Deus abençoe.
0: Olha aí.
1: Grandemente a sua vida. Pastor Luiz Carlos Sobrinho, que daqui a pouco estará aqui, né? Que Deus abençoe.
0: Olha, depois do Covid ficou muito complicado, né? Você nem pegou Covid? Barbaridade.
1: Só dois.
0: Olha aí, eu quero mandar um abração lá pro irmão Joacir Mandir, sempre estão sintonizados no programa. Também lá pro irmão Júlio, a irmã Terezinha. Lá pra Camila, sempre ligadinha também no programa. Irmã Clair, irmã Keila, né? Todos vocês aí, eu falei, irmão Júlio, irmã Terezinha, todos vocês, o nosso abraço. E aos demais irmãos, né, que às vezes não aparecem, estão online, mas não aparecem. Mas que Deus abençoe você, Deus abençoe sua família.
1: Irmão Elias, vocês três são bênção também. É, irmão
0: Elias Pimentel. Um abraço, irmão Elias.
1: É, viu, irmão, meu nome é a Eva, a mãe dela, ela tá com um problema no rim. É mãe dela, ela tá com um problema no rim e na bexiga, mas... Eu creio que com as orações dos irmãos, Deus vai dar a vitória.
0: Vamos fazer o seguinte, um minuto de oração pelos enfermos. Vamos lá, presbítero Silvio.
1: Vamos
0: orar. Pai, em nome de Jesus.
1: Ô, Jesus.
0: Oramos por essa irmã com problema nos rins, Senhor.
1: Deus poderoso.
0: E outras pessoas que estão enfermas. Oramos
1: problema no rim,
0: em nome do Senhor.
1: sistema nervoso.
0: Que esse mal seja coração, repreendido.
1: Pai,
0: reprovado agora.
1: De Nazaré,
0: queima pelo teu
1: queima
0: poder.
1: Agora,
0: e essa pessoa seja
1: creio,
0: livre
1: Senhor,
0: pela
1: poder.
0: Fé no nome
1: Pai,
0: de Jesus.
1: Senhor, cura em nome de Jesus.
0: Amém. Amém. Olha aí. Tem uma canção aí bem bonita, bem animada, Daniel, para nós rodarmos aí.
1: A paz do Senhor, irmãos, estamos aqui no Box Atacadista, fazendo a arrecadação de donativos para assistência social. Que Deus abençoe grandemente a todos. É, irmão, irmão Bezerra, Bezerra, né? Ah, da Assembleia de Bezerra da Silva. Aí, que benção, querido.
0: Um abraço, querido.
1: Um abraço para vocês
0: abençoe.
1: Aí.
0: Deus abençoe.

0: Um abração especial, pastor, também lá pro Rogério do São Paulo Sorocaba, que tá nos ouvindo lá também. Um abraço, Rogério.
1: Meu amigo,
0: saudade do pastor Carlos.
1: Meu amigo Rogério Gonçalves, grande amigo, né? Grande amigo esse menino. Saudade de você, Rogério. A hora que você vier pra casa, faz favor na minha casa, viu? Tá bom? Tomar um cafezinho comigo? Eita, glória! Olha aí, eu quero mandar um abração pro meu amigo Joel Marçal, né? Lá de Tibagi. Todos os dias participo do programa. Lá pra São Bernardo do Campo também, irmão Terezinha. E o pastor Luiz, né? Que Deus abençoe vocês sempre quando pode, estão sintonizados. Lá no Pernambuco, meu amigo José Tereno, né? Meu amigo José Tereno também. Lá na Flórida, irmã Casturina, bem. Lá na Flórida, Estados Unidos. Lá em Manaus, meu amigo pastor Nelson Cascais, né? Lá no Amazonas, sempre ali trabalhando na igreja local. E nos ribeirinhos, no Rio Negro, Rio Solimões, ali, né? É sempre nas margens do rio, das igrejas ali, atendendo as igrejas do Ribeirinho. Um grande abraço a todos vocês e que Deus abençoe abundantemente o trabalho de cada um. Olha aí, estamos chegando ao final da programação.
0: Que triste, pastor Carlos.
1: Estamos indo embora, né?
0: Barbaridade. Opa, deixa eu ver quem que é.
1: Olha aqui. Aí.
0: Irmão, chegou, acho que chegou um áudio aí, Joaquim.
1: Um áudio.
0: Joaquim? Bora lá.
2: Paz do Senhor, pastor Carlinhos.
1: Paz do Senhor.
2: Um aqui em Ortigueira.
1: Um abraço, peço irmão Joaquim.
2: Meu sobrinho lá em Florianópolis, está internado já há 20 dias.
1: Olha aí, vamos orando.
2: E feito cirurgia de câncer e outra cirurgia para tirar uma bactéria. E agora, ontem, teve que fazer mais uma infiltração num dreno lá. É só Deus, meu pastor. Que Deus venha cuidar dele. E eu peço oração em favor dele. Igor é o nome dele, tá bom? Deus abençoe.
1: Tá bom, querido? Vamos estar orando, irmão Diácono Joaquim. Deus abençoe você e toda a sua família.
0: Um abração também lá, pastor Carlinhos, para os irmãos lá de reserva. Que Deus abençoe aí todos os irmãos aí.
1: É verdade.
0: Que estão nos ouvindo aí. É, o Paraná é a única, né? Como é que é? É o único estado que tem uma cidade
1: de reserva. Um abraço, pastor Neidor, não é? Toda a igreja.
0: Um abraço especial também lá para o pastor Manuel, pastora Cida, da Vila São Luís. Que Deus abençoe vocês, queridos irmãos ali. Um grande abraço.
1: Amanhã às 19h30 tem culto aí na reserva, né? Pastor Neidor, pastor Silvana estão ali para receber você junto com os obreiros. Será um momento muito especial. Hoje não sei se vai ter por causa da chuva, né? Meio complicado, mas lá na Charqueada dos Betim, sempre no sábado também, temos culto, não é? Ali com a irmã Berenice, o irmão Van, que são os responsáveis pela igreja, e você pode ali cultuar ao Senhor, tá bom? Lá no Ortigueira, amanhã, às 19h30 também, não é? Aqui na área rural, Brilho do Sol, pastor Antônio, hoje às 20h, culto também. Um abraço lá para pastor Antônio, né? O irmão José, Marlé, toda a família, a Ideane, que sempre tá ligando aqui, hoje não ligou, mas sempre tá ligando. Então, um abração para todos vocês aí.
0: A irmã Silma também está na escuta.
1: Oh, um abraço, irmã Silma, irmã Maria Maciel.
0: A irmã Andréia. Ah, que é a irmã Andréia lá de São Francisco. Ô, oh, André, Deus abençoe o programa.
1: Um abraço, Andréia. Deus abençoe você.

0: você, muito. Toda a família.
1: Um abração para sua família, para o meu amigo Alcione. Que Deus abençoe grandemente, irmã Andréia, todos os irmãos aí. Abraços.
0: Tá aí, meus irmãos, chegamos ao final da programação. Então, hoje às 19 horas, nós nos encontramos no trabalho da Umas Braque, ali na Igreja O Brasil para Cristo. Pastor, onde fica a Igreja O Brasil para Cristo, rua da Vila Esperança? Rua Carmo da Mata, número 30, bem na esquina ali, né? Ali onde dá acesso ao Monte Sinai 2, tá bom? Então, você é nosso convidado para estar hoje à noite, amanhã pela manhã e domingo à noite no culto de missões.
1: Quero também convidar os irmãos aí, aproveitando, né? Aí
0: aproveita, deixa só R$1.000 aí, tá tudo certo.
1: Uma boa vontade do pastor Carlos. Amanhã às 19 horas também nós temos culto ali na Igreja Brasil para Cristo, na Vila São Francisco. Aí todos os irmãos sejam convidados, venham receber a sua bênção.
0: Qual é o nome da rua que tá a igreja lá, Silvio? Rua das Pedras, número das 105.
1: Pedras, né? Também se pastoreou lá 50 anos, você quer o quê?
0: Mas podia ter esquecido, né? Que eu tive a Covid.
1: Obrigado, pastor Carlos. Eu tava aqui pensativo, e agora? Então, todos os irmãos, sintam-se convidados, que ali vai ser uma grande bênção ter vocês conosco, querido. Está sendo uma grande bênção, pastor Carlos.
0: Maravilha.
1: Deus assim tem derramado o seu poder, tem falado em nossas vidas. E eu quero transmitir também essa alegria, né, pastor?
0: Queremos,
1: Deus, né, falar da bondade e a misericórdia de Jesus para vocês, queridos.
0: Tá aí, meus irmãos.
1: Amém, queridos. Que Deus abençoe. Um grande abraço para vocês. Fui.
0: Um grande abraço a todos vocês. Um abraço, Daniel. Um abraço a todos vocês. Obrigado por nos ouvir. Obrigado ao nosso amigo pastor, não é? Nosso amigo pastor Ezequias Barros, que é lá de Curitiba, está junto com a gente. Um grande abraço a você, toda a sua família e os nossos irmãos curitibanos. Deus abençoe a todos. Um grande abraço, até sábado que vem, se Deus assim permitir. Beijo no coração de todos e até lá!

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Maravilha, cumprimentamos a todos amados com a paz de nosso Senhor e Salvador Jesus Cristo. Pela graça e imensa bondade do nosso Deus, mais uma vez, queridos, estamos juntos aqui, programa Voz da Assembleia de Deus, que vai ao ar aí toda segunda, toda terça-feira, toda quinta, sabadão e também no domingo. Sempre juntos aí para estarmos atendendo a todos os nossos amados e queridos radiovintes que nos dão o prazer aí da sua sintonia, né, de estar conosco aí, adorando ao Senhor nosso Deus, aí na beleza da sua santidade, né? Que benção, né? Graças a Deus, e hoje um sabadão chuvoso aí na nossa cidade de Telêmaco Borba, gente. É, que bom, né? Isso tudo faz parte, né? O tempo hoje está fechado aí na nossa cidade de Telêmaco Borba, né? Mas assim mesmo nós temos os nossos cultos em nossos templos da nossa Igreja Evangélica Assembleia de Deus. E estamos aí na nossa EBOM, Escola Bíblica de Obreiros e Membros, aqui no templo sede da nossa igreja. E hoje é o fechamento, gente, tá? Então não falte ninguém dos alunos hoje, os matriculados, por gentileza, né? Estejam todos presentes hoje, né? Nesse grande fechamento aí, pastor Neilson Silva, ontem já trouxe a ministração da palavra de Deus e foi uma bênção para a glória de Deus. E hoje não será diferente em nosso templo sede. Então você é convidado para estar conosco também lá, tá bom, queridos? Vamos juntos aí, tá bom? 13:03 aqui nos estúdios da Rádio Nova Mensagem. Amanhã, em nosso templo sede, né, não teríamos escola bíblica em nenhuma das nossas congregações, queridos, tá bom? Devido o quê? Devido à nossa reunião geral de obreiros, cooperadores, diáconos, presbíteros, evangelistas, pastores, líderes de departamento, né? E todos com as suas esposas, tá bom? Todos devem estar no templo sede amanhã, a partir das 9 horas da manhã, numa grande reunião ali para estar acertando os assuntos concernente ao bom andamento da obra do Senhor nosso Deus. Então não fica de fora, querido, você que é obreiro, esteja na casa do Senhor nosso Deus, você que é líder de departamento, líder de grupo, líder de irmãos, líder de irmãs, circo de oração, mocidade, né, orquestra, toda liderança, né, deve estar ali para estar recebendo aí com certeza aí, né, orientações aí do nosso pastor presidente, pastor Paulo Kempfer, e todo aquele corpo de obreiros ali que estarão junto ali, querido, tá bom? Então não fica de fora, tá bom? Senão você fica sabendo por outro, daí não fica bom, né? Seja você mesmo a estar lá junto lá, adorando ao Senhor nosso Deus, que com certeza será bênção aí para a glória do nome do Senhor nosso Deus, tá bom, queridos? Já são 13:05 e daqui a pouquinho nós já vamos ouvir canções. Você pode estar mandando sua mensagem para nós aqui, já estamos recebendo algumas mensagens pelo 42-3910-1230. Sempre um prazer, sempre uma alegria, né? Nós estamos ouvindo aí os nossos irmãos. Amanhã, reunião de manhã, amanhã à noite, culto aí com toda a igreja reunida lá. Vamos estar junto lá, querido, tá bom? E você é o nosso convidado a estar conosco lá, adorando ao Senhor nosso Deus aí, ao nosso Deus aí que merece toda a honra, que merece toda a glória, que merece toda a adoração, querido, tá bom? Então não fica de fora, esteja conosco tanto hoje quanto amanhã à noite em nosso templo sede da nossa Igreja Evangélica Assembleia de Deus aqui na cidade de Telêmaco Borba. Manda mensagem para nós, 42-3910-1230. Sempre uma alegria tê-los aqui conosco participando aí da programação. Já vou pedir aqui para estar separando ali um louvor aí, né, dos nossos irmãos e os herdeiros, qualquer uma dos nossos herdeiros aí, né? Ouviu o seu Horácio, né? Já vamos estar ouvindo já mais uma canção aí dos herdeiros de Deus. Ô, Morácio, forte abraço, Deus abençoe grandemente a sua vida, irmão Wilson,
e a todos os nossos irmãos aí, né, em nome do Senhor Jesus. Ouçamos.

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1: Olha aí, que maravilha, ouvindo aí os nossos irmãos, viu, senhoras, senhordeiros de Deus, é,

Brasil, né? Fundada aí pelos nossos missionários Daniel Berg e Gunnar Winger, né? Que bênção, 18 de junho de 1911, lá em Belém, né? Do Pará, gente, né? Nasceu aí a nossa Igreja Evangélica Assembleia de Deus, nosso ministério, né? E sempre anunciando o Evangelho do Senhor nosso Deus, né? Fé, avivamento e proclamação, né, da palavra de Deus, levando as boas novas aos quatro cantos aí do nosso planeta, gente. É, que maravilha! Graças a Deus e por todos os nossos irmãos assembleanos. Forte abraço a cada um de vocês, queridos, né, que há muitos anos estamos juntos aí nesse ministério aí, é, que com certeza aí foi fundado aí por, com certeza, né, por homens de Deus, né, que 115 anos já pendura aí, falando do grande e imensurável amor de Cristo Jesus aí aos nossos corações, querido. E vamos avante, né? Vamos avante em nome do Senhor Jesus. E o tempo, ele passa, ele voa, né? Parece que foi ontem que fizemos o centenário, né, da nossa Assembleia de Deus. Fizemos aqui em Telêmaco Borba, lembro muito bem, uma grande festa, né, a nível de campo, a nível de todas as congregações. Fizemos passeata, caminhada no centro, carreata, né, cultos, né, em todas as nossas congregações, alusivo aí aos 100 anos da Assembleia de Deus na época, 15 anos atrás. Era ainda o nosso pastor, deixa eu ver quem que era o pastor aqui. É, você lembra quem que era? É, Aparecido Sturben, né? É o nosso pastor Aparecido Sturben, era o pastor presidente aí da Assembleia de Deus aí nos 100 anos aqui, né? Graças a Deus aí, né, queridos, foi um momento marcante aí em nosso campo aqui, também como em todo o Brasil, o centenário, né? Estamos caminhando aí, né, gente? Já foi mais 15, né? Eita, né? É, glória a Deus, estamos juntos aí, então comemoramos, né, aí este mês, né, os 115 anos de ontem, que foi a data certa aí da fundação aí do nosso Ministério da Assembleia de Deus aqui no Brasil, né? Glória a Deus por isso. Que Deus abençoe. Manda mensagem para nós aqui, já temos alguns irmãos que estão mandando aqui. Daqui a pouquinho nós vamos ouvir aí um louvor aí dos levitas, né? A história da Assembleia de Deus. Já nós vamos estar tocando aí, queridos, tá bom? E você que quer mandar uma palavra para cá, manda para nós, manda aí um áudio, uma mensagem. Sempre um prazer, uma alegria, né? Falar aí da sua congregação, a respeito aí das programações. O programa é nosso aqui, querido, para ser usado aí por todos nós aí, assembleanos, né, gente, né? É, sempre juntos aí para divulgar aí a obra do Senhor nosso Deus. É, o programa Voz da Assembleia de Deus é um veículo de comunicação, querido, tá? Tanto para pregar o Evangelho do Senhor, como também anunciar aí a todo campo, né? Como está a obra do Senhor nosso Deus, né? Os trabalhos, né? Sendo eles festivos, sendo os trabalhos normais também, sempre dando aquela divulgação, né, para alguém estar aí atento, né, os dias de culto e aquela coisa toda, né? E nosso templo sede, nós começamos já aí no primeiro dia, que é o domingão, né? Começamos aí com a escola bíblica dominical, depois nós temos o culto à noite, na terça-feira nós temos a consagração aí pela manhã, das 8 às 10h30, né? Só na última terça-feira do mês que nós não temos, nós fazemos na quarta, né? Daí das 8 às 15h30, mas nos demais é toda terça-feira, das 8 às 10h30 da manhã no templo sede, temos culto aí de consagração. É, a oração, louvor e ministração da palavra do Senhor nosso Deus. E você é o nosso convidado a estar conosco também nesses trabalhos no nosso templo sede da nossa Assembleia de Deus, gente. É aqui na Avenida Paraná, número 73, em frente à Praça da Bíblia ali, né? É fácil, né, de você estar se localizando, né? E se quiser estar estacionando, né, nós temos estacionamento ao fundo da igreja, na mesma direção da igreja, na rua de baixo, entrando aqui pela igreja da Adventista ali, né? Você entra e já
e já contorna

0: e vai estar chegando lá, tem o portão, está subindo a rampa e você tem acesso à igreja também por rampas ali. Então vai ser uma bênção tendo vocês sempre conosco, né? Hoje nós temos Ebon, né? Escola Bíblica de Obreiros e Membros, né? E você também com certeza é convidado para estar conosco lá, adorando ao Senhor nosso Deus. E nas quartas-feiras, querido, falei da terça, falei da quarta-feira, nós temos ali com as nossas irmãs às 14 horas culto. E na quinta-feira, às 15 horas, culto de ensino da Palavra de Deus com congregações do campo, escaladas, né? Funciona ali uma programação de uma escala, né? Para os nossos irmãos também estar participando desses cultos gerais aí no templo sede da nossa Assembleia de Deus. Não tem como receber o campo inteiro, não tem espaço, né? Então, as congregações, essa é feito uma escala aí para estar atendendo a todos os nossos queridos. E vai ser bênção recebê-los. Sabadão, culto aí com os departamentos, né, gente? Criança, adolescentes, uma ADTB. É bênção, gente. Graças a Deus aí. Domingão, escola bíblica e domingo à noite, culto com a família. Então temos uma semana abençoada aí, gente. Uma semana aí com vários dias de cultos, vários momentos, né, horários de culto para você estar aí se adequando naquele que você pode estar e estar conosco, nos visitando e adorando ao Senhor nosso Deus. E sempre será um prazer, uma alegria nós recebê-los vocês aí em nossa congregação aqui no Templo Sede. O Mocidney Barros está ligadinho conosco lá em Brusque, Santa Catarina. Ele diz: a paz do Senhor Jesus, estou ligado debaixo de água. Debaixo de água, a gente está debaixo do chuveiro aí? Ou está chovendo também em Santa Catarina, gente? Eita, né? Que lado que está Santa Catarina? Será que está para aqui assim mais ou menos, né? Eu acredito que está mais ou menos aqui assim, né? Esse lado é para cá, né? É, às vezes é difícil localizar, né? Tem gente que fala assim: vamos para Curitiba só porque sai por aqui, né? Mas às vezes ela vira. Deus abençoe aí o nosso irmão aí lá de Santa Catarina, irmão Sidney Barros, né? É benção de Deus. O irmão João Domingos, a paz do Senhor, abençoado pastor Luiz Carlos Sobrinho, estamos ouvindo a programação aqui na Ana Mary. Chuva de bênção para todos os ouvintes. Se possível, tocar o hino aí com o pastor Elianai Josa. Vamos deixar na agulha aí, tá? Elianai Josa aí. Falando do pastor Elianai Josa, gente. Ô, pastor Elianai, forte abraço. Terça-feira próxima agora, gente. Forte abraço a todo o nosso povo aí do Monte Sinai, gente. Terça-feira, não se esqueça, temos posse aí do novo obreiro ali no Monte Sinai, pastor Elianai, né? Elianai Rosa e a Manjusa estarão assumindo ali o compromisso ali com toda a congregação ali do bairro Monte Sinai, gente. Que benção, né? Forte abraço ao nosso pastor também, já vamos estar ouvindo ele cantar já já, né? Aí lá na paz do Senhor, pastor Luiz, estamos ligadinhos, né? Aqui na Potencial Biodiesel na Lapa, olha aí, está lá na Lapa, Potencial Biodiesel, né? Na Lapa, né, gente? Olha aí. Forte abraço, Bolacha, Deus te abençoe, forte abraço aos companheiros aí, não sei se está trabalhando, né, onde você está aí, que Deus te abençoe grandemente a sua vida e de toda aí a sua família, né, gente, em nome do Senhor Jesus, né, aí nunca esqueço aí das bolachinhas, tá, Bolacha, não esqueça das bolachinhas, tá, querido, tá em Curitiba, né, tudo bem, cada um, mas não esqueça das bolachinhas, Bolacha. Forte abraço, Bolacha, Deus te abençoe grandemente a sua vida. A paz, pastor, aqui na escuta, é o Silvio, risadinha, né, gente? Eita, saiu agora há pouco aí com o pastor Carlinho, forte abraço, Silvio, Deus te abençoe grandemente, presbítero irmão Silvio, ali da igreja O Brasil para Cristo, ali no bairro São Francisco. Eita, que bênção, né, gente, né? Graças a Deus aí pela vida do Silvio, meu amigão de muito tempo. Pastor Carlinhos também tá leve, nosso amigão, né, pastor Carlinhos? Forte abraço, Deus lhe abençoe grandemente a sua vida, em nome do Senhor Jesus, e a toda a nossa igreja, O Brasil para Cristo, ali de Vila Esperança, como todo o campo aí, né, os nossos Os nossos irmãos da O Brasil para Cristo sempre estão ligadinho conosco, nos ouvindo também, né? Forte abraço a todos vocês, meus amados, né? Vamos ouvir os áudios, né? Vamos soltar os áudios aí.
1: Em nome do Senhor Jesus, irmão, eu peço oração para mim, para o meu lar, para os meus filhos e para os meus netinhos. E agradeço, irmão, em nome do Senhor Jesus.
0: Amém.
2: A paz do Senhor, pastor Luiz Subinho.
0: Paz do Senhor, Márcia.
2: Uma boa tarde.
0: Olha aí.
2: Quero oferecer o programa para todos os ouvintes, para todos os aniversariantes desse mês de junho. E quero dar os parabéns para minha amiga Luciane, aqui da Igreja Assembleia de Deus de Socomi.
0: Olha aí.
2: E para o irmão presbítero Josué também, que fez aniversário essa semana.
0: Maravilha.
2: E para todos os aniversariantes aqui da Igreja Assembleia de Socomi.
0: Sim.
2: Que Deus continue abençoando a todos, a
0: maravilha.
2: Todos, aniversariantes.
0: Olha aí, amiga.
2: E a todos
0: os
2: ouvintes e a minha família Cardoso.
0: Que
2: parabéns,
0: parabéns
2: para os aniversariantes.
0: Tem uns fogos aí? Solta uns fogos para nós aí, vamos gastar um pouco.
2: E para o irmão Danilo também, que fez aniversário essa semana.
0: Forte abraço.
2: Que é aqui da Socomi.
0: Uhum.
2: Que Deus continue abençoando a ele também.
0: Olha,
2: parabéns.
0: Aí, festa na Socomi, gente. Vai ter bolo. Forte abraço a todos os aniversariantes, né, da nossa congregação aqui do bairro Socomi. Pastoreada aí pelo pastor Anderson Luciano Betim e a irmã Elisane. Forte abraço, irmãos. Grandemente.
3: Eu vou nessa carnarada, onde quer, que quer. Vou marcar agora na minha agenda.
0: Marca aí, gente. É lá na casa da irmã Luciane, da Nega. É festa, vai ter bolo, vai ter essa carnaiada aí, gente, né? Que benção, que maravilha, né, gente? Eu acho que eu vou estar convidado para ir lá, né? Que maravilha, olha aí, 13 horas mais 24 minutinhos, aqui nos estúdios da Rádio Nova Mensagem. O Valdir já falou aí? O Valdir já falou? Vamos ouvir.
4: Fala,
0: o Valdir.
4: Senhor, meu pastor sobrinho, como é que o senhor tá, meu irmão?
0: Tudo bem? Opa, estamos na benção, Valdir.
4: Eu aqui, mas saindo para o trabalho, esperando ela aqui na frente da...
0: É...
4: Do condomínio, beleza, meu irmão? Tamo junto.
0: Beleza, é o Valdir Construtor? Beleza, meu Valdir. Forte abraço, espere mesmo, escutando aí, né? O rádio, gente, Rádio Nova Mensagem, 91.5, aqui na nossa cidade de Telêmaco Borba, né? E agora, frequência modulada já há alguns anos, já, né, gente? É FM, gente, né? É a frequência modulada, ela vai aquela frequência mais retinha, você sabia? Ela vai reta, não é que nem a M, né? A M, ela desce morro e sobe morro, né? A frequência modulada, ela vai mais reto, né? No chapadão, ela vai mais longe, né? Mas chega melhor aí, né, gente? Chega melhor aí, é para aqueles que chegam, recebem aí a rádio FM, né? Olha, irmã Vanderleia... Aquele que ora a Deus da vitória, né? Mandou emoji aqui, né? Isso mesmo, né? Se você quer receber vitória, não tem outra receita. Né? A não ser através da oração, né? A oração é falar com Deus, gente, tá? Se você está triste, você ora. Se você está alegre, você ora também para agradecer a Deus, né? Né? Quando você está triste, você não vai orar para agradecer, mas você vai orar para pedir, né? Para que Deus conforte, Deus dê força, né, gente? Né? E Ele dá, gente. O nosso Deus, Ele nos atende, né? Mas nós devemos ser grato a Deus em todos os momentos da nossa vida, porque até os momentos tristes, Ele faz parte da vida, né? Porque Jesus disse na sua palavra que neste mundo nós teríamos aflições, né, gente? Ele não prometeu um mar de rosa, né, gente? Né? Venha para Cristo, né? Que os teus problemas se acabaram, né, gente? Né? Isso não é verdade, gente. Enquanto estivermos aqui, né, nós teremos as nossas dificuldades, os nossos problemas, né? Mas com a condição, aqueles que têm Cristo, né? Tem mais condição de resolver os seus problemas, tá? E aquilo que é impossível, né? Nós recorremos a Deus, né? Deus é o Deus das causas impossíveis, querido. Mas aquilo que é possível já está dizendo, né, gente, né? É para você resolver, tá? Então não passa para outro, resolva os teus problemas, né? Resolva as tuas situações, resolva as tuas pelejas, tá? Não passe para outro, não terceirize, tá? Resolva, né? Mas se você não conseguir resolver, que está impossível, então vai ao Deus Todo-Poderoso, né? Que ele é advogado dos advogados, né? Colocamos as nossas causas nas mãos de Deus, né? E quando você coloca nas mãos de Deus, sabe o que você tem que fazer? Você tem que descansar, querido, tá? Descansa no Senhor, tá? Coloca nas mãos dele, porque ele vai resolver, mas é no tempo de Deus, gente, tá? É no tempo dele que chega a vitória, chega a bênção, né, em nossas vidas. Então não desespere, gente, tenha Cristo com você, né, tenha Jesus sempre na tua vida, em todos os momentos. Não é porque o dia mau bateu a tua porta, tá, que você não está com Deus, que Deus te abandonou. Deus nunca vai abandonar aqueles que cramam a ele, gente. Ele vai estar presente em todos os momentos da sua vida. O Senhor vai estar presente, né? Hoje vemos aí na cidade esse triste acidente que aconteceu aí. Pessoas conhecidas, pessoas amigas, né? Eu imagino como está aí a família, né? Aí do nosso irmão Carlos, né? Que dificuldade, né, gente? Né? Que tristeza. Mas temos que estar orando, gente. Enquanto estamos neste mundo, nós somos pegos de surpresa, né? O dia mau, ele chega de surpresa. Às vezes você está numa alegria tão imensurável, está tudo bem na sua vida, e de repente chega uma notícia, né, gente? Triste, né? Faz parte, gente, né? Mas Deus está conosco e vai ser bênção. Vamos lá ouvir mais uma canção. Agora está aí os levitas? Vamos ouvir os levitas.

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1: Olha aí que maravilha, gente, essa canção aí com os levitas, gente, é a história da nossa Assembleia de Deus no Brasil, gente, 115 anos foi completado ontem, né, que bênção, que maravilha, gente, né? Então vamos para a casa de Deus hoje, vamos adorar Ele. Amanhã, domingão, gente, vamos estar junto lá comemorando. E nosso templo sede os 115 anos da nossa Igreja Evangélica Pentecostal Assembleia de Deus, onde o povo tem liberdade, gente, para glorificar a Deus, para exaltar a Deus, né? Onde se prega a palavra do Senhor nosso Deus, onde Deus tem liberdade para agir, né? Onde o nosso povo busca e deve buscar os dons espirituais, gente. É, não se esqueça, os dons espirituais estão nas prateleiras celestiais, gente, né? É, você quer profetizar, busca de Deus. Ele tem o dom da profecia, né? Ele pode te usar hoje, talvez não vai te usar mais, mas ele vai te usar. Você não é um profeta, né? Como ofício, mas Deus pode usar você pelo dom da profecia, querido. É, está aí nos dons espirituais, né? Que bênção, né? Graças a Deus, mas só que tem que buscar, né, gente? Né? Quer ser usado, tem que cavar, gente, tem que buscar, né? Deus não vai usar o ser humano de qualquer forma, né? Às vezes alguém tem uma desculpa, não, mas Deus usou uma jumenta, né? Vou usar eu, vai usar assim, tá? E usou lá a jumenta porque existia, né, algo já a propósito para isso, tá, querido, né? Mas Deus vai usar aqueles que se colocam à disposição, gente, né? Aqueles que estão se preparando, buscando aí para ser usado por Deus, né? Tá bom? E eu creio ainda que temos pessoas, né, que se colocam aí na presença de Deus para ser canal de bênção para uma cidade, para uma igreja, para uma comunidade e para todos, né, gente? É ser boca de Deus aqui na terra, proclamar o evangelho. Foi para isso que fomos chamados, para isso que nasceu a Igreja Evangélica Assembleia de Deus, gente, né? A finalidade maior, ainda mais nós, Igreja Assembleia de Deus, ministério, missão, fazer missão, gente, tá? Fazer missão não é só você pensar lá em outro país. A missão, ela pode ser aí ao lado da sua casa, a pessoa mais próxima de você. Você está fazendo uma missão. Missão é levar o evangelho, levar a palavra às pessoas que precisam, né? A missão urbana, o evangelismo, a missão urbana, está tudo entrelaçado, gente, né? Vamos fazer isso, vamos focar na obra do Senhor nosso Deus. E vamos fazer juiz, né? Juízo aí daquilo que Deus nos chamou para nós fazermos. Não perder as oportunidades da sua vida, querido, né? Em cada lugar que você tá, gente, né? Se você tem essa chama pentecostal da Assembleia de Deus no Brasil, que foi implantada aí por Daniel Berg e Gunnar Wing, que vieram com todo vapor, aonde a igreja foi em todos os cantos, né, gente, né, proclamando o evangelho, né, gente, né, com cultos, né, fervorosos, cheios do poder de Deus, né, e hoje da mesma forma, gente, né, da mesma forma, o mesmo Deus. É, está escrito em Hebreus, né, que o mesmo Deus, ele não mudou, gente, ele é o mesmo de ontem, é o mesmo de hoje e vai ser o mesmo eternamente. Então o Deus não muda, quem muda são as pessoas, né? Se você quer que o teu culto, se você quer ter uma vida cheia de Deus, tem que buscar, né? Buscar os dons, buscar de Deus, né? E ele tem a disposição para você, querido, tá? Então busca e Deus vai te usar com certeza, gente, né? E você não vai perder as oportunidades. Você vai estar numa fila aí do banco, né? Na fila hoje a gente fala fila da lotérica, né? Porque a lotérica hoje é um banco, né? Você vai estar ali, né? Às vezes começa a conversa com alguém do lado, né? E quem tem chama de Deus, né? Não deixa a conversa pender pelo lado errado, gente. Quando alguém vem conversar com você, começa a contar uma historinha, de política, de futebol, como é o momento agora, de você que é cheio de Deus, você vai dando um jeitinho, dá um jeitinho, né? E às vezes já começa por ele, ah, mas tem um jogador lá que é crente, né? E começa e vai, vai, vai. Quando vê, né, a conversa já está aí, né, em outro patamar, gente. Você está já falando das coisas de Deus, né, falando teu testemunho, falando o que Deus fez na sua vida e pode fazer na vida desta pessoa que está próximo de você, né? Então não podemos perder as oportunidades. É claro que não podemos ser mal educado, né? Não precisar chegar arrombando, né? Você tem que ouvir as pessoas também, né? Tem que ouvir, dar oportunidade para ela, ganhar a confiança dela, para que você possa falar do amor de Deus, né? Se você chegar atropelando, você vai ser interpretado muito mal, né, gente? Com mal educado, e ninguém vai te querer te ouvir. Mas se você ouvir as pessoas devagarzinho, né? Você vai colocando a palavra do Senhor nosso Deus. Por isso que aquele que é cheio e que tem Deus na vida, ele tem estratégia, gente, né? Ele sabe o momento certo de estar colocando a palavra de Deus, né? Colocando a semente, né? Semeando a semente, né, gente? Vamos semear, né, gente? A semente é a palavra, né? Às vezes ela pode cair aí numa terra fértil, né? O semeador veio a semear, Jesus ensinou, né? Veio a semear, uma ele semeou, a semente caiu lá onde? À beira do caminho, a outra caiu entre os espinhos, né, gente? A outra caiu entre as pedras, né? Mas houve uma que caiu em terra boa, gente. É, e aquela produziu, né? E como nós não sabemos aonde que está a terra boa, né? Porque se fala de palavra, se fala de coração, se fala de vida, né? Aonde nós vamos jogar a semente, nós temos que semear, gente, né? Temos que semear em tudo que é canto, nos pedregais, né? Entre os espinhos, temos que semear. O nosso papel é semear, mas quem sabe nós, a hora que nós semeamos, nós não vamos jogar numa terra boa também, né? E esta semente, né? Ela vai abrir, ela vai nascer, né, gente, né, e vai produzir ainda muitos frutos, né, para a glória do nome do Senhor nosso Deus. O nosso papel é como semeador, saindo semear aí a palavra de Deus, né, as boas novas, gente, né, o evangelho, as boas novas, as boas notícias, tá, as boas novas, as boas notícias do quê? Das coisas de Deus, tá? Não vá, se você é um cristão, não vá ficar semeando coisas ruins, não, gente. Contenda, né? Discórdia, né, gente? Isso não. Não fomos chamados para isso. E já tem aí um capiroto que faz isso, né, gente? Nós somos chamados para semear as boas notícias. Jesus está salvando, Jesus está libertando, né? Temos culto hoje, gente, né? Vamos para a casa de Deus, vamos adorar a Deus, né? E assim por diante, né? Da tua forma, né? Uns convidam para ir na igreja, uma forma deles estar evangelizando, né? Que também vai lá, né? Através de um convite muito bem feito, a pessoa vai para a casa de Deus, né? E vai receber lá a palavra do Senhor nosso Deus e vai ser bênção em nome do Senhor Jesus, né? Então não perca a oportunidade, gente, aí no teu trabalho, né? Não seja aquele crente aí, né, gente, que fecha a cara, né? Não quer conversar com ninguém, entra na conversa, gente, tem que conversar, tá? O importante é você não entrar na conversa deles, né? Você é sábio, você tem Deus na vida, né, gente, né? Eles começam com a conversa deles e, de repente, você vai colocando a sua, né, gente, né? Devagarzinho aí, a turma vão te ouvindo, né, gente? E você vai, só não entra, né? Quando fala de assentar a roda dos escarnecedores, né, que a palavra nos alerta, é você estar participando, tá? Você pode estar numa roda de pessoas que, né, que nenhuma ali conhece a Cristo ainda, né? Então nós não podemos ir? Podemos sim, podemos assentar, quer dizer, estar falando na mesma língua deles lá, entrando na conversa deles, tá? Não chega assim, não, eu não vou chegar ali, que ali... Ali só tem treva. Não, amor, você tem que ir lá onde estão os trevas mesmo, né? Só que você tem que entrar lá e você tem que ser luz, tá? Não pode ser treva junto, porque senão daí vai ficar tudo na escuridão junto, né? Mas você entra ali, eles já vão notar alguma coisa, você não vai... não vai debater, mas você não vai concordar, e a hora que der uma chancinha para você, você começa a falar, né, gente? Devagarzinho, né, gente? Devagarzinho, não confronta ninguém, não precisa de debates, né, gente? Porque ficar começando a debater, não, vai devagarzinho ali, que Deus vai dando graça e você vai ganhando a confiança da pessoa, né? Quando você quer evangelizar uma pessoa que é muito incrédula demais, gente, tá? Você nem fala de Jesus para ele. Você ganha a confiança dele primeiro para você, tá? Você ganhando a confiança dele para você, daí sim, gente. É porque ele sabe que você é crente, ele sabe que você é cristão, né? Então você ganha a confiança dele, devagarzinho você vai falando, né? Eu conheço uma pessoa aí que faz hora que eu tô semeando, gente, né? Uma pessoa aí que não gosta de crente, mas de jeito nenhum, gente, né? Mas eu fiz amizade com ele e gosta de mim, né? É, ele gosta de mim, né? E ele sabe que eu sou crente, então ele gosta de crente, ele gosta de mim. Graças a Deus, eu sou crente em nosso Senhor e Salvador Jesus Cristo. Ele falou que não gosta de crente, né? Eu ainda não falei pra ele, ele não gosta de crente, mas eu sou crente, você gosta de mim? Ele falou que não, eu gosto de você, eu gosto de conversar com você, eu gosto de você. Então ele gosta de crente, né, gente, né? Só não falei isso pra ele pra não espantar ele, né? Mas devagarzinho a gente vai indo, né, gente? Você vê quando é a pessoa assim, você tem que ir dando tempo, gente, é tempo, né? Devagarzinho, você vai jogando alguma coisinha, né? E vai indo. Daqui um dia você ganha ele para Jesus, né? Quantos testemunhos nós vemos aí, né? De pessoas que não queriam saber nada de Cristo Jesus, né? Mas de repente, né? Aceita Jesus, né? Que coisa linda, né? E Jesus entrou, gente, na vida. Ele vai transformando, né, gente, a vida, né? Em nome do Senhor Jesus. Temos mais pessoas, deixa eu ver quem escreveu aqui primeiro. A Mancari Mendes, né? A paz do Senhor, irmão, estamos na escuta. Essa programação, um abenço. Amém, Mancari. Deus lhe abençoe grandemente a sua vida em nome do Senhor Jesus, né? Para a glória de Deus. Olha aí que benção, né? A todos os nossos irmãos aí, os Mendes, né? Aí o Osmar, Osmar, né? O Osmar também está ligadinho conosco. E Osmar, Deus te abençoe grandemente a sua vida. A paz do Senhor, irmão Luiz Sobrinho, ontem estava uma bênção e bom, Osmar lá da área 3, ô Osmar, que bom, né, Osmar? É, muito bom mesmo, e hoje tem mais, Osmar, vai lá, tá? É, não perca mais hoje também, né, Osmar estava conosco ontem lá da área 3, né, que bênção, né? E foi bom mesmo, gente, foi uma bênção, foi uma glória, né? Deus se fez presente lá conosco, né, queridos, e foi uma glória tremenda, pastor Nilson Silva, é muito usado nas mãos do Senhor nosso Deus, gente, né? E hoje vai estar conosco novamente, vai ser bênção. A mamãe Marli Queiroz, a paz do Senhor, pastor Luiz, sobrinho, é a Marli da Lagoa, né? Estou ouvindo a programação, e está uma bênção. Ô, mamãe Marli, Deus te abençoe grandemente a sua vida, né? Deus abençoe o pastor e sua família, e a todos os ouvintes da programação. Amém, irmã Maria. Deus te abençoe você também grandemente, tanto você quanto toda a sua família também. Vocês são bênção de Deus, né, gente? Que maravilha. Glória a Deus aí pela vida dos nossos irmãos, né? A gente goza aí de uma grande amizade, irmão, muito grande mesmo, com todos os nossos queridos irmãos, amigos, né? Aqui na nossa cidade, Teramoco Borba e região, né? Irmãos aí de igrejas co-irmãs, né? Pastores, é, todos aí, né? São bênçãos de Deus. Nós não podemos estar na igreja deles e eles nós também não podem estar, devido que os trabalhos, maioria, são nos mesmos dias, né, gente, né? E cada um tem a sua meta de trabalho, mas nos respeitamos, né, gente? Nos respeitamos. Isso que é muito importante aí, é respeitar os outros, né, irmãos? Vamos ouvir, temos dois áudios aí da mãe Suzana e também da mãe Elis, né? Vamos ouvi-las.
2: A paz do Senhor, pastor Luiz Sobrinho, aqui é a Suzana do São Rafael. Quero mandar a programação para todos os irmãos aqui do São Francisco, nosso pastor Daniel, irmã Rosenilda, pastor João Lacerda, irmã Giovanni,
1: olha aí, que maravilha.
2: Irmã Greida, irmã Janira, irmã Nice, todas as irmãs aqui do São Francisco. Que Deus abençoe a todas. Mandar um abraço lá para a irmã Fia também, né? Que verdade. Deus abençoe. a mandar também um abraço lá para o meu irmão Denilson,
1: Olha aí.
2: lá no Jardim Progresso,
1: Olha aí,
2: lá,
1: irmão
2: que Deus abençoe os
1: Denilson.
2: irmãos também do Jardim Progresso, que Deus abençoe a todos que estão ouvindo, que Deus abençoe aí poderosamente a cada irmão que estão ouvindo nesse dia essa programação. Estamos aqui na escuta, né? Sempre na escuta, ouvindo aqui a programação, abençoando o meu lar, a minha casa, através dos louvores, a palavra do Senhor. Então, estou mandando aqui a programação para todas as irmãs e irmãos aqui do São Francisco, tá bom, Pastor Luiz? Também para o meu sogro, irmão João Lopes, que Deus abençoe ele, toda a família,
1: Maravilha.
2: que Deus abençoe a todos. Fique com Deus aí, na paz do Senhor Jesus, pastor.
1: A
2: Um abração para
1: paz.
2: vocês.
1: Abraço, irmã Suzana. Deus te abençoe grandemente a sua vida, de toda a sua família. Vocês são bênção de Deus, né, irmã Suzana aí, o esposo e toda a família aí. Forte abraço, Modenilson, né? Eita, Modenilson, Deus te abençoe, né? Hoje está congregando lá no Jardim Progresso, né, gente? Mudou mais para perto lá, né? Que bênção! Forte abraço a todo o nosso povo, aí da nossa congregação, aí do bairro São Francisco, né? Onde nós também ficamos responsáveis aí por quase 5 anos, né? Graças a Deus lá, saímos lá, né? Pela porta da frente, né? Da cabeça erguida. Não sei pelos fundos, não, né? O Aldeia diz, não, mas pelo fundo não tem saída, né? Mas temos que pular pela janela e sair pelos fundos, né, gente, né? Saímos aí pela porta da frente. Graças a Deus, por onde a gente tem passado, né? Deus tem nos abençoado. Nós temos construído aí amizades, né? Que nem os nossos irmãos da São Francisco. Faz tanto tempo que nós pastoreamos aí, já está com mais de 15 anos que nós saímos de lá, né? Ainda como a Suzana mesmo está mandando mensagem, né? Sempre esteve trabalhando conosco lá na obra de Deus, ela, a família, o esposo e demais irmãos, né? E continuam lá firmes na obra de Deus, né, gente? Isso é muito bom, isso é muito importante, né, gente? Graças a Deus por isso, né? Até hoje nós visitamos aí com alguns irmãos, né, da São Francisco. E assim segue, né? Passamos por Socomim, da mesma forma. Agora estamos aqui no templo sede, já com um fevereiro, nós estamos em junho. Já 1 ano e quantos meses? 1 ano e 4 meses, né? Mais, né? Quase 1 ano e 5, né? 1 ano e 4 meses, né? Aqui já com os nossos irmãos, construímos amizades, né? Os irmãos são bênção de Deus aqui no templo sede. E Deus tem feito obras gloriosas aqui em nosso meio, né, gente? Graças a Deus por isso, né? Pelo que Deus tem feito, né? A gente sempre é disponível, né, aos nossos irmãos, né, sempre junto, né, aí com as nossas crianças, com os nossos jovens, com os nossos adolescentes, com os nossos anciões, né, nós sempre estamos junto com todos, né. Hoje mesmo nós estivemos no templo sede desde manhã, assim, agora, né, se preparando ali, daqui a pouquinho tem EBO, e bom, né, amanhã temos aí aquela reunião, temos um almoço com todos ali, e vai ser uma bênção gloriosa, né? Então, forte abraço e nós vamos de louvor, vamos de louvor, né? Tem mais um áudio? É a irmã Elis.
3: A paz do Senhor abençoe.
1: A paz do Senhor, irmã Elis. Amém.
3: É uma benção o programa.
1: Que maravilha,
3: Um
1: Marilis.
3: beijo para minha mãe Johnny e para todos os ouvintes.
1: Maravilha.
3: E para vocês aí no rádio. Deus
1: Deus
3: abençoe.
1: abençoe grandemente,
3: Um
1: irmã Elis.
3: abraço.

0: Regina! Olha aí!
1: É, senhor!
0: A paz do senhor, querida! E vamos de louvor!
1: Abençoe,
0: vamos de louvor, é! Eita! Forte abraço, Manis!

0: Olha aí que maravilha, gente. Graças a Deus. Aê, por mais esse louvor abençoado. Aí estamos chegando ao final de mais um programa, gente, né? Vamos estar orando agora já. E com certeza a Manlídia já está aqui, né? A Manlídia já está chegando aí. Boa tarde, pastor Luiz Carlos, sobrinho. É o Renato Sobral, da área 2. Peço oração para minha família. Que bom, querido. Chegando ao final de mais um programa. Hoje nós temos a última aula da nossa EBOM. Pastor Neilson Silva está conosco em nosso templo sede. Então não fica nenhum dos nossos alunos na casa, gente. Hoje nós vamos fazer chamada, tá? Eu tô lá com a listagem, é. Tô contando, gente, quem vem e quem não vem, sabia que eu sei? É, gente, eu sou... A questão de números aí, eu sou fera, gente, é. Também mais de 20 anos lidando com números, né, gente? Conferência de números, né? É verdade, gente. Forte abraço a cada um de vocês. Vamos juntos estar ali no templo sede hoje. É, pastor Neilson, continua conosco. Pai querido eterno Deus, diante da tua presença, nós te louvamos, nós te adoramos, ó Deus, pela vida de cada um, Pai querido, dos teus filhos que estão conosco neste momento, ó Pai. Eu peço da tua bênção, da tua graça, da tua proteção dos céus sobre a vida de todos, em nome do Senhor Jesus. Amém. Forte abraço, queridos. Não desliga o rádio. A Manlídia deve estar subindo as escadas ou já está aqui? Deve estar bem próximo aqui. Não vi ela nem.
1: Creia. Deus proverá. 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

Ó vós, todos os que tendes sede, vinde às águas. E vós que não tendes dinheiro, vinde, comprai e comei. Sim, vinde e comprai. E comprai sem dinheiro e sem preço, vinho e leite. Por que gastais o dinheiro naquilo que não é pão? E o produto do vosso trabalho naquilo que não pode satisfazer? Ouvi-me atentamente e comei o que é bom, e a vossa alma se deleite com a gordura. Inclinai os ouvidos e vinde a mim. Ouvi e a vossa alma viverá, porque convosco farei um concerto perpétuo, dando-vos as firmes beneficências de Davi. Buscai ao Senhor enquanto se pode achar, e invocai-o enquanto está perto. Pai maravilhoso, graças te damos por mais uma vez termos chegado em tua presença aqui nesse estúdio para apresentar a ti e também, Senhor, com os nossos ouvintes, essa igreja invisível que sempre está aqui nesse horário comigo e também nos outros horários com os demais irmãos que por aqui passam. Existe, Senhor, uma igreja invisível que nós não nos conhecemos, a não ser aqueles que sempre estão conosco, mas às vezes nós podemos nos enganar, porque podemos pensar que eles estão conosco e de repente eles não estão por algum motivo de doença ou de viagem. Mas o Senhor conhece, Pai, quem está nesse momento, porque para ti nada é invisível. Para ti todas as coisas estão nuas e patentes. E o Senhor sabe aonde está cada um dos nossos amados irmãos e amigos que precisam essa tarde, ou que querem de livre e espontânea vontade cultuar a ti conosco. Porque este programa, Senhor, nada mais é do que um culto no ar, um culto.

Cristo nas ondas do rádio. Pai, que cada um que agora estão junto conosco em oração possam ser alcançados, Pai. Alcançados com a Tua bênção, a bênção da cura, a bênção da provisão, Senhor, aqueles que estão precisando de uma provisão, de uma porta aberta.

Consolador, o teu Espírito, que é mesmo que fosse o Senhor, porque é o teu Espírito, e o teu Espírito invisivelmente está aqui conosco e está nesse quarto de hospital, está atrás dessas grades junto com esse jovem, esse homem, essa senhora, que estão orando conosco nesta tarde. Pai, o Senhor sabe o que se passa neste coração, nesse pensamento. O Senhor sabe, Deus, nestas noites frias, o que esse menino, essa menina tem passado. De repente, quanto frio, Senhor, ele tem passado dentro dessa cadeia. E o seu pai, a sua mãe, Pai, não pode fazer nada. Alguns escolheram essa vida, mas alguns não, Pai. Mas tanto aquele que escolheu como aquele que foi forçado, de repente até assumiu crimes alheios para poder estar vivo, porque prefere estar vivo atrás dessas grades do que morto pela mão desse traficante maldito que está enriquecendo cada dia mais. À custa dos nossos jovens, da dependência dos nossos jovens, da dependência desse homem, dessa mulher, que se tornou dependente dessa maldita droga. E esse traficante, ou esse atravessador, sabe que esse pobre, essa pobre, são dependentes, que não vivem sem essa droga. E por isso, Pai, eles chegam ao extremo de prevalecimento para sobreviverem às custas do sofrimento, da escravidão e da prisão desse pobre menino, dessa pobre menina, Senhor. E nós não podemos fazer nada. As autoridades, Senhor, não podem, quando podem, não fazem. Mas eu penso que eles também não podem. Mas podendo ou não podendo, não é feito nada. Mas o Senhor pode, Senhor, fazer tudo. O Senhor pode libertar, Senhor, esse menino, essa menina. Que seus pais, seus avós choram e morrem antes do tempo de tanta tristeza, de desgosto, por saber que lá está, Senhor, o seu filho, sua filha, seu neto, que foram criados com tanto carinho, Senhor, com tanto gosto. Outros pais nem foram criados por seus pais, foram abandonados. Ó Deus, mas o valor deles é o mesmo. O valor deles é o mesmo, Pai. Tenha misericórdia deles, Pai. Tenha misericórdia, Senhor. A tua palavra diz que a tua misericórdia, ou as tuas misericórdias, porque não é só uma, são muitas, e que se renovam todas as manhãs. Então, Pai, aquela misericórdia de ontem foi renovada no clarear desse dia novamente. E assim vai de eternidade em eternidade a tua misericórdia sendo renovada. Coloque, Senhor, coloque, Pai, esse menino, essa menina, esse pai de família, essa mãe de família, que jogou tudo que tinha, até a própria família fora, e agora está aí. Coloque ele, Senhor, neste pacote de hoje, chamado misericórdia. Ó, Senhor, alcança-os, Pai, pelo amor do teu nome. Alcança-os, Senhor amado. E tira-os de lá, porque o Senhor foi quem criou o mundo, e eu sei que debaixo desse céu, em cima dessa terra, tem um lugarzinho para esse jovem, para essa jovem, se esconderem desse traficante, deste mal, debaixo das tuas asas,

Senhor, faz eles habitarem, Senhor, te chama eles, conquista eles, Pai, através do teu espírito. Chacoalha-os, Pai, com aquele vento veemente que chacoalharam, Senhor, aquele cenáculo, aonde estavam aqueles teus servos assentados. E ali entrou o Senhor, o teu espírito, em forma de línguas de fogo, para salvar aquelas pessoas, aquelas nações que estavam ali, que precisavam ouvir a tua palavra. E o Senhor falou com eles através do teu espírito, através daquele homem simples, nosso irmão Pedro, que quando abriu a sua boca, aqueles homens, aquelas nações foram convencidas, e mais de 3.000 almas se congregaram a ti naquela tarde ou naquela manhã, sei lá, naquele dia. O teu espírito, Senhor, o terremoto do teu espírito, que entrou naquela prisão onde estava Paulo e Silas, quando oravam e cantavam. Eu não sei o que esse preso, essa presa está fazendo neste momento. Se está orando, se está cantando, se está reclamando. Mas, Pai, faz acontecer um milagre. Faz acontecer um terremoto nessa prisão. E que eles escapem de lá, não para irem fazer o que estavam fazendo quando foram pegos, mas para se converterem e te servirem, porque o seu fim está muito próximo. E que eles aproveitem esses poucos dias que lhe restam para te servirem, mesmo que com dificuldades, porque mais vale uma alma salva do que o mundo inteiro perdido. Senhor do céu e da terra, escute a oração desta mãe, desse pai, desta avó, deste avô, desta esposa, desse filho. Escuta e responde. Ó Deus querido, nós te pedimos por aquelas famílias que estão entristecidas, como a família Costa, a família do pastor Carlos. Venha consolar, Senhor, aquela família. O Senhor conhece o quanto que teus servos têm lutado em favor daquela família. Deus, venha consolá-los e ajudá-los nessa hora tão difícil que nós não podemos fazer nada, a não ser chorar e suplicar a ti o consolo, porque o teu Espírito Santo venha consolar este coração que está chorando, chorando, que este coração venha se encher. Mesmo o Senhor como aquele cálice, que venha se encher e trazer a tua resposta, o teu consolo, pois nós pedimos-te em nome do Senhor Jesus, o único que vive e reina de eternidade a eternidade. Amém, Jesus.

Boa tarde. 14 horas e 24 minutos neste dia 20 de junho. 20/6/26. Nós estamos aqui nesse mais uma vez, né? Ou mais um sábado de cara feias, um sábado, né, escuro, bem nublado, mas nós estamos aqui com o nosso coração também escuro, de luto, tristes, porque para nós, quando acontece alguma coisa na família dos nossos irmãos, é como se acontecesse na nossa família. E nesta madrugada, aquele acidente terrível que aconteceu atingiu a família do nosso pastor Carlos, da pastora Marisa. Então atingiu a nós também. E para ser bem sincera, eu nem estava com vontade de vir aqui hoje. Mas como eu tenho compromisso com os meus irmãos e ouvintes, principalmente aqueles que colaboram, né, para que a gente chegue aqui, então eu não posso fazer o que eu quero apenas, né? Tenho que fazer o que eu preciso e o que os meus irmãos querem que eu faça. Então estamos aqui, como já disse, tristes, de lutos, mas contamos com vocês para, assim como nós, quando nós estamos alegres, vocês se alegram conosco, hoje vocês também sintam esse peso que nós estamos sentindo, a família do nosso pastor está sentindo, e nos ajudem em oração. Tem alguém diz assim, fulano está torcendo. Não é para torcer. Não é um jogo, né? Nesse momento não é um jogo que precisa de torcida. Nesse momento é um peso que precisa de ser carregado por aquela família. E se eles não tiverem o nosso apoio, não a nossa torcida, mas o nosso apoio, a nossa oração, é muito difícil essa hora, não é, irmãos? Então, eu rogo a oração de vocês pela família Costa e pela família Fernandes, que é do lado da irmã Marisa, para que eles continuem resistindo. Já estão resistindo, né? Mas continue resistindo e superando essa dificuldade.

0: tão grande. Por isso que a Bíblia diz, né? Semeie a tua semente de manhã, ao meio-dia e à tarde, porque não sabeis a qual prosperará. Também diz no livro de Eclesiastes, capítulo 12, diz, lança o teu pão, capítulo 11, lança o teu pão sobre as águas, reparte-o com 7 e até com 8, porque não sabeis o que acontecerá sobre a terra. Então nós estamos aqui repartindo o nosso pão, os servos do Senhor trabalham há muito tempo, praticamente desde a sua infância na obra de Deus, repartindo pão com um, com o outro, ajudando a consolar, orando por um pelo outro, né? Conheço aquele casal há muitos anos, eles ajudaram meus netos ali no Bandeirante, foram por muito tempo foram responsáveis, né, pelos jovens, né, coordenadores da juventude. E nesse tempo meus netos, o Abner, que é o Binho, e a Samiana, os filhinhos da Noemi, eles foram cuidados pelo pastor Carlos, que naquele tempo era o coordenador deles, e a pastora Marisa, sua esposa, na supervisão do pastor Coimbra, aquele grande homem de Deus, para quem eu mando meu abraço, para ele, para a irmã Lourdes, sua esposa. E ali eles estiveram cuidados por aquele casal, por os demais irmãos que ali passaram. E eles estavam fazendo o quê? Estavam repartindo seu pão. O que é o pão nosso que nós temos que repartir? São nossas palavras de consolo, são nossas orações, são os nossos motivos, momentos, não é? Então agora aquele soldado está ferido, aquele casal de soldados estão feridos e nós precisamos, né, ajudar eles. Não vamos sofrer a dor deles, porque não podemos, a dor é de cada um temos a nossa dor, cada um temos o nosso pedaço para passar, mas vamos pelo menos sentir um pouquinho da dor do servo do Senhor e orar por eles, né? Nós temos um hino aí do soldado ferido, cantado pelo Júnior, será? Não vai cair nossa live? Põe o menos um pedacinho. Esse é o teu programa Nas Ondas do Rádio, com aquela de sempre, né? A veinha, a irmã Lídia, tá junto com vocês. E hoje trouxe mais um veinho, ó, que só não virou um asilo porque o Daniel tá aqui. Que, né? Mas aqui tá quase um asilo, né? Eu e o meu irmão Juarez, paz do Senhor, irmão Juarez.
1: Paz do Senhor, irmã Lídia, paz do Senhor aos ouvintes da Rádio Nova Mensagem. É um prazer estar aqui nesta programação tão abençoada. Eu quero aproveitar o meu tempo para também as minhas condolências lá para o Senhor Carlos e a irmã Marisa, a família Costa, né, que passaram por esse trecho tão amargo, né?
0: Estão passando ainda, né?
1: Estão passando, né? É verdade, né? Hoje fomos surpreendidos com essa notícia assim, tão avassaladora, tão triste, né? Mas é a nossa vida, né? 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
1: 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Deus abençoe, irmã Lídia.
0: Essa foi a saudação do evangelista irmão Juarez. Daqui a pouco ele nos trará uma mensagem da palavra do Senhor. E também vamos cumprimentando, agradecendo o nosso querido irmão Dirceu Fernandes, que esteve aqui no início dessa programação, mas já saiu,

0: Ele veio ficar um pouquinho na ausência do Daniel, nosso costumeiro sonoplasta. Que não passou muito bem, precisou ir fazer um exame, mas já está de volta, né? Então ele vai saudar também. Saúde eles aí, filho. O Daniel Pereira, que está aqui só há 40 anos. Opa, menos um.
1: 39. Eu ganhei no programa da Sonso Rádio, que é 24, né? Eu ganhei. Então, gente, Deus abençoe grandemente a todos vocês aí. Agradeço as orações, que eu pedi orações aí para no Marlene, para o pastor Taleve, disse que ia dar tudo certo lá, os exames aí, graças a Deus, correu tudo conforme a ordem de Deus, né? Deu tudo correto, deu lá. O médico falou para mim não me preocupar, que tá no controle. Ainda ele falou, ó, pode ficar tranquilo, só controla um pouco a alimentação e tudo mais, que esse leve bloqueio no teu coração não vai ter que fazer nada. Eu falei, amém, graças a Deus, obrigado. Eu até agradeço as orações, e que muita gente orou aqui, que quando soube que eu ia fazer, oraram aí, e deu tudo certo, graças a Deus aí, né?
0: Amém.
1: Então, gente, Deus abençoe grandemente a todos vocês, agradecer ao Dirceu que ficou um período aqui para dando assistência. Entendeu bem a senhora aí, né?
0: Muito bem,
1: Não,
0: muito
1: esse
0: bem.
1: menino também, o Dirceu da
0: Ô,
1: Ruth
0: irmão
1: também.
0: Dirceu, um abraço.
1: Então, aqui na realidade, as pessoas aqui, eles atendem todos com carinho, começando pelo Marcelo, por todos aqui, né, irmã
0: Todos.
1: Lídia? Creio que, da minha parte, eu acho que eu não fiz nada que venha desabonar na minha credibilidade com a senhora aqui, né?
0: Glória a
1: De
0: Deus,
1: vez em
0: né?
1: quando eu tomo umas vinhetinhas aqui que o senhor não gosta, mas.
0: Mas eu vou conversar com o Márcio. Como é que é? Com o Márcio Martins.
1: Mas vai, ô Adri, né? Então, gente, Deus abençoe a todos vocês aí. Estamos aí novamente com vocês aí. Participa da
0: Amém.
1: programação aí. Pode participar da programação. E como diz a irmã Lídia, né? Orar por essa família tão abençoada, né? Que na
0: Verdade.
1: realidade foi uma fatalidade,
0: Horrível.
1: mas
0: Horrível.
1: horrível, mas Deus está no controle. E com certeza eles vão achar esse causador desse acidente aí, né? Também, com certeza, em nome de Jesus vai ser encontrado aí, tá bom? Que Deus abençoe grandemente a todos vocês. Maneja, obrigado pela atenção, obrigado por me suportar aqui, tá bom?
0: Tá bom.
1: Juarez também aí. Então, tá bom. Tá bom, vou continuar então aqui, tá bom? Já que a Maneja quer, eu continuo.
2: Deus abençoe.
0: Glórias a Deus. A vida é assim, irmãos. A vida é um jornal, né? Um jornal. Se bem que não está existindo mais quase aquele. Acho que nem existe mais jornal em papel, né? Impresso, né? Mas antes existia muito e eu sempre fui uma pessoa que gostei de informações, gostei de me informar. Então eu, quando eu podia, eu comprava um jornal, eu pegava aqueles que não queriam mais, né, nos balcões, pedia e peguei para mim me informar. Então, ó, na hora que estava uma informação, ou não é, da cidade ou de outros lugares por perto, né, já tinha uma informação política, uma informação do esportiva, e daí de repente já tinha uma nota de falecimento. Já tinha uma nota de falecimento, né, uma coisa triste. Dali a pouco já tinha um convite para um baile, um convite para um casamento. É assim. Então a vida é um jornal. E cada um daqueles anúncios, cada um daquelas partes, daquelas escritas, tinha um grupo interessado, não é? Tinha um grupo interessado. Sempre teve e sempre vai ter. Por isso que a vida é um jornal. Sempre, por exemplo, nesse momento, tá lá nossos irmãos tristes, né? Velando aquela jovem, né? Foi a jovem, um adolescente, né? Coisa mais triste do mundo. Não que a morte seja menos triste para uma idade do que para outra, né? Menos triste para os idosos e para os idosos e mais triste. Mas é mais triste para nós que ficamos. Porque, imagine, irmãos, nós precisamos dos nossos jovens. Nós precisamos. Muitíssimo, precisamos muitíssimos. E daí, nós vemos essa varredura varrendo nossos jovens.

Enquanto morre um idoso, morre dois, três jovens. Isso é muito duro. Eu estava, né? Hoje eu levantei com aquele versículo lá de daquele epígrafe, lá de um dos capítulos de Jeremias, não, de Ezequiel, que diz assim: o fim vem. O fim vem. No meu ouvido aquilo, o fim vem, o fim vem. Aí eu dobrava meu joelho para orar: o fim vem, o fim vem. E eu disse: Senhor, o fim do quê? O fim do quê, Senhor? E o mesmo som que soava nos meus ouvidos, dizendo: o fim vem, dizia: do mundo, do nosso mundo. O nosso mundo que fala não é simplesmente os rios, as árvores, a nuvem e a terra onde pisamos. São as pessoas. Estão indo para o fim e não estão nem se tocando. Tem muitos que não estão nem se tocando, não é? É festa para lá, é festa para cá. Festa é bom? É bom, claro que é bom. Precisa ter festa. O mundo não pode ser um caos o tempo todo, choro e grito e lamentações. Mas tem pessoas que precisavam estar em lamento. É como a Dani pregou no círculo de oração. Que Jeremias, o profeta chorão, ele chorou tanto que o próprio Deus o repreendeu. Porque ele chorava assim e fazia... É o único profeta que tem um livro só de lamentações, foi Jeremias. Ele teve um livro de lamentações, lamentou por... Você lê Lamentação, o nome já diz Lamentações, né? Lamentação de Jeremias. Lamenta por tudo. Pela destruição de Jerusalém, pela destruição do templo, até pelas saias... as saias imundas das mulheres que usavam, Jeremias lamentava, né? E ele foi lamentando tanto que Deus o repreendeu. Só que teve uma coisa, uma diferença: Jeremias não morreu naquelas guerras, não foi morto por acidente, nem naquelas guerras. Ele morreu de velho. Ele chegou à velhice. Era um profeta chorão, que chorava por tudo e por todos. Mas Deus deu a ele a longevidade de dias. Porque ele pensava no fim. E a Bíblia diz: melhor é o fim das coisas do que o início delas. Mas que fim, meu Deus? Fim com guerra, com doença, com mortes? Mas é o fim. E se a Bíblia está dizendo que é melhor, então temos que acreditar na Bíblia. Nós não entendemos, mas temos que acreditar, porque é no fim. Só tem duas épocas da vida que Deus manda, a Bíblia manda se preparar. Quais são essas duas? Vocês sabem? Está no livro de Eclesiastes. Eclesiastes, capítulo 12, né? O que que diz lá? Lembra-te do teu Criador quando? No começo, nos dias da tua mocidade. Antes que venha, que dia? Os maus dias. E o que que vai acontecer nesse dia? Pergunta-se ao sábio. E o sábio diz: antes que venham os maus dias, nos quais, o que quer dizer nos quais? Nesses dias que você vai chegar. Antes que cheguem os maus dias. Quais são esses maus dias? Os dias da velhice. Os dias da velhice. E daí ele diz: nos quais venham a dizer. Ele não diz que todos vão dizer, mas alguém vai dizer: não tenho neles contentamento. Não tenho neles contentamento. Leiam o capítulo

12 de Eclesiastes, que vocês vão ver isso, se vocês já não leram. Então, amados, mas o Jeremias chorava desde jovem, não por ele, mas por Jerusalém. Ele chorava pelo templo, ele chorava. Mas nós, muitas vezes, hoje, infelizmente, não choramos nem por nós mesmos. O irmão está ali velando seu filho, seu neto, seu irmão, seu parente, seu pai. E na outra casa tem uma festa. Tudo bem, se não dava para adiar aquela festa, tudo bem. Tem coisas que são inadiáveis, não é? Eu já assisti um casamento de uma irmã, de uma filha, de uma jovem, que a irmã estava condenada à morte. E aí a filha falou assim: mamãe, vamos adiar esse casamento. Eu vou adiar meu casamento. Ela disse: não, minha filha. Eu pedi para Deus que eu quero ir depois que você estiver amparada. Depois que você tiver um esposo para te cuidar. Eu sei que eu estou aqui para morrer a qualquer momento. Mas eu quero ir com a sensação de que eu deixei você amparada. Tire fotos lá do casamento e traga para me ver. Eu já me consolo com isso. Só de ver a tua foto lá no casamento e saber que eu estou indo, mas estou te deixando amparada, já está bom. Eu me consolo com isso. E aí, enquanto a irmã estava lá na UTI, a filha estava casando, não é? Com lágrimas, com tristezas, nós, o círculo de oração, estávamos acompanhando aquele casamento. Mas, por outro lado, agradecidos a Deus, porque Deus tinha ouvido a oração da serva do Senhor. Tinha ouvido e tinha preparado aquele jovem, não é? Muito responsável, para cuidar da sua filhinha. De uma maneira ou de outra, Deus tinha abençoado a serva do Senhor. E um pouco antes do casamento, eu fui visitá-la. E o problema dela, o tumor dela era no fígado. Que todos dizem que não tem cura. Essa doença é terrível. Mas diz que no fígado e no cérebro não tem cura. É. Então, mas eu acredito que não tem cura em parte nenhuma do corpo, pois o fígado faz parte do corpo, né? E então eu fui lá abraçar aquela irmã. E não tinha palavra, porque tem horas, irmãos, que nós não temos palavra para dizer. Nem para orar. Por isso que nós precisamos do Espírito Santo, não é? Eu dei esse aqui. Por isso que nós precisamos do Espírito Santo, como diz a Gisele Cristina, para consolar nós, porque não tem palavra. Você vai orar perto de uma pessoa dessa e começa a chorar, deixa ela mais triste. Você fica sem palavras. Mas eu abracei a minha irmã e ela disse para mim: você vai no casamento da minha filha, né, irmã? Irmã Lídia: claro que eu vou. Estou alegre, irmã Lídia. Deus ouviu a minha oração. E minha filha vai ficar amparada. Daí eu não tinha palavra. Aquilo que saiu do meu coração, que sou uma pessoa muito espontânea, foi assim. Veja só, eu não ensaiei, não ensaio nada para fazer. E quando ensaio, daí que eu erro, irmão. Se eu ensaiar, eu ler, daí que eu erro. Então, eu errando menos, é aquilo que é espontâneo. Mas ainda erro. Aí eu só disse: Deus, a quem dera o Senhor fizesse um milagre de repartir a minha saúde que eu estou tendo, mesmo eu sendo mais velha do que essa irmã, e repartisse com ela. E pronto, foi aquela minha oração. E venceu meus minutos, a enfermeira já veio me avisar, e fui assistir o casamento daquela menina, e a irmã está viva até hoje. A irmã foi alcançada pela misericórdia de Deus, não por causa daquela oração que eu fiz, não. Pela misericórdia de Deus. Eu atribuo tudo para a misericórdia de Deus. A irmã está viva até hoje. Simplesmente desapareceu aquela doença. Então, irmãos,
há momentos que nós não temos palavra. E esses momentos que nós estamos vivendo hoje são esses. Mas a vida continua sendo, não resolve. É só o Espírito Santo.

0: Glórias a Deus, irmãos, estamos de volta. Vejam que hino maravilhoso. Eu acho que o outro é Espírito dele consolar. Mas, irmãos, nós estamos cheios de graças a Deus pela misericórdia de Deus. O celular está verdinho. E aqui nós temos no nosso Facebook. Nós temos alguns irmãos que nós vamos dizer o nome deles, porque nós ficamos aqui sem dizer no início, depois eles vão embora. Né? Quem que tá aqui, quero ver. Quero ver quem tá aqui. Junto conosco, Ivonete Cordeiro, Rosalina Nascimento, Dirceu Silva, Deus abençoe você, meu filho, e todos os demais. Priscila Vaz dos Santos, lá em Guaratuba, dizendo, estou na escuta, graças a Deus, filhinha, Deus abençoe. Não chegue muito perto desse mar aí, tá? Muito perigoso. Luciano Trindade, eu olhei um pouquinho a tua live ontem e de repente não sei o que eu fiz lá, que sumiu o filho e não tive mais o prazer de ver. Mas ele teve uma live ontem, o nosso querido Luciano Trindade. Sirlei Viana, Maria Helena Santos, ela esteve conosco lá no Círculo de Oração, junto com a Dani, a pastora Dani, a esposa do pastor Irã, que é muito querida e foi nos levar a palavra do Senhor e falou sobre o profeta Chorão. Maria Helena Santos, Deus é fiel, é mesmo, filho. Maria de Jesus Santos Camargo, Deus abençoe, irmã Leinha Connor, minha querida amiga e colaboradora desta programação, Suzana Walter Taborda, Deus abençoe, minha querida irmã, ela e o Walter, a irmã Suzana da Casa Bela, estamos na escuta, irmã Lídia, Deus abençoe, Arnaldo e Josiane, Deus abençoe, meus filhos, casal de cantores, que um dia eu quero que eles venham cantar aqui ao vivo e a cores. Quem mais? É a vinda de Jesus, ela falou, a irmã Maria Helena falou. O fim é a vinda de Jesus. O mundo está vivendo em conflito, cada dia pior. Devemos estar preparados, aguardando a volta de Jesus. Isso mesmo, minha princesa, bem isso. Isone, irmã Isone Gonçalves, lá no Cazaquistão, a minha neta. Lá no Cazaquistão, não é no Paquistão, no Cazaquistão. É uma nomarada, né? Tudo com ã, daquelas bandas lá. E lá está a minha neta. Que menina linda. E Deus faz as coisas assim tão bem detalhadas. Porque 14
1: mil quilômetros do Brasil.
0: 14 mil quilômetros do Brasil. Meu Deus. Então,

Nós temos ouvintes em outros países. A irmã Raquel está a 16 mil quilômetros, segundo o que ela disse. Está na Austrália. Irmão Davi Andrade, junto conosco, ouvindo-nos em Curitiba. Na Barreirinha, ô, meu filho, esse menino foi meu aluninho da escola dominical. Não, ele não foi meu aluninho, foi meu professorzinho. Porque eu aprendi com aquelas crianças. Eu estava vendo o irmão João Correia e eu não sei mais quem que postou lá, acho que foi o Nezias, o nosso trabalho da Vila Esperança, que começou com crianças. Começou com 5 crianças, um culto doméstico com 5 crianças. E, de repente, estava lá o nosso departamento e o nosso congresso de crianças, quando veio Kennedy Telly, um menino que, com apenas, não sei se 6 ou 8 anos, era um grande pregador. E o pastor Abel trouxe para nós. E estávamos nós lá. E o pastor Abel, né, ele era tão dedicado que ele não deixava passar nada sem tirar a fotografia. Mas eu, né, nessa organização minha sem fim, que vocês já sabem, que não precisa nem falar, eu não marcava nada. Eu achava que a minha mente ia guardar tudo e eu ia ter tudo lá no computador, né, para contar para vocês e que vocês iriam acreditar. Mas não precisa vocês acreditarem, né? Eu que preciso falar, se vocês quiserem acreditar, tudo bem. Se achar que não é preciso, a amizade é a mesma. Mas o irmão Abel achava que precisava marcar, que precisava registrar. E ele estava certo. Porque hoje, eu mesmo estava vendo, na madrugada de ontem, parece que, aquelas fotos que eles colocaram no Face, e eu não me reconheci, eu pensei que era a Noemi que estava lá. Mas daí eu puxei, né, a lente... E ele reconhecia eu pela roupa, pela minha roupa, que eu lembrei que eu tenho saudade daquela roupa até hoje. Hoje, capaz que não entro nem num braço meu, né? Mas eu, nossa, que roupa bonita. E lembrei, meu Deus, essa é minha roupa. É eu. Com meu coque, né? Com a minha peruca, minha banana que eu fazia no cabelo, fazia dizinho banana naquele tempo. E eu não me reconhecia. Então, e se não, né? Essa é prova do trabalho de Deus. Não precisava nem eu aparecer lá. Mas apareceu as crianças lá, nossas crianças. Não era organizado que nem hoje, que as crianças... Né? Nossa, era tipo assim, feijão com arroz. Coisa grosseira, sabe, irmãos? E a irmã Lídia na frente. Meu Deus... Meu Deus, a irmã Lídia, eu falei, Jesus, como que o Senhor teve misericórdia de mim e confiou um trabalho desse tamanho, Senhor? Mas é Deus, irmãos, é o tempo. Você tem que viver o teu tempo hoje, porque amanhã nem sabe se vai existir. Mas hoje eu estou vendo a foto daquelas minhas crianças que hoje são avós. Tem criança daquelas ali, Denilson e tantos outros, que já são avós e estão ali. Então quer dizer que eu sou... bisavó daquele trabalho. E o Senhor me concedeu longevidade de dias. Estou aqui por aqui ainda, fazendo visagem, né, assustando vocês por aí para a rua. Mas ainda estou aqui. Dou glória a Deus. É, vocês já acostumaram com fantasma, né? Mas, irmãos, tudo tem um porquê. Né? Tudo tem um porquê. Então, valorize o teu hoje. Que se você não valorizar o teu hoje, talvez você não tenha um amanhã. Para você mesmo ver. Não é só para os outros. Para você mesmo ver e glorificar a Deus. E dizer, olha, ó, Senhor, ainda estou por aqui trupicandinho, né? Arrastandinho meu chinelinho, mas ainda estou por aqui. E se o Senhor tiver alguma coisinha que queira que eu faça, só me ajuda, porque eu não posso fazer nada. Se naquele tempo, não é? Há mais de 50 anos, já o negócio era grosseiro, desorganizado, se fosse na minha mão. Imagine hoje. Mas Deus continua confiando, não é? Então, que Deus tenha misericórdia de nós e nós pense no fim, irmãos. Por que que eu fico pensando assim? Eu, naquele tempo, não nem imaginava que o fim chegava tão rápido. Porque o fim tá chegando muito rápido, irmão. Hoje você está aí com essa carinha lisa,

não usa óculos, está aí com essa cinturinha fina, parece cinturinha de menina, né? Mas amanhã você pode estar parecendo um tamborzinho, né? Com uma sacolinha para frente, né? Então, mas contanto que você esteja vivo, tá bom. Tá bom. Porque o que manda é a vida, irmãos. O que manda é a vida. A vida é uma só. Tanto faz de ontem como de hoje. Mas eu priorizo e queria ter, graças a Deus, que a maioria daqueles jovens que eu vi com aquela fotografia criança, eu era jovem, mas eles eram criança, ainda existem hoje, ainda estão vivos. Só pude ver ali que não estava, não está hoje mais conosco, foi o Edinho, da irmã Maria Piton, nosso Edson querido, que foi nosso aluninho, depois estava na orquestra, ele não existe mais. Tem alguns daqueles lá que Jesus já levou. Mas, irmãos, você vai ficar velho. Se Jesus não vier logo, você vai ficar velho. Que o Senhor te dê essa graça de você olhar para trás e ver alguma coisa que você plantou. Nem que você não conheça direito. Mas não tem problema que você veja. Mas o triste será, o Senhor manda dizer para você, o triste será se amanhã ou depois você olhar para trás e não ter lembranças nenhuma boa. O que é a lembrança boa? É você na mesa lá fervendo de cerveja? Do lado de mulherada bonita? Ou de homens bonito? É você lá dentro de um carrão do ano? Pode até ser uma lembrança boa, mas não é uma lembrança importante. Para Deus não é. Para Deus a lembrança, que a Bíblia diz, melhor é o fim do que o começo, é no fim você olhar para trás e ver a tua foto lá. Nem que seja descalço, não é? Com aquelas calças mais feias do mundo que faziam meus irmãozinhos, coitadinhos, né? Fazia o pano era muito pouco que minha mãe comprava. Não fazia calça curta porque eles gostavam de calça curta, como hoje os homens gostam, e as mulheres mais ainda, daquelas nem calça, não é? Aqueles pedacinhos de roupa. Não, é que não tinha mesmo. Minha mãe era viúva, comprava um pedaço de pano e dizia, faça. Ainda tinha mais o meu sobrinho, o meu priminho, que era sobrinho dela, que eu contei esse dia para vocês que a mãe dele morreu e ela teve que cuidar dele. Tinha mais ele para fazer roupinha. Aí então comprava aqueles panos que estavam em oferta nas lojas de roupa, só tinha pernambucana, né? E depois veio o mercadão dos tecidos, mas demorou muito vir. Mas se não era aqueles tecidos, porque antigamente meu pai ia em Itararé, lá buscar nas fábricas, aqueles rolos, que não sei nem como é que dizem, de tecido, e daí comprava baratinho lá. Já visitava os parentes dele que tinha lá e trazia aqueles panos feios, que Deus o livre, né? Uns ranca-toco, que dizia, aqueles brinzão que tinha que lavar com sabugo, que nem escovinha a gente tinha. Mas comprava. Aí, meus irmãozinhos, tinham calça comprida. Mas depois, minha mãe ficou viúva, mandava fazer, né, aquelas calças feias. O senão não tinha dinheiro nem para mandar fazer. Minha avó fazia, costurava na mão. É, aquelas bobinas. E eu, aí, vinha aqueles tecidos feio. Mas fazia aquelas calças assim com suspensório, né? Que o nome é senhor mesmo, com R, suspensório. É, suspenso, que é para suspender a calça. Sei lá como é que é o nome, só sei que é uma tira segurada. Mas o nosso dos meninos nem era feito aquelas coisas bonitas assim, que nem o Marco Feliciano começou a usar. Numas décadas de 80, por aí, 90 e alguma coisa, e daí todos os pregadores iam na igreja com aquelas calças suspensas. Não, não era por moda, era porque não tinham dinheiro para comprar um cinto. Às vezes, nem para comprar um elástico para fazer um calção. E punha aquelas tironas.
E daí os coitadinhos tiravam fotografia descalço, com aqueles pezão quadrado no chão. Mas que vontade de ter aquelas fotografias dos meus irmãos. Ficou para trás, irmãos. Então aproveite hoje mais coisas boas. Coisas boas. Tire foto de vocês na igreja. Tire foto dos vossos filhos. Ah, como eu queria ter fotografia das minhas crianças quando foram apresentados. Eu estou tendo um gosto muito grande, terminando hoje, a família, a semana do Ebon, que eu estou terminando hoje. Quero agradecer a pastora Marisa e o pastor Carlos, que me deram esse privilégio de fazer o Ebon. Antes era o pastor Carlinhos, o pastor Irã, que me dava esse privilégio. Hoje estou terminando graças à pastora Marisa e o pastor Carlos, que me deram esse privilégio. Daí estou terminando, mas eu estou muito contente por isso, irmãos. Sabe por quê? Porque eu toda a vida gostei de aprender. Porque aprender é melhor do que ensinar. Porque quando você aprende, ninguém tira de você. Agora, quando você ensina, nem todos dão valor, né? Muitos escutam por um ouvido, soltam por outro. Mas para ensinar, você tem que aprender. Então, teve a primeira escola bíblica que foi aberto para todo mundo, que antes era só os obreiros, né? E era lá em Curitiba. A gente ficava triste porque o pastor Zacarias ficava 10 dias longe de nós. Aí a esposa dele falava: o Zaca está na escola bíblica, lá com o pastor Pimentel. Que o pastor Pimentel ainda era jovem, né? Aí, mas por que a senhora não vai? Não, é só os obreiros. Depois abriram para as esposas dos obreiros. E hoje é aberto para a igreja toda. Mas ontem, infelizmente, teve muita gente que não pôde ir. Não sei por quê. Alguns, de certo, estavam viajando, outros trabalhando. De repente tinha alguns, não sei, não vou julgar. De repente assistindo o jogo, né? Que tem crente que gosta, né? E não é pecado, porque é do Brasil, você é brasileiro. O pecado não está, não estou aqui para dizer o que é pecado, nem o que não é pecado, não vou dar conta da tua vida, nem da minha direito não dou. Mas o que eu quero dizer é que o pecado é nós tirar do tempo de Deus para dar para outra coisa. Nem que não seja o jogo. Nem que não seja o jogo. Tirando daquilo que é de Deus para outra coisa, nós estamos cometendo um erro, sim. Porque aquilo que nós aprendemos ontem com o pastor Neilson, se bem que eu cheguei quase na metade do trabalho, eu aprendi coisa com aquele jovem que eu não tinha aprendido. Isso com meus 70 anos de Assembleia de Deus. O pastor, aquele, o nosso, a relíquia, o nosso ícone, o pastor Cabral, Elianai Cabral. Irmãos, frio que estava as duas noites que ele lecionou, que ele foi o palestrante. E ele velhinho daquele jeito, tortinho, arcadinho, aguentar mais de uma hora em pé naquele púlpito falando coisas maravilhosas para nós. Tem preço que pague isso? Não tem. Se eu não tivesse ido lá, eu não tinha visto aquilo. A esposa dele, numa cadeira de roda, naquele frio, suportou ali. Porque a gente ainda podia andar, ir lá no banheiro, voltar e tomar uma água para esquentar o corpo, para andar, para um pouco sangue. Mas eles, aquela mulher não, quietinha ali, naquela cadeira, vendo o seu esposo lecionar. Você acha que eu ia perder isso? De jeito nenhum. E eu vinha orando desde que soube desse Ebon, comecei a orar: Deus, eu quero ir no Ebon, quero ir no Ebon. Até alguém disse assim: mas você não é obreira? Falei: mas você lá, já leu lá o nome Ebon, que quer dizer E, escola, B, bíblica, O, de obreiros, e tem, fora isso, tem um M, não tem? O que quer dizer aquele M? Membros, e eu sou uma membra. Então, eu tô dentro. Eu tô dentro e eu quero ir. E eu quero ir. E Deus viu o meu sentimento, o meu desejo, e hoje eu tô terminando em nome do Senhor Jesus. Né? Quero agradecer a Cléia, que me carregou para lá e para cá. Quero agradecer o evangelista Juarez, que emprestou o carrinho dele para me levar lá na Ebon. Quero agradecer a Vinça, o meu cavalo branco, que
O primeiro dia eu fui de cavalo branco.

né? E assim, irmãos, mas o certo é que eu estou lá. Não tenho condições, mas estou lá. Estou aproveitando meus dias, irmãos. O finzinho que eu estou sentindo que é o fim, mas estou aproveitando. Porque eu não sei. Está indo tanta gente jovem antes de mim. Infelizmente, não queria que fosse assim. Não queria e não quero. Inclusive, eu peço para Deus, Deus tenha misericórdia. Que eu não precise enterrar um filho meu, nem um neto meu, mas eu não sou mais do que ninguém. Eu não sou um privilégio no mundo, não sou exclusiva, não, eu sou igual. Mas, irmãos, quem morre aprendendo tem condição de morrer ensinando. E a Bíblia manda nós ir por todo mundo, pregar o evangelho, e isso e mais aquilo, ensinando as nações. Mas como que você vai ensinar o que você não sabe? Como que você vai levantar para ensinar se você não sentou para aprender? Né? Ah, não, dá sono na gente? Dá, nem mim também deu. Teve um dia que o Elias me cutucava assim, mãe, você vai cair do banco. Aí pegava a garrafinha d'água, molhava os olhos e continuava olhando lá. Não, não posso cair do banco. Mas vá, irmãos, vá aprender. Nem que seja para você cair do banco e tanto dormir que nem o Eutico. O Eutico também caiu, estava na janela sentado. Não sei se estava muito cheia a igreja. O que quero, sei que ele estava na janela. Na janela não é lugar de ninguém sentar. Mas ele estava. Nem que nós esteja no lugar errado, irmão, nem que nós esteja meio rebeldinho. Mas vamos estar lá. Porque lá tem um Paulo. Tem um velhinho lá, que nem estava o pastor Cabral. Paulo disse que já era velhinho. E estava lá. Aí, quando o Eutico caiu, o que, que ele fez? Desceu também lá embaixo, porque o obreiro que teme a Deus, ele sabe descer na hora certa, sabe subir e sabe descer. Desceu lá e ressuscitou Eutico. Orou por Eutico, voltou à vida do Eutico. E ele não disse, ó, vamos embora agora, porque já tem gente caindo da janela, de tanto que está demorando, e vamos para casa. Não, ele voltou e deitou-lhe a lenha a falar. Até o clarear do dia. E hoje o nosso bom não vai nem até 10 horas. E nós já estamos caindo do banco e já não queremos nem ir. Ah, nem vou. Ah, hoje é aquele velhinho lá, nem vou, porque eu vou dormir. Vai, irmãos. Vai, hoje está lá o pastor Neilson. E você é nosso convidado e já é 15 horas e 10 minutos. E a Rosicléia está junto conosco. Deus abençoe a Rosicléia. Sofia, minha linda, que foi junto com a Molídia. Tamo lá. O senhor Malídia. O que é? Ah, não. O menino que está em Ribeirinha, o Andrade. A Cleia, não. Eu falei que ela estava em Curitiba. Não sei, a irmã não falou. Se alguém souber onde vai ser o velório da jovem lá do acidente, se já chegou, nos comunique. E é como eu disse para vocês, ó, a nossa vida é um jornal. E agora que tem festa de aniversário, ó. Para a sua irmã Lídia, eu quero parabenizar minha irmã que mora em Araucária e fez aniversário dia 10. Quem está falando isso? A jovem Norita, minha amiga, que depois de amanhã vai fazer aniversário, né, filha? Vai ter bolinho aí? A Norita, minha amiga, vai fazer aniversário também. A irmã dela fez dia 10 e ela vai fazer segunda-feira. E também a nossa querida irmã, nosso exemplo, nosso ícone também, irmã Sirlene Carraro. Lindinha que é só ela, de sapato e sarto, sabe? Já quase passando do sinal, né, filho? Porque o sinal diz que é 80, passou dos 80, o guarda pega, mas ela ainda não chegou nos 80, irmã Sirlene. É. Agora tá liberado até para 110, filho. Deus abençoe a irmã Sirlene, fez mais um ano de vida. A Jocelaine, aquela menina é demais, meu Deus. Que coisa, que menina exclusiva. A irmã Sirlene é uma mulher de muito prazer. A Joyce, a gente chegava lá, ela morava pertinho da casa da irmã, junto, assim, no mesmo lote, no mesmo cercado. E ela fazia até meu prato. A gente chegava lá, ela pode deixar a irmã ali. Só digo o que a senhora quer que eu tiro para a senhora. Eu não tinha o trabalho nem de levantar e ir lá no fogão me servir. Ela colocava o prato para mim. Né? E ontem a Jocelaine, a Joyce está lá nos Estados Unidos. Joyce, querida, amo você, meu amor. E a Jocelaine fez um caldo de mandioca.

no fogão a lenha. Com aquela delicadeza de princesa, eu nem sabia que você usava. É, tinha coragem de enfrentar um fogão a lenha. Eu pensava que isso era só coisa de velho, minha filha. Lá com aquela beleza, o irmão Eliseu ajudando e nós tomando os caldos de mandioca. Deus abençoe. Ui, delícia. E tudo quanto é coisa boa, né? Deus abençoe quem está aqui.

0: Dia 25, a irmã Cleusa, isso mesmo. A irmã Cleusa, mãe da nossa querida Gisele Cristina. E a irmã Lenita, lá em Araucária, escutando o teu programa nas ondas do rádio. Irmã, ô irmã Lenita, Deus abençoe pela tua audiência. Quem mais, quem mais? Vamos ver. Não, não, não pôs nem foguete, pôs? Pôs? Pôs? Os aniversariantes?
1: Parabéns, parabéns,
0: parabéns. Daí no final se toca o nosso Francisco. Quem tá junto conosco? Mais, tem mais gente aqui, tá cheio de gente. Mão Cirinaldo tá conosco, Mão Maria Regiana conosco, Mão Domingos e a Cleusa junto conosco, e dizendo se é possível, quer ouvir os Herdeiros de Deus cantando o Amigo Jesus. Daqui a pouco ele solta, meu filho, tá bom? Os Herdeiros de Deus que vão estar conosco. Aí eu não fiz a pergunta, ó, Jesus, a pergunta é o seguinte: que dia vai ser o dia da ação de graça pelo programa Nas Ondas do Rádio? Eu já contei para vocês, né? Que é dia 28, esse domingo, após amanhã, depois esse de amanhã, daí tem só uma semana, já é o dia 28 de junho. E aquele que responder vai concorrer um brinde. É, quem mais está aqui? Suzana está aqui. A Suzana querida, dizendo que Deus console essa família. Amém, querida. Essa é a irmã Suzana do São Rafael. Deus abençoe, princesa. A irmã Rose, quem é essa irmã Rose querida? O que a irmã Rose está dizendo? E pulei. Irmã Rose, cadê você? Você sumiu? Cadê você? Você sumiu? O que aconteceu com a irmã Rose que sumiu daqui? Estava vendo ela, mas ela já aparece, né, filha? A Sil, o que a Sil está dizendo? Está oferecendo para o filho dela, o Guilherme, que fez ali ontem, e pro esposo, que fará aniversário dia 22, que é segunda-feira. E se possível, toque o hino Feliz Aniversário com Chico Viana. Viu, filho? Ela tá pedindo, e aqui ninguém pede, aqui as pessoas dão ordem. Tatiane Moraes, paz do Senhor, estamos na escuta dessa programação. É a Tati e a irmã Vera, lá da Bela Vista. Você conhece, né, Juarez? O irmão Miro, a irmã Vera, a Tati. O irmão Viro, irmã Vera, irmã Tati. Vocês estão convidados. Sempre coopero com o Natal Solidário. Deus abençoe. Irmãos, todos vocês são convidados para o nosso culto. Eu não estou mandando um convite especial escrito lá de mão em mão, porque eu não tenho condição. Não, não posso. Não tenho essas condições. Tem que estar incomodando os outros. Então, estou convidando por aqui. Aqueles que eu tenho o zap, vou tentar mandar pelo zap. Mas se não chegar no teu zap um convite, certo? Você vai do mesmo jeito. Chega lá e fala, sou ouvinte do programa da Irmã Lídia. Do programa da Irmã Lídia, não. Não, se diz do programa Nas Ondas do Rádio. Não é da Irmã Lídia, é de vocês. Irmã Lídia, nós estamos aqui. Quem está aí? Quero ver. Irmão Adão Batista, aqui em reserva. Deus abençoe, irmão Adão. Estou orando por você, pela irmã Eva. E por toda a tua família, que bom que o irmão Batista, irmão Adão Batista pudesse vir, né, filho? Mas ele está cuidando da irmã Eva, que passou por umas dificuldades lá, e fez uns, igual você, filho, fez uns exames cardiograma lá, né?
2: Cardiocorte.
0: Irmã Isonete Bueno está dizendo, estou na escuta, sim. Oh, desculpe, filho, estou com soluço do Bolsonaro, passou para mim. Roseli, apareceu a Roseli. Quero participar do sorteio e a resposta é dia 28 de junho. Isso mesmo, minha filha, dia 28 já está no sorteio. Quem mais? Andréia está dizendo. Sou Andréia daqui da cidade de Prudentópolis. Olha que benção. Onde é que fica Prudentópolis, minha filha? Fica no Paraná, não é? E onde quer que fique, que esteja essa cidade, lá está a minha querida Andréia nos ouvindo e dizendo... Parabenize meu esposo Samuel, que fez aniversário ontem. Uma palma para o Samuel, minha filha. Meu filho. Parabéns para o esposo da Andréia. Deus abençoe você, meu filho Samuel. Esse nome é muito lindo. Deus abençoe também. Lembrei do irmão José Mendes, que diz que ele não perde essa programação. Só que não manda nenhuma mensagem, né, irmão José Mendes? Hoje deu certo eu lembrar, mas nem sempre.

0: vou lembrar. Joanita, Joanita está junto conosco também, irmã Joanita querida, é um áudio. Mari, Mari está dizendo para o senhor, eu quero oferecer para quem? Para minha mãe Diva, que amanhã estará completando aniversário. Palmas para a irmã Diva. Viva a irmã Diva, viva a irmã Diva, viva a irmã Diva. Manadir também está junto conosco. Mas a irmã Nadir é áudio. Vamos ver se entrou mais gente aqui. Daí o irmão Juarez vai dar uma palavra. E nós já voltamos. Quem mais tem? O Alessandro Mendes. Esse não nos deixa falando sozinho, né, filho? Não, né? Irmão José Maria. Também não deixa nós falando sozinho. Irmão Carlos Tavares. Deus abençoe em nome do Senhor Jesus. Amém, meu filho. Irmã Maria Batista. Ô, irmã Marta Batista. Deus abençoe, querida. Aqui a cantora Marta Batista em Ponta Grossa. Olha, estamos indo longe. Lá em Ponta Grossa eu tenho meus netos. O Binho e a Samiane. Abner Pinheiro e Samiane Pinheiro. E meus 6 bisnetos estão lá. São as bênçãos de Deus. Davi Andrade está junto conosco. Ele falando, paz do Senhor, minha professora Lídia. Oh, meu Deus. Bênção de vocês. Glória a Deus, meus filhos. Que Deus continue abençoando vocês. Minha princesa Maria Alícia. Quem mais, quem mais? E quem mais, e quem mais? E quem mais, e quem mais? E quem mais? A irmã Rosalina também junto conosco. E a irmã, o irmão Dirceu e a irmã Ivonete. Juarez? Ah, temos os áudios, né? Veja os áudios e daí o irmão Juarez entra com a palavra.
1: Paz do Senhor, irmã Lídia.
0: Amém. A irmã Rose voltou,
1: aqui,
0: a irmã Rose voltou.
1: Debaixo das cobertas, fazendo crochê.
0: Ah.
1: Com esse friozinho e agora eu vou te ouvir. Gosto das suas pregações.
0: Fala, minha filha.
2: Obrigado. Boa tarde, na paz do Senhor. Estamos aqui no Jardim Monte Carlo ouvindo essa linda programação. Ofereço para a Nil, Agostinho, a Solange, minha sogra Neuzinha, que hoje está em casa, terminando de almoçar agora. Também para o Tio Alfeu, a Tia Lúcia.
0: Para dar despesa mesmo.
2: Para o irmão Jamil, família, Valmir Magrão, irmão Lauro Ortiz, irmão Vanadir, irmão Adão, a irmã Eva, irmão Eugênia, irmão Tcheco. E para todos os ouvintes. Ah, também lá o pessoal de Curuba, o Demilson, o Tioreste, a Marlene Wilson, que sempre estão ouvindo. Tamo junto. Aquele abraço.
0: Amém.
3: Boa tarde, na paz de Deus, irmã.
0: Amém.
3: Irmã Lídia Trindade,
0: Deus,
3: tudo bem
0: daqui
3: com a irmã? Irmã Deus querida. Já estou com saudade da irmã.
0: Oh, meu Deus.
3: Um abração para a irmã aí. Todos que estão aí também.
0: Amém. Obrigada.
3: E Deus quiser, né? Logo a gente se encontra de novo.
0: Isso.
3: Tá bom, minha irmã?
0: Tá bom.
3: Deus abençoe.
0: Amém.
1: Paz, Senhor, irmã Lídia. Estou vindo da programação. Então, uma benção, irmã Lídia.
0: Obrigada.
1: Maravilhoso o programa da irmã.
0: Obrigada, minha filha.
1: E ofereço para todos que estiver ouvindo, né, irmã Lídia? Agradeço a Deus por mais um dia, mais o final de semana e por tudo. E eu também, irmã Lídia, se for possível, irmã, tocar um hino para mim. Ah, eu queria também, se der para a irmã, aquele Anjos Poderosos. Se não der, não tem problema, irmã. Mas uma hora que a irmã tiver uma oportunidade, a irmã toca um hino para mim. Tá bom, irmã?
0: Tá bom, minha filha.
1: Deus abençoe. Igualmente. Um abração. Fica com Deus, irmã Lídia.
0: Amém.
4: Pai, Senhor, irmã Lídia, escutando Amém. A irmã aqui e lembrando também, nosso tempo já passou, mas quando olho as fotos ali da São Silvestre, vejo ali tantas crianças que passaram ali pela nossa escolinha também, dos Anjinhos de Cristo, né?
0: Isso.
4: E eu era uma das professoras, que no modo de dizer, né? Eu aprendia com eles ali também.
0: Verdade.
4: Entre eles, tantos obreiros que saíram de lá, irmão Sidney, irmão Neuirinha, um grande homem de Deus, um músico, né? E tantos Verdade. Outros que são obreiros na casa de Deus, para a gente é um orgulho tão grande, né?
0: Isso.
4: Saber que frequentaram os bancos ali da nossa salinha e hoje, graças a Deus, deram frutos e frutos viçosos, abençoados.
0: Verdade.
4: E também quero oferecer a programação para os meus dois sobrinhos queridos, Marcelo e o Felipe, que aniversariaram ontem.
0: Amém.
4: Deus abençoe. A Dinei vai aniversariar dia 23 também.
0: Sim.
4: Deus vai abençoar, cobrir com as ricas bênçãos do céu. Deus abençoe, irmã Lidinha. Fique com Deus.
0: Amém.

0: Rapaz, vamos, amigo.
1: Amém.
0: A festa vai ser dia 24 de junho. Meu abençoe, vai me levar no sorteio. Te amo, Manite, um abraço,
1: Amém.
0: saudade. Rapaz, senhor.
1: Amém. Dia 24 vai ser a festa lá na casa da Bolídio, só. Mas só se levarem o bolo, porque eu não tenho, eu dou o bolo, mas não tenho bolo, né?
0: Entendeu?
1: Essa é a
0: Entendeu?
1: festa da Armolide, que a Armolide vai estar completando 104 anos. Mas 104 anos, quase da idade da Assembleia de Deus, que já tá fazendo, já fez ontem, né? 115 anos. Viu só?
2: Boa tarde, irmã Lídia.
1: Boa
2: Deus
1: tarde.
2: abençoe a senhora. Tenha
1: Amém,
2: muitas, muita
1: princesa.
2: saúde, muitos
1: Glória a
2: anos de vida.
1: Deus, glória a
2: E
1: Deus.
2: faça uma oração para Eva. Não sabia que a Eva estava com problemas. Coitada da Eva, que é minha amiga.
1: Estamos em
2: Que Deus
1: oração
2: dê
1: pela irmã
2: muita
1: Eva.
2: saúde para ela.
1: Vai
2: Faça
1: dar
2: oração para
1: sim.
2: ela, irmã Lídia.
1: Já estava,
2: Eu estou
1: já saiu
2: pedindo para a
1: até do
2: senhora, porque a
1: hospital.
2: senhora é uma bênção de Deus.
1: Amém,
2: Faz
1: querida.
2: oração já. Tá tudo certo. Deus
1: Glória a Deus.
2: ouve seus pedidos por a gente.
1: Os
2: Deus
1: bênçãos que me
2: abençoe.
1: dizem isso. Amém. Tá aí também, meu querido irmão Reinaldo Martins. Vamos lá, doutor
3: Boa
1: Reinaldo.
3: tarde, irmã Lídia. Passando por aqui no seu conceituado programa,
1: Meu
3: para
1: Deus.
3: desejar uma boa tarde, um grande abraço para a senhora, doutor
1: Outro meu
3: Reinaldo.
1: irmão. Ele é meu irmão, sabia? Porque a mãe dele, a dona Herculana, lá na cidade de Harmonia, que não existia essa cidade, que primeiro foi Cidade Nova, depois Telêmaco, ainda não existia, nascia uma menina lá no dia 24 de junho de 1952, e quem que foi cuidar dessa menina, foi ajudar minha mãe a trazê-la ao mundo, Dona Herculana, mãe do Dr. Reinaldo. Dona Herculana. Dona Herculana. A Dona Eloá era filha da Dona Herculana e irmã do Dr. Reinaldo. Então, nós somos meio irmãos, né, doutor Reinaldo? Vem um dia pessoalmente aqui trazer uma palavra para nós, meu filho. Deus abençoe, muito obrigada. Então, a Silmara, a filhinha do irmão Chico Viana, ela quer o hino Parabéns. Toque, antes de começar a mensagem, parabéns pro irmãozinho dela, o Guilherme, pro filhinho dela, o Guilherme. E esse hino eu tô mandando para irmã
3: Deus
1: Sirlene, para irmã Joanita,
3: aniversário,
1: para todos os aniversariantes. Ó. Pro Neizinho, o Neizinho da irmã Helena Rodrigues, meu sobrinho Neizinho. O Gesiel também. Amém. Então, meus amados, vou dar mais uma dica para vocês. É dia 28, lá na rua Pastor Braulio Jorge Mateus, número 604, ao lado do Colégio Maria Militão. Nós vamos ter o culto de ação de graça, de amanhã a uma semana. E eu quero vocês lá. Chegue lá e diga: eu sou ouvinte das ondas do rádio, apresentado pela irmã Lídia. Vai ter alguém lá que vai escrever teu nome. Daí nós vamos falar teu nome. E vamos ter um sorteio. Vamos estar lá sorteando um carro. Olha. É, mas tem carro de todo tamanho: tem carro de plástico, né? Tem carro de madeira. Vamos estar sorteando um carro, uma moto, uma bicicleta, uma casa. Nossa! E você não pode perder. Ai, mano, é
3: Potência!
1: potência. Vamos lá, Juarez, palavra de Deus. Irmão, se aproxima.
4: Glória a Deus, a paz do Senhor Jesus a todos. Estamos mais uma vez aqui agradecendo a Deus por esse espaço. Eu quero convidar a todos para nós lermos a palavra de Deus, que se encontra em Atos dos Apóstolos, no seu capítulo 2, Atos dos Apóstolos, capítulo 2, e verso 42. Perseveravam na doutrina dos apóstolos, na comunhão, no partir do

e nas orações. Então, essa era a forma que eles viviam, né? E perseveravam na oração, né? Então, isso fazia diferença. Eu quero falar para vocês. Estou digitando aqui, perguntando para onde é que vai ser o velório. Qual que eram os requisitos principais? Três coisas. Perseverar na doutrina, na comunhão e no partir do pão. Não havia discussão entre eles, né? Mas algo eu quero falar sobre a oração. A oração é algo muito especial. Eu diria que não é fácil orar. Mas é tão assim preciso nas nossas vidas. O que é a oração? A oração, ela é monólogo? Não. Então é o quê? É um diálogo entre eu e Deus. Então nós precisamos de oração. Porque a oração, ela nos mantém de pé. Eu estava pensando em minha casa e meditando nos hinos da nossa harpa cristã, que é um dos maiores hinários coletivo, né? E eu comecei a analisar na mente brilhante do compositor que escreveu essa canção, esse louvor 296. Ele diz assim que no jardim Jesus Cristo clamava quando os ímpios o foram prender. Falando com o Pai, suplicava pelo cálice que ia beber. Ele estava suplicando a Deus, pedindo para que ele ter força para passar por aquele momento tão especial, tão difícil, e ele precisava passar. Porque se ele rejeitasse aquele cálice, seria de nós, né? Mas ele tornou-se maldito por mim e por você. Maldito seja todo aquele que for pendurado no madeiro. Então Jesus foi pendurado no madeiro por mim e por você. E levou sobre si toda a maldição. Então, quando o crente fala que ele está sendo, ele é amaldiçoado e não sei o quê, ele precisa se corrigir, porque quando nós aceitamos Jesus, não tem maldição para nós. Ele levou sobre si as nossas maldições. Maldito seja todo aquele que é pendurado no madeiro. As coisas que acontecem são consequências de mal direção, talvez, mas nós não somos amaldiçoados. Esqueça isso. Como é que fica as pessoas que ficam doentes, são amaldiçoadas? Porque acontece isso? Não. Não, não. Não existe esse negócio. Eu não acredito nisso e a Bíblia me dá direito para isso. E aí, ele prossegue dizendo assim, no coro: com Jesus a minha alma deseja estar, no jardim em constante oração. E daí diz assim: quando a noite chegar e o mal me cercar, quero estar, hein? Engraçado, irmã Lídia, que é o coro do louvor, fala assim: quando a noite chegar. E o compositor não está falando dessa noite que a gente deitou numa cama, dormiu na sexta-feira, acordou no sábado, né? E daí segue-se o dia, a noite de novo, a gente dorme. Não, ele está falando da noite, que é um período de dificuldade que pode você atravessa na sua vida, e de um momento para outro as coisas acontecem. Surpresas que são desagradáveis. Quem imaginava, por exemplo, que a noite chegou. Acho que era madrugada, quando aconteceu isso, 3 horas da manhã. 3 horas da manhã chegou a noite naquela família. E o compositor disse: quando a noite chegar, imagine vocês. E às vezes nós somos surpreendidos. Eu me lembro que um dia nós estávamos em casa almoçando, comendo um franguinho assado, umas coisinhas que a minha esposa fez. Todo domingo a gente faz isso, reúne a família assim. E de um momento para outro as coisas mudaram tudo. Toca o celular do meu genro. Do outro lado da linha estava a sua irmã. Alguém, acredito, era a sua irmã.
dizendo: nosso pai sofreu uma morte imediata, uma carreta bateu nele e matou ele, foi catado os pedaços na rodovia. É a noite que chegou. Por isso que Jesus dizia assim: olha, quando a noite chegar, depois ele prossegue dizendo assim: qual orvalho que dá vida às flores? Assim é para nós a oração. Vocês já imaginaram? As plantas, quando não tem o orvalho, não, tem a, não é regrada, ela fica murcha, ela perde a sua vida, ela perde o seu aroma, a sua beleza. Mas quando é regrada, ela fica bonita e solta o seu perfume. É lindo ver. E o compositor comparou esta água que regra essas plantas, esse orvalho que nutre, que mantém essas flores vivas, como oração. E nós somos essas flores que ele compara. A gente precisa estar orando, porque de um momento para outro as coisas mudam. E às vezes você pode estar em um banquete e de repente tudo mudou. Ele prossegue dizendo na terceira estrofe: Jesus teve completa vitória. Por quê, irmã Lígia? Porque viveu a oração. Aleluias. Não é que você vai estar de joelho o tempo inteiro. Ou você está orando, andando no seu carro. Porque às vezes as lutas são tão grandes, a noite é tão... A noite chega e você se sente sufocado pela escuridão, pelas nuvens negras de tristeza e de desespero, mas é a noite que chegou. E você precisa estar revestido para poder suportar e passar por esta noite. É difícil. O salmista disse assim: o choro pode durar uma noite, mas a alegria vem pela manhã. E Jesus disse: olha, trabalhe enquanto é dia. Por quê? A noite vem e ninguém pode trabalhar. E essa noite, irmã Lídia e irmão Daniel, não é essa noite que eu acabei de falar para vocês, mas é um período que os nossos corações são abalados pela tristeza e pelo sentimento das coisas que ferem, que muitas vezes é a nossa família, que está sendo atingida por uma enfermidade, por um óbito que acontece, como aconteceu na família do pastor Carlos e da irmã Marisa. E o coração fica escuro. Então, meus queridos irmãos, lembre-se: quando a noite chegar, quando o mal me cercar, eu quero estar em constante oração. E para terminar a quarta estrofe, ela diz assim: renovados em força seremos e teremos uma nova unção. E com Deus no jardim falaremos. Aleluia! Se vivermos sempre em oração. A oração é o combustível que nos mantém de pé. Às vezes as pessoas querem nos hostilizar, não só a mim, mas a você. Mas a Bíblia diz que se nós permanecermos em oração, este orvalho, esta chuva, aleluias, glória a Deus, ela nos trará o renovo, ela nos fortalecerá, e a gente vai superar todas as dificuldades. Como é que você pode? A gente sabe, de irmãos nossos, como a irmã estava falando, e o filho está preso. Independente se deve ou não deve, é um filho. E a mãe tem perdido noites de sono, chorando pelo filho que está ali. Quantas mães que o filho está sepultado nas drogas, porque esse maldito mal, ele está entrando nos casebres e nas mansões.

0: também. Não é só quem é pobre. Não é só rico. Já parei. Todo mundo é vítima dessa maldição. Deus me perdoe. Não, eu não peço perdão para Deus. Porque é uma realidade. Então, meus irmãos, vamos tirar um tempo para orar. Vamos orar. Use o seu grupo na sua igreja. Ore a Deus. Aquele que você, aquela manhã que você levanta a cedo e diz, Senhor, abençoa os meus irmãos. Mas que coisa mais repetitiva. Todo dia a mesma coisa. Mas você não tem ideia da diferença que isso faz. Ao invés de nós ficarmos preocupados com aquilo que vai acontecer amanhã ou depois. Não, meus irmãos. Deus sabe todas as coisas. O segredo é permanecer unido. O segredo é compartilhar o pão. Compartilhar o pão. E o maior segredo é viver em oração. Quando você ora, quando você busca a Deus, as coisas acontecem. Enquanto a irmã Lídia estava falando aqui, do milagre que aconteceu na vida daquela irmã, eu me lembrei de uma época que nós estávamos em uma situação tão difícil na nossa igreja, e eu falei umas bobagens que eu não deveria falar. Nós estávamos em quatro, em um culto, terça-feira, eu levantei e falei dessa forma. Meu Deus, tanto obreiro, e agora só eu e o técnico de som ali, e essa irmã com a sua filha aqui, que é isso? E quando estava indo para minha casa, aleluia, quando dobrei a esquina, eu ouvi um versículo da minha mente. Pedro seguia Jesus de longe. E aquilo, Deus falou tão profundo comigo. E disse, meu Deus, mas o que eu sou para estar reclamando? Se Jesus ficou sozinho. Aí os irmãos sempre me deram liberdade ali na igreja, naquela época. Nós tivemos a ideia e conversamos com o nosso pastor. E nós trazíamos um cantor, nós trazíamos alguém. E aquela terça-feira, houve terça-feira, nós tivemos mais de 100 pessoas na igreja aprendendo a palavra de Deus. E combinamos que uma vez por mês seria o culto do testemunho, numa terça-feira mesmo. E vimos Deus curando câncer. Então, meus irmãos, o segredo é oração. Esses três ingredientes, eles são o nutriente necessário e preciso para a nossa caminhada espiritual nessa terra. Eu sei que a irmã Lídia tem mais coisas para fazer na sua programação. Desde já eu agradeço a Deus por esse espaço a mim me concedido. E dizer para os irmãos, o último ingrediente aqui é a oração. Não desgrude da oração. Ore pelo teu filho. E quando todos disseram que, olha, seu filho não presta, não, meu filho é uma benção. Meu filho é benção. Ah, mas ele está preso. Meu filho é benção. Ah, mas ele usa droga. Não, meu filho é benção. É um presente que Deus me deu. Aleluias! E de repente Deus pode inverter a situação e mudar. Porque Deus é o Deus do improvável. Deus é o Deus do impossível. Que age nas nossas vidas. E Ele usa aquele que não é. E derruba a cara daquele que é grande, que é poderoso. E que se acha o tal. Meus amados em Cristo Jesus. Deus vos abençoe, em nome de Jesus. Obrigado, irmã Lídia, pelo espaço.
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Que hino lindo, né, irmãos? São os herdeiros de Deus, os quais estarão conosco no dia 28 de junho, de amanhã uma semana. Estarão ali tocando, a sua banda tocando e eles cantando para louvar o nome do Senhor. E você é o nosso convidado especial, entendeu? Estejam ali, nos dê essa alegria. Se Deus nos permitir continuar nos ajudando como tem nos ajudado, vamos servir ali um pãozinho com alguma coisa, uma cebolinha lá dentro, né? Um pãozinho, o que vai ter dentro, talvez não tenha nada dentro, mas alguma coisinha Deus vai mandar, né? Mas o importante é o pão. O mocinho, o menino, que não é falado o nome dele, ele chegou lá com 5 pãezinhos. E quantos peixinhos? Quem sabe? Pães eram 5, mas e os peixes? É. Então, irmãos, o primeiro que vem tem que ser mais é o pão, né? O pãozinho. E mesmo os pães sendo mais, porque os peixes, alguém disse aqui que eram só 2, mas o Senhor que mandou o discípulo falar, né? O discípulo, o André, que vieram lá falar para ele: Senhor, só ninguém tem nada aqui. A única coisa que está superando aqui é a fome. Porque, Senhor, ó, quanto tempo vocês, coitados, de pé. Em pé, porque de pé nós temos sempre, né? Não podemos tirar os pés. Quanto tempo essa gente em pé aqui te escutando. E agora, né, aqui no meio do deserto, não tem padaria, não tem nada. E eles estão aqui. Vão morrer de fome? Despede eles. Irmãos, não é a primeira vez que os discípulos falaram para Jesus despedir a multidão com fome. Despedir alguém. Porque aquela mulher, a mulher cananeia, ela também, os discípulos foram falar, rogaram-lhe, lá no capítulo 21, o 15 de Mateus, verso 21, o 21, verso 15, esses números estão lá. Eles, os discípulos, rogaram. Rogar é mais do que pedir, é implorar. Rogaram para Jesus e a oração do rogo dele foi o quê? Senhor, despede essa mulher. Infelizmente, irmãos, no meio dos discípulos, no meio da igreja, aqueles homens que foram escolhidos a dedo, Jesus escolheu você, você e você. Infelizmente, existem lá no meio deles homens terríveis. Ontem, na circular, alguém estava deitando a lenha na igreja por causa de mau testemunho de pessoas que estão na igreja. Estão na igreja dando mau testemunho. E daí aquela pessoa começou, né, pegar pesado com a igreja. E eu não ia deixar barato, né? Não ia deixar barato, porque eu não estou aqui para pregar nome de igreja, mas não estou aqui para deixar denegrir a igreja, seja a igreja onde eu congrego ou aonde você congrega. Porque eu sei que em igreja nenhuma é ensinado mau testemunho. O padre não ensina mau testemunho lá na igreja católica, o ancião não ensina mau testemunho lá na congregação, o apóstolo não ensina mau testemunho lá na Universal, lá na sei lá onde, que acham que apóstolo é mais do que pastor, daí já querem ser apóstolo, tudo bem que seja, né? Mas lá onde eu congrego, que o Efésios, o Paulo lá do Efésios, continua valendo lá, que diz: e o Senhor deu para a igreja pastores, né? Então lá nós temos pastores com muita honra. Com muita honra, temos pastores, inclusive esse ícone que vem nos ensinar, que é o pastor Cabral. Mas seja lá quem for e aonde for, não ensinam para dar mau testemunho, né? Mas tem mau testemunho lá. Tem. E daí eu perguntei para a pessoa: onde é que o diabo estava? Não sabia dizer. Estava no céu.
No céu não é lugar de santidade? É santidade, lugar. Mas ele estava lá. Não sei no qual, se é no primeiro, no terceiro, no quarto, porque diz que tem uma porção de céu. Não sei, eu não fui nenhum deles até agora. O meu céu continua sendo aqui ainda, mas eu sei que tem céu. Eu acredito. Mas ele veio de lá e eu falei assim, onde é que estava Judas? Não sei, estava na igreja, estava no meio dos discípulos, escolhido por Jesus. Jesus sabia que ele era ladrão? Sabia. Mas Jesus disse, você vai ser um dos meus discípulos. Viu, seu ladrãozinho? E Jesus chamou ele de diabo no dia da ceia. Um de vós é o diabo. Mas estava lá. Estava para não dizerem depois que não tiveram chance. Então tem os discípulos que só querem ver as pessoas esparramadas, despedidas. E ele foi lá e falou, Jesus, despede essas pessoas. Porque estão aqui há quanto tempo e não tem nada para comer nem para comprar. Aí Jesus disse, ninguém... Tem certeza, porque Jesus sabia que o gurizinho estava ali. Jesus sabe que tem um gurizinho no meio da tua igreja aí, que tem pãozinho. Ele não tem nome, ele é simplesinho, mas ele tem pão. Esse que é o importante, irmãos, é o pão. Aí, é, tem um gurizinho aqui, mas tem só 5 pãezinhos e 2 peixinhos. E daí? O importante é que Jesus estava lá, não é? Então traga-me. E trouxeram aqueles pãezinhos. E Jesus se colocou em pés com aqueles pãezinhos, viu, irmãos? Em pés. E muitos, não, tem que ser de joelho, outro tem que ser deitado, outro tem que ser sentado. Tem que ser do jeito que a oportunidade exigir. Né? Que jeito que estava Jonas no ventre do grande peixe? De ponta cabeça? De atravessado no ventre do peixe? Não se sabe. Só se sabe que ele disse, do inferno eu gritei. Ele comparou o vento daquele peixe como um inferno, porque não tinha, ele não enxergava para parte nenhuma. Do inferno eu gritei e o Senhor ouviu. Então, trouxeram o peixinho. Ele levantou para o céu aqueles 2 peixinhos, só 2 peixinhos e 5 pães. Mas tanto fazia o menos como o mais, não dava para aquela multidão. Mas na mão de Jesus, o menos vira mais, o mais vira menos. E tudo é multiplicado. E de repente todo mundo estava comendo pão. Naquelas cadeiras fofas, né, Daniel? Ele disse, manda todo mundo sentar no banco lá e ficar lá. Põe um terno, uma gravata e fique lá no banco lá, imóvel. Não. Sente todo mundo no chão. Não é a quantia e nem o lugar que diz, é quem está no lugar que está mandando, que é Jesus. Todo mundo sentado no chão de 50 em 50, de 100 em 100, comendo o quê? Pão! Então vai ter pão lá naquele culto, se Deus quiser, né, Leia? Vai ter pãozinho lá. Peixinho não sei se vai ter, mas pãozinho vai ter. Nem que seja metade de um pãozinho para cada um, mas Jesus está lá. Se não der para nós dar um pão inteiro para vocês, nós damos uma metade. Certo? Jesus multiplica. Mas vai ter um pãozinho lá que você for lá. Além de você concorrer ao carro, à casa, à moto, à bicicleta, né? Toda aquela coisa lá de rico lá que pense, não é rica, irmã Lígia, né? Pense. E ainda vai comer, nem que seja metade de um pãozinho junto conosco. Então vão lá, vamos embora. 15h53. Deus abençoe nosso querido. Você disse que dois cultos nós podíamos ir mais uns minutinhos a mais? Não vai.

0: vi ninguém mais agora? Ainda não? Então, eu quero mandar um abraço para o irmão Ney, que é a irmã Ana, lá no Lajeado Bonito, irmã Schneider, irmã Elizabeth Schneider. Eu quero a senhora lá, irmã Elizabeth Schneider. Eu sei que é difícil, que você já tem mais de 90 anos, mas vê se você consegue ir lá. Se não conseguir, nós entendemos. A irmã Elizabeth Schneider, ela e o menino lá do agronegócio, do Agro Paraná, esqueci o nome daquele lindo lá, meu Deus, Emerson. Eles foram os primeiros contribuintes do programa Nas Ondas do Rádio. Foram os primeiros que disseram, nós vamos contribuir. E contribuíram por muito tempo. Depois o Edenilson, da Veículos Confiança, também por muito tempo foi nosso contribuinte. E muitos que foram nosso contribuinte, ouvinte, quem foi o seu primeiro ouvinte, irmã Lídia? Que escreveu, que teve coragem de mandar uma mensagem aquele tempo, ligava, né? E daí a gente escrevia, está lá um caderno guardado lá no Serrano, vou achar um dia lá em casa. O falecido irmão lá da Igreja Presbiteriana, que tinha um programa aqui às 4 horas, Voz da Esperança, lembra, Daniel? Ah, Senhor, me fugiu o nome daquele homem de Deus. Era um homem que fazia um programa muito lindo aqui, um presbítero, ou um evangelista de lá. Mas eu tenho o nome dele guardado lá, no momento me sumiu do juízo. Mas, e depois o pastor Dirceu Banques foi o segundo ouvinte nosso, a segunda ligação que nós atendemos. Então, irmãos, 24 anos não é 24 dias. Merece ser, ser comemorado, festejado, com muito ou com pouco, eu não sei se vai estar muito frio, vai estar chovendo, mas com muita ou com poucas pessoas, estaremos lá esperando vocês. Talvez não dê para mim ir lá pegar na mão de cada um de vocês, não é? Porque eu vou estar correndo para lá e para cá, igual tartaruga, do jeito que eu corro, né? Dirigindo o trabalho e atendendo o trabalho. Então, mas vocês, já desejava pedindo perdão para vocês, mas por favor, chegue lá e fale, sou ouvinte, sou fulano e tal, que vai ter alguém me ajudando lá, ajudando a igreja e pegando o vosso nome. Eu quero vocês lá. Vamos... Daniel, nós não sabemos quanto que nós temos aqui, não marquemos, né? Vamos deixar o nosso sorteio, então. Não dá para ver quantos tem aí, filho? Já. Veja, então, enquanto isso, nós vamos dizendo que, infelizmente, aconteceu esse negócio para... Olha, tem o irmão Adão Batista aqui agradecendo ao Cirinaldo. Deus abençoe o irmão João Batista, irmão Adão Batista. Irmão Juarez, você sabe aonde que vai ser o velório, que hora vai ser o sepultamento?
1: Então, meus irmãos, o sepultamento será amanhã às 15 horas, segundo quem está aqui, né? Dia 21 às 15 horas, né? E no dia 20, portanto, hoje à noite, às 22 horas, será o culto, entendeu? Terá culto, então, ali, as cerimônias ali, na funerária Prever. Então, está aí... A jovem com 32 anos, está vendo aqui.
0: Meu Deus,
1: 32 que triste. Anos, que, veja que pena, né?
0: Judas.
1: Criança ainda, Crislaine.
0: Meu Deus.
1: A irmã Crislaine, viu? Ela nasceu no dia 3 de 6 de 1994 e faleceu no dia 20, portanto, hoje. No dia 6.
0: Na madrugada de hoje.
1: Na madrugada de hoje. Então, está aí o nosso sentimento da família lutada. E avisando aí os irmãos, então, que de 22 horas terá o culto ali na funerária Prever. E amanhã, às 15 horas, estará saindo o corpo para ser sepultado.
0: Mais uma vez, nossos sentimentos profundo de pesares à família dessa jovem, daquela criança também, da menina, adolescente. Seja a bênção de Deus como consolo na vida de vocês. Um abraço para a nossa querida irmã Delita, para a nossa irmã Sirlene Silva, para a irmã Sirlene Carraro, para a irmã Leinha Connor, para a irmã Paulina Matos, que também está desde o início conosco, contribuindo para essa programação, né, irmã Paulina, querida? O pastor Elias Gomes, lá no nosso, no Mato Grosso do Sul, em Campo Grande. Como eu gostaria que o senhor estivesse nesse culto, pastor Elias Gomes. Seria e será um grande prazer se o senhor puder vir, pastor. Petronília Vieira, minha querida irmã Petronília, irmão Glaucio, irmã Fernanda, irmã Raquel Palestino, irmão Dirceu Prateado, irmão Josney e o Assados Ebenezer, que já o nosso querido Daniel vai

0: aí soltar a vinheta e ele espera vocês amanhã, né? 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Puríssima. Um abraço para a Manelci Matias, quero a senhora lá também. Maria Luísa, querida, quero você lá. Estamos orando pelo Luiz Carlos, viu, minha filha? Irmão Valdir e a esposa. Ah!
1: Isso, meu. Isso. Eu ia até falar.
0: Parabéns, foguete, para a irmã Sirley. Que

0: Irmã Sirlei, meus parabéns. Essa mulher essa irmã é como se fosse uma mãe para mim. Na idade, ela é minha filha, no tamanhinho parece uma bonequinha, uma princesinha, mas é um valor muito grande. Uma vez ela me deu um casaco, que daí eu me achei muito, muito pequeno para aquele casaco. Não pequeno no tamanho, né? Mas assim, meu Deus, para me usar um casaco desse, eu vou ter que usar um sapato de não sei quanto, uma bolsa de não sei quanto. Daí eu falei, não, vou trocar. Trocar por uma coisa mais barata. Mas eu não imaginava o preço que era aquele casaco, só vi que era muito bonito, né? Uma coisa assim, de primeira classe. Aí sabe o que aconteceu, irmãos? Eu sempre queria ter um edredom daqueles grossão, assim, de palmos. Sabe aqueles edredom de palmos? Eu queria ter um, mas não conseguia. Aí eu fui trocar lá. Ela disse, se qualquer coisa, troque lá em tal loja. Eu fui lá, deu para mim pegar no valor daquele casaco um edredom de palmos, viu, irmã Sirlei? Tá lá o edredom de palmos, coisa mais linda, por um lado, nossa, pense, coisa de rico. E mais um casaco lindo, de gola de pele, que eu saio com ele chique no último, e mais um vestido.
1: Glorioso.
0: Você vê o preço que era o casaco. E um vestido, três peças, troquei naquele casaco que a irmã Sirlei me deu. Irmã Sirlei, eu não posso dar nem a gola daquele casaco que você me deu. Mas eu oro por você todo dia, tá bom, minha filha? Deus abençoe, irmã Sirlei, muitos anos de vida. Deus abençoe seu esposo, irmão Valdir, seus filhos, as pequeninas, né? Antoniela e a Cecília. Deus abençoe essas princesinhas e toda a tua família. Liane Proença, Deus abençoe. Edemilda, Deus abençoe. Irmã Raquel Bittencourt, Deus abençoe. O irmão também recebeu uma oferta do irmão Moisés Gomes, da Serralheria do Moisés. Recebi uma oferta, muito obrigado, meu filho. Deus abençoe. Quando vocês quiserem fazer algum portão, alguma coisa que seja de serralheria, vão na Serralheria do Moisés. Tá bom, meus amados? Filho, diga o número. Diga o número. Diga o número, Juarez.
2: Vou falar 16.
0: 16, veja quem que é o número 16. De qualquer jeito, de qualquer jeito.
2: 16.
0: Então pegue.

0: 말이 없게. 42298.
1: Isso.
0: Daí.
1: Final 4906.
0: 4908. Então, Marli. Então, Marli, você que tem o teu telefone que termina com 4908, foi 03?

0: 03. 03, você que tem esse telefone. 0840. É, não. 4903, você foi a sorteada. Marli, tá bom? Deus abençoe, estamos indo embora. Convidando vocês para um grande culto, não é? E, infelizmente, falando para vocês do culto lá na Preveira, às 22 horas, o culto fúnebre da nossa querida, que o Senhor a recolheu através daquele acidente. Morte é morte, meus irmãos. Morte é morte. O importante é estar preparado, né? Deus abençoe, fiquem todos com Deus. E quero vocês no nosso culto. Mãe Elvira Mendes está junto conosco. Irmã Elvira Mendes Petela está junto conosco, Daniel. E a irmã Isone Gonçalves também está junto conosco. E veio mais alguém aqui, irmã Idazir Pontes, lá no Matinhos. Lá em Matinhos, na praia de Matinhos, junto conosco. Irmã Idazir, te amo. Irmão Joel Soares, junto conosco. Irmã Maria da Luz, junto conosco. E a irmã Maria da Luz, se for a nossa irmã Maria lá da vila, o menino dela, o neto dela, o Binho, ela também tem um neto Binho, é Abner, se batizou na igreja, tornou-se membro da Igreja Batista Betel. Já olha. O Abner, o Binho, se batizou, tornando-se membro da Igreja Batista Betel. E daí o irmão Osíris pôs lá ele se batizando, aquela alegria daquele jovem, aquele griteiro daquele jovem, que jovem é jovem, né? É outros papos. Deus abençoe Binho e Deus abençoe irmãos por receber essa bênção de ver teu neto se batizando. Isso não é para qualquer um, não. Só para gente privilegiado. Não é que Deus não queira que os jovens se batizem, Deus quer, mas a maioria não querem, né? Mas Deus abençoe Binho, continue. Irmã Marlene Rosa, lá na Curitiba, na Ponta Grossa. Deus abençoe, querida. Irmã Tereza Schneider. Deus abençoe, queridos. Irmão Arnaldo e a irmã Josineia. Junto conosco também, que vieram depois. Irmã Rosicleia. Deus abençoe todos vocês. Se eu não disse o nome de algum de vocês, me perdoe, certo? Lá em casa eu acho de novo, né, irmã Elvira? Te amo. Fiquem todos com Deus. E até sábado, se Deus quiser. E não esqueça o nosso culto, 28/6. De 26, espero por vocês. Viu, Regina? 28, tá bom, meu amor? 24. E tem festa também, mas não é na igreja. É lá no ranchinho da veinha, tá bom? Se Deus quiser, a gente vai comer um pé de frango com mingau de milho verde lá. Mole pra nós, viu? Doutor Reinaldo, fique com Deus. Irmão Moisés Matheus Trindade, fique com Deus. Vai comer um mingauzinho com a veinha lá, tá bom? Deus abençoe, tamo indo. À noite, todo mundo na central, na E-Bom. Fique com Deus, para o Senhor. Vamos dizer para o Senhor, Daniel. Um, dois e... A paz do Senhor.
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0: Somente Tu és o Deus impossível, Senhor. 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
1: Sabe, às vezes o silêncio é a oração mais barulhenta que chega ao trono de Deus. Tem momentos em que as palavras secam na boca e a única coisa que resta é o rosto molhado. Mas eu quero te dizer uma coisa: o teu choro não é um sinal de derrota, é o código que abre o coração do Pai. Se posicione agora, porque cada lágrima sua está sendo colhida em um odre celestial. Ele está ouvindo o som do teu coração.

novo chegando agora sobre a tua vida. Onde havia deserto, vai brotar manancial, declara isso com toda a tua força.

Não pare de chorar na presença dele. Porque o choro do crente não é um choro de desespero, é um choro de rendição. E quando você se rende, o céu assume a responsabilidade da tua guerra.

Ele colhe tuas lágrimas. Ele entende o teu som. Pode descansar.

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1: Vinde, benditos de meu Pai, possuí por herança o reino que vos está preparado desde a fundação do mundo.

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1: É uma atrás da outra. 5:59.

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1: 6:19.
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2: O Deus do impossível. Após o naufrágio, o único sobrevivente

morte agradeceu a Deus por estar vivo e ter conseguido se agarrar a parte dos destroços para poder ficar boiando. Este único sobrevivente foi parar em uma pequena ilha desabitada, fora de qualquer rota de navegação. E ele agradeceu novamente. Com muita dificuldade e restos dos destroços, ele conseguiu montar um pequeno abrigo para que pudesse se proteger do sol, da chuva, de animais e também para guardar seus poucos pertences. E como sempre agradeceu. Nos dias seguintes, a cada alimento que conseguia caçar ou colher, ele agradecia. No entanto, um dia, quando voltava da busca por alimentos, ele encontrou seu abrigo em chamas, envolto em altas nuvens de fumaça. Terrivelmente desesperado, ele se revoltou, gritava chorando. O pior aconteceu. Perdi tudo. Deus, por que fizeste isso comigo? Disse. Chorou tanto que adormeceu profundamente cansado. No dia seguinte, bem cedo, foi despertado pelo som de um navio que se aproximava. Viemos resgatá-lo, disseram. Como souberam que eu estava aqui? Perguntou ele. Nós vimos o seu sinal de fumaça. É comum sentirmos-nos desencorajados e até mesmo desesperados quando as coisas vão mal. Mas Deus age em nosso benefício, mesmo nos momentos de dor e sofrimento. Lembre-se, se algum dia o seu único abrigo estiver em chamas, esse pode ser o sinal de fumaça que fará chegar até você a graça divina.

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1: Minhas irmãs queridas, recebam a paz do Senhor. Gente, paz do Senhor. Teu coração está aberto para ouvir o que Jesus ainda tem para você? Está aberto mesmo? Minha gratidão a Jesus. Presente estar com vocês aqui de novo. Pastora Andréia, te amo. Pastora Camila Barros, te amo. Gente, que presente, de verdade, na moral. Deus é socorro, bem presente, não é? E você e eu somos privilegiados. Obrigada por ter vocês perto. Que a distância não separa, né? Nós estamos juntas. Cadê sua Bíblia? Simbora. Cadê sua Bíblia? Eu acho que com a iluminação, algumas vão ter dificuldade para ler, não é? Então eu vou fazer assim. Eu vou ler e vou te fazer um pedido. Dobra sua atenção. Eu quero ler no Evangelho de Lucas, no capítulo 13. Evangelho de Lucas. Capítulo 13. Eu vou ler do verso 10 até o verso 17. Evangelho de Lucas, capítulo 13, do verso 10 ao verso 17. Olhe bem para mim aqui. Fazem um ano e cinco meses, mais ou menos, que nós voltamos a pastorear em São Paulo. E, na verdade, eu estava com muita saudade mesmo de voltar. E em dias de atendimento, geralmente eu chego na igreja umas 8 para 9 horas da manhã, vou em casa, almoço com as crianças e retorno. Fico até umas 9:30 da noite, 10 horas. A cada 40 minutos, uma hora, eu ouço uma menina, eu ouço uma mulher. É aquele dia que eu choro, dou risada, que eu passo raiva, peço perdão, perdoo. É aquele dia que no final dele, eu tenho que agradecer a Deus, porque o que foi acrescido a mim é impagável. Se eu ouvir 14, 15 pessoas durante o dia, 13, pelo menos, dizem a mesma coisa. Tal dia, tal palavra, quebrou isso aqui dentro de mim. Tal dia, tal palavra, abriu meu entendimento para essa nova fase. Eu tenho algo para dizer a alguém aqui. A palavra de Deus por si só é poderosa para fazer muito além. Vou falar de novo, a palavra de Deus por si só é poderosa para fazer muito além. Eu vou fazer a leitura. Já na leitura eu vou te pedir, presta atenção. Vem cá, você sabe o nome dessa cheirosa que está sentada perto de você? Se não souber, pergunte agora, larga a mão de ser estranha. Você já pegou na mão dela, você já gritou, já babou no ouvido dela. Agora, já sabe o nome dela? Eu te apresento uma mulher que Jesus vai empurrar para frente, vai crescer tanto. Ah, eu vou falar de novo, que é para quem não entendeu, se ligar no que é que está acontecendo aqui. Pastora Andréia já começou profetizando, o Cássio já confirmou cantando, e eu vou repetir para alguém que não entendeu o movimento dessa noite. Você está sentada ao lado de uma mulher que Jesus vai colocar para frente. Você consegue lidar com isso numa boa? Você consegue ver essa menina avançar e glorificar a Deus por isso? Pois eu te apresento uma mulher que está sentada do seu lado e vai voltar para casa curada. Se liga. Olha isso aqui. Ouça. Lucas, capítulo 13, capítulo 13, verso 10. E ensinava Jesus no sábado, numa das sinagogas. Quem ensinava? Vocês estão aí? Quem ensinava? Pois é. E eis que estava ali uma mulher que tinha um espírito de enfermidade. Havia já 18 anos e andava curvada e não podia de modo algum endireitar-se. E, vendo a Jesus, chamou-a à frente e falou com ela: mulher, você está livre dessa doença. Amém. E pôs as mãos sobre ela. E imediatamente se endireitou e dava louvores a Deus. Mas enquanto ela está dando louvores a Deus, indignado, tomando a palavra o dirigente da sinagoga, indignado porque Jesus estava curando no sábado, disse à multidão: gente, 6 dias há em que se é mister trabalhar. Nestes dias vocês podem vir para ser curados. Não hoje, não no sábado. Respondeu-lhe, porém, o Senhor e disse: hipócritas, no sábado não desprende da manjedoura o boi, o jumento e leva para beber água? E não convinha soltar desta prisão, no dia de sábado, esta filha de Abraão, a qual há 18 anos Satanás tinha presa? Repitam comigo: e dizendo ele isto. Ai, gente, tá fraco, vocês estão com a pressão baixa, é? Digam em alto e bom som: e dizendo ele isto. Digam todos os seus oponentes. Ficaram envergonhados. E todo o povo se alegrava e glorificava a Deus por todas as suas maravilhas. Levante a sua cabeça e olhe bem para mim. Tem uma mulher sendo livre, mas tem um grupo de indignados. Os indignados passam vergonha, mas tem um povo que está glorificando a Deus. Olhe bem para mim. Se liga. Esse ano, a minha caravana para Israel chegou bem no sábado. E é interessante que às 18 horas da sexta-feira, já é sábado. E não pode nem pressionar o botão do elevador, porque diz que é trabalho. Então, o café já fica programado na máquina. E é bem legal. Porque finzinho da tarde, você começa a ver as famílias chegando, as mulheres nas rodinhas conversando, os homens conversando, as crianças correndo, dando risada. E é mais um sábado. E é dia de ir para a sinagoga. É dia de culto. E eu não sei lá na sua casa, mas na minha, por exemplo, que são 3 crianças, vai dando o horário do culto, é uma agonia. E eu não sei na casa de vocês, mas na minha casa tem um monstro dentro da máquina de lavar que engole todas as meias. Eu sempre coloco um par, mas desaparece o outro. Aí é na hora de sair que a gente descobre que desapareceu. É uma agonia. E eu sou daquela agoniada que já saio dizendo: tô chamando elevador. E já vou saindo e é menino com tênis, Isadora com boneca. É aquela agonia. Mas nós vamos pro culto. Aqui não há uma descrição de que essa mulher tem pelo menos família. Levante a cabeça. Mas é hora de ir pro culto. E ela se apronta para ir para o culto. E quando ela entra na igreja, é assim que está acontecendo. Os homens na frente, os meninos na frente, os estrangeiros no meio, e lá no fundo, as mulheres estão sentadas. Ela chega pelos cantos, senta lá no fundo, e quem é que está pregando? Vocês estão aqui? Quem é que está pregando? E você sabe que ele é mestre. E mestre ensina tanto falando como fazendo. E eu não sei se você lembra, mas Jesus é aquele que chega e chega causando. Jesus é aquele que chega num ambiente que está comum demais e começa a deixar alguns sinais que ninguém está esperando que aconteça. Eu estou falando isso aqui e é bom que alguém comece a entender. O mestre daquela noite, daquele sábado, é alguém fora do comum.

vai dar a aula naquele sábado é alguém fora do comum. E ela chega pelos cantos, senta lá no fundo e ele está ensinando. Só que enquanto ele está ensinando, ele bate os olhos lá no fundo e o texto está dizendo que ele vê. Ele observa alguém que não chegou normal. Ele observa que alguém chegou cheio de dores. Ele observa que alguém não consegue olhar de cabeça erguida. Ele está ensinando, mas ele não está perdendo essa mulher de vista. Ainda bem que alguém já entendeu a profecia, porque parece que o ambiente está comum demais para alguém. Só não se esqueça que o mestre aqui é ele. As mãos erguidas é de alguém que sabe quem é o mestre aqui. Se liga. Ele está ensinando, mas está de olho nela. Ele está falando, mas não perde ela de vista. Eu vou falar uma coisa para alguém aqui, e é verdade. Você sabe que Jesus é fora da caixinha, né? Alguém espera que ele faça de um jeito, ele vem e faz tudo pelos avessos. Ele chega quebrando o preconceito, ele chega envergonhando hipócrita, ele chega libertando cativos. E eu vou falar já em tom de profecia, aquele sábado está comum demais. Jesus chega para dar uma aula, vou mexer nesse ambiente. E você pode começar a se preparar. Você vai perceber que o ambiente que alguém está indo está comum demais. Mas o Cristo vivo aí dentro vai começar a deixar sinais em alguns ambientes. Alguém recebe isso? Quer ver? Ele está ensinando, mas ele está de olho nela. Daqui a pouco ele para. Olha para a tal da mulher e diz: chega aqui. Lembrando, os homens, meninos, estrangeiros e as mulheres, lá no fundo. Você sabe que tem judeu que até ora agradecendo porque não nasceu mulher? Quem tem ouvidos para ouvir, que ouça. O mestre em questão olha lá para o fundo, vê uma mulher adoecida, encurvada, cheia de dores. Ela não está no seu melhor momento, mas ela está sentada para ouvir o mestre falar. Não vou repetir, quem estiver ligado aí que vá recebendo. É quando ele para tudo e mexe no protocolo, pega a ética e manda para o espaço. Eu vou falar de novo, é quando ele chega no ambiente, pega o protocolo e a ética e manda para o espaço. Se alguém não está entendendo, é isso mesmo. Eu estou dizendo que em lugares em que o protocolo é maior do que a vontade de Jesus, ele está chegando para fazer uns rebuliços. Acabei de profetizar. Qual é o princípio? As mulheres no fundo. Jesus chega para ensinar. Ele é um frequentador de sinagoga, não chega pregando. Diferente da gente, que alguém liga em lugares que a gente nunca pisou e chega pregando. Não. Ele sabe como é que funciona tudo lá dentro. Ele sabe exatamente o que eles concordam e o que eles não concordam. E é interessante que ele vai mexer em umas áreas que é para contrariar mesmo. Porque ele olha para essa mulher lá no fundo e diz: vem cá. Como é que ela vem? Toda torta, encurvada. Ele está chamando. E qual é a resposta dela para o chamado? Não posso ir porque está doendo. Não posso ir porque essa área da minha vida me entortou. Não posso ir porque está dolorido. Não, ele está chamando e ela não hesita. Vou machucada, mas vou. Estou dolorida, mas estou indo. Aleluia. Eu não estou no meu melhor momento, mas o Senhor está me chamando, eu estou indo. Não tenho noção do que vai acontecer. Vou ter que atravessar estrangeiro, vou ter que atravessar alguns homens que estão ali na frente. Mas se o Senhor está ensinando, está me chamando para frente, eu estou indo. Eu vou falar, levanta a cabeça, porque eu estou profetizando. Jesus está tomando algumas mulheres e colocando para frente. Acorda, acorda. É Jesus que está chamando. E daí que alguém não concorda? Quem está dando a ordem ali é Jesus.
o protocolo, o princípio ético aqui. Diz que lugar de mulher é ali. Jesus chega para dizer, lugar de mulher é onde eu quiser. Vem. Ainda bem que tem algumas entendendo o que está acontecendo aqui. E se você quiser, agarra a mão dessa menina e diga, eu quero te ver para frente. Diga a ela, se for verdade, eu quero te ver para frente. Eu quero te ver avançando, bora. Bora tirar essa habilitação. Bora fazer a matrícula para a faculdade. Bora fazer esse cursinho. Bora fazer o orçamento para abrir a empresa. Vai para a teologia. Eu quero ver você para frente. Vem. Quem está chamando essa mulher para frente é Jesus. Eu quero ver quem é estrangeiro, quem é homem, para colocar o pé no meio, para dizer, não vai passar. O mestre ali é ele que está mandando, vem para frente. Pode vir. E ela, encurvada mesmo, dolorida mesmo, lá vem, né? Se liga, a cena. Gente, é óbvio. Começam as murmurações. Tanta gente perfeita para ele chamar, vai chamar logo essa torta. Você vê? Te contraria o nível de pessoas que Jesus chama? Ah, você não tem noção de quem é ele. Eu vou falar em alto e bom som. Te contraria os níveis de gente que Jesus chama? Tanta gente perfeita. Pois é, ela está toda torta, dolorida, mas está sentada para ouvir o que ele tem para falar. Diferente de alguém aqui que é tão perfeito, mas não tem paciência de sentar para ouvir o que ele tem para dizer. Está toda dolorida, mas tem sede de ouvi-lo. Ele vê isso. Vem. Tanta gente perfeita, tanta mulher perfeita, e ele vai chamar essa torta. Te contraria, né? E eu sei que tem gente que disfarça bem. É, Deus é na sua vida. Deus é fiel, né? É uma cara de desgosto, porque ele está aprontando. Aí eu já vou falar em tom de profecia. A guerra está travando. Há um consenso. Todos reunidos, quem vai nos liderar? Eu admito que não dou conta. E você? Eu piorou. E você? Não, não. Gente, na boa. Eu não queria dizer para vocês, não. Mas o Jefté, que nós expulsamos, porque a mãe dele é prostituta. O Jefté que a gente colocou para correr, porque a mãe era alguém, né, que não valia lá essas coisas. Porque ele não tem o berço que nós temos. Então, para a gente não prestava. Só que agora, alguém aqui vai ter que reconhecer que o filho da prostituta tem o que nenhum de nós aqui temos. Acorda, não engasga não, porque Deus está preparando um momento para dar uma resposta para essa nação. Alguém colocou um perfil para Jesus colocar na frente e ele está aqui dizendo, eu vou chamar coisas loucas e desprezíveis para tomar algumas frentes. Eu não sei quem é que pode adorar, porque Jesus está mexendo em algumas coisas e vai trazer para frente gente que alguém não quer, mas é ele que está decidindo, vem para frente. Amém. Aí ele chama, repita comigo, ele viu. Vocês estão com a pressão baixa, é? Digam, ele viu. E ele chamou. E não basta chamar, não. Ele fala. Gente, certos lugares em Israel, nem foto abraçada com meu marido eu pude tirar. Porque os guardas ficam gritando lá, ó, ó, ó, ó. Imagina naquela época Jesus chamou uma mulher em público e falar com ela. Era o escândalo do momento. Acorda.

Não basta ele chamar, ele conversa com ela. E tu ouve a voz de Jesus audivelmente. Eu duvido que ele fala com você. Fica vendo o resultado para ver se ele fala ou não. Ainda bem que alguém entendeu, porque eu não preciso desenhar. O resultado dessa conversa vai definir se ele falou ou não com você. Glória. O resultado... Glória. Aqui vai um conselho para você que fica pelos cantos dizendo ele só fala. Eu não sei quantos anos fazem que ele só fala e nada aconteceu. Ô, minha filha, o Jesus que fala sustenta o universo com o poder da sua palavra. Então para de blá blá blá. Mestre, vai lá em casa porque a morte entrou. Deixei meu filho com febre. Meu filho está doente. Vai lá em casa. Jesus disse, eu preciso deixar sinais para você acreditar que eu opero, é? Saia daqui agora e vai para casa. O teu filho está vivo. Ué, mas não vai só isso? Vai para casa. O teu filho vive. Ele vira as costas e vai para casa. Quando chega no dia seguinte, vem os funcionários. Senhor, olha o coração na mão, fala. Então nós queremos avisar o Senhor que a febre deixou o seu filho ontem. Ontem que horas? Umas 9h10, 9h15. Ó, o pai, eita, que foi bem na hora que eu estava conversando com Jesus. É bom que você comece a entender o que está acontecendo. Porque a notícia não chegou imediatamente. A notícia só chegou no outro dia. Mas foi no exato momento em que Jesus estava falando que a morte estava deixando a casa dele. Enquanto... Ai, mãe, eu recebo Deus. Enquanto ele está com Jesus, a morte está saindo de dentro da tenda dele. Enquanto ele está com Jesus, a morte está saindo da vida do filho que ficou doente em casa. Se as mãos erguidas é de alguém que está entendendo que está com Jesus, não é tempo perdido. Recebe essa palavra.

ele falou com ela. E o que foi que ele falou? Mulher, encurvada como veio, ele falou: mulher, você está livre. Tocou nela. Quando ele toca, outro escândalo. Ele é maluco, é? Ele tá falando, agora tá tocando, não pode. Não tô trocando nudes e nem tô agarrando no beijo. Eu tô curando ela. Fale o que vocês quiserem. Não entendeu, não? Isso aqui é pro pessoal adoecido, que se escandaliza com tudo, que tudo é pecado, com mente apodrecida. O Jesus que chega para curar não tá nem aí pra repercussão. Aguarda o resultado, fica vendo. E aqui vai uma mensagem para alguém que se escandaliza com tudo. Eu não concordo que ele fale com essa torta. Tocando nela era escândalo nível master, é matéria para tudo que é jornal. Jesus fez o quê? Falou, tocou. Não faça isso, você vai estragar seu ministério. Pastor André, a primeira coisa que eu ouvi nos primeiros dias da nossa igreja lá em Guarulhos, foram três líderes que ligaram para o meu marido e disseram a mesma coisa. Você vai acolher a família de fulano aí? Fulano pecou tempos atrás. Daqui a pouco liga o outro. Você vai cuidar da família de Beltrano aí? Você vai queimar a imagem da sua igreja. Do terceiro eu já estava pela tampa. Você vai ter certeza que vai cuidar de fulano? Com a igreja está no começo, hein? Olha que quando a repercussão, eu já fui para a tampa, já falei logo o que tinha que falar. Eu disse: o que é que essas desgraças pensam que é evangelho? Quer dizer que não dá para chegar perto do doente para curar? Porque vão pensar mal, vão pensar o que vocês quiserem. Eu tenho muito trabalho para fazer e não dá para perder tempo com esse tipo de coisa. É porque, oi, oi, o que é que Jesus está fazendo sentado na beira de um poço com uma mulher no sexto casamento? O que, que vão pensar de você? Estava na companhia de 12, manda todo mundo sair e fica de papinho com essa mulher que está casada 6 vezes. Jesus não está nem aí. Fiquem com o mimimi de vocês, com blá blá blá vazio de gente de desocupada, que enquanto isso eu vou libertar essa mulher para quebrar o muro ali na cidade dela.

Amém. O que é? O que ele está falando com ela? Você está livre. Quem está pelos cantos não está conseguindo ouvir, mas está escandalizado porque ele está falando com ela. Mas até quem não está conseguindo ouvir, começa a perceber o movimento. Ela que entrou toda troncha, adoecida, imediatamente começou a se endireitar. E ela não só se endireita, ela não para. Aleluia! Aleluia! Ela não só está se endireitando, a voz dela é só gratidão. Glória a Deus, glória a Deus, glória a Deus. Mas alguém toma a palavra. Repitam comigo: indignado. Digam: indignado. Porque Jesus curava no sábado. O dirigente deixou Jesus ali. Ignorou a presença dele, olhou para o povo e disse: gente, hoje não é culto para orar por cura. Vem no culto da quarta, que é do manto, do plá, do remifá, de Jeová. Vocês me vêm logo hoje para receber cura? O problema de gente rígida demais é que arma um protocolo da forma até como Jesus tem que operar num culto que é para ele. Amém. Só que Jesus deixa o dirigente falar. E ele está falando ao povo: gente, hoje não é dia de ser curado. Ele está bravo. E Jesus espera ele terminar. Quando ele termina, Jesus toma a palavra. E eu encerro aqui. Jesus toma a palavra. Vem cá. Quem falou não foi o dirigente? Vocês estão aí? Quem falou não foi o dirigente? Mas Jesus se reporta em resposta assim, ó: hipócritas. Mas quem falou foi o dirigente, porque aqui não conversou com ele ali no canto. Porque o dirigente só representa um grupo que não abre a boca, mas empurra ele para falar. Não entendeu não, né? Então eu vou desenhar. Aquele hipócrita representa um outro grupo de hipócritas que não coloca a cara, mas discorda de um monte de coisa. Eu vim aqui para profetizar mesmo. Quem chamou aquela mulher para frente estava cuidando dos resultados. Levanta a cabeça. O que Jesus está dizendo.

água e eu não posso soltar essa... Eu estou falando de uma alma. Vocês estão bravos porque eu mexi no cronograma do culto? Eu vim libertar essa filha. Diga, filha. Diga, filha. Jesus disse, eu vim libertar essa filha de Abraão.

Luiz, já estou profetizando, você não será refém do que o diabo fez com você há 18 anos atrás. Jesus chegou aqui para dizer: estou te soltando dessa, estou te liberando dessa, estou quebrando o cativeiro. Ok? O que é, Isa? Você ainda é refém da piada que fizeram na sala e é por isso que você não volta mais lá? Ainda é refém da mentira de alguém que até morreu? Ainda bem que você está aqui. Jesus te viu, a área que curvou, e é Ele que está abrindo essa porta dizendo: vem, minha filha, vem, tem novidade chegando para você. Simbora! Não dá. Ouça. Sentada mesmo. Encurvada como chegou, não vai voltar. Quem prendeu? Jesus deu nome, o Satanás fez isso. Não é fraqueza e nem falta de compromisso. Isso é obra de diabo e eu vim desfazer. Você vai sair daqui livre. Oh, aleluia. Que vai acontecer dali para frente? Levanta bem sua cabeça. Para quem está 18 anos curvada, a pia tem que ser adaptada, a roupa tem que ser adaptada, armário tem que ser adaptado. Até que Jesus chega 18 anos depois e imediatamente decide pegar a história dela e dar uma virada. Que vai acontecer agora? Agora vai ter que reestruturar a casa. Agora vai ter que derrubar a parede. Ai, cimento. Vai ter que comprar roupa. Vai ter que comprar. É tudo novo de novo, minha filha.

essa mulher que está ao seu lado. Sentada mesmo. Agarra a mão dela. Solta o que você tiver na sua mão. Segura a mão dela com amor. Você ainda lembra o nome dela? Ainda lembra? Chama ela pelo nome. Diga: fulana, você é livre. Jesus te viu. Está te chamando. Jesus está falando com você. Jesus está tocando em você. Jesus está quebrando esse cativeiro de 3 anos e meio. Você é livre. Jesus está te arrancando dessa prisão. Você é livre. Você não será refém do que aquele vagabundo fez com você, porque Jesus vai te dar um casamento feliz. Você não será refém das mentiras de alguém, porque Jesus está aqui para dizer: em

Comemora do teu jeito, você é livre. Comemora do teu jeito, você é livre. Comemora do teu jeito, você é livre. As libertas já está aqui fazendo alguma coisa, porque já entendeu que Jesus chegou para libertar. Quando te virem com diploma na mão, vai dar um caos. O que aconteceu? Eu sou livre. Feche seus olhos. Jesus. Jesus. Hoje é só o primeiro dia de um novo tempo na casa dela. Oh, Espírito Santo. Hoje é só o primeiro dia em que ela está percebendo que algumas áreas já começam a se alinhar. O Senhor viu essa mulher e é o Senhor quem está chamando. Toca na mente, toca no corpo. Sai, diabo. Em nome de Jesus, solta a mente dessa menina.

filha não é refém de macumba, é filha não é refém de maldição hereditária, é filha não é refém de mandinga de vizinha, é filha não é refém da inveja de ninguém.

0: mãos, que levante e comece a agradecer, porque Jesus está colocando você em liberdade.
1: Se quiser dar um abraço nessa menina que está perto de você, dê e diga: você é livre. Eu quero te ver para frente. Dá teu colo para ela, deixa ela chorar um pouquinho aí, diga: você é livre. Eu quero te ver para frente. Você é livre. Eu quero te ver para frente. Você é livre. Eu quero te ver lá na frente. Quero te encontrar daqui 2 anos. Eu quero te encontrar lá na frente feliz. Eu quero te encontrar lá na frente glorificando. Eu quero te encontrar lá na frente prosperando. Eu quero te encontrar logo ali na frente feliz. Que o Senhor te abençoe e te guarde. Que se quebrem todas as cadeias. Não esquece de interceder por essa menina que ficou ao seu lado hoje. Você vai encontrar ela logo ali na frente. Levanta a cabeça, olha para mim, estou profetizando. Você vai encontrar essa menina logo ali na frente. Mesmo porque essa menina vai abrir porta para outras meninas entrar. Ah, as livres entendem o que eu estou falando aqui? Não vou viver por causa de alguém, não. Estou indo, Jesus está me chamando e eu fui.

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1: Oito e quarenta.

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1: 8h51.

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1: Oito e cinquenta e seis.

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